0: Charlie Brown Jr. aqui na Jovem Pan, Céu Azul, Elton John, Dua Lipa, Cold Heart, Maroon 5, Sunday Morning, assim começamos a nossa terça-feira. Boa noite pra você que tá aqui na número 1 do Brasil, sou Ricardo Sana, fã, e a gente segue com as melhores músicas.
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0: Santana com a voz do Robbie Thomas aqui na Jovem Pan. Smooth. 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
13: Bora curtir a Taylor Swift, Cruel Summer.

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0: Swim, BTS aqui na Jovem Pan. Antes teve Taylor Swift, também Bruno Mars, Lola Young, Grace Abrams, Pink Panthers com Zara Larsson e Benson Boone. Finalizando assim a edição das 7 melhores dessa terça-feira.
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0: meia-noite aqui na Jovem Pan. Antes de ver a Just Line com All I Am, na número 1 do Brasil.
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0: Alex Warren, o Ordinary, aqui na Jovem Pan. Também o Foo Fighters, Learn to Fly, Dead Twins, Lose Control e Capital Inicial. A programação número 1 do Brasil rolando pra sua noite de terça-feira. Aqui quem fala é o Ricardo Sana. Pan, vamos juntos, curtindo as boas. Rapidão a gente já volta com muito mais. Se liga aqui na Pan.
1: 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Conexão tá de volta aqui na Pan e agora uma dica muito bacana para quem ainda coleciona CDs e LPs. O tradicional selo Parlophone prepara neste momento um relançamento especial de Wildest Dreams, o penúltimo álbum lançado pela saudosa Tina Turner. A nova versão chega em 4 CDs, recheados de faixas extras e uma apresentação ao vivo da cantora no Templo Sagrado de Wembley em 1996. E se você ainda não viu como foi a participação de Paul McCartney no episódio final desta temporada do Saturday Night Live, pode ir agora mesmo no YouTube assistir ao grande destaque do programa de sábado, a primeira performance da inédita Days We Left Behind. Imperdível! 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

0: Aqui na Jovem Pan, I Want You. Antes teve a Miley Cyrus, também Bruno Mars.
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parte daquilo que foi sucesso aqui e tocou muito, hein, aqui na Jovem Pan desde os anos 70. Também nos anos 80, 90, até os anos 2000, pra gente relembrar. Nelly com Dilemma abre os nossos trabalhos de hoje. Você ainda curte W, Lisa Stanfield, Eraser, Kate Tunstall e muito mais. Por aqui, Pri Oliveira.

se alguém falou em anos 80, não tem como não lembrar do Ahá e esse som Take On Me. Você acabou de curtir e relembrar aqui no Clássicos da Pan. A gente sempre traz pra você o que tocou muito por aqui, tocava dos anos 70 até os anos 2000. Mas um som que se ouviu demais aqui na Jovem Pan foi Kate Tunstall.

Essa é a Jovem Pan número 1 do Brasil com David Bowie, Modern Love, de som de 1983. Ainda nos anos 80, a gente vai subir alguns anos, avança duas casas. 1985, você tava ouvindo Dire Straits, essa daqui, ó. Na sequência, você vai curtir aqui na Jovem Pan, uma atrás da outra. Sempre, todos os dias, por aqui. A partir da meia-noite, horário de Brasília, você curte, você relembra, você revive os sons que fizeram sucesso aqui na Jovem Pan. Esse é o Clássicos da Pan, que vai ao ar todos os dias aqui na número 1 do Brasil. E como eu disse, repito, na sequência, tem uma atrás da outra. E também, você ainda ouve por aqui, Simple Minds, Alive and Kicking. 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

0: Agora, 4h59. Seja muito bem-vindo ao Jornal da Manhã com as principais notícias do Brasil e do mundo neste dia 20 de maio de 2026. Depois de dizer que não tinha relação com Vorkaro, Flávio Bolsonaro admite visita ao banqueiro após primeira prisão do dono do Master, quando as fraudes milionárias do banco já eram de conhecimento público. Áudios e conversas mostram que o deputado federal Mário Frias manteve contato com Daniel Vorkaro, agradeceu o apoio à produção de Dark Horse, filme sobre a vida do ex-presidente Jair Bolsonaro. Pré-candidatos à presidência voltam a criticar a relação de Flávio e Vorkaro. Caiado cobra que senador preste contas à população e Romeu Zema diz que não há explicação convincente para encontro entre os dois. Relatório do fim da escala 6x1 deve ser apresentado na próxima segunda, mas o relator do texto garante que a redução da jornada será de 40 horas semanais, que já está tudo acertado. Presidente Lula anuncia 30 bilhões de reais em crédito para a compra de carros por motoristas de aplicativo e taxistas, que ficarão disponíveis a partir de junho com financiamento de até 72 meses. Donald Trump alerta que pode voltar a atacar Irã em 2 ou 3 dias e pressiona acordo de paz em meio ao cessar-fogo com o país. Agora, 5 horas em ponto, tudo isso e muito mais para te deixar muito bem atualizado. Nesse meio de semana, já chegamos então na quarta-feira e abrimos essa edição falando que depois de novas mensagens vazadas, o pré-candidato Flávio Bolsonaro confirmou que se encontrou com Daniel Vorkaro após a primeira prisão do ex-banqueiro em meio às investigações sobre o Banco Master. De Brasília, repórter Beatriz Souza tem todos os detalhes para a gente.
1: O senador e pré-candidato à presidência pelo PL, Flávio Bolsonaro, confirmou que se reuniu com o banqueiro Daniel Vorkaro após a primeira prisão do ex-dono do Banco Master, em novembro do ano passado. Após a reunião com parlamentares e lideranças do partido, Flávio admitiu o encontro quando Vorkaro já estava usando tornozeleira eletrônica. Ele voltou a negar irregularidades e disse que o objetivo era encerrar as negociações sobre o financiamento do filme Dark Horse, sobre a trajetória do ex-presidente Jair Bolsonaro.
2: Falei lá dentro para os deputados, mas já vi que a imprensa já divulgou. Eu estive com ele mais uma vez após esse evento, quando ele passou a usar o monitoramento eletrônico, ele não podia sair da cidade de São Paulo. Eu fui sim ao encontro dele para botar um ponto final nessa história, dizer que se ele tivesse me avisado que a situação era grave como essa, eu já teria ido atrás de outro investidor há muito mais tempo e o filme não correria risco. Então foi uma grande dificuldade nesse momento arrumar outros investidores que pudessem concluir esse filme.
1: Mesmo após o senador Flávio Bolsonaro ter detalhado aos aliados o encontro com Daniel Vorkaro, ainda persiste entre os integrantes da direita o medo de que novas informações ainda possam surgir. Flávio garante que já tornou público todos os pontos relacionados, tanto à conversa e ao encontro e investimentos do filme Dark Horse.
2: Bastante calmo em reafirmar que qualquer relação minha com o Vorkaro foi única e exclusivamente por causa do filme do meu pai. Eu acho que cabe aqui um histórico, ainda que rápido, sobre como é que foi que isso aconteceu. Ainda no final de 2024, num jantar com um amigo, comentando sobre o filme, da dificuldade de arrumar investidores aqui no Brasil, as pessoas com medo de colocar o seu CPF, de colocar a sua empresa num simples empreendimento cultural, que é um filme em homenagem ao melhor presidente da República que esse país já teve, injustiçado, tinha um receio, a razão pela qual nós optamos por fazer esse filme fora do Brasil, é um filme americano.
1: Aliados identificam falhas na condução da crise com respostas improvisadas e declarações desencontradas, o que, segundo integrantes do partido, pode trazer grandes prejuízos no cenário eleitoral. Após falar em página virada, o ex-governador de Minas Gerais, Romeu Zema, voltou a subir o tom contra Flávio diante da revelação do encontro do senador com Vorkaro.
3: Agora ninguém do Novo foi avisado que ele tinha contato com Vorkaro. Todos nós do Novo supunhamos que isso não existia. Se alguém foi traído nessa história, foi o Partido Novo.
1: No Congresso, a pressão para uma CPI do Master persiste. São pelo menos 5 requerimentos, além de ações no Supremo Tribunal Federal, pedindo que a Corte determine a instalação do colegiado. Nas sessões de ontem, os senadores Alessandro Vieira e Jaime Bagatoli e Eduardo Girão pediram ao presidente do Senado, Davi Alcolumbre, que aproveite a sessão do Congresso desta semana para ler o requerimento de criação.
4: Os brasileiros de bem querem a instalação da CPMI do Banco Master. Com tudo que está vindo à tona, não precisa vir mais. O Brasil precisa ser passado a limpo, presidente Davi Alcolumbre, e eu gostaria que fosse através do presidente dessa casa, o senhor, que abrisse ou hoje, lesse o relatório da CPI, que é de minha autoria, que tem a assinatura de 53 senadores, que está há 5 meses na sua mesa, ou através da CPMI, eu não sei quando é que o senhor vai marcar, essa semana ou na semana que vem.
1: Alcolumbre e o presidente da Câmara, Hugo Mota, já tinham sido cobrados mais cedo, durante a marcha dos prefeitos, para investigar o escândalo. O presidente do Senado, porém, manteve silêncio. Questionado pela imprensa sobre a pressão, ele respondeu: égua da pergunta. Gostou do égua? É lá do Amapá. O termo égua é utilizado em estados do norte para demonstrar espanto.
0: Encontro entre Flávio Bolsonaro e Daniel Vorkar após a prisão do empresário aumenta o receio de que novas revelações apareçam. Comentário de Dora Kramer.
5: Ontem foi um dia difícil para o senador Flávio Bolsonaro. Além da pesquisa ruim, o que era para ser um ato para mostrar a unidade do PL em torno da candidatura, acabou sendo palco de um novo constrangimento. A revelação de que Flávio teve um encontro com Vorkar depois da primeira prisão deixou os deputados do partido com mais motivos para desconfiar do que para confiar no candidato. Oficialmente, o PL está fechado com a defesa do senador. Isso ali nos refletores e nos microfones. Mas, na prática, no bastidor, o que existe mesmo é o receio de que novas histórias comprometedoras apareçam, já que a cada dia surge uma nova versão da história, em geral, contraditória com a versão anterior. Já os partidos do Centrão, que não têm o mesmo grau de compromisso com a família Bolsonaro, resolveram entrar em compasso de espera, recomendar que, por enquanto, não se façam alianças com o PL e que as lideranças regionais têm, no momento, bem entendido, preferência à posição de neutralidade na disputa pela presidência.
0: O pré-candidato Flávio Bolsonaro acionou o Tribunal Superior Eleitoral contra a pesquisa Atlas Bloomberg, que mostrou, né, um aumento da vantagem do presidente Lula em relação ao senador durante a coleta de opiniões. O Instituto reproduziu o áudio vazado entre Flávio e Daniel Vorkar. As informações com Júlia Firmino.
6: A coordenação jurídica da pré-campanha do senador e pré-candidato à presidência da República, Flávio Bolsonaro, entrou com um pedido junto do TSE contra a pesquisa Atlas Intel, que foi divulgada ainda nesta terça-feira, dia 19, e pediu a suspensão de fato da divulgação dos resultados da pesquisa por meio de uma liminar. E a coordenação também questionou o método que foi usado para analisar os dados da pesquisa. Essa que foi, inclusive, a primeira pesquisa depois que as conversas foram vazadas entre Flávio Bolsonaro, ex-dono do Banco Master, Daniel Vorkar, em que Flávio pede uma quantia de dinheiro para realmente financiar a produção do filme do seu pai, que é o ex-presidente Jair Bolsonaro. A pesquisa também mostrou queda de 6 pontos percentuais nas intenções de voto do senador, além de uma maior rejeição à figura de Flávio, enquanto que o atual presidente e pré-candidato já à reeleição, Luiz Inácio Lula da Silva, aparece em um eventual segundo turno à frente de Flávio Bolsonaro. Lula aparece então com 48,9% dessas intenções de voto, enquanto que Flávio aparece com

0: participaram então da pesquisa. O processo foi protocolado no TSE e, como representação sobre pesquisa eleitoral, divulgação de pesquisa eleitoral fraudulenta, com pedido também de liminar. A nossa equipe segue acompanhando tudo isso e traz mais informações ao longo da programação da Jovem Pan. De São Paulo, Júlia Firmino.
1: Cerca de uma hora antes do encontro entre Flávio Bolsonaro e Daniel Vorkaro, no dia 11 de dezembro de 2024, em Brasília, o deputado Mário Frias, do PL de São Paulo, enviou um áudio ao banqueiro e agradeceu pelo apoio ao filme sobre Jair Bolsonaro. Acompanhe a reportagem de Matheus Dias.
2: Novos áudios revelados pelo site Intercept mostram o deputado federal Mário Frias, do PL de São Paulo, agradecendo ao banqueiro Daniel Vorkaro pelo apoio ao filme Dark Horse, cinebiografia do ex-presidente Jair Bolsonaro. Na mensagem enviada por WhatsApp em dezembro de 2024, Frias afirma que o projeto seria importante para o país e capaz de mexer com o coração de muita gente.
3: Só te agradecer, meu irmão. Vão mexer com o coração de muita gente, vai ser muito importante para o nosso país, tá? Preciso de vez em quando te falar como as coisas vão andando, tá?
2: O caso ganhou repercussão após reportagens apontarem que Vorkaro, dono do Banco Master, teria ajudado a financiar o longa. Segundo as investigações, cerca de 61 milhões de reais teriam sido destinados ao projeto antes da prisão do banqueiro. O senador Flávio Bolsonaro admitiu encontros com Vorkaro e disse que intermediou negociações envolvendo o filme. Já o Intercept afirma que Mário Frias e Eduardo Bolsonaro atuaram como produtores executivos da obra.
4: No último dia 13, o deputado Mário Frias, inclusive, disponibilizou uma nota dizendo que o filme nunca recebeu um centavo sequer de Daniel Vorkaro. Mas depois da divulgação das mensagens entre ele e o banqueiro, ele recuou. Disponibilizou uma nova nota, dizendo que as conversas aconteceram, mas que nem Vorkaro e nem o Banco Master eram formalmente investidores do filme.
2: As mensagens também mostram tratativas sobre o elenco do filme. Em uma conversa, o diretor Cyrus Nauraste afirma que poderia convencer o ator Jim Caviezel a interpretar Jair Bolsonaro, desde que houvesse garantia financeira para a produção. O filme Dark Horse segue no centro das discussões políticas e jurídicas, envolvendo aliados do ex-presidente Jair Bolsonaro e o financiamento da produção audiovisual. Até o momento, não há previsão oficial para o lançamento do longa.
1: E em meio a tudo isso, o pré-candidato à presidência pelo PSD, Ronaldo Caiado, evita polemizar sobre a crise envolvendo a campanha de Flávio Bolsonaro. Repórter Misael Mainetti.
5: O pré-candidato à presidência da República, Ronaldo Caiado, do PSD, preferiu não comentar nominalmente a admissão de Flávio Bolsonaro, do PL, sobre a visita a Daniel Vorkaro, ex-dono do Master, e enfatizou que cada um deve responder por si.
6: Olha, eu só posso responder com aquilo que as pesquisas vão assinalar. Eu como pré-candidato, eu não sei fazer essa avaliação. Eu estou andando e defendendo a minha campanha. Certo? Eu saí de Florianópolis ontem à noite, estou aqui, estou decolando para Brasília, vou falar para 4 mil prefeitos amanhã cedo. Amanhã à noite eu estou em Chapecó, lá em Florianópolis, depois eu estou no interior de São Paulo, depois eu vou para Guaxupé, em Minas Gerais. O que, veja bem, o que eu tenho que fazer é dizer o que eu tenho que apresentar para o povo brasileiro. Essa que é a minha função, neste momento é essa. Agora, cada um que se explique dos problemas que ele tem que se explicar. Não cabe a terceiros ficar analisando isso.
5: O ex-governador de Goiás também mostrou confiança ao repetir que, no caso de segundo turno, ele ganharia de Lula do PT.
6: Pode ficar tranquilo que o Caiado vai chegar e vou derrotar o Lula no segundo turno, você pode ter certeza disso, absoluto. Nós vamos chegar e vamos governar o Brasil. E eu vou devolver o Brasil aos brasileiros de bem. Podem ter certeza, como eu governei Goiás e devolvi Goiás aos goianos. Você pode ter certeza disso, que nós chegaremos lá com essa condição de reunir toda a centro-direita no segundo turno e batermos as eleições e o Brasil poder ser alforriado daquilo que há 20 anos vem levando o país a um retrocesso.
5: Ronaldo Caiado ainda criticou o governo federal sobre a medida provisória que acaba com a chamada taxa das blusinhas. Para ele, é um comportamento eleitoreiro para garantir votos neste ano de eleições. Ele também associou o presidente Lula ao endividamento das famílias ao falar sobre o programa

0: desenrola e também sobre a taxa de juros.
1: Ele botou a taxa da blusinha há 3 anos. Agora, como chegou na porta da eleição, ele vai retirar a taxa da blusinha. Aí ele diz, agora eu estou ofertando o desenrola. Lula, quem é que foi que enrolou? Você não quer, você tem que me trazer o desenrola? Quem é que foi que me enrolou? Quem foi que enrolou o povo brasileiro nesse endividamento todo que está acontecendo? Foi ele que induziu as pessoas a gastarem, foi ele que cada vez mais estimulou a gastança desenfreada e impôs uma taxa de juros que hoje não tem nenhuma atividade que sobreviva com ela.
0: Caiado esteve na APA Show, promovida pela Associação Paulista de Supermercados em São Paulo.
2: A Comissão de Constituição e Justiça da Câmara adiou a análise da PEC que prevê a redução na maioridade penal de 18 para 16 anos no Brasil. Direto de Brasília, o repórter André Anelli conta qual foi o motivo do adiamento.
3: O adiamento da análise de admissibilidade das propostas sobre a redução da maioridade penal foi anunciado pelo presidente da comissão, deputado Leur Lomanto Júnior, em razão do início da ordem do dia do plenário, que impede outras votações na casa.
4: Está encerrada a reunião.
3: A proposta principal do ex-deputado Gonzaga Patriota previa originalmente a plena maioridade civil e penal aos 16 anos. Isso significa que, além de responderem por crimes como adultos, os jovens passariam a ter todos os direitos da vida adulta. Poderiam casar, celebrar contratos e obter a Carteira Nacional de Habilitação, a CNH. O texto tornava ainda o voto obrigatório aos 16 anos e reduzia a idade mínima para se candidatar a cargos como o de vereador. Mas o parecer lido nesta terça-feira pelo relator, deputado Coronel Assis, propõe emendas que limitam o alcance dessa proposta, prevendo exclusivamente a punição criminal de jovens acima de 16 anos. Assis explicou que retirou a parte dos direitos civis para garantir que a PEC tratasse de apenas um assunto, evitando, segundo ele, confusão jurídica.
5: Na forma original, a proposta abrange simultaneamente o regime de impunidade penal e também o regime de capacidade civil. Institutos que, embora compartilhem o critério etário, têm fundamentos, consequências e tradição normativas distintas. Trata-se de matérias regidas no plano constitucional por dispositivos diversos e no plano infraconstitucional por múltiplos diplomas igualmente distintos.
3: Além dessa peça, Assis também recomenda no parecer a admissibilidade de duas outras PECs apensadas. Uma do deputado Capitão Alden, que sugere a redução da maioridade penal apenas em casos excepcionais, como crimes hediondos ou crueldade extrema, após avaliação técnica do jovem. E outra da deputada Júlia Zanatta, que propõe a redução geral para os 16 anos em todos os crimes e estabelece que adolescentes de 12 a 16 anos também respondem criminalmente se cometerem crimes com violência, grave ameaça ou contra a vida. O tema gerou debates na comissão. O relator da PEC da Segurança, deputado Mendonça Filho, defendeu a redução da maioridade.
6: O Brasil é um país que anda na contramão do mundo quando diz respeito à questão da maioridade penal. Todo mundo ocidental praticamente tem maioridade penal inferior a 18 anos e o Brasil tem uma posição completamente divergente. Assistimos recentemente crimes violentos de estupro, de assassinato de jovem, praticado por jovens, e evidentemente que esse tipo de situação de crime não pode ficar impune cumprindo apenas medida socioeducativa.
3: Já a deputada Talíria Petrone, do PSOL, disse que a proposta apenas facilita a cooptação de jovens pelo crime organizado que domina parte das cadeias.
7: Que, no nosso entendimento, a gente precisa fortalecer o Sistema Nacional de Atendimento Socioeducativo. Não é verdade que o jovem não é punido. O ECA já prevê internação com privação total de liberdade para atos infracionais cometidos com violência ou grave ameaça.
3: Para aliados do governo, a retomada da discussão tem apenas cunho eleitoral, sobretudo após a revelação da ligação entre o senador Flávio Bolsonaro e o ex-dono do Banco Master, Daniel Vorcaro. De Brasília, André Anelli.
2: Ao apresentar um programa de crédito para motoristas de aplicativos e taxistas, o presidente Lula disse que o setor não será mais tratado como invisível. Confira com Daniel Lia.
4: O presidente da República, Luiz Inácio Lula da Silva, anunciou uma nova linha de crédito de 30 bilhões de reais para um programa de financiamento voltado a taxistas e motoristas de aplicativo. O recurso pode ser utilizado para manutenção do automóvel, capital de giro ou compra. As taxas de juros devem ser de 12,6% ao ano para homens e 11,5% para mulheres. O prazo de financiamento pode chegar a 72 meses, com carência de 6 meses para o início do pagamento das parcelas. Terão direito a participar do programa intitulado Move Aplicativos, taxistas devidamente registrados e ativos e motoristas de aplicativo com cadastro ativo há pelo menos 12 meses e que tenham realizado ao menos 100 corridas nesse período na mesma plataforma. Serão aproximadamente 100 bancos participantes e a expectativa é que sejam vendidos cerca de 300 mil carros por valores de no mínimo 5% abaixo da tabela. As condições servem para automóveis zero quilômetro de até 150 mil reais que atendam critérios de sustentabilidade das montadoras habilitadas no programa Mover. Segundo o BNDES, 62% de todos os carros novos vendidos no país poderão fazer parte do programa. Lula afirma que a responsabilidade do governo é desburocratizar o caminho dos cidadãos.
8: E qual é o papel do governo? É facilitar a vida de vocês e não criar caso e não criar confusão. É por isso que nós estamos fazendo isso, para dizer para vocês, neste país, ninguém mais será visto como invisível. Todas as pessoas têm que ser vistas como seres humanos, não importa a escolaridade, não importa a religião, não importa o time que torce, não importa a cor. Vocês são brasileiros e brasileiras, nasceram no território nacional e nesse país aqui a gente respeita os nossos companheiros brasileiros e é por isso que nós estamos fazendo esse investimento.
4: Em seu discurso, o petista adiantou que vai buscar alternativas para tentar viabilizar a compra de motos de qualidade com baixo custo.
8: E se quem gosta da política não gosta de vocês, vocês serão eternamente esquecidos. Então, vamos colocar a cabeça para pensar e saber que vocês são a maioria desse país e que vocês podem fazer muita transformação nesse país. Um abraço, parabéns a vocês. Olha, ainda tem muita coisa para acontecer nesse país.
4: O programa chega após a derrota do governo no Congresso, que não conseguiu aprovar a regulamentação da atuação dos trabalhadores por aplicativo. Lula tenta ganhar proximidade com o setor. No palco, além do vice-presidente da República, Geraldo Alckmin, também estavam presentes ministros e sindicalistas. A presença mais notada foi a de Jorge Messias, que mesmo em férias participou das agendas de Lula na capital paulista. O presidente está tentando alçar novamente o nome do advogado-geral da União como indicado para a vaga no Supremo Tribunal Federal.
2: Jornal da Manhã, agora 5 horas 23 minutos.
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2: Às 5 horas 26 minutos, a apresentação do relatório da PEC do fim da escala 6x1 foi adiada para a próxima segunda-feira. O texto seria entregue à comissão especial, mas impasses envolvendo um período de transição para a mudança atrasaram a conclusão. Mesmo assim, a meta é avançar com a votação na semana que vem. Beatriz Souza.
21: O presidente da Câmara dos Deputados, Hugo Mota, pretende votar na próxima semana em plenário a proposta de emenda à Constituição que reduz a jornada de trabalho e põe fim à escala 6x1. Mota disse que a comissão especial deve votar o texto até o próximo dia 27. O deputado afirmou que o texto trará um ponto de equilíbrio para a indústria e para os trabalhadores.
22: A comissão especial estabeleceu que até o dia 27 conclui o trabalho nessa comissão especial, ou seja, a formatação do texto. E a nossa ideia é, em a comissão especial concluindo, podermos, ainda na semana que vem, trazer o texto direto para o plenário. Alguns pontos estão sendo discutidos com o governo, com bancadas. Nós devemos amanhã receber também representantes do setor produtivo, porque desde o início nós colocamos que conduziríamos essa pauta com muito equilíbrio, mas sem abrir mão de entregar à sociedade brasileira a redução da jornada de trabalho, sem redução salarial, com 2 dias de descanso, para que justamente tenhamos aí a condição de poder avançar numa agenda que irá trazer mais tempo de qualidade de vida, e nós temos plena convicção de que isso não irá atrapalhar a produtividade do país.
21: A definição da regra de transição para a implementação da redução da jornada de trabalho se tornou o principal impasse na reta final das negociações. Após reunião com Mota e com o relator Léo Prates, o presidente da comissão especial, deputado Alencar Santana Braga, disse que o parecer que era esperado para hoje ficou para a segunda-feira.
1: Em relação à transição, que é a grande pergunta, se tivesse a definição, o relatório seria apresentado amanhã. Mas ainda não há. Há diálogo sobre, sem dúvida alguma. São pontos a ser esclarecidos, são pontos a ser acordados. Mas o sentimento, sem dúvida alguma, em especial, digo ao trabalhador, é que é pensando em você, justamente por isso que esse diálogo continua, para que a gente possa chegar a um bom termo, né? Ouvindo todo mundo, os setores empresariais foram ouvidos, trabalhadores foram ouvidos, especialistas e órgãos foram ouvidos, assim como a Câmara. Por isso que a gente tem esse prazo ainda, para que a gente possa garantir na segunda-feira a melhor construção. Mas, como disse o deputado Léo, nosso relator aí, que está com muita dedicação sobre isso, garantir a votação final em plenário, que é o compromisso do presidente Hugo Mota, na semana que vem. Mas para isso precisa esse prazo.
21: O relator admitiu que a transição é um dos pontos que serão debatidos nos próximos dias, mas garantiu que pontos como a redução da jornada sem perda salarial será mantido.
17: A redução da jornada para 40 horas, os 2 dias de folga, a não redução salarial e a fortalecimento da comissão coletiva, nós já estamos até com os textos prontos, pacificados, resolvidos. Então, o que interessa para o trabalhador brasileiro já está pacificado, o que interessa para as mães brasileiras já está pacificado, para os pais brasileiros já está pacificado. Nós temos ainda alguns pontos, entre eles esse, para definirmos até o fim de semana, mas na segunda-feira, o presidente Alencar se comprometeu de convocar a sessão, nós estaremos com o relatório apresentado para vocês, para orgulho do Brasil, e na semana que vem o presidente Hugo nos garantiu, com o compromisso que ele tem com a pauta, de votar ainda na semana que vem na sequência da comissão especial.
21: Segundo interlocutores envolvidos, já há um consenso entre o presidente da Câmara, integrantes do governo e o relator da proposta, Léo Prates, de que a PEC terá um texto mais enxuto, concentrado apenas em mudanças estruturais na jornada de trabalho.
17: Isso está mostrando o compromisso de todos esses entes do governo, do presidente Alencar, do presidente Hugo Mota, dos ministros que ainda estão aqui debatendo com a gente, com a pauta. O importante é a população brasileira.
21: Os representantes de centrais sindicais que participaram de uma audiência pública na Câmara dos Deputados sobre a redução da jornada de trabalho pediram que a adoção de uma nova jornada seja aprovada sem um período de transição. O presidente da Central dos Sindicatos Brasileiros, Antônio Neto, afirmou que não se trata de mais uma discussão sobre produtividade.
20: A questão já não é saber se a produtividade aumentou. Ela aumentou. Se a tecnologia encurtou distâncias, reduziu etapas, eliminou tarefas repetitivas e reorganizou profundamente a produção, é legítimo perguntar por que o tempo de vida do trabalhador permaneceu praticamente inalterado. Essa não é uma pergunta ideológica, é sobretudo uma questão social. A vida do trabalhador também se transformou. Exige-se mais qualificação, exige mais capacidade de adaptação, os deslocamentos urbanos se tornaram mais longos, o ritmo social se acelerou, as exigências cognitivas aumentaram.
21: Já a oposição defende outra forma de negociação. A deputada Júlia Zanatta pediu que a jornada seja objeto de negociação entre patrões e empregados, para evitar impactos para as pequenas empresas.
23: E verdade tem que ser dita. É para isso que vocês estão aqui, para fazer campanha política. Porque o que a gente defende é sim que o empregador e o patrão possam negociar ele. Se quiser fazer 4x3, quiser fazer 5x2, que seja liberdade. Onde Marx foi usado pelos governantes não deu certo. O trabalhador não ficou mais livre. Ele ficou mais pobre. E vocês não estão preocupados com o trabalhador que vai pagar essa conta.
21: Com o adiamento do relatório, a reunião de hoje da comissão da PEC da redução da jornada foi cancelada.
2: O presidente Lula pediu a empresários que não se assustem com os impactos da escala 6x1. O governo ressalta que a mudança será feita de acordo com a necessidade de cada setor. Os detalhes na reportagem de Marcelo Matos.
0: No Encontro Internacional da Indústria da Construção, o presidente Lula afirmou que o segmento não precisa ficar assustado com o fim da escala 6x1.
24: A jornada de trabalho ela vai ser aplicada levando em conta a especificidade de cada categoria. Ninguém vai impor sabe, na marra. É preciso a gente respeitar a realidade de cada categoria, de cada profissão, de cada setor econômico, para a gente fazer as coisas que resultem no benefício que nós queremos resultar, de trazer mais benefício para a sociedade brasileira.
3: A Câmara Brasileira da Indústria da Construção fez uma pesquisa interna com seus associados sobre os efeitos do fim da escala 6x1. Claro que houve a expectativa de um maior custo para o setor e também um aumento da informalidade. Nesta agenda aqui em São Paulo, a CEBIC apresentou uma pauta de reivindicações e um período de transição ao presidente Lula.
5: O presidente da CEBIC, Renato de Souza Correia, explica que o projeto em discussão em Brasília prevê 10 anos para a redução da jornada.
6: Obviamente, quando você reduz a carga horária de 44 para 40, mantendo os salários, você aumenta o custo da produção de qualquer insumo e a gente precisa trocar isso por produtividade. Então, nós precisamos tempo para organizar a cadeia da produção para poder fazer frente a isso, que é uma reivindicação justa, importante, vai melhorar a vida dos trabalhadores e para nós isso é importante, porque isso gera satisfação com o trabalho, com o emprego, mas a gente precisa de tempo, foi esse o nosso pedido.
5: Ao elogiar o ministro do Planejamento, Bruno Moretti, que sucedeu Simone Tebet, Lula lembrou do Banco Master, em dia de divulgação de pesquisa eleitoral.
24: Esse rapaz que está aí, esse ministro do Planejamento, ele não é ministro, ele é um descobridor de dinheiro. Eu nunca vi alguém ter tanta facilidade para descobrir dinheiro que a gente não vê. E não é do Banco Master. Não é do Banco Master. Ele descobre coisa que está lá perdida no Tesouro, coisa que está não sei aonde, que banco, coisa que... Outro dia descobriu até dinheiro perdido que ninguém vai atrás. Imagina dinheiro que ninguém vai atrás, gente.
5: No Anhembi, Lula esteve ao lado das ex-ministras Marina Silva e Simone Tebet, pré-candidatas ao Senado por São Paulo, da ministra-chefe da Casa Civil, Miriam Belchior, ministro das Cidades, Antônio Vladimir Moura Lima, Planejamento, Bruno Moretti, ministro da Indústria e Comércio, Márcio Elias Rosa, e o ministro-chefe da Advocacia-Geral da União, Jorge Messias, além do presidente da Caixa Econômica Federal, Carlos Antônio Vieira Fernandes. O presidente Lula defendeu que o Minha Casa Minha Vida alavanca a indústria da construção em conjunto com os financiamentos da Caixa Econômica Federal, um segmento que movimenta mais de 800 bilhões de reais por ano no Brasil, 20% com financiamento público e envolve 3 milhões de empregos com a CLT.
2: O presidente do Banco Central, Gabriel Galípolo, teve uma discussão acalorada com o senador Renan Calheiros sobre o caso do Banco Master. Confira todos os detalhes com o Matheus Dias.
7: Na Comissão de Assuntos Econômicos do Senado, Gabriel Galípolo foi questionado pelos senadores Espiridião Amin e Eduardo Girão sobre a reunião de dezembro de 2024, em que o presidente do Banco Central encontrou Lula e Daniel Vorcaro. Galípolo, na época diretor do BC, já era o indicado de Lula para a presidência da autoridade monetária. Segundo ele, no encontro, Vorcaro se apresentou como um banqueiro perseguido pelas grandes instituições financeiras, por conta da competição. Segundo Galípolo, Lula disse que esse era um tema tratado dentro do Banco Central e que o assunto receberia um tratamento técnico. Depoimento de Galípolo na comissão teve ainda momentos tensos. Ele e o senador Renan Calheiros protagonizaram uma discussão acalorada. O tema era a venda do Master para o BRB e a atuação do Banco Central no meio do caminho.
8: Ela foi pedagógica. No dia seguinte, o Banco Central teve a coragem de rejeitar. O Banco Central não tem que pegar para a televisão e gravar um Instagram, um TikTok fazendo isso. O Banco Central não é palanque. O Banco Central toma a decisão correta, independente de quem está jogando pedra e fazendo barulho.
25: Então, o senhor acha que o Banco Central...
8: Por favor,
25: o senhor deixa eu terminar,
8: por favor.
25: O senhor vai falar também...
8: Deixa eu só terminar uma coisa.
25: O senhor vai falar, mas o senhor acha que o Banco Central não tem que reagir à pressão?
8: O Banco Central... Exato. O Banco Central não tem que reagir à pressão.
25: Congresso, presidente.
8: Essa é a melhor.
4: mesma frase.
9: Não, o Central não tem que reagir.
25: A reação começa aqui, ó.
9: Não tem que reagir.
25: A reação.
4: O Banco Central não tem que reagir.
25: Como é que vai prevalecer o Banco Central independente se o banco não reagir?
4: Isso,
25: puxa. Isso não é papel para eles, é papel para nós e nós reagimos.
4: Isso.
25: Aqui o Pino Valério não é papel para ele.
4: Não, reagir à pressão não. O Banco Central tem que não reagir à pressão.
7: Em um cenário sensível, em que cada recorte envolvendo o Banco Master causa tensão, a discussão entre Gabriel Galípolo e o senador Renan Calheiros começou depois que Calheiros atacou o presidente do Banco Central, dizendo que ele não agiu de uma maneira ativa enquanto aconteciam as negociações entre o Banco de Brasília e o Banco Master. Galípolo não aceitou essa fala. Disse que o Banco Central agiu da maneira correta, não só impedindo que a venda acontecesse, mas também garantindo que o Banco Master fosse liquidado.
25: Eu perguntei sobre a compra do Master pelo BRB e o senhor rapidamente falou que a operação estava correta. Era uma operação...
4: O Banco Central jamais diria que a operação é correta, porque o Banco Central não comenta sobre fiscalização, sobre instituição particular. Eu não posso fazer isso.
25: Me permitam que eu vou lhe mandar a gravação da resposta que o senhor deu aqui na sua comissão.
4: Eu jamais disse que a operação estava correta, porque eu nem posso dizer isso. Eu não posso comentar sobre...
25: Grosso modo, à primeira vista, a operação estava correta.
4: Não,
25: assim, eu peço à secretaria da comissão para disponibilizar...
4: Até porque essa é uma decisão...
25: Para o presidente do Banco Central, essa gravação.
4: Cabe ao Diorf fazer esse tipo de análise. E acho que assim, hoje, com todo respeito, presidente, só se a pessoa não tiver TV a cabo e nem acesso à internet para achar que o Banco Central trabalhou para vender para o BRB.
7: Galípolo ainda lembrou que, enquanto o BC analisava as negociações entre Master e BRB e havia possibilidade de recusa, lideranças do Congresso apresentaram um projeto que permitia ao Legislativo demitir o presidente da autoridade monetária, mesmo que hoje o cargo seja independente.
2: Na abertura da Marcha dos Prefeitos em Brasília, os presidentes do Senado e da Câmara fizeram defesa das emendas parlamentares. De Brasília, André Anelli traz todos os detalhes dessa iniciativa de Hugo Mota e Davi Alcolumbre.
10: O presidente do Senado, Davi Alcolumbre, afirmou durante a abertura da Marcha dos Prefeitos aqui em Brasília que o Congresso vai derrubar vetos do presidente Lula para permitir que cidades que estão com pendências financeiras junto ao governo federal possam receber recursos de emendas e convênios. Segundo Alcolumbre, os trechos vetados por Lula na Lei de Diretrizes Orçamentárias, a LDO, para 2026, impedem que cerca de 3.100 municípios tenham acesso a esses fundos. A sessão que vai analisar o veto está prevista para quinta-feira.
11: Eu queria, Guimarães, com a compreensão do governo, e eu sei que nós teremos, e ao lado do presidente Hugo Mota, anunciar aqui na Marcha dos Prefeitos, que nós vamos ainda hoje, eu e o presidente Hugo, os líderes congressuais, os líderes do governo, organizar rapidamente uma sessão do Congresso Nacional para que a gente possa analisar esses vetos, derrubar esses vetos e entregar para mais de 3 mil municípios a possibilidade de acessarem mais recursos do Estado brasileiro.
10: Mais cedo, no evento com os prefeitos, o presidente da Câmara, Hugo Mota, apoiou o uso das emendas parlamentares. Ele lamentou que muitas vezes seja necessário defender as emendas contra o que chamou de tentativas de criminalizar os recursos.
12: Aqui em Brasília, de maneira quase que constante, há uma intenção de se criminalizar o destino de emendas parlamentares para os municípios brasileiros. E todas as vezes que eu tenho a oportunidade de falar, eu aproveito para dizer de público que as emendas são instrumentos legais de participação do Congresso no orçamento da União para atender às demandas dos municípios, das comunidades mais distantes, ajudar na manutenção dos serviços de saúde, poder levar infraestrutura de qualidade, investir na educação, na infraestrutura, no esporte, no turismo e no lazer.
10: Mota ressaltou ainda que quem trabalha nos gabinetes em Brasília não tem a mesma percepção das necessidades locais das comunidades. Apesar de todas essas declarações, o Executivo e o Judiciário seguem criticando não especificamente as emendas, mas sim os casos em que existem falta de transparência e rastreabilidade dos recursos, que muitas vezes não chegam para estados e municípios e, consequentemente, não são aplicados em benefício da população. De Brasília, André Anelli.
2: José Maria Trindade analisa a frase de Hugo Mota, né, presidente da Câmara, a respeito das emendas parlamentares. Acompanhe conosco o comentário feito por ele.
13: Pois olha, o presidente da Câmara, deputado Hugo Mota, jogou para a plateia dizendo que estão tentando criminalizar os destinos das emendas parlamentares. Mas é isso mesmo. Existem crimes e crimes graves praticados com emenda parlamentar. E não é só para financiar filmes, não. Financiar festas, danças e o país perde. As emendas parlamentares destinam 60 bilhões de reais de forma aleatória. Pulveriza o orçamento. Então vamos lá. Tecnicamente, as emendas são nocivas ao país, porque são gastos que não edificam, não produzem desenvolvimento. Por exemplo, como uma grande obra de infraestrutura que pode desenvolver o país, grandes estradas para escoar a safra, o forte do Brasil, o agronegócio e assim por diante. Não é só isso. O presidente da Câmara e o presidente do Senado têm bancadas, 10 bilhões de reais. E aí ele manda 2 milhões para um, 3 milhões para outro, assim por diante, e tem a sua própria bancada, nutrida por emendas parlamentares, que ninguém sabe quem é o autor. O presidente manda e pronto. Mas não é só isso. Deputados e senadores estão dependentes de emendas. É como se fosse uma droga, um vício. Viciaram. Ninguém mais sabe andar no Congresso Nacional sem emendas parlamentares. Os prefeitos antigamente vinham a Brasília e iam aos ministros pedir dinheiro, pedir emenda, investimentos. Agora vai para o Congresso Nacional. O ministro me disse que falou com o prefeito: o senhor está no lugar errado aqui no Ministério, vai no Congresso. E aí há filas atrás dessas emendas. Mas um grupo de emendas, ele vai exatamente para o bolso do parlamentar. Ele já entrega ao prefeito uma obra pronta. São essas academias vazias de idosos. Nada contra idosos, mas é que ninguém vê essas academias funcionando. E é de desconfiar, todas iguais em várias cidades, vários municípios. Sabe por quê? O deputado manda a emenda e é um jogo fechado. O prefeito já aceita a academia. Ninguém sabe como ele comprou e de que empresa que faz esse pool, né? São várias obras iguais e assessores oferecendo emendas parlamentares. Mudou completamente o jeito de política no Brasil e está destruindo as relações e viciando deputados. Muitos parlamentares já criticam essas emendas, mas é muito difícil de acabar. Sabe por quê? Para acabar com a emenda, precisa de voto do parlamentar viciado em emendas.
2: Uma potencial parceria entre a Petrobras e a estatal mexicana de petróleo Pemex pode se estender além do setor de exploração e produção. Reportagem de Rodrigo Viga.
14: A potencial parceria entre as estatais de petróleo de Brasil e México, Petrobras e Pemex, pode ser maior e mais ampla do que inicialmente se imaginava. No começo, falava-se em uma parceria na área de exploração e futuramente de produção de petróleo e gás no lado mexicano do Golfo do México. Mas agora, a ideia parece ser um pouco maior. Uma parceria eventual no futuro, também envolvendo a produção de gás e o refino na região mexicana. A Pemex é uma estatal mexicana de petróleo e gás que enfrenta dificuldades para desenvolver seus campos e áreas e busca parceiros estratégicos, como é o caso da Petrobras, para desenvolver esses projetos. Petrobras já abriu conversas com a Pemex. Houve, inclusive, conversas entre presidentes de países e das duas estatais. E, na semana passada, uma missão com técnicos da Petrobras esteve em território mexicano mapeando potenciais parcerias entre as duas empresas e os dois países. Segundo a diretora da área de exploração e produção da Petrobras, Silvia dos Anjos, existem muitas possibilidades de eventuais acordos entre as duas empresas e países, mas o que vai ditar, pelo menos na área de exploração e produção, se esses acordos vão prosperar, é a chamada geologia. Petrobras precisa encontrar, junto com a Pemex, sinais de reservas robustas para se tornar efetivamente uma parceira dos mexicanos no Golfo do México, em campos em águas profundas e ultraprofundas.
1: Eles querem ver aproveitamento do campo, sabe? Vai trabalhar em duas linhas. Devem ter um time de reservatório para ver os campos, os tamanhos, e um time de exploração para ver as áreas para exploração. E, logicamente, tem um time que é acima disso, está discutindo ver como é que é a regulação.
15: E a senhora acha que essa parceria ela se torna factível e viável quando? Ano que vem já, talvez?
1: Olha, se for pelo desejo dos presidentes, eu acho que é logo. Mas pra gente é o seguinte, quem manda é a geologia.
14: O apetite por uma parceria mais sólida de longo prazo entre Pemex e Petrobras é tão grande que no mês que vem uma missão mexicana vai estar aqui no Brasil, também visitando as instalações da Petrobras no Rio. Rodrigo Viega.
2: A Bolsa atingiu o menor nível desde janeiro com exterior e tensão política. O dólar subiu 0,85% e voltou a fechar acima de R$ 5,00. Comentário de Denise Campos de Toledo.
16: O mercado segue com instabilidade no embalo do noticiário externo e da conturbação no cenário eleitoral doméstico. Os negócios desta terça-feira, mais uma vez, foram pressionados pelas novas ameaças de Trump contra o Irã. Mas na medida em que surgiram declarações quanto à retomada das negociações, adiamento de possíveis ataques, o petróleo se acomodou. Só que foi um dia de aversão ao risco em que os investidores buscam proteção em dólares, o que levou, inclusive, à alta dos juros dos treasuries, os títulos do Tesouro dos Estados Unidos. Agora, internamente, mesmo com essa influência da alta do dólar no mercado externo, as alterações no fluxo de recursos, houve uma pressão maior por conta da pesquisa Atlas Intel, a primeira após a divulgação do áudio da conversa de Flávio Bolsonaro com Vorcaro, a respeito de recursos para o filme Dark Horse. O senador perdeu terreno na disputa com Lula, no momento em que a candidatura pela reeleição do presidente parecia sem fôlego. O mercado já começa até a falar na possível substituição de Flávio ou em uma terceira via. Está tudo muito recente, mas os ajustes de dólar, bolsa, já refletem esse aumento da incerteza política, que renova dúvidas quanto ao futuro ajuste fiscal no que se refere ao andamento da economia. Pelo menos é essa a principal justificativa do mercado para a torcida contrária ao atual governo. Diante desse contexto, difícil falar em uma tendência. De certo, apenas a manutenção dos juros elevados, garantindo bons ganhos nas aplicações chamadas como de renda fixa.
2: A Advocacia-Geral da União defende declarar inconstitucional a lei da dosimetria. A manifestação foi encaminhada ao STF e assinada pelo presidente Lula. Repórter Janaína Camelo.
18: Ao pedir que a lei da dosimetria seja declarada invalidada, a AGU afirmou que o Congresso violou regras constitucionais, porque analisou de forma fracionada o veto integral do presidente Lula e porque o Senado, após alterar de forma substancial o texto do projeto de lei, não levou para reanálise da Câmara dos Deputados. A AGU questionou ainda a tramitação acelerada da proposta na reta final do debate. Em manifestação ao STF, a AGU alega que o veto integral configura ato unitário e indivisível, por isso a reapreciação parlamentar deve ser feita sobre a totalidade do projeto, sob pena de violação à Constituição. Em outro trecho, a AGU argumenta que a mudança no texto feita pelo Senado redefiniu o universo de beneficiados e reconfigurou o regime jurídico de execução penal, o que seria uma inequívoca alteração de mérito. A lei da dosimetria foi promulgada no último dia 8, após o Congresso derrubar o veto do presidente Lula ao texto. Com isso, foi alterado o Código Penal e a Lei de Execução Penal, modificando o cálculo e as regras de progressão de regime de condenados por crimes contra o Estado Democrático de Direito. Na prática, a mudança reduziu o tempo de prisão para os condenados nos ataques do 8 de janeiro, que inclui os julgados na trama golpista, como o ex-presidente Jair Bolsonaro. Para a AGU, a alteração viola o princípio da proporcionalidade. No documento ao STF, diz que ao reduzir de forma drástica e injustificada o nível de resposta estatal contra crimes de abolição violenta do Estado de Direito, a lei esvazia o dever de guarda da ordem democrática, deixando os bens jurídicos da República em situação de vulnerabilidade e desamparo normativo. A manifestação da AGU foi apresentada no âmbito de 4 ações diretas de inconstitucionalidade em análise aqui no STF, pedindo a derrubada da lei da dosimetria, uma delas protocolada pelo PT. As ações são de relatoria do ministro Alexandre de Moraes, que espera liberar os processos para julgamento no plenário até o fim desse mês. Câmara e Senado já se manifestaram pela constitucionalidade da lei da dosimetria. Um dos argumentos apresentados foi de que o Senado atuou para corrigir imprecisões que poderiam gerar interpretações equivocadas, sem afetar a criminalidade violenta em geral. Moraes ainda aguarda posicionamento da PGR sobre o caso.
2: O surto de ebola no continente africano tem preocupado autoridades nos Estados Unidos. O Centro de Controle e Prevenção de Doenças do país anunciou a adoção de medidas mais rígidas em aeroportos e fronteiras para prevenir a entrada do vírus. Os detalhes com Eliseu Caetano.
17: Os Estados Unidos aumentaram o nível de alerta para tentar impedir a entrada do vírus ebola no país. A partir de hoje, os Centros de Controle e Prevenção de Doenças do país, os CDCs e o Departamento de Segurança Interna, passaram a adotar medidas mais rígidas em aeroportos e fronteiras. Entre as ações estão uma triagem reforçada para passageiros vindos de áreas afetadas pelo surto e a proibição temporária de entrada por 30 dias de pessoas que não sejam americanas e que tenham passado por Uganda, República Democrática do Congo ou Sudão do Sul nos últimos 21 dias. A restrição usa a chamada Title 42, uma lei de saúde pública já utilizada anteriormente durante a pandemia da Covid-19. Essa medida não vale para cidadãos americanos, residentes permanentes, legais e alguns grupos específicos, como por exemplo militares. Os Estados Unidos também suspenderam temporariamente os serviços de vistos nos consulados americanos desses países e iniciaram um monitoramento mais rigoroso de viajantes em parceria com companhias aéreas e autoridades de fronteira. Apesar da preocupação, o CDC afirma que o risco para a população americana ainda é considerado baixo. Até agora existe o relato de um cidadão americano infectado na República do Congo. O alerta internacional aumentou depois que a Organização Mundial da Saúde declarou que o surto representa uma emergência de saúde pública de importância internacional. A OMS, no entanto, não classificou a situação como uma pandemia. O vírus que circula atualmente é a variante Ebola Bundibugyo, uma cepa menos comum do que a responsável pelo grande surto registrado em 2014 e 2016 na África. O problema preocupa especialistas, porque ainda não existem vacinas nem tratamentos específicos aprovados para essa versão do vírus. Os números variam conforme a fonte e a velocidade da atualização dos dados, mas já existem centenas de casos suspeitos e mais de 80 mortes confirmadas e investigadas. O epicentro do surto está na província de Ituri, no nordeste da República do Congo, mas já há registros em Kampala, capital de Uganda, além de relatos monitorados em outras regiões. Especialistas afirmam que o surto está avançando mais rápido do que o esperado, com grupos de mortes inexplicadas e risco de expansão para países vizinhos. A principal preocupação das autoridades agora é o período de incubação do ebola, que pode chegar a 21 dias. Isso significa que uma pessoa pode viajar sem apresentar sintomas e só descobrir a infecção depois de entrar em outro país. E como existem voos que conectam a África Central a grandes centros internacionais, o temor é de importação de casos antes que o surto seja controlado. Direto dos Estados Unidos, Eliseu Caetano para a Jovem Pan.
2: Agora, 5 horas 56 minutos.
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10: Horas em ponto, Jornal da Manhã, seguimos juntos nesse meio de semana para te deixar muito bem atualizado, para você que está aí pelo rádio, no carro ou até mesmo pelas plataformas de vídeo ou acessando o nosso site, nós te deixamos muito bem informados. Depois de novas mensagens vazadas, o pré-candidato Flávio Bolsonaro confirmou que se encontrou com Daniel Vorkaro após a primeira prisão do ex-banqueiro em meio às investigações sobre o caso do Banco Master. De Brasília, repórter Beatriz Souza tem todos os detalhes.
11: O senador e pré-candidato à presidência pelo PL, Flávio Bolsonaro, confirmou que se reuniu com o banqueiro Daniel Vorkaro após a primeira prisão do ex-dono do Banco Master, em novembro do ano passado. Após a reunião com parlamentares e lideranças do partido, Flávio admitiu o encontro quando Vorkaro já estava usando tornozeleira eletrônica. Ele voltou a negar irregularidades e disse que o objetivo era encerrar as negociações sobre o financiamento do filme Dark Horse, sobre a trajetória do ex-presidente Jair Bolsonaro.
12: Falei lá dentro para os deputados, mas já vi que a imprensa já divulgou. Eu estive com ele mais uma vez após esse evento, quando ele passou a usar o monitoramento eletrônico, ele não podia sair da cidade de São Paulo. Eu fui sim ao encontro dele para botar um ponto final nessa história, dizer que se ele tivesse me avisado que a situação era grave como essa, eu já teria ido atrás de outro investidor há muito mais tempo e o filme não correria risco. Então foi uma grande dificuldade nesse momento arrumar outros investidores que pudessem concluir esse filme.
11: Mesmo após o senador Flávio Bolsonaro ter detalhado aos aliados o encontro com Daniel Vorkaro, ainda persiste entre os integrantes da direita o medo de que novas informações ainda possam surgir. Flávio garante que já tornou público todos os pontos relacionados, tanto à conversa e ao encontro e investimentos do filme Dark Horse.
12: Bastante calmo em reafirmar que qualquer relação minha com o Vorkaro foi única e exclusivamente por causa do filme do meu pai. Eu acho que cabe aqui um histórico, ainda que rápido, sobre, né, como é que foi, né, que isso aconteceu. Ainda no final de 2024, num jantar com um amigo, comentando sobre o filme, da dificuldade de arrumar investidores aqui no Brasil, as pessoas com medo de colocar o seu CPF, de colocar a sua empresa num simples empreendimento cultural, que é um filme em homenagem ao melhor presidente da República que esse país já teve, injustiçado, tinha um receio, a razão pela qual nós optamos por fazer esse filme fora do Brasil, é um filme americano.
11: Aliados identificam falhas na condução da crise com respostas improvisadas e declarações desencontradas, o que, segundo integrantes do partido, pode trazer grandes prejuízos no cenário eleitoral. Após falar em página virada, o ex-governador de Minas Gerais, Romeu Zema, voltou a subir o tom contra Flávio diante da revelação do encontro do senador com Vorkaro.
2: Agora ninguém do Novo foi avisado que ele tinha contato com Vorkaro. Todos nós do Novo supunhamos que isso não existia. Se alguém foi traído nessa história, foi o Partido Novo.
11: No Congresso, a pressão para uma CPI do Master persiste. São pelo menos 5 requerimentos, além de ações no Supremo Tribunal Federal, pedindo que a Corte determine a instalação do colegiado. Nas sessões de ontem, os senadores Alessandro Vieira e Jaime Bagatoli e Eduardo Girão pediram ao presidente do Senado, Davi Alcolumbre, que aproveite a sessão do Congresso desta semana para ler o requerimento de criação.
13: Os brasileiros de bem querem a instalação da CPMI do Banco Master. Com tudo que está vindo à tona, não precisa vir mais. O Brasil precisa ser passado a limpo, presidente Davi Alcolumbre, e eu gostaria que fosse através do presidente dessa casa, o senhor, que abrisse ou hoje, lesse o relatório da CPI, que é de minha autoria, que tem a assinatura de 53 senadores, que está há 5 meses na sua mesa, ou através da CPMI, eu não sei quando é que o senhor vai marcar, essa semana ou na semana que vem.
11: Alcolumbre e o presidente da Câmara, Hugo Mota, já tinham sido cobrados mais cedo, durante a marcha dos prefeitos, para investigar o escândalo. O presidente do Senado, porém, manteve silêncio. Questionado pela imprensa sobre a pressão, ele respondeu: égua da pergunta. Gostou do égua? É lá do Amapá. O termo égua é utilizado em estados do norte para demonstrar espanto.
10: Vamos conversar com José Maria Trindade. Égua, aí em Brasília tem alguma expressão que é característica, ou Zé, para algo de espanto? No Rio Grande do Sul, por exemplo, é bar, né? Mas bar...
14: Pois? É uma expressão herdada aqui dos goianos, oxe, né? Olha, David, esse caso é uma ferida aberta no mundo político e no mundo policial. Trata-se de uma pirâmide financeira que levava o nome de um banco, de um respeitável banco que estava em crescimento, com anúncio ali de ser moderno. E era, bonito, é como uma aeronave, linda, bonita, moderna, voando, mas sem combustível. Ela cairia. Quem compraria algo assim, tão moderno e lindo, mas que sem combustível cairia? Esta é a história do Banco Marca. O que acontece? Agora todos querem saber das relações políticas em todos os poderes que faziam essa pirâmide financeira continuar em pé e dando golpes em várias instituições, principalmente instituições públicas, né? Caixa de Previdência de estados e de municípios até. Então, este é o processo real. Este é o tamanho desse escândalo e acabou atingindo de cheio o candidato Flávio Bolsonaro. Ontem eu tive acesso a conteúdo de uma reunião fechada entre Flávio Bolsonaro, deputados federais e deputados federais e senadores. E lá me disseram 2 deputados de que ele foi muito firme e até indignado na fala sobre a participação dele neste caso. E garante que se resumiu a isso aí, tentativa de encontrar recursos para o filme. Tudo é o filme, tudo está centralizado no filme. O dia que descobrirem recursos fora do filme, aí toda a história se desmorona. E me disse um deputado que é possível sim, que tenha outras relações, inclusive passeio de lancha, convocaram, enfim, há uma desconfiança interna no PL. E qual é o limite? Me disseram também que o limite para a candidatura Flávio é quando ele começar a prejudicar a reeleição das excelências, dos deputados e senadores, porque o objetivo do PL é fazer uma boa bancada a partir de fevereiro do ano que vem, né? Nas eleições desse ano, posta em fevereiro do ano que vem. Ou seja, o candidato Flávio Bolsonaro está resistindo bravamente. Zema não ganhou tanto quanto temiam os integrantes do PL, mas é uma ferida ainda aberta e não cicatrizada.
10: É, e que não surja, né, um eita e outro vixe. Cerca de uma hora antes do encontro entre Flávio Bolsonaro e Daniel Vorkaro, no dia 11 de dezembro de 2024, em Brasília, o deputado Mário Frias, do PL de São Paulo, enviou um áudio ao banqueiro e agradeceu pelo apoio ao filme sobre Jair Bolsonaro. Acompanhe na reportagem de Matheus Dias.
15: Novos áudios revelados pelo site Intercept mostram o deputado federal Mário Frias, do PL de São Paulo, agradecendo ao banqueiro Daniel Vorkaro pelo apoio ao filme Dark Horse, cinebiografia do ex-presidente Jair Bolsonaro. Na mensagem enviada por WhatsApp em dezembro de 2024, Frias afirma que o projeto seria importante para o país e capaz de mexer com o coração de muita gente.
16: Só te agradecer, meu irmão. É, vamos mexer com o coração de muita gente, vai ser muito importante para o nosso país, tá? É, preciso de vez em quando te falar como as coisas vão andando, tá?
15: O caso ganhou repercussão após reportagens apontarem que Vorkaro, dono do Banco Master, teria ajudado a financiar o longa. Segundo as investigações, cerca de 61 milhões de reais teriam sido destinados ao projeto antes da prisão do banqueiro. O senador Flávio Bolsonaro admitiu encontros com Vorkaro e disse que intermediou negociações envolvendo o filme.

0: sobre o elenco do filme. Em uma conversa, o diretor Cyrus Nauraste afirma que poderia convencer o ator Jim Caviezel a interpretar Jair Bolsonaro, desde que houvesse garantia financeira para a produção. O filme Dark Horse segue no centro das discussões políticas e jurídicas, envolvendo aliados do ex-presidente Jair Bolsonaro e o financiamento da produção audiovisual. Até o momento, não há previsão oficial para o lançamento do longa.
1: José Maria Trindade, vamos analisar essa questão do filme, porque tem ONG também que teve repasse por parte de parlamentares da Assembleia Legislativa aqui de São Paulo, né? Como mostramos ontem. Tem então o áudio do Mário Frias. De que forma que a gente pode analisar tudo isso no contexto político, sob percepção também do impacto que isso deve gerar adiante? Você acredita que realmente vai escalonar isso, vai se estender? Ou caso não surjam novos áudios e novas conversas, a tendência é que seja minimizada essa questão e Flávio Bolsonaro volte a pontuar de uma forma igualitária com o presidente Lula?
2: Pois é, esse filme se transformou ali no centro das polêmicas. Me disseram ali aliados do ex-presidente Jair Bolsonaro que isso facilita para o lançamento do filme, né? Eu não sei exatamente. Eu vi o trailer do filme, o Eduardo Bolsonaro de lá dos Estados Unidos mandou para alguns parlamentares, né? O trailer que deve ser apresentado nos próximos dias aí aos parlamentares. É um filme falado em inglês, com legenda, que conta a história de um azarão, né? É a tradução liberal de cavalo preto, zebra, uma zebra no Brasil. E ali eu vi as imagens, um filme muito bem elaborado, e várias cenas tradicionais do ex-presidente Jair Bolsonaro, inclusive aquela ali, com a mão assim, e caindo para trás. É um filme bem iluminado, mas com legenda. É um filme falado em inglês e eu não entendi por que do filme falado em inglês. E que tem um orçamento muito alto. A desconfiança é de que esse orçamento, na verdade, é para encobrir outras despesas no exterior. Então, quando houver a transferência de recursos desse grupo para outros, vamos dizer assim, outras pessoas, outros CPFs, aí a coisa complica, porque principalmente tem dinheiro público, tem dinheiro de emendas parlamentares. Esse filme deu o que falar, espero que realmente ele conte uma história boa do Brasil. Foi quando o sistema foi vencido por uma pessoa que não tinha tradição de disputar a presidência da República, não tinha um grande partido, o PSL era um partido pequeno que tinha um só deputado, né, e que venceu as eleições. E toda essa história, todo o conteúdo do filme está sendo ultrapassado pela grande polêmica de que o dinheiro veio do Vorkar e por que esse dinheiro veio. Todos nós sabemos que as relações elas têm equilíbrio. Alguém só doa se receber. E quem doa se transforma em credor. Quem recebe fica devendo. O Bert Hering fala exatamente dessas relações, de como deve ser uma relação equilibrada. E o que deram de volta, avorcaram. Ninguém doa 160 bilhões de reais assim, de uma maneira tão simples. Isso é um prêmio de loteria, né? Então, é muito complexo, é muito difícil de entender essa troca e o que recebeu em troca. Mas o filme está pronto, já vai ser lançado e já estão mandando. Eu vi, eu tive acesso ontem ao trailer do filme e espero que chame a atenção pelo conteúdo, por uma história diferente, boa, bonita, onde um azarão venceu todo um sistema político arraigado aqui há séculos e que venceu. Esta é a história e este é o filme. Agora, o que sobrou mesmo foi essa relação esquisita e principalmente a ida de Flávio Bolsonaro na casa de Vorkaro, logo depois da prisão dele, em que ele ainda estava de tornozeleira. Com todos os deputados que eu conversei, inclusive aliados, disseram o seguinte: operação de alto risco. Todos sabiam que ele estava sendo monitorado, né, o Vorkaro.
1: Exatamente, cumprindo as medidas restritivas, né? 134 milhões solicitados, 61 milhões efetivamente repassados e, como o Zé traduziu, não existe café grátis. A Organização Mundial de Saúde realizou ontem uma reunião emergencial para discutir o uso de vacinas contra o surto do ebola na República Democrática do Congo. Nosso correspondente internacional, Luca Bassani, vai chegar ao vivo para a gente para trazer todos os detalhes sobre essa preocupação.

0: porque realmente está o epicentro ali do vírus, né, Luca? Muito bom dia.
1: Exatamente, David. Bom dia a você, boa quarta-feira a todos que nos acompanham. Um assunto que estamos monitorando desde o começo da semana, já que esse novo surto de ebola no centro da África, mais precisamente na República Democrática do Congo, tem assustado as autoridades do país e também as autoridades da OMS, Organização Mundial da Saúde. Inclusive, o próprio diretor-geral da instituição, Tedros Adhanom, disse que está profundamente preocupado com a velocidade do contágio e com as poucas informações em relação a quantas pessoas de fato estão contaminadas. Afinal, até agora são 131 mortes atribuídas ao novo surto de ebola dentro do país e mais de 500 casos suspeitos. Lembrando que o ebola, a transmissão ela acontece, né, através de fluidos corporais ou até mesmo de roupas contaminadas, e tem uma letalidade extremamente alta, aí na faixa de 60% das pessoas que pegam a doença podem vir a falecer por conta das febres altas, né, febre hemorrágica e até mesmo surto de diarreia, entre outros problemas de saúde gravíssimos que levam à morte. A OMS então discute a utilização de uma vacina que já foi utilizada em outros surtos de ebola, mas para uma cepa diferente desta que temos agora. Exatamente nesse sentido, os cientistas se dividem, já que a eficácia de uma vacina para uma cepa diferente pode ser muito menor, mas eles acabam encontrando neste método terapêutico a única alternativa para tentar conter a onda de contaminações e tentar salvar pessoas de virem a falecer caso peguem a doença. Tudo isso, como eu disse, acontece na República Democrática do Congo, também dois casos já notificados em Uganda, país vizinho. Ruanda, outro país vizinho, fechou as fronteiras, enquanto muitas outras nações africanas e europeias também têm aumentado o controle sobre o fluxo de pessoas que vêm desta região do mundo. Inclusive, um missionário americano que tentava voltar ao país não pôde entrar nos Estados Unidos e foi mandado aqui para a Alemanha, onde são especialistas em tratar a febre hemorrágica, ou seja, ele vai ser tratado aqui, já que foi identificado o contágio por ebola. Essa é uma grande problemática que se desenrola, lembrando que a gente tem a memória, né, da pandemia da Covid-19, é uma doença muito diferente porque tem uma letalidade muito maior e as condições sanitárias e higiênicas dessa região do mundo acabam sendo, né, um grande dificultador de todo esse processo para identificar as pessoas e tentar também isolá-las para não se contaminarem. A gente vai ficar de olho ao longo desta semana em novas declarações e aquilo que pode representar para a saúde global.
0: Sem dúvida alguma. Ainda no contexto internacional, a terça-feira foi de novos protestos na capital e nas principais cidades da Bolívia. As manifestações contra o governo de Rodrigo Paes terminaram em confronto com a polícia. Os detalhes com Eliseu Caetano.
2: A crise política e econômica na Bolívia ganhou novos capítulos e violentos nas últimas horas. Milhares de manifestantes voltaram às ruas de La Paz em protestos contra o presidente Rodrigo Paes, apenas 6 meses após ele assumir o confronto. Os confrontos acontecem principalmente nas vias e rodovias de acesso. Camponeses, operários, mineiros e professores participam. A polícia de choque tem usado grande quantidade de gás lacrimogêneo para tentar conter o avanço dos manifestantes, criando uma espécie de névoa densa em várias ruas do centro da capital boliviana. Do outro lado, grupos de manifestantes responderam com pedras, explosivos improvisados e tentativas até de invasão da Plaza de Armas, região onde fica o Palácio do Governo. Durante os protestos, uma viatura policial foi incendiada e um cartório de registro de imóveis saqueado. Computadores, móveis e equipamentos foram levados. Pelo menos 2 manifestantes ficaram feridos nas últimas horas. Segundo jornalistas da AFP, nos últimos dias, um agricultor morreu após cair em uma vala criada durante os confrontos. Com o aumento da violência, vários comércios fecharam as portas no centro de La Paz. A crise também provocou um forte impacto no abastecimento da cidade. Há escassez de alimentos, combustível e medicamentos. O governo chegou a organizar uma espécie de ponte aérea para tentar levar suprimentos até a capital. A tensão aumentou ainda mais nas últimas horas após a justiça ordenar a prisão de Mário Argolo, líder da Central Operária Boliviana, o maior sindicato do país. Ele é acusado de incitação ao crime e terrorismo. Ao mesmo tempo, manifestantes mantêm dezenas de bloqueios em estradas bolivianas há mais de 2 semanas, dificultando transporte e abastecimento. A raiz da crise é econômica. A Bolívia enfrenta a pior situação financeira em cerca de 40 anos. com inflação anual de 14% registrada em abril, queda na reserva de dólar e aumento do custo de vida. Parte da revolta começou depois do governo retirar subsídios aos combustíveis em dezembro passado, uma das principais medidas adotadas por Rodrigo Paes desde que assumiu a presidência. Manifestantes acusam o governo de entregar recursos naturais do país para empresas estrangeiras e aumentar o endividamento nacional. A chegada ao poder de Paes marcou o fim de duas décadas de governos socialistas, liderados por Evo Morales e Luiz Arce. Nos últimos dias, apoiadores dos dois também chegaram a La Paz após uma caminhada de 7 dias desde a cidade de Oruro. Morales está foragido e responde a acusações relacionadas a tráfico de menores. Direto dos Estados Unidos, Eliseu Caetano para a Jovem Pan.
0: Jornal da Manhã, agora 6:20.
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0: A convocação para a Copa do Mundo continua pautando o noticiário internacional e o nome do Neymar foi destaque em toda a mídia. Acompanhe nas mais detalhes com o Giovanni Chacon.
4: A convocação de Neymar para a Copa do Mundo repercutiu em todos os jornais pelo mundo, que destacaram a última dança do craque convocado por Ancelotti. Neymar, em entrevista para a TV Santos, destacou a alegria de vestir a camisa da seleção no que deve ser a última Copa do Camisa 10 e agradeceu o apoio dos fãs.
5: Obrigado pelo apoio, obrigado por acreditarem sempre em mim. Minha convocação é a convocação de vocês, então estou aqui para agradecer todo o apoio que vocês deram durante toda a minha carreira. Tamo junto nesse Brasil agora, que vai rumo ao Hexa.
4: Neymar, inclusive, deverá ser preservado nessa reta final de jogos pelo Santos antes da apresentação do elenco da seleção no próximo dia 27, na Granja Comari, no Rio de Janeiro. O Brasil estreia no dia 13 de junho, em Nova York, contra o Marrocos, com a expectativa de Neymar atuar, ao menos saindo do banco de reservas.
0: Um dia depois da convocação da seleção brasileira para a Copa do Mundo, o nome do Neymar ainda gera repercussão e divide bastante opiniões. Assunto para Vanderlei Nogueira.
6: Como você sabe, a convocação de Neymar ainda é assunto. Há opiniões para todas as preferências. Ficou nítido que o futebol atual jogado por ele não foi o fator principal. Aliás, o próprio professor Ancelotti disse na coletiva pós-mega evento, destacou alguns motivos, a experiência em Copas do Mundo, o amor e o respeito que o grupo tem por ele, com pedidos públicos. Segundo o professor Ancelotti, a capacidade de melhorar o ambiente, a melhora física recente e que ele pode ajudar, digamos, alguns minutos. Enfim, um jogador que agrega em outros aspectos. Nessa panela toda, é preciso colocar a pressão de boa parte da torcida do país. O marketing, o choque emocional, os aplausos do auditório, o indício de que servirá de para-choque para os mais jovens, mas é preciso lembrar que esse grupo atual não é nenhum sub-12. Com todos esses temperos, entrou também o romantismo do último baile, aos 34 anos, provavelmente a última Copa do Neymar. Digamos que o professor Ancelotti flexibilizou o rigor anunciado no seu desembarque. O Neymar impacto venceu o Neymar em forma. Se der certo, será mais um gesto de visão do Mister rico em títulos e troféus. Se não funcionar, ele terá mais 4 anos para pensar melhor. Até a próxima.
0: 6:24.
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6: Agora 6 horas 27 minutos. O pré-candidato à presidência pelo PSD, Ronaldo Caiado, evita polemizar sobre a crise envolvendo a campanha de Flávio Bolsonaro. Repórter Misael Mainetti.
7: O pré-candidato à presidência da República, Ronaldo Caiado, do PSD, preferiu não comentar nominalmente a admissão de Flávio Bolsonaro, do PL, sobre a visita a Daniel Vorcaro, ex-dono do Master, e enfatizou que cada um deve responder por si.
8: Olha, eu só posso responder com aquilo que as pesquisas vão assinalar. Eu como pré-candidato, eu não sei fazer essa avaliação. Eu estou andando e defendendo a minha campanha. Eu saí de Florianópolis ontem à noite, estou aqui, estou decolando para Brasília, vou falar para 4 mil prefeitos amanhã cedo, amanhã à noite eu estou em Chapecó, lá em Florianópolis, depois eu estou no interior de São Paulo, depois eu vou para Guaxupé, em Minas Gerais. O que, veja bem, o que eu tenho que fazer é dizer o que eu tenho que apresentar para o povo brasileiro. Essa que é a minha função, neste momento é essa. Agora, cada um que se explique dos problemas que ele tem que se explicar. Não cabe a terceiros ficar analisando isso.
7: O ex-governador de Goiás também mostrou confiança ao repetir que, no caso de segundo turno, ele ganharia de Lula do PT.
8: Pode ficar tranquilo que o Caiado vai chegar e vou derrotar o Lula no segundo turno, você pode ter certeza disso, absoluto. Nós vamos chegar e vamos governar o Brasil. E eu vou devolver o Brasil aos brasileiros de bem. Podem ter certeza, como eu governei Goiás e devolvi Goiás aos goianos. Você pode ter certeza disso, que nós chegaremos lá com essa condição de reunir toda a centro-direita no segundo turno e batermos as eleições e o Brasil poder ser alforriado daquilo que há 20 anos vem levando o país a um retrocesso.
7: Ronaldo Caiado ainda criticou o governo federal sobre a medida provisória que acaba com a chamada taxa das blusinhas. Para ele, é um comportamento eleitoreiro para garantir votos neste ano de eleições. Ele também associou o presidente Lula ao endividamento das famílias ao falar sobre o programa Desenrola e também sobre a taxa de juros.
8: Ele botou a taxa da blusinha há 3 anos. Agora, como chegou na porta da eleição, ele vai retirar a taxa da blusinha. Aí ele diz, agora eu estou ofertando o desenrola. Lula, quem é que foi que enrolou? Você não quer, você tem que me trazer o desenrola? Quem é que foi que me enrolou? Quem foi que enrolou o povo brasileiro nesse endividamento todo que está acontecendo? Foi ele que induziu as pessoas a gastarem. Foi ele que cada vez mais estimulou a gastança desenfreada e impôs uma taxa de juros que hoje não tem nenhuma atividade que sobreviva com ela.
7: Caiado esteve na APA Show, promovida pela Associação Paulista de Supermercados em São Paulo.
6: José Maria Trindade, vamos analisar então as falas de Ronaldo Caiado, porque está numa posição, digamos, mais confortável, né? Porque tem a crise envolvendo Flávio Bolsonaro, tem também a questão do presidente Lula com as medidas que estão sendo colocadas, medidas essas que são populistas, né? Pela análise de muitos comentaristas, inclusive acredito que seja a sua, mas em relação ao desfecho de campanha para que ele possa realmente pontuar de maneira significativa, o que precisaria fazer o Ronaldo Caiado?
8: Olha, é um desafio muito difícil dele, né? Ele está ali pisando em ovos. Isso porque ele depende dos votos dos aliados do ex-presidente Jair Bolsonaro. Não tem nenhuma dúvida disso. O Zema já saiu atirando, querendo pegar esse lugar logo do anti-Lula. Caiado não. Ele sabe que depende exatamente desses votos. E é verdade. Vários analistas, CEOs de empresas de pesquisa me dizem ali, olha, 40% dos eleitores que votam em outro candidato são anti-Lula e votariam em qualquer candidato que estivesse contra Lula. Essa taxa de resistência cresceu muito e é um dos pilares fixos dessa disputa eleitoral. Tem três pilares, né? Aliás, quatro. Um anti-Lula, um anti-Bolsonaro, os votos do Bolsonaro e os votos do Lula. Essa é a equação. Nós estamos, meu caro David, nas mãos dos indecisos do Brasil. Ronaldo Caiado está fazendo campanha há muito tempo. Está rodando o país e isso é positivo. É o lado bom da campanha eleitoral, de uma disputa eleitoral. Que andando pelo país, ele vai conhecer o que quer cada um, morador da região mais longínqua, lá em Minas, em Guaxupé, no Rio Grande do Sul e assim por diante, aqui em Brasília, conversando com prefeitos, e isto é muito positivo. Mas é que a disputa continua polarizada entre Flávio Bolsonaro e o presidente Lula, e esta é a nossa realidade. Pois é, ele falou aí sobre a taxa das blusinhas. Isso é um termo aí criado por Janja, né? Que não queria de jeito nenhum taxar essas importações de até 50 dólares. Uma parte importante do empresariado diz o seguinte, que é preciso igualdade de condições. Se você não taxa quem chega aqui no Brasil, não pode taxar também as indústrias brasileiras, né? Isso é competitividade.
6: É, exatamente. O senador pelo Republicanos de Minas Gerais, Cleitinho Azevedo, favorito nas pesquisas de intenção de voto ao governo do estado, tem feito suspense sobre a possível candidatura e com isso também tem adiado os ataques a adversários políticos. Vamos entender toda a movimentação sobre essa questão com a Júlia Martins, que está ao vivo, direto de Poços de Caldas, da Jovem Pan de lá, para trazer esse contexto para a gente. Muito bom dia, Júlia.
9: Muito bom dia, David, para você e para todo mundo que acompanha a programação da Jovem Pan. Olha só, o Cleitinho do Republicanos, ele ainda não confirmou a pré-candidatura dele ao governo aqui de Minas Gerais. Mas fato é que ele lidera todas as pesquisas de intenção de voto que tem saído aqui no estado. O Cleitinho falou também sobre o possível apoio do Flávio Bolsonaro à candidatura dele. Isso porque na semana passada o PL fez uma reunião e decidiu que aqui em Minas Gerais eles apoiariam o Partido Republicanos. Neste dia, o Cleitinho deu uma declaração dizendo que se sentia honrado por ter o apoio de Flávio. No entanto, ontem ele já repensou essa ação. Isso envolvendo todo o escândalo do caso Master, com certeza, né? O Cleitinho diz que independente de qual apoio ele terá, ele sairá sim como candidato, porque isso não está condicionado a um apoio político. Ele vai conseguir manter a candidatura dele, independente de estar com o PL ou não. Inclusive, ele disse que o escândalo do caso Master envolvendo o Flávio diz respeito apenas ao Partido Liberal e isso é algo que eles devem resolver internamente. Portanto, a possível candidatura dele aqui em Minas Gerais não está condicionada ao apoio de Flávio Bolsonaro. Ele disse ainda que só formará essa aliança se perceber que os eleitores dele realmente estão de acordo. Apesar do Cleitinho, então, não ter confirmado confirmado ainda que é pré-candidato às eleições ao governo aqui de Minas Gerais, além de liderar as pesquisas, ele também tem sido enfático em entrevistas, dizendo que já tem até montado um possível script, né, para o que ele fará caso ele realmente assuma a administração aqui de Minas Gerais. Inclusive, ele disse que caso isso aconteça, ele pretende sentar com Lula para que eles resolvam os interesses de ambas as partes, mas que ele não apoia o candidato presidente e que ele não está condicionado também a uma boa relação com o governo do PT. Eu volto com você, David.
6: Tá certo, Júlia. Muito obrigado pelas suas informações, direto de Minas Gerais. Agora, 6 horas e 36 minutos.

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1: Esta semana começou a Showtech Maracaju, em Mato Grosso do Sul. A feira agrícola foi palco para autoridades como o governador Eduardo Riedel, em discurso voltado a produtores e outras autoridades do estado e de municípios. As informações são da apresentadora do Hora H do Agro, Mariana Grilli.
2: Hoje eu falo da cidade de Dourados, a cerca de 90 quilômetros do município de Maracaju, onde acontece uma feira relevante para produtores rurais do estado do Mato Grosso do Sul. Cerca de 70% do milho, segundo a safra, aqui no estado, está em condições satisfatórias. Uma condição bem diferente, por exemplo, de Goiás. A informação é da ProSoja MS, que participa da Showtech Maracaju, esse evento voltado para produtores aqui do sul mato-grossense. E assim como na AgriShow, o público dessa feira esteve reduzido nesse primeiro dia, reflexo de um setor receoso com os custos de produção, as cotações das commodities e o cenário geopolítico, além do frio que faz aqui na região. Quem esteve na abertura oficial da Showtech Maracaju foi o governador do Mato Grosso do Sul, Eduardo Riedel. Em um discurso voltado a produtores e a outras autoridades do estado e de municípios, Riedel falou sobre o programa Incrementa MS, que é uma parceria do estado em conjunto com entidades como a ProSoja, a Fundação MS, a Fundação Chapadão e a Companhia Corteva, exatamente para incrementar a produtividade tanto da soja quanto do milho. Fez questão, então, de focar na questão da produtividade, da resiliência do produtor rural e pouco falou, na verdade, nada falou sobre a possível reeleição. A gente vai trazer mais informações sobre a feira, sobre esse projeto, lá no Hora H do Agro. Então, fica aqui o convite para você assistir nosso programa na íntegra. Ele vai ao ar todo sábado, às 5 da manhã, também no horário alternativo das 6 da manhã do domingo, além de ficar disponível na íntegra no canal da Jovem Pan no YouTube.
1: Jornal da Manhã, 6 horas 38 minutos.
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1: Horas 43 minutos, seguimos aqui juntos nesta quarta-feira. E agora a gente vai trazer os destaques dos jornais de circulação nacional, começando pelo Globo, onde traz o título principal: sob pressão, Flávia admite visita a Vorkar após prisão. Assunto que repercutimos aqui nessa edição de hoje do Jornal da Manhã, né? Falamos bastante sobre isso, sobre o encontro do ex-banqueiro que amplia então a desconfiança de aliados da cúpula do próprio PL, apesar do Flávio ter feito essa manifestação em coletiva de imprensa junto à sua base, junto aos apoiadores ali do PL, todos presentes, mostrando então essa união, apesar de muitos dizerem, né, que realmente isso abalou, porque o Flávio não tinha informado nem mesmo a campanha dele sobre esses encontros, sobre esses áudios que poderiam ser interceptados, assim como foram, e depois vazados. Para a próxima manchete, vamos trazer a Folha de São Paulo também nesse mesmo tema, né? Dizendo que Flávio Bolsonaro visitou então Vorkar após a primeira prisão no dono do Banco Master. Aí tem também outras notícias, como por exemplo o STF afastando perito suspeito de vazar dados da mulher de Moraes. Também tem estrangeiros que retiram 8 bilhões da Bolsa em meio a incertezas da guerra do Irã, porque o contexto geopolítico também mexe bastante. Essa tensão no Oriente Médio tem reflexos direto na Bolsa de Valores. A gente repercute isso aqui com os nossos analistas também de economia e trazendo essas informações à Folha de São Paulo. Para a próxima manchete, nós temos o Estado de São Paulo, também nessa mesma esteira, com a principal dizendo que Flávio admite que foi à casa de Vorkar após a prisão. Pesquisa aponta desgaste, a pesquisa da Atlas que nós repercutimos também, apesar da pesquisa trazer o contexto aí sobre a questão de que primeiro foram perguntadas as intenções de voto e depois trazidas as questões sobre o áudio, até mesmo a apresentação desse áudio, como o próprio Instituto apresentou. E aí eles queriam medir a repercussão depois de fazer a métrica sobre qual a intenção de voto dos brasileiros. Pelo menos essa foi a justificativa do Instituto. E aí tem também sobre a questão do perito, né, vazando ali as informações da Viviane de Moraes, que é alvo da PF. A falta de acordo também sobre a transição do atraso do relatório da PEC da escala 6x1, que é um assunto que está em pauta. Brasília está bastante movimentada, além desse aspecto entre Flávio Bolsonaro e ligação com Daniel Vorkar, tem esse aspecto sobre esse impasse. E aí a falta de acordo quanto à PEC da escala 6x1. Vamos analisar esse tema com José Maria Trindade, porque, de fato, né, as articulações são muitas. Até o mesmo presidente Lula já se manifestou, dizendo que os empresários não precisam se preocupar, porque a escala vai ser de 40 horas semanais, pelo menos isso é o que já está meio acordado, mas ainda há muitas incertezas sobre os impactos que vão ser causados, as peculiaridades de cada setor, porque tem muitos já prevendo demissões e prevendo cortes em relação à redução da renda e os impactos também no aumento do custo para toda a população. De que forma que você vê tudo isso em Brasília, Zé? Você que acompanha todos os bastidores, né, conversa com bastante gente, tem muita fonte, e aí pode trazer um contexto mais global, vamos dizer assim, para a gente.
2: Ô, David, esse é um assunto contramão da história. Nós deveríamos estar discutindo agora uma fórmula de acabar com esse engessamento das relações capital-trabalho, né? O trabalhador e empregado. E definir ali linhas imediatas de que o que foi acordado vale como lei. E essa negociação não pode ser entre o trabalhador e o empregado, mas entre os sindicatos, sindicatos corporativos, sindicatos laborais, né, dos trabalhadores, e os sindicatos empresariais. Isso porque a economia mudou e mudou muito. Hoje nós temos um grau de informalização muito grande. E essa informalização não é ponto negativo de alguém que está trabalhando sob emprego, não. São pessoas que decidiram adotar nas suas vidas esse trabalho independente, que ele pode atender mais de uma empresa, por exemplo, e trabalhar sob produção e não exatamente alugar as horas trabalhadas, né? Existe ainda uma mentalidade em certas áreas do governo, inclusive no Ministério do Trabalho, de que o trabalhador hoje ainda é aquele de macacão, capacete, com a marmita debaixo do braço, batia ponto naquele negócio, puxava uma alavanca e perfurava um cartão. Olha, isso não existe mais há muito tempo. Mas existem alguns setores que sim, que precisam da mão de obra intensiva. É por isso que é impossível fazer uma lei para colocar na mesma caixinha todos os setores da economia. Já existem vários setores da economia, a maioria, talvez eu diria, que já estão fazendo uma escala menor do que o 6x1, 5x2, né? Vários setores, setor de educação, vários setores que não trabalham sábado e domingo. Mas, por exemplo, os empreendedores de shopping, de entretenimento, escalas, vigilantes, eles não podem ser enquadrados na mesma escala que, por exemplo, o setor da educação.
1: O CEO de uma das maiores redes de hospitais privados do Brasil é o convidado do Show Business de hoje. Assista um trecho dessa conversa com o Bruno Meyer, que vai ao ar às 11h30 da noite aqui na Jovem Pan.
3: Como é que vocês, do setor todo, vocês lidam, se posicionam, se preparam para uma realidade em que a população vai viver cada vez mais? Trazendo a informação para o nosso espectador. Hoje a expectativa de vida da população está em pouco mais de 76 anos. Só vai aumentar. Como é que vocês estão se preparando para isso?
4: Essa é a grande equação a ser resolvida dentro das projeções todas de saúde, especialmente num país como o Brasil, por ter o envelhecimento da população, sem na mesma proporção ter a evolução econômica necessária para tratar toda essa população. Então a aposta está basicamente na prevenção, na identificação precoce. É, porque o tema parece ser já um tema quase que ultrapassado, mas ele não é ultrapassado. Quer dizer, a prevenção, ela propicia com que a pessoa tenha uma qualidade de vida maior e o custo de saúde dela seja infinitamente inferior. A falta de detecção é o oposto. Quer dizer, uma vez que você identifica o paciente já no estado avançado, o dispêndio para esse paciente, além da qualidade de vida ser muito pior, ele é muito maior. Então, isso se encaixa com tecnologia também, quer dizer, do momento que você consegue ter um cruzamento maior de dados, ter a jornada do paciente sendo monitorada quase que na íntegra, com o uso de ferramentas tecnológicas e uma boa medicina preventiva, você consegue ter uma projeção de gasto inferior às que nós temos hoje.
1: Os deputados do PL pretendem visitar Eduardo Bolsonaro no próximo fim de semana, mas, segundo parlamentares, a visita não teria relação com o escândalo envolvendo o filme biográfico de Jair Bolsonaro, Dark Horse. Confira na reportagem de Misael Mainetti.
5: Deputados do PL devem visitar Eduardo Bolsonaro nos Estados Unidos neste final de semana. De acordo com dirigentes do Partido Liberal, essa visita já estava agendada e não teria nenhuma relação sobre o filme Dark Horse e também o Banco Master de Daniel Vorcaro. Entre os parlamentares convidados estão os deputados federais Paulo Bilinski e também Mário Frias, que é coprodutor executivo do filme Dark Horse. Também deputados estaduais, como Gil Diniz, Lucas Bove, Tenente Coimbra, Paulo Mansur e Cristiano Caporezzo, todos ligados a um grupo bolsonarista, ao grupo bolsonarista de deputados de São Paulo. Parte da reunião também é vista como um gesto de apoio político a Eduardo Bolsonaro em meio às apurações da Polícia Federal sobre suposto apoio financeiro irregular do Master ao filme Dark Horse, que conta a história de Jair Bolsonaro. Esse caso ganhou repercussão depois das reportagens publicadas pelo site Intercept Brasil, que mostram conversas e pedido de dinheiro entre Flávio Bolsonaro e também Daniel Vorcaro. Apesar da pressão política, integrantes do PL afirmam que essa agenda já estava prevista.
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6: Você sabia... 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
1: 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A informação foi dada pelo próprio Mark Zuckerberg, fundador da Meta. E hoje a Renata Flores nos traz mais possibilidades de uso do áudio do WhatsApp para facilitar nossa vida financeira. Acompanhe.
6: 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David, amanhã eu volto aqui no É da Sua Conta. Bom dia.
1: Bom dia, muito obrigado, Renata. 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O governo identificou potencial para terras raras em São Paulo, Paraná e Santa Catarina. Quem chega com todas as informações ao vivo para a gente sobre esse tema é o Marco Viana, direto de Brasília. Bom dia, meu amigo.
7: Olá, muito bom dia para você, bom dia a todos que nos acompanham. Exatamente isso. Agora a expectativa é que novas pesquisas de campos sejam feitas ainda este ano para confirmar o potencial econômico dessas áreas identificadas, né? Então o governo federal identificou essas novas áreas com potencial para extração das chamadas terras raras em São Paulo, Paraná e Santa Catarina. Isso acende um alerta positivo para o Brasil entrar de vez no mercado bilionário e estratégico para a economia mundial. Bom, as terras raras são um grupo de minerais essenciais para a fabricação de produtos de alta tecnologia. Celulares, carros elétricos, turbinas eólicas, baterias, painéis solares e até equipamentos militares. O levantamento foi feito pelo Serviço Geológico do Brasil, o SGB, que encontrou concentrações expressivas desses elementos no chamado Cinturão Ribeira, uma área que passa pelos três estados do Sul e Sudeste. Bom, segundo os pesquisadores, algumas amostras apresentaram mais de 8 mil partes por milhão de terras raras, um índice considerado muito relevante para esse tipo de pesquisa. O mais importante é que o Brasil já é apontado como um dos países com maior potencial do mundo nesse setor, mas ainda produz pouco comercialmente. Hoje a China domina a cadeia global de terras raras, desde a extração até o refino dos minerais. E o governo brasileiro quer aproveitar esse momento de disputa geopolítica para atrair investimentos e ganhar espaço nesse mercado estratégico. E a gente segue por aqui, diretamente de Brasília, acompanhando todo esse trabalho. Eu volto com você.
1: Valeu, Marco Viana, ao vivo, direto da Capital Federal. Interessante, porque quando a gente fala de terras raras, muito se fala da exploração na Amazônia, né? Então, trazendo ali outros estados também, São Paulo, Santa Catarina e Paraná. Agora, 6 horas e 57 minutos.
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1: Agora, 7 horas em ponto, já estou aqui com Evandro Cine e Beatriz Freire.
22: Bom dia, David.
1: Para entregar o bastão aqui no estúdio, mas daqui a pouquinho eu trago outras atualizações direto no meu estúdio.
23: Tá trabalhando,
1: aberto.
23: Hein?
1: Trabalhando, né?
23: Nossa.
1: Mereço aumento, ó.
22: Campanha. Aumento de trabalho.
23: Campanha por 10. Aumento de trabalho. Valeu, David. Um abraço para você.
22: Até mais.
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22: Jornal da Manhã, agora 7:01.
23: Repita.
22: 7:01 da manhã da nossa quarta-feira, a meiuca da semana. Que bom ter você aqui com a gente na nossa segunda edição.
23: Força e coragem, porque temos mais 3 dias contando com a quarta-feira, se tirarmos ela mais 2, então tá tudo tranquilo. Obrigado pela tua companhia. Que bom ter você aqui para a gente trazer informação, análise, opinião crítica, te preparar para esse dia que está começando.
22: Faz a matemática certa que dá tudo certo. Vamos iniciar então essa edição falando a respeito de candidatos à presidência que voltam a criticar a relação de Flávio Bolsonaro e Daniel Vorcaro. Caiado cobra que senador preste contas à população e Romeu Zema diz que não há explicação convincente para encontro entre os dois.
23: Relatório do fim da escala 6x1 deve ser apresentado na próxima segunda, mas relator do texto garante que redução da jornada para 40 horas semanais está acertado.
22: Vamos também com os destaques ao vivo de Brasília. Rafaela Almeida, qual que é a principal informação para essa quarta-feira?
25: Olha, o relatório da proposta que muda a escala 6x1 já deve ser apresentado na próxima segunda-feira. E o principal impasse ainda é o prazo de transição para as empresas se adaptarem às novas regras.
23: Cris Manfredini tem bastidores sobre esse encontro de Flávio Bolsonaro com Daniel Vorcaro. O pessoal está temeroso, hein, Bia?
26: É, os empresários estão se dizendo desapontados e com medo de novos desdobramentos. Inclusive, Flávio desembarca hoje aqui na capital paulista para uma série de almoços, jantares e reuniões com esse grupo e vai tentar então se desvencilhar e fazer um discurso ali para eles, a ver o que acontece.
22: Ao vivo do Rio de Janeiro, Rodrigo Viga já traz destaque de treta na política por aí, Viga.
0: Uma quarta-feira esquisita para os cariocas, escura, com chuva e tempo fechado também para o ex-presidente da Alerge, Rodrigo Bacelar. Relatório da Polícia Federal, que inclusive o levou à prisão por determinação do ministro Alexandre Moraes, apontou que o ex-presidente do Parlamento Fluminense tinha forte influência na política local e indicava nomes para o primeiro escalão e ainda para órgãos, instituições, delegacias, escolas e muito mais. Já eu te conto os detalhes, viu, Bia?
23: O Luca Bassani vai falar de acordos entre China e Rússia, né, seu Luca Bassani? Bom dia, meu amigo.
2: Bom dia, exatamente. Na China, o presidente Putin assina conjuntamente ao presidente Xi Jinping 20 acordos entre cooperação dos dois países, o que pode demonstrar ao Ocidente essa união cada vez mais forte dos países asiáticos.
22: E para você planejar bem o seu dia, tem os destaques já da previsão do tempo com Paula Nobre.
3: É isso, Bia. Tem muito frio na região sudeste, na região sul do Brasil. Já tem regiões, municípios da região sul marcando 2 graus na manhã de hoje, dessa quarta-feira. E a tendência é de mais frio até a sexta. E a gente vai falar da chuva no nordeste do Brasil também.
22: Combinado.
23: E os movimentos da economia com o nosso querido Alan Gani. Tudo bem, meu amigo?
4: Tudo bom, Evandro. Pesquisa eleitoral começa a trazer reflexos no mercado financeiro. Ibovespa tem o pior desempenho desde janeiro deste ano.
23: Olha, você falou com um, né?
4: Deu, né? Tô aprendendo com o mestre.
23: Prepara o seu primeiro cafezinho, porque essa edição tá só começando.
22: É nesse pique que a gente segue contigo até as 10 da manhã. E depois de dizer que não tinha relação com Daniel Vorcaro, o senador Flávio Bolsonaro admitiu visita ao banqueiro depois da primeira prisão do master. Marco Viana chega com as informações. A estratégia foi o próprio Flávio trazer essa tona, né? Bom dia.
7: Olá, muito bom dia para você, bom dia a todos que nos acompanham nessa segunda edição do Jornal da Manhã, nessa quarta-feira, como vocês mesmo dizem, meiuca da semana. Pois é, o caso envolvendo o banqueiro Daniel Vorcaro e figuras ligadas ao bolsonarismo ganhou mais um capítulo nesta semana, depois de dizer, né, publicamente que não tinha qualquer relação com Vorcaro. O senador Flávio Bolsonaro admitiu que visitou o empresário logo após a primeira prisão do dono do Banco Master. Segundo Flávio, o encontro aconteceu por curiosidade e para ouvir a versão do próprio Vorcaro sobre as acusações. A declaração, porém, contrasta e muito com a fala anterior do senador. Isso acabou, claro, gerando novas críticas, questionamentos sobre a proximidade entre os dois. A Polícia Federal investiga, né, esse suposto esquema de venda, de decisões judiciais, com envolvimento de empresários, advogados, pessoas com acesso a tribunais superiores, enfim. Até agora, Flávio Bolsonaro não é alvo da investigação, mas o nome dele passou a aparecer no contexto político do caso, que repercute, de fato, negativamente para ele e justamente para essa pré-campanha. Especialmente após, né, a divulgação desses áudios, dessas mensagens, registros de contato entre aliados do ex-presidente Jair Bolsonaro e o banqueiro. A preocupação dos aliados de Jair Bolsonaro é que nos próximos dias, nas próximas semanas, apareçam mais arquivos, mais mensagens, documentos ou novas declarações a respeito desse envolvimento entre Flávio Bolsonaro e o banqueiro Daniel Vorcaro. Essa justamente é a preocupação de todos os aliados.
22: E olha, Marco Viana, entre os aliados de Flávio Bolsonaro, o deputado federal Mário Frias agradeceu em um áudio para o banqueiro, enviado para o banqueiro Daniel Vorcaro, o apoio que o banqueiro estava dando ao filme Dark Horse, que justamente traz aí a história, é a biografia do ex-presidente Bolsonaro. Traz para a gente os bastidores também deste outro contexto envolvendo aliados e também o patrocínio do filme.
7: A investigação sobre o banqueiro Daniel Vorcaro também trouxe à tona essa conversa, né, envolvendo o deputado federal Mário Frias e a produção do filme sobre o ex-presidente Jair Bolsonaro. Esse áudio, né, revelado pela polícia mostra, de fato, Mário Frias agradecendo a Vorcaro pelo apoio do filme Dark Horse, uma cinebiografia, né, que conta a trajetória, a história política de Bolsonaro. Bom, na gravação, o deputado diz que o projeto tinha dificuldade para conseguir apoio financeiro, afirma que a ajuda do banqueiro foi importante, foi essencial para tirar o filme do papel. Então, o material passou a fazer parte das apurações da Polícia Federal, não necessariamente por causa do filme em si, mas pelo contexto de relação entre o empresário e figuras influentes do meio político. Bom, até o momento não existe indicação de crime no financiamento ou no apoio ao projeto audiovisual, pelo menos não por enquanto. Vamos ouvir o trecho em que o deputado conversa justamente com Daniel Vorkaro.
5: Só te agradecer, meu irmão. Vão mexer com o coração de muita gente, vai ser muito importante pro nosso país, tá? Preciso de vez em quando te falar como as coisas vão andando, tá?
7: A divulgação do áudio aumentou, né, esse desconforto dos bastidores aqui em Brasília, principalmente porque as investigações sobre o Daniel Vorkaro seguem avançando em ritmo acelerado e ainda podem revelar novos nomes e novas conexões políticas. Diretamente de Brasília, a gente continua acompanhando os desdobramentos desse caso, dessa grande novela, diga-se de passagem. Volto com vocês.
23: Valeu, Marco. Ainda nessa edição do Jornal da Manhã, a gente vai trazer também análise sobre mais essa divulgação envolvendo Flávio Bolsonaro e também o deputado Mário Frias. Agora, eu quero contar que o relatório da PEC do fim da escala 6x1 deve ser apresentado na próxima segunda-feira e a Rafaela Almeida é quem vai trazer as informações sobre o andamento dessa proposta. O que a gente pode esperar? Rafaela, bem-vinda, bom dia.
25: Bom dia para você, Evandro, Bia, toda a audiência do Jornal da Manhã. Pois é, esse assunto tem mobilizado, né, bastante aí o Congresso, tanto o Congresso quanto o setor produtivo nos últimos tempos, justamente porque a discussão agora entra numa fase bem mais delicada, que é justamente definir como essa mudança vai funcionar na

0: O principal impasse agora está no prazo de transição para que as empresas se adaptem a essas novas regras. Parlamentares da base governista defendem um período mais curto, entre 60 e 90 dias. Já representantes do setor empresarial pedem um prazo bem maior, que pode chegar a até 3 anos. Outra discussão está envolvendo as áreas como saúde, transporte e educação. E a ideia é que essas especificidades, né, desses setores sejam tratadas em um projeto de lei separado, enquanto a PEC ficaria responsável apenas pelas regras gerais. Nos bastidores, a avaliação é que a Câmara quer dar uma acelerada nessa tramitação. E o Hugo Mota, inclusive, já sinalizou que assim que a Comissão Especial concluir a votação, o texto deve ser levado rapidamente ao plenário. Lembrando que hoje 2 propostas estão sendo discutidas no Congresso. Uma delas, apresentada pela deputada Érica Hilton, que prevê semana de 4 dias de trabalho. E a outra, do deputado Reginaldo Lopes, que propõe a redução gradual da jornada para 36 horas semanais. Além disso, Evandro, o governo federal apresentou um projeto de lei que estabelece justamente a jornada de 40 horas e a escala 5x2, com 2 dias de folga por semana, que é o que será votado na próxima segunda-feira. Volto com você.
1: Agora, o Rafael Almeida, em acena aos empresários, o presidente Lula disse que as mudanças na jornada de trabalho vão respeitar a realidade de cada setor. Vamos trazer um pouquinho dessa manifestação para entender como é que esse tema tem sido discutido dos dois lados.
0: Exatamente, essa sinalização do presidente Lula veio justamente para tentar diminuir a preocupação do setor produtivo com esses impactos que a mudança pode gerar. E durante um evento da indústria da construção em São Paulo, Lula inclusive afirmou que o governo não pretende implementar as novas regras de forma rígida e igual para todos os segmentos da economia. De acordo com o presidente, as particularidades de cada área vão ser levadas em consideração durante a discussão. Inclusive, a gente confere agora a fala do presidente sobre esse tema.
2: A jornada de trabalho ela vai ser aplicada levando em conta a especificidade de cada categoria. Ninguém vai impor, sabe, na marra. É preciso a gente respeitar a realidade de cada categoria, de cada profissão, de cada setor econômico, para a gente fazer as coisas que resultem no benefício que nós queremos resultar e trazer mais benefício para a sociedade brasileira.
0: Lula também disse que a redução da jornada de trabalho é uma demanda natural da sociedade, que busca mais tempo para lazer, estudo, convivência familiar. E, ao mesmo tempo, o presidente tentou transmitir uma segurança ao empresariado, afirmando que o governo está aberto a ouvir propostas e reivindicações dos setores econômicos. A preocupação dos empresários é que a redução da jornada possa elevar custos, reduzir a competitividade e impactar a geração de empregos. Já o governo e parte dos parlamentares defendem que a mudança pode trazer ganhos de qualidade de vida e até mesmo melhorar a produtividade no longo prazo. Nos bastidores do Congresso, a avaliação é que o principal desafio agora será justamente encontrar um modelo de transição que consiga trazer esse equilíbrio dos interesses dos trabalhadores e das empresas. Volto com você.
3: Obrigada, Rafaela. Vamos ao vivo agora para o Rio de Janeiro. A Polícia Federal chegou à conclusão de que Rodrigo Bacelar, que foi presidente da Assembleia Legislativa do Rio, acumulou poder político em decisões consideradas exclusivas do governador do estado. Rodrigo Viga chega ao vivo trazendo os detalhes. Ele estava se metendo onde não devia, mas era chamado, Viga? Explica pra gente, bom dia.
4: Tudo bem, Bia? Não sei se era onde não devia, mas aparentemente, segundo a Polícia Federal e o Supremo Tribunal Federal, as portas do Executivo Fluminense estavam abertas para essa influência que foi potencializada, segundo o relatório da PF encaminhado ao Supremo Tribunal Federal, nessa gestão do ex-governador Cláudio Castro. Esse maior potencial, né, maior potência do poder legislativo no poder executivo, inclusive propiciou, segundo as investigações, que Rodrigo Bacelar fizesse uma série de nomeações para órgãos e instituições aqui do estado do Rio de Janeiro, delegacias de polícia, para comandos das forças de segurança, hospitais, enfim, era uma capilaridade, uma penetração bastante significativa. Ainda de acordo com o relatório da Polícia Federal, há muito tempo ou nunca se viu um grau de influência tão grande de um

0: Presidente do Parlamento Fluminense, da Assembleia Legislativa do Estado do Rio de Janeiro, no Poder Executivo. Há de se lembrar, viu, Bia, meu caro Cine, 20 espectadores e internautas da Jovem Pan, que em um dado momento, durante um período relativamente significativo na gestão de Cláudio Castro, Bacelar e Castro eram pessoas muito próximas, quase que parceiros políticos já no segundo mandato de Cláudio Castro. Tanto que Castro chegou a indicar o nome de Rodrigo Bacelar para ser sua sucessão, para ser o candidato do campo da direita do PL aqui do Rio de Janeiro, ele que é do União Brasil, na verdade, né, o Rodrigo Bacelar, para a candidatura ao Palácio Guanabara. Mas as coisas foram caminhando, foram se movimentando e aí houve uma ruptura entre os dois e já na reta final desse mandato interrompido precocemente por Cláudio Castro, já não falavam mais a mesma língua, estavam distantes, muito por conta de um episódio bem claro, bem evidente, que foi justamente uma época em que Rodrigo Bacelar estava temporariamente à frente do Palácio Guanabara e a revelia de Cláudio Castro decidiu demitir o então secretário de Transportes do Estado do Rio de Janeiro, Washington Reis, uma liderança política muito importante, muito influente na Baixada Fluminense. Tão influente, mas tão influente que conseguiu emplacar a irmã dele, uma advogada, que não tem lá um histórico político para ser a vice na chapa do pré-candidato ao governo do Estado do Rio de Janeiro, da oposição, Eduardo Paes, do PSD, ex-prefeito da cidade do Rio de Janeiro. É minha cara, Bia.
1: Acomodações políticas e convenientes para cada um deles, né, Viga? Fica aqui com a gente, eu sei que você tem informações também, Rodrigo Viga, envolvendo o Thiago Rangel, que é aquele outro deputado que foi preso também, investigado pela polícia, deputado estadual do Rio, e parece que os policiais encontraram um vídeo bem peculiar no celular dele, né?
0: R$500 mil em espécie. Você já viu isso tudo, Bia? Eu não tive ainda a oportunidade de ver, mas, pois é, você não teve, eu não tive, não sei se o nosso Evandro, o sinistro, teve essa chance, teve a oportunidade, mas não basta ter, tem que exibir, né? Tem que filmar, tem que dar publicidade. Foi aí que a Arapuca foi armada e eles caíram. Segundo as investigações, ainda da Polícia Federal, que está investigando, o poder político do Estado do Rio de Janeiro, a atuação de parlamentares da Assembleia Legislativa do Rio de Janeiro, avançou em uma investigação. Segundo essa imagem, né, esse conteúdo, esse vídeo que estava no celular do deputado estadual Thiago Rangel, preso esse mês aqui pela Polícia Federal, era dinheiro de Caixa 2 para financiar a campanha de políticos do mesmo grupo político ligado a Rodrigo Bacelar. O dinheiro seria muito maior. Haveria muito mais dinheiro, segundo as investigações da Polícia Federal. Fala-se em quase R$3 milhões, mas esse naco, essa fatia de R$500 mil foi filmado, foi registrado e encontrado no celular de Thiago Rangel, deputado de primeira viagem, de primeiro mandato do Avante, que foi preso agora nesse mês de maio pela Polícia Federal, acusado de participar de esquemas de direcionamento, desvio de recursos na Secretaria Estadual de Educação. É sempre importante a gente sublinhar, né, e enaltecer a cronologia dos fatos, porque tudo começou, né, o olhar mais atento para o Parlamento Fluminense, ainda no fim do ano passado, quando a Polícia Federal, por determinação do ministro Alexandre de Moraes, conseguiu prender o então deputado Thiago Santos, conhecido como TH Joias, apontado como uma espécie de braço do Comando Vermelho, da facção criminosa, dentro do Parlamento do Rio de Janeiro. Posteriormente, quem foi preso foi o então presidente da LERJ, esse que a gente citou agora há pouco, Rodrigo Bacelar, do União Brasil, acusado de tentar atrapalhar as investigações que prenderam anteriormente o TH Joias. Foi solto, com medidas restritivas, mas no começo desse ano, novamente, o ministro Alexandre de Moraes, em março, determinou mais uma vez a prisão de Rodrigo Bacelar, que permanece preso. E agora, nesse mês de maio, quem foi preso foi Thiago Rangel do Avante, ligado a Rodrigo Bacelar, que tem a sua base eleitoral no norte e no noroeste do estado do Rio de Janeiro. Já ia me esquecendo. O Thiago Rangel do Avante, ele, como eu disse, foi maior de primeira viagem, eleito pela primeira vez em 2022 com pouco mais de 31 mil votos, é empresário e dono de cerca de 100 postos de combustíveis no norte e no noroeste do estado do Rio de Janeiro. Mexeram no parlamento fluminense e o que me disseram é que vem muito mais por aí. Estão escarafunchando a política fluminense, viu, minha cara Bia?
1: Chacoalharam a árvore e não caiu só uma capivara, foram caindo várias. Enquanto a gente passa o fim do mês já contando dinheirinho na conta para conseguir arcar com todas as despesas, tem deputado desfilando por aí com mala cheia de dinheiro.
2: Pois é, quis ostentar, bem feito. Olha, vamos falar um pouquinho agora de mercado financeiro, que teve um dia agitado, viu a Bolsa fechar no pior resultado desde janeiro deste ano. E quais são os motivos, hein, Alangani?
3: Olha só, Evandro, conforme a Bia falou, quem está guardando dinheiro e guardando dinheiro na Bolsa não está tendo um ano bom. Foi o pior resultado desde janeiro deste ano. A Bolsa fechou em 174 mil pontos. Vamos dar uma olhada aqui na nossa arte, na nossa ilustração, Evandro. Abriu o mercado a 176.973, aí teve muita volatilidade ao longo do dia, foi para 175.814 às 11 horas, 174.334, 1h20, às 4h35 da tarde, 173.821, deu uma recuperada e fechou a 174.278, mas a trajetória foi descendente e uma queda de 1,2%. O que explica essa queda? Principalmente, dois fatores. A pesquisa eleitoral Atlas Bloomberg, divulgada pela manhã, que mostrou um enfraquecimento de Flávio Bolsonaro. Ele acabou perdendo ali em torno de 5, 6 pontos percentuais, né, no segundo turno. Então, para um mercado que está comprado em Flávio Bolsonaro, torcendo, entre aspas, por Flávio Bolsonaro, por acreditar que ele poderia trazer reformas fiscais, Evandro, agora tem um enfraquecimento da sua candidatura, então o mercado coloca mais probabilidade de vitória de Lula e aí menos probabilidade de reformas fiscais. E no final do dia foi divulgado, né, o encontro, o áudio lá trazendo o encontro de Flávio Bolsonaro também com Daniel Vorcaro, depois que ele já havia sido preso com a tornozeleira eletrônica. Mais uma vez, um enfraquecimento da sua candidatura. E aí, todas essas incertezas vão para preço, bolsa cai e dólar subiu também no dia de ontem.
2: E a gente teve uma questão intrigante no meio dessa história, né, Gani? Porque quando saiu a pesquisa Atlas Intel, pelo fato deles utilizarem o áudio entre Flávio Bolsonaro e Daniel Vorcaro, houve um questionamento e inclusive um pedido de impugnação pelo PL dessa pesquisa, exatamente porque eles entendiam que havia certa parcialidade que prejudicaria a candidatura de Flávio Bolsonaro, com os questionamentos sobre a utilização desse áudio. E aí, logo depois, à tarde, vem uma nova informação que Flávio Bolsonaro ainda não havia dito também, porque houve muitos questionamentos sobre o fato de Flávio Bolsonaro não trazer à tona essa relação com Daniel Vorcaro, então parece que isso está vindo em doses homeopáticas. E depois de um questionamento de uma pesquisa com eles utilizando e apontando parcialidade e injustiças na pesquisa, vem o Flávio Bolsonaro e acaba falando a público e, de fato, dizendo que sim, encontrou Daniel Vorcaro mesmo depois de preso. Segundo ele, para cobrar, né, encerrar essa relação, cobrar essa conta pela última vez, mas isso, claro, gera bastante desconfiança pelo fato de haver um encontro pessoal, né, para isso. E aí o mercado financeiro, que já segue meio desconfiado, obviamente reagiria.
3: É claro, Evandro. E veja, mesmo que não tenha sido provado, corrupção pegou muito mal. Por quê? Porque o dinheiro do Master foi um dinheiro que veio de uma fraude, na verdade.
2: O maior escândalo,
3: você acabou ali, né, emitindo CDBs com taxas que você não conseguiria pagar. E para isso, e para continuar essa emissão de CDB, o banco fraudava o seu balanço, o seu ativo, para dizer que o banco era sólido e estava tudo bem. E aí, sabendo disso, você vai lá e bate na porta do banqueiro para pegar dinheiro. Então é um dinheiro sujo. É um dinheiro que não é legal, mesmo que ainda não tenha sido provado a corrupção. É, mas é a mesma coisa, sei lá, pedir dinheiro, né?
2: E entre aspas, para a produção de um filme que fala de uma figura que, na visão desse grupo, é um combatente da corrupção.
3: E que, diga-se de passagem, né, no governo dele, pelo menos na figura dele, não houve nenhum grande escândalo de corrupção. É. Então acabou pegando mal, e aí o mercado financeiro entende, Evandro, que menos probabilidade de vitória e as reformas fiscais ficam comprometidas. Por isso que o mercado estava comprado em Flávio Bolsonaro, porque entendia a mudança de governo e possibilidade de reforma fiscal.
2: Agora, percebeu uma última questão interessante, só para a gente arrematar aqui. O mercado, a Bolsa, não reage mal por conta da atuação do Flávio Bolsonaro, mas sim pelo fato de que, com o enfraquecimento dele, há um fortalecimento do Lula. Perfeito. E o mercado não enxerga no Lula um candidato interessante para as reformas que são necessárias e nem para o arrocho das contas públicas.
3: Exatamente. Não é uma questão de preferência. Ah, eu gosto mais do Lula ou do Flávio Bolsonaro. Entende que o Flávio Bolsonaro teria mais chance de reformas fiscais.
2: Valeu, Gani. Até. Obrigado por enquanto.
1: Agora a gente vem com aquela primeira rodada completa de previsão do tempo para você em todo o Brasil. Paula Nobre, bom dia. Tudo bem?
4: Tudo bem, Bia.
1: Hoje é mais um daqueles dias que a gente tem o Brasil dividido, metade calor, metade frio.
4: Basicamente é isso. A gente tem de tudo um pouco hoje no Brasil. Bom dia, Cine. Bom dia, nossa audiência
2: verdade,
4: também.
2: O Brasil está a ilustração de vocês. Metade calor, metade...
1: É verdade.
4: Basicamente
1: estou representando
4: é isso.
1: O sul, você está representando a metade do norte do país.
4: Ah, mas para quem está na TV, figurino. Mas para quem está na TV está vendo que eu estou um pouco invernal também. A cor está mais fechada.
1: É. É, o
4: um
1: tom,
4: cinza,
1: né?
4: Um tom mais fechado, é basicamente é isso.
1: Pra quem tá no rádio, porque eu tô de blusinha mais quente, e a Paula Nobre está com os ombros aqui expostos,
4: é
1: uma
4: isso.
1: Vibe mais veraneia.
4: É isso, é isso. A gente vai falar de tudo um pouco hoje no Brasil, porque tem frio, temperatura baixa, tem geada, tem ressaca marítima em boa parte da região sul do Brasil, e tem ventos fortes também. Tem alerta do INMET aqui em São Paulo também, pra chuva, que deve durar pelo menos até amanhã, quinta-feira, chuva forte em boa parte do estado de São Paulo, e a gente já começa falando da geada. Tem chance para geada hoje? Boa
1: Nossa.
4: Parte do Rio Grande do Sul já amanheceu hoje com temperatura muito baixa. Vacaria, Urubici, boa parte ali da Serra Gaúcha hoje com temperatura na casa dos 2, 3 graus.
1: Aumentou muito,
4: de
1: né?
4: De ontem para hoje essa área aqui está mais esbranquiçada no
1: mar. É uma geada mais ampla no estado gaúcho hoje. Essa geada deve acontecer amanhã também, quinta-feira.
4: Isso porque a região sul do Brasil passa por dias com essa massa de ar polar que vai atuando. Se a gente observar ali, Serra Catarinense hoje também com temperatura muito baixa e risco para geada. Hoje também. Vamos falar da chuva para hoje, para essa quarta-feira. Tem chance de chuva em praticamente todo o estado de São Paulo hoje, sul de Minas Gerais, áreas serranas do Rio de Janeiro, zona da Mata Mineira, Serra do Rio de Janeiro, áreas do Vale do Paraíba também. A tendência é de chuva mais forte para hoje. Tem alerta do INMET, do Instituto Nacional de Meteorologia, para chance de chuva forte na capital paulista hoje também, que vale até amanhã, quinta-feira. E áreas da região centro-oeste do Brasil, Goiás e também Mato Grosso do Sul, com essa possibilidade de chuva. O nosso alerta de chuva mais forte fica concentrado na região norte do Brasil. Atenção Amazonas e Roraima, com essa chance de chuva mais intensa.
1: Tem
4: chuva
1: roxinho.
4: É roxinho. E essa área mais roxa que pega o norte ali do Amazonas é uma chance de chuva volumosa e persistente. Enquanto isso, no nordeste do Brasil, as áreas de risco vão diminuindo, Bia. A gente consegue observar no nosso mapa aqui, pra gente que tá aqui na televisão, consegue ver que as áreas de tempo instável na região nordeste do Brasil começam a diminuir. O nosso próximo mapa mostra, então, as áreas de tempo firme no Brasil, que seguem atuando na região sul. Rio Grande do Sul, Santa Catarina e também o Paraná com esse tempo mais firme para hoje. Temperatura muito baixa também. Tem sol...
1: Só te interromper rapidinho, amiga, pedir para você afastar o cabelo aqui do microfone que está...
4: Isso, pronto, tem pronto. Sol durante
1: todo mundo
4: a tarde
1: direitinho.
4: Hoje. Tem sol durante a tarde hoje no Rio Grande do Sul, em Santa Catarina e no Paraná, mas tem temperatura muito baixa nessas áreas também. Pode chover apenas no norte paranaense hoje. Áreas também de Minas Gerais, Triângulo Mineiro também com chuva e sul de Minas Gerais. As nossas temperaturas para hoje, elas quase não sobem mais uma vez. Máxima que não deve passar dos 16 graus em Porto Alegre. Aqui na capital paulista, máxima apenas de 20 graus. Temos Manaus com 28 graus hoje, e aí a gente continua com temperatura mais baixa em Campo Grande e em Cuiabá, com máxima em torno dos 22 e 25 graus nessas áreas.
1: Hoje sobe um pouquinho mais em São Paulo do que ontem, né? A gente estava com máxima de 18.
4: Sim, hoje sobe.
1: Hoje de 20.
4: Isso.
1: Então... um fiozinho de esperança para essa quarta-feira mais aquecida.
4: E a sensação também hoje vai ser de frio aqui em São Paulo, apesar de 2 graus aí de temperatura em comparação com ontem, né? Subindo a temperatura 2 graus. Sensação vai ser de frio por aqui e chuva durante a tarde também. Aquele clima bem de outono.
1: Sem sol, é cafezinho e chocolate quente, Paula Nobre.
4: Com certeza. Tchau para vocês.
1: Obrigada. Até daqui a pouco, amiga.
2: Até. E olha, o senador Flávio Bolsonaro desembarca nesta quarta em São Paulo para se encontrar com empresários para tentar diminuir os estragos provocados pela divulgação de conversas entre ele e o ex-banqueiro Daniel Vocaro. Também depois da divulgação de que ele visitou Daniel Vocaro, mesmo depois do Daniel Vocaro estar preso, monitorado com tornozeleira eletrônica. Beatriz Manfredini, dá para abrandar essa crise no papo, no diálogo, nos encontros e reuniões, minha amiga? Bem-vinda, bom dia.
5: Bom questionamento, viu, Evandro? E as opiniões se dividem um pouco entre o empresariado, apesar deles se dizerem desapontados. Bom dia para você também, para a Bia, para todo mundo que nos acompanha aqui no Jornal da Manhã. Então, fui conversar com alguns empresários para entender o clima para esses encontros. Para a gente relembrar, a gente tinha antecipado essas agendas. Hoje, Flávio Bolsonaro tem um almoço com o pessoal da Faria Lima. Depois tem jantar com o setor de turismo, aviação, hotelaria. E para amanhã também estão previstos outros encontros, uma outra reunião com essa parte do empresariado relacionada ao PIB brasileiro, então também ao setor financeiro. A expectativa é que ele faça um encontro bastante voltado à economia, mas que dê alguns esclarecimentos para esse grupo, inclusive que essas reuniões sirvam de termômetro para entender como é que bateu essa notícia no empresariado. O que eu ouvi, então, além deles estarem desapontados, é que estão esperando novos desdobramentos. Eles todos se disseram pegos de surpresa, claro, com a notícia. E ouvi de mais de um empresário o seguinte, que se parar por aí, então se ficar provado que a relação era ali para algum tipo de financiamento privado, que não tinha nada ilícito, é algo que até dá para aguentar. Falo essas palavras citando, então, alguns empresários que me pediram sigilo, mas disseram isso, que até daria para passar, até daria para aguentar, mas que se novos desdobramentos forem chegando, aí a coisa pode ficar complicada em termos de apoio a Flávio Bolsonaro. O que dizem os representantes desse grupo é que com isso algumas alternativas vêm ganhando mais voz nos bastidores. Então eles não negam que de alguma forma essa crise entre Flávio Bolsonaro envolvendo Daniel Vorcaro pode beneficiar outros presidenciáveis como Ronaldo Caiado do PSD e principalmente Romeu Zema do Novo, tem sido mais citado entre eles. Mas já tem empresário fazendo burburinho nos bastidores de que com isso o Lula abriu muita vantagem, o presidente do Partido dos Trabalhadores, para a reeleição. Então, eles estão vendo esse momento com cautela e acreditam que os desdobramentos no pleito de 2026 são quase inevitáveis, apesar de aguardarem os próximos passos. Tem uma ala menor que diz que o apoio, por enquanto, continua a Flávio. Eles falam em falta de outras opções, principalmente no segundo turno, mas dizem, né, que isso depende também então desses próximos passos e que é depender dos desdobramentos. Se aparecer outro candidato com chances de derrotar o presidente Lula, foi isso que eu ouvi, eles poderiam mudar de apoio. Então o clima hoje é um pouco de tensão e cautela aqui em São Paulo. Esses encontros acontecem a partir aí do início da tarde. A gente vai aguardar para ver. A expectativa é que Flávio continue naquele discurso que ele já vem se apresentando antes. São pelo menos 10 encontros desde o fim do ano passado com o empresariado, em que se apresenta como um Bolsonaro mais moderado, mais suave, como ele mesmo falou em algumas reuniões, e clima de esclarecimentos. Em feriado de Corpus Christi, agora no começo de junho, também estão previstos novos encontros com o que eu ouvi chamar de nata do PIB brasileiro, aí na Fazenda Boa Vista, aqui no interior do estado, bastante conhecido, um condomínio luxuoso. A ver, a gente acompanha, Evandro.
1: Obrigada, Beatriz Manfredini, pelas informações. A partir de agora, nós vamos registrar trechos aqui da última fala de Flávio Bolsonaro sobre a repercussão desse áudio vazado. Depois de dizer que não tinha nenhuma relação com Daniel Vorcaro, o senador Flávio Bolsonaro admitiu até uma visita ao banqueiro logo depois da primeira prisão de Daniel Vorcaro, lá no ano passado, no escândalo Master. Vamos ouvir essa fala dele sobre o encontro.
6: Falei lá dentro para os deputados, mas já vi que a imprensa já divulgou. Eu estive com ele mais uma vez após esse evento, quando ele passou a usar o monitoramento eletrônico, ele não podia sair da cidade de São Paulo. Eu fui sim ao encontro dele para botar um ponto final nessa história, dizer que se ele tivesse me avisado que a situação era grave como essa, eu já teria ido atrás de outro investidor há muito mais tempo e o filme não correria risco. Então foi uma grande dificuldade nesse momento arrumar outros investidores que pudessem concluir esse filme.
1: Esse filme está saindo caro, não só financeiramente, né? A conta política, José Maria Trindade, Nelson Kobayashi, hoje ao vivo conosco para analisar os principais assuntos aqui no Jornal da Manhã. Zé Maria, cada capítulo, cada episódio, cada dia que passa, a gente espera uma nova bomba cair desde que o caso Master surgiu. A estratégia de Flávio Bolsonaro é tentar adotar pelo menos um tom de transparência e mostrar que é ele que está vindo a público para trazer esses fatos. Mas um encontro presencial com Daniel Vorcaro após a primeira prisão, com essa justificativa de colocar um ponto final, parece satisfatório? Bom dia.
7: É muito solavanco para o início de uma campanha eleitoral, de uma pré-campanha, na verdade, né? Muito bom dia, Bia, bom dia, Cine, bom dia, Coba, bom dia a você que nos acompanha aqui nessa segunda parte do Jornal da Manhã. Olha, ontem a conversa política foi em torno do que vem pela frente. O pré-candidato Flávio Bolsonaro se reuniu com deputados e senadores do PL, deu explicações. Me disseram deputados que estavam presentes, né, que ele foi muito enfático. E isso foi um ponto positivo, muito duro, muito firme ali, na defesa da sua honra e dizendo que tudo é um filme. Aí é que mora o perigo. Todos os argumentos, toda a história de dinheiro, pedido de dinheiro e emendas parlamentares, inclusive, vai para o tal filme. Se houver uma transferência desse fundo para alguém da família, ou mesmo para comprar casas, ou para outro fim, aí haverá um problema muito grande, inclusive com a justiça, porque se trata ali de um fundo que tem dinheiro público. Eu vi o trailer que será liberado, ainda não foi, mas eu vi nas mãos de um deputado, Eduardo Bolsonaro mandou lá dos Estados Unidos um trailer, um resumo, um filme falado em inglês com legenda, traz um Bolsonaro um pouco diferente fisicamente, né? Mas como um azarão, como uma zebra na história que ganhou contra o sistema, com algumas cenas famosas, como aquela do Bolsonaro fazer tá, um dedo como se fosse atirando, né? Então, é um filme muito bem produzido, iluminado, pelo que eu vi, o trailer é muito, o filme muito bem feito. Mas aí é que mora a grande expectativa. Será que esse filme vai render um engajamento em torno do ex-presidente a ponto de apagar o resultado desse pedido de dinheiro? Olha, não existe dinheiro de graça. Há sempre uma relação ali de devedor e credor. E ninguém sabe qual seria o retorno do Daniel Vorcaro, que não dava um ponto senão nesse caso de transferência do dinheiro. De qualquer forma, ouvi deputados do PL que estão descrentes, dizendo que algo mais pode vir pela frente. Isso ficou muito claro na reunião.
2: Zé Maria Trindade, eu quero abordar esse fio da meada contigo, viu, Nelsinho Kobayashi, que é o fato da campanha não conseguir se prevenir das crises exatamente porque a cada momento aparece um fato novo. E um fato novo, mesmo depois do senador Flávio Bolsonaro se posicionar pontualmente a respeito dos anteriores, dizendo que foi só aquilo. Então, num primeiro momento, ele não tinha relação alguma com Daniel Vorcaro, nas palavras dele. Num segundo momento, essa relação aconteceu, até porque esse áudio veio à tona, e aí Flávio Bolsonaro diz: eu estava apenas captando dinheiro para a produção de um filme, sem saber que o Daniel Vorcaro estava naquela situação complicada. Só que depois, aí vem um novo fato dizendo que ele visita Daniel Vorcaro já preso, monitorado por tornozeleira eletrônica. Ou seja, não tem como você não saber que alguém está numa situação juridicamente tensa já entendendo que a pessoa está usando tornozeleira eletrônica. Ninguém usa tornozeleira eletrônica se não está acontecendo nada, né? Então, a cada fato, há necessidade de uma nova explicação que mostra que não foi necessariamente algo pontual. E é isso que tem gerado desconfiança. Tanto que a Beatriz Manfredini conta. Ele vem para essa reunião para tentar demonstrar para os empresários, para esse grupo que pode ser importante de apoio a Flávio Bolsonaro na campanha, que ele tem condições de seguir em frente depois dessas rasteiras, digamos assim. Mas há condição no teu ponto de vista, hein, Nelsinho Kobayashi?
8: Bom dia, Cine. Bom dia, Bia. Bom dia, Zé Maria. Todos que nos acompanham aqui no Jornal da Manhã. Olha, Cine, até agora a situação vai pesando para os apoiadores do Flávio Bolsonaro, porque já não se sabe mais se não haverá novidades. E o maior potencial contra a campanha do Flávio ainda não foi muito bem esclarecida, que é para onde foi o dinheiro. Mais importante e mais perigoso para a campanha não é de onde veio do Banco Master, mas é para onde foi. Se esses milhões e milhões foram totalmente destinados somente ao filme ou para outras finalidades. E aí, essa última novidade, que é o encontro dele com o Vorcaro presencialmente, depois do Vorcaro ter sido preso e solto, do Volcário estar usando tornozeleira eletrônica e já ser conhecido no Brasil todo como um grande fraudador, também não ficou muito bem esclarecido. Porque se ele foi ao encontro pessoal com o Volcário para pôr um ponto final nessa relação, qual foi o ponto final da relação? Quais são as cláusulas desse distrato? Vamos deixar assim para todos entenderem. Quais foram as condições do encerramento desta relação entre Flávio e Volcário? O valor que já tinha sido dado permanece como investimento e vai render o lucro quando o filme for colocado na bilheteria ou não? O valor que foi destinado até então vai ser devolvido para o Daniel Volcário? Já foi? Se for devolvido, será devolvido de que forma? Por que meio? Ou mais, o valor destinado vai ficar como doação para a produção do filme, sem nenhum tipo de rendimento ao Daniel Volcário? Quais foram os detalhes desse ponto final? Não ficou esclarecido. E se vier um esclarecimento a respeito disso, a população apoiadora do Flávio Bolsonaro, mais desconfiada, vai precisar de detalhes, de comprovantes. Até agora, isso tudo não está muito bem claro. Tem muita ponta solta nesse filme.
2: E eu quero contar para vocês que o pré-candidato ao Senado, Carlos Bolsonaro, esteve em um encontro com prefeitos e vereadores em Brasília e falou um pouco sobre isso. O Emanuel Soares é da Jovem Pan de Florianópolis, mas está em Brasília exatamente para acompanhar esse evento. E eu quero entender de você como que foi essa manifestação do pré-candidato ao Senado, Carlos Bolsonaro, irmão do senador Flávio Bolsonaro, agora pré-candidato à presidência da República, enfrentando essa crise política. Conta para a gente, bem-vindo.
9: Tudo bem, Evandro? Bom dia para você, bom dia para quem está nos acompanhando aqui no JM. Foi um evento importante, aconteceu numa tradicional galeteria de Brasília e reuniu os prefeitos que estão aqui em Santa Catarina, que vieram de Santa Catarina, melhor dizendo, participar da Marcha dos Prefeitos aqui em Brasília. E esse evento, ele surge justamente para diminuir as resistências em torno do nome do Carlos Bolsonaro, resistências que ainda existem, tanto dentro do PL em Santa Catarina, como também externamente. Ou seja, a trinca de ferro do governador Jorginho foi que organizou esse evento. São três pessoas de extrema confiança do governador, que trabalham com o Jorginho há muitos anos, e o Jorginho está muito dedicado, pelo que a gente conseguiu compreender nos bastidores, a reverter esse cenário de rejeição que ainda existe em torno do nome do Carlos Bolsonaro. Revertendo esse cenário, ele que já lidera as pesquisas pode ter um desempenho ainda melhor. Esse jantar foi organizado pela Nara Godoy, que é a coordenadora do PL em Santa Catarina, também da Daniela Porporati, que é a secretária-geral de governo, e da Vânia Franco, que trabalha aqui em Brasília na Secretaria de Articulação Nacional do Governo de Santa Catarina, é uma secretaria que funciona aqui na capital federal. Ou seja, ontem, quando esse jantar aconteceu, os prefeitos estiveram muito unidos. Deu para perceber que, de maneira geral, o Carlos Bolsonaro tem conseguido reverter essas resistências que ele acabou enfrentando desde que o nome dele foi anunciado como pré-candidato ao Senado por Santa Catarina. Uma das falas do Carlos chamou bastante a atenção, Evandro, e quem nos acompanha aqui essa manhã, é de que ele citou em dado momento que não vai desgrudar da Carol Detone. Pelo fato dela ser deputada federal por Santa Catarina, ter uma projeção importante, ela foi presidente da CCJ aqui da Câmara dos Deputados, e ela é muito conhecida no Estado, ou seja, ele tenta grudar a imagem dele nela para justamente conseguir captar e capitanear mais votos em regiões onde ele, muitas das vezes, tem encontrado essas rejeições. Mas, pelo que a gente ficou sabendo, inclusive, no jantar de ontem, as agendas em Santa Catarina vão ser intensificadas a partir de agora, justamente com a presença dos dois. Essa pré-campanha, ela tem sido importante. A Carol Detone, por um momento, ela precisou se afastar, inclusive porque sofreu um acidente, acabou sofrendo uma fratura da patela, mas agora ela já está recuperada. Ontem eu conversei diretamente com ela, ela detalhou isso, que os médicos já deram a alta para ela e ela tem conseguido percorrer o estado de Santa Catarina com maior força. Então agora, essa presença do Carlos Bolsonaro deve ser mais frequente no estado, inclusive junto com a Carol Detone, para que a campanha de 2026 consiga mostrar a imagem que o PL quer mostrar para Santa Catarina, tendo um governador e, acima de tudo, dois candidatos muito competitivos e que hoje lideram as pesquisas no estado.
1: Muito obrigada, Emanuel, pelas informações da Jovem Pan de Santa Catarina, ao vivo enviado aí para Brasília. O pré-candidato à presidência, Ronaldo Caiado, se manifestou sobre a relação entre Flávio Bolsonaro e Daniel Vorcaro. Vamos ouvir e daqui a pouco analisar, então, as falas e repercussões dos outros pré-candidatos, começando com Caiado.
10: Olha, eu só posso responder com aquilo que as pesquisas vão assinalar. Eu como pré-candidato, eu não sei fazer essa avaliação. Eu estou andando e defendendo a minha campanha. Certo? Eu saí de Florianópolis ontem à noite, estou aqui, estou decolando para Brasília, vou falar para 4 mil prefeitos amanhã cedo. Amanhã à noite eu estou em Chapecó, lá em Florianópolis, depois eu estou no interior de São Paulo, depois eu vou para Guaxupé, em Minas Gerais. O que, veja bem, o que eu tenho que fazer é dizer o que eu tenho que apresentar para o povo brasileiro. Essa que é a minha função, neste momento é essa. Agora, cada um que se explique dos problemas que ele tem que se explicar. Não cabe a terceiros ficar analisando isso.
1: Nelson Kobayashi, você avalia que teve uma mudança aqui na postura do Caiado, depois da primeira manifestação mais morna, agora um pouco mais incisivo em torno desse encontro e dessa relação de Flávio Bolsonaro com Daniel Vorcaro?
8: Eu acho que o Caiado está se manifestando como um político experiente, experimentado, esperto que é. Ele não crava uma crítica efusiva contra o Bolsonaro, e como fez o Romeu Zema, por exemplo. E como agora, depois de alguns dias, começou a reiterar o Romeu Zema. O Caiado, ele inicialmente foi muito mais ali parcimônio, né, com tem que se esperar os esclarecimentos, as investigações, e agora quando ele é perguntado, ele espertamente traz o discurso para a campanha dele. Estou em tal lugar, vou para tal outro lugar, estou cuidando da minha campanha, e ele muda o foco ali do objeto da pergunta. Fala mais dele do que do Flávio Bolsonaro. Isso é experiência política. É alguém que está aí há décadas na política e sabe muito bem como se sair de perguntas difíceis que possam o colocar em uma situação de desconforto ou até de prejuízo eleitoral, como sofreu recentemente o Romeu Zema. Até porque, se o Flávio Bolsonaro emplacar, conseguir se reestruturar, se reorganizar a campanha e estiver no segundo turno, ele vai ter que estar com o Flávio no segundo turno. Se, por outro lado, o Flávio Bolsonaro derreter na sua campanha, ele precisa da simpatia dos eleitores do Flávio Bolsonaro para herdar o capital político. Então ele não pode ir com muita sede ao pote, como foi o Romeu Zema, e já ganhou antipatia dos apoiadores do Flávio. Então, espertamente, o Ronaldo Caiado se manifesta como alguém que tem muitos anos de estrada.
2: O Nelsinho, ele ganha antipatia, o Romeu Zema, porém, os fatos que vão aparecendo, né, Zé Maria Trindade, acabam trazendo também, digamos, material para que Romeu Zema busque certa razão na crítica que ele faz. Como é que você entende que esses pré-candidatos aleatórios podem tentar ocupar esse espaço para, nessa pré-campanha, tentar ser o representante da direita diante de certo derretimento de Flávio Bolsonaro com os últimos fatos?
7: Pois é, essa é uma fase da campanha, né, que cada um cuida de si. É como lá em Canudos, né, uma obra muito descrita por Euclides da Cunha, um jornalista, que fala no momento em que as forças do governo estavam perdendo e foram se aconselhar ao general, e o general usou essa frase que agora é empregada na política. É tempo de Murici, cada um cuida de si. Porque uma campanha eleitoral é isso aí. Cada um vai cuidar da sua pré-campanha. É um ato trabalhoso, caro, tem que circular o país e uma tentativa de ganhar votos a qualquer custo, inclusive de aliados ou ex-aliados. O Ronaldo Caiado está mais tranquilo porque ele quer pegar os votos do Flávio, né? Os votos tradicionalmente do ex-presidente Jair Bolsonaro, e o Zema não, partiu para o ataque e ganhou mais pontos do que o Ronaldo Caiado. Isso porque todas as análises mostram que ali tem uma faixa de 40% do eleitorado que é anti-Lula. Vota em qualquer um para disputar com Lula. E esse voto é cristalizado, ele é definido, né, de anti-Lula. Então, os dois estão nesse sentido. Mas os dois são candidatos e precisam desses votos do Flávio Bolsonaro. Mas esse é mesmo, o Ronaldo Caiado está certo. Cada um tem que fazer a sua campanha. Só que é o seguinte, uma campanha eleitoral, ela tem que também atacar o outro candidato, e às vezes aliados. Vide Marina da Silva, que foi desconstruída, que são esses, eufemismos que a política inventa, né? A desconstrução da imagem, e não exatamente uma destruição da imagem, um prato tomado das mãos de uma família, enfim, arrebentou com a imagem da Marina, e hoje, de novo, a Marina está junto com o PT. Mas o momento da campanha eleitoral é isso, é uma guerra, uma disputa de espaço. Cine, essa campanha do Flávio Bolsonaro, ela tem uma disputa interna. O Centrão não aceitou aquela história, porque isso não é comum em política, do pai indicar o filho e pronto, é esse aqui, sem discutir. E aí travou uma queda de braços, e o Centrão foi vencido. Mostraram que o Centrão é muito bom no Congresso, para emendas e pronto. Urna é o Bolsonaro.
1: Agora 7h50 da manhã.
2: Repita.
1: 7h50.
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1: Bem, o setor de energia. Agora 7h54.
2: Repita.
1: 7h54 da manhã.
2: Os Estados Unidos estão conduzindo uma segunda investigação criminal contra o ex-presidente da Venezuela, Nicolás Maduro. Eliseu Caetano, conte pra gente.
16: Aliás, contra ele e também contra a ex-primeira-dama do país, Cília Flores. Muito bom dia, Cine, Bia e todos que acompanham o Jornal da Manhã. A gente vem chegando ao vivo direto dos Estados Unidos para trazer essa notícia que é de momento, que é de minutos. Os Estados Unidos estão conduzindo uma segunda investigação criminal contra o casal que liderava a Venezuela até janeiro desse ano. Dessa vez, focada em suspeitas de lavagem de dinheiro. A investigação ocorre no âmbito federal em uma vara da cidade de Miami, que fica aqui no estado da Flórida. Os principais pontos são o seguinte. Primeiro, que essa informação foi revelada e com exclusividade pela CBS, uma importante rede de TV aqui nos Estados Unidos, que teve acesso à confirmação através de uma fonte no Departamento de Justiça do país. Segundo a reportagem, essa investigação é vista como uma espécie de alternativa jurídica, caso o processo principal, que ocorre lá em Nova York, onde o casal segue preso, enfrente problemas. Maduro, como a gente tem acompanhado desde janeiro aqui na programação da Jovem Pan, está detido em uma prisão federal na cidade do Brooklyn, em Nova York, após uma operação militar americana que aconteceu em Caracas e que capturou ele junto com a esposa. Nas audiências preliminares desse processo, que aconteceram até o momento, foram duas, ele se declarou inocente das acusações principais de narcoterrorismo e tráfico de drogas. Esse processo principal, que acontece lá em Nova York, tem algumas acusações contra eles, né? A mais importante é que ele era o líder do Cartel de los Soles, um dos cartéis mais importantes, um dos maiores cartéis de drogas do mundo, e que ele inclusive teria conspirado com as Farc para traficar cocaína aqui para os Estados Unidos. Ele também faria tráfico de armas para os Estados Unidos, além de estar envolvido em corrupção com instituições venezuelanas e até mesmo fornecimento de proteção a traficantes. Esse processo lá de Nova York inclui acusações, então, como eu disse, de narcoterrorismo, importação de cocaína e posse de armas. Já essa nova investigação daqui de Miami, o foco está na lavagem de dinheiro, viu? Em Miami, inclusive, um assessor muito próximo de Nicolás Maduro já foi processado, o Alex Saab, que era conhecido no mundo inteiro por ser um aliado de Maduro, conhecido como o homem da mala. Ele foi acusado de explorar o programa de alimentos CELAP, subornos e também lavagem de dinheiro. Ele, inclusive, chegou a ser deportado para Venezuela, agora sob o governo interino dos irmãos Rodrigues. Eu volto com vocês no estúdio.
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17: Bom dia, Brasil, ouvintes da Jovem Pan. E depois de uma terça-feira sofrida, as bolsas ensaiam uma recuperação nessa quarta-feira. Alguns fatores melhoraram de ontem para hoje. Primeiro de todos, o petróleo está caindo um pouquinho. O Brent, referência para Petrobras, está caindo 1,80%. Está valendo US$109,30 por duas razões principais. Que a OTAN avisou que está discutindo a possibilidade de escoltar navios através do Estreito de Hormuz, caso ele não reabra até julho. E outra, o vice-presidente dos Estados Unidos, J.D. Vance, disse que os Estados Unidos e o Irã progrediram nas negociações de paz e que ambos não querem mais a guerra. A segunda coisa que melhorou são os juros futuros, que estão caindo no mundo inteiro hoje, graças a um certo alívio nas preocupações inflacionárias. E se os juros caem, a bolsa sobe. O alívio das preocupações não vem só da queda do preço do petróleo, não, das preocupações inflacionárias. Por exemplo, acabou de sair a inflação do Reino Unido e veio abaixo do esperado. Terceira coisa que melhorou, as expectativas muito positivas para o balanço de Nvidia que vai sair depois do fechamento. A estimativa é que a empresa mais valiosa do mundo tenha aumentado em 80% as suas receitas no primeiro trimestre desse ano. Vem para as bolsas. Em Nova York, o S&P está subindo 0,2%, o Nasdaq sobe 0,6%. Lá na Europa, na média, as bolsas estão subindo 0,3%. E o EWZ, que representa a Bolsa Brasileira em Nova York, já está operando no pré-mercado agora, já está subindo 0,6%. O minério de ferro subiu um pouquinho também essa madrugada, 0,2%. O índice do dólar, o DXY, estava no 0,0%, agora subiu um pouquinho, está subindo 0,1%, nada demais, está perto da estabilidade. E o Bitcoin está a semana inteira na casa dos US$77 mil. Agora está US$77.400. Por aqui, a cena eleitoral e o fluxo estrangeiro seguem no radar. Já saíram quase 10 bilhões de reais da nossa bolsa só no mês de maio. derrubando a bolsa. Boa parte foi atrás do rally de tecnologia nos Estados Unidos, mas parte dos estrangeiros também saiu do Brasil depois que as chances de Flávio Bolsonaro ganhar as eleições caíram no site de apostas devido ao caso Vorkário. Eu sou Pablo, bons negócios. Ai, Torinho! Ai, Torinho!
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0: Bom dia, amanhã de quarta. Boa manhã de 20 de maio. Agora tem aquela hora que tá chegando com dose de rock and pop aqui na Pan. Nesta edição vai ter Lenny Kravitz, Neil, também U2 e muito mais.
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0: Linkin Park.

0: Que som é esse, hein? When You Run The Promise aqui na Pan. Primeira parte do Rock and Pop. Teve Backstreet Boys e Netroots. Já já a gente volta com muito mais.
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0: Por aqui, o Rock and Pop desta manhã de quarta-feira, meio de semana. O What Is Love, Fat Joy e a Shanti, teve o Rapa Anjos, Pra Quem Tem Fé, e Mike and the Mechanics. Acabou, amanhã volta no mesmo horário aqui na Pan.
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0: Chegando com Olivia Dean, Nice to Each Other.

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Conexão de volta aqui na Pan e a jovem Ella Langley não para de surpreender. O seu mais recente hit, Choosing Texas, acaba de completar a 10ª semana na primeira colocação do Hot 100 da Billboard. E não fica apenas nisso, hein? A música ainda superou a marca de 25 semanas entre as mais executadas da country music americana. E Lauryn Hill decidiu quebrar o silêncio sobre um dos temas mais polêmicos da história do pop. Quais motivos forçaram a cantora a não soltar mais nenhum álbum solo após o imenso sucesso de Miseducation of Lauryn Hill? A pressão feita pela indústria foi o que mais pesou na hora de tentar superar o disco de 1998, além de fatores que interferiram diretamente em sua vida pessoal. 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

Sugar. Watermelon Sugar, Harry Styles aqui na Pan, nesta manhã de quarta-feira aqui na Pan, teve Tyler Water, J Quest, Rosalind, Snap e The Chainsmokers com Coldplay, Something Just Like This, fechando uma atrás da outra, só música sem parar aqui.

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1: Olá, bom dia, seja bem-vinda, seja bem-vindo. Hoje é quarta-feira, dia 20 de maio, tá um frio em São Paulo e desde já a gente chega com o nosso Morning Show, com a sua dose diária de informação, de descontração, de opinião. Tudo que você precisa para ficar bem informada, bem informado, por dentro de todos os assuntos do momento. Por exemplo, o senador Flávio Bolsonaro, você viu? Admitiu que realmente ele encontrou com Daniel Boccaro logo depois da primeira prisão do banqueiro. E teve um político comentando a situação tanto quanto embaraçosa envolvendo o pré-candidato à presidência da República. Na verdade, muita gente está comentando isso. E para quem estava curioso para ver o filme do ex-presidente Jair Bolsonaro, Flávio logo divulgou o trailer. E a gente vai analisar aqui no Morning Show com a ajuda de Josias Teófilo, direto de Cannes, onde ele está participando do festival. No Senado, a autonomia do Banco Central entra em pauta hoje. A autonomia que pode mudar muita coisa na forma de administrar o dinheiro do Brasil e do próprio Banco Central. E eu te pergunto, você sabe qual é a melhor e a pior cidade do Brasil para se viver? A gente tem o resultado de um ranking que fala das principais capitais e também das piores cidades. E aí o curioso é que tem um caso de corrupção envolvendo um vereador de uma das piores cidades do ranking, uma das 10 piores nesse ranking. E as imagens são, gente, deprimentes. Vamos mostrar tudo isso aqui. Vamos falar também dos famosos, dos políticos, tudo aqui no Morning Show. Então você em casa, no carro, no trabalho, dando carona pra gente pelas ruas de São Paulo, do Brasil e do mundo, tem um WhatsApp aí prontinho te esperando, 11 91 32 58 055. A gente está falando de Flávio Bolsonaro porque é a novela dessa semana. Ontem, a madrasta e ex-primeira-dama deu uma declaração tanto quanto ambígua, dificultosa, complicosa, se a gente pode dizer assim. Eu quero a participação do sofá, que está hoje chiquérrimo. Parece festa de 15 anos. Todos elegantes. O outono tem essa característica, né? Então, Michelle Bolsonaro foi perguntada, Jess. E aí, o caso do Flávio, o que, que você acha, Michelle? E ela meio que soltou a mão do enteado.
2: Não acho que soltou a mão é a palavra mais apropriada, mas, de fato, ela deu uma declaração evasiva dizendo que deveria se perguntar isso ao próprio Flávio. E a cobrança que eu tenho sentido na base é que o esperado, a expectativa de muitos, talvez fosse uma certa defesa. Mas, particularmente, como alguém que fala sobre gestão de crise e posicionamento, em muitos momentos, esta é uma resposta mais categórica e mais apropriada. Ainda mais quando as versões, os fatos, eles estão tendo tantas surpresas ao longo de todo esse percurso.
1: Ana, você, por exemplo, está ali. Você é uma aliada do Flávio Bolsonaro. Aconteceu o que aconteceu. Você é perguntada. E aí, você viu? Como é que é? O que, que você responderia? Você faria a mesma coisa que a madrasta?
3: Olha, eu acho que assim, dependendo do quanto ela sabia da situação, se ela realmente, se era algo que ela não sabia, eu iria na mesma linha, falar, olha, eu não sei o que está acontecendo, preciso pesquisar, preciso me informar mais, não sei do que vocês estão falando. Mas eu acho engraçado que assim, pelo menos ela teve a decência de falar assim, olha, perguntem para ele. Porque quando ele foi questionado durante aquela coletiva de imprensa, logo quando vazou o áudio dele, ele falou assim, ah, é mentira isso daí. E aí depois disso ele já deu 55 versões sobre o mesmo assunto.
4: Aí depende do quanto você sabe e também depende do quanto você é aliado, né?
3: Exatamente.
4: E aí vai variar bastante a resposta que você vai dar.
1: Ele tem falado.
3: A gente sabe que ela é da área...
1: Mas ontem ele falou mais uma coisa que ninguém sabia. Gente, eu tive com ele mesmo, antes que vocês perguntem, antes que apareça outro vídeo, eu tive mesmo. Eu fui lá para colocar um ponto final na história.
5: Eu acredito que é o que já se suspeitava, né? Já havia alguns comentários de bastidores de que mais coisas sairiam. Então, acredito que, não sei se da melhor forma, aí a Jess vai saber analisar essa crise melhor do que nós, mas eu acho que a assessoria dele finalmente trabalhou.
1: Por que a Jess vai saber melhor que você, por exemplo?
5: Melhor que a Jess tem uma experiência com assessoria política inegável. Então, nós temos que reconhecer aqui os grandes talentos de cada um.
1: Gestão de crise, né?
5: Anteciparam a crise. É mais fácil eu contar a minha versão do problema que virá do que alguém contar por mim. Então, eu acho que finalmente falaram assim, Flávio, já que vão falar, em algum momento isso vai vazar, vamos vazar nós mesmos, que aí a gente escolhe como comunicar o fato. Então, eu acredito que eles anteciparam ali, porque espero, né, pelo menos do que a gente tem visto, que esse seja o último escândalo a sair.
3: Duvido.
5: Porque se tiver mais coisa, melhor ele começar.
1: Nelson Rodrigues dizia, negue sempre, em todas as circunstâncias, negue sempre.
3: É o que eu tô falando, foi exatamente o que o Flávio fez.
2: Acho que, em alguns casos, essa pode ser melhor do que negue, desnegue, ofereça uma nova versão, vamos mais uma, nega, vamos mais uma, vamos acrescentar. Ontem o Flávio conseguiu furar o Intercept, né, o veículo que tinha dado algumas dessas questões aí, que todo mundo tá falando que é seletivo, e é seletivo, mas a grande questão é que você pode dizer que é seletivo, mas você não tá dizendo que é falso. Então, a materialidade está lá, estão fazendo jornalismo. E o bom jornalismo, ele nunca é publicidade. Então, acho que essa é uma lógica que a gente precisa aplicar. Ali está sendo publicidade, talvez, negativa para um lado e não está falando do outro lado. Mas, assim, não dá para a gente afirmar que é seletivo, porque eu nem sei se eles têm acesso a outros materiais de outros políticos. Se tiverem, por favor, divulguem também. Todo mundo merece essa exposição. Exatamente. Mas um detalhe nessa situação toda que me chama bastante atenção na coletiva do Flávio ontem é que o senador Flávio Bolsonaro criou um ecossistema ali no entorno dele com muitos pré-candidatos, com muitas figuras, com muitos parlamentares que depois deram declarações um tanto quanto até mesmo infantis. Eu vi uma que era, se tiver um dinheiro ilegal, a gente vai devolver na bilheteria. Não faz sentido isso. Não tem nem como, eu acho, fazer essa operação, assim. Tem uma questão que é a maturidade política e o jogo político. Como um pré-candidato à presidência da República visita alguém que foi preso fugindo num jatinho para Dubai, para os Emirados Árabes, e acha isso uma boa ideia que não virá à tona. Então, tem um pouco assim de o que está acontecendo. Assim, tem um pouco
1: que
2: de...
1: Que foi que você falou?
5: É Juninho demais.
1: Juninho. Isso é uma Juninho é uma gíria mineira para dizer...
2: Goiás também usa
4: Juvenil,
1: Juvenil. E olha só, parece que o presidente Lula tem assistido o nosso sofá da discórdia porque ele está fazendo um aceno aos empresários do jeito mais ou menos que todo o sofá da discórdia tem sugerido. Sabia, Henrique?
5: Diferente do Henrique, ele
1: com
5: não
1: relação
5: soube.
1: À jornada de trabalho com o fim da escala 6x1. Interessante. Vamos ver o que é isso? Porque o que está sendo dito agora é que essa jornada tem que respeitar a realidade de cada setor. Mas é isso que a gente está falando muito aqui. Rafaela Almeida está em Brasília, está ao vivo aqui no Morning Show e conta tudo para a gente. Bom dia. Bem-vinda.
6: Um bom dia para você, Fernanda. Todo o seu sofá muito chique hoje, viu? E eu acho que, de fato, o presidente deve estar na audiência do Morning mesmo, viu? Essa sinalização que você citou do presidente Lula veio justamente para tentar diminuir aí a preocupação do setor produtivo com os impactos que essa mudança vai gerar. Durante um evento da indústria da construção em São Paulo, Lula afirmou que o governo não pretende implementar as novas regras de forma rígida e igual para todos os segmentos da economia. Segundo o presidente, as particularidades de cada área serão levadas em consideração, sim, durante a discussão, viu? E a gente confere agora a fala do presidente sobre esse tema.
7: A jornada de trabalho ela vai ser aplicada levando em conta a especificidade de cada categoria. Ninguém vai impor, sabe, na marra. É preciso a gente respeitar a realidade de cada categoria, de cada profissão, de cada setor econômico, para a gente fazer as coisas que resultem no benefício que nós queremos resultar, de trazer mais benefício para a sociedade brasileira.
6: Pois é, Lula também disse que a redução da jornada é uma demanda natural da sociedade, que busca mais tempo para o lazer, para o estudo, para a convivência familiar. Ao mesmo tempo, o presidente tentou transmitir segurança ao empresariado, afirmando que o governo está aberto a ouvir propostas e reivindicações dos setores econômicos. A preocupação dos empresários é que a redução da jornada possa justamente elevar custos, reduzir a competitividade e impactar a geração de empregos. Já o governo e parte parte dos parlamentares defendem que a mudança pode trazer ganhos de qualidade de vida e até melhorar a produtividade aí no longo prazo. Nos bastidores do Congresso, a avaliação é que o principal desafio agora será justamente encontrar esse modelo de transição que consiga equilibrar, né, os pratinhos dos interesses dos trabalhadores e das empresas. Esse assunto tem mobilizado muito o Congresso aqui, tanto o Congresso quanto o setor produtivo nos últimos tempos, porque a discussão agora entra numa fase um pouco mais delicada, que é justamente definir como essa mudança vai funcionar na prática. E o relator da proposta, o deputado Léo Prates, inclusive, confirmou que esse parecer final deve ser apresentado já na próxima segunda-feira, Fernando.

0: da imposição na marra, como eu interpreto isso, tá? A minha interpretação a respeito da fala dele. Se você tiver aprovação da redução da escala 6x1, vai acontecer, mas que o respeito à realidade de cada setor.
1: Mas Henrique, era o que a gente estava falando. Não dá para fazer tudo sem falar com os empresários.
0: Então, vai passar por um tempo de adaptação. O que já era previsto inicialmente.
2: Não é mais fácil falar que ele mudou de ideia e entendeu que cada setor tem uma especificidade, cada setor tem uma necessidade.
1: Presidente, né?
2: Qual o problema?
3: Parabéns,
1: mudou de ideia.
2: Tá assistindo
1: e
2: nosso
1: consequentemente
2: programa.
1: O Henrique também.
0: Eu não mudei, eu acho que inclusive
2: já ele mudou.
0: Eu acho
2: dá um
0: que não, essa flexibilidade,
3: já tinha sua opinião, só não tinha falado ainda.
0: Não, essa flexibilidade que vai acontecer, a flexibilidade respeitando aí cada setor, ok, isso aqui é uma questão de tempo de transição. O que a gente não pode aceitar é um tempo de transição do que a direita estava propondo, por exemplo, de 12 anos. Isso não dá. Mas ali você colocar
2: inclusive o Reginaldo Lopes que é de esquerda, propôs a transição de 10 anos. Ou mudaram o deputado Reginaldo Lopes de partido, ou eu não tô sabendo.
3: Henrique,
2: mudaram?
3: Todo mundo decepciona a gente. Você não precisa defender tudo que ele defende. É, você isso. É livre.
0: Mas eu tô falando aqui que quero uma transição até mais rápida.
2: Então você concorda com o presidente?
0: A flexibilidade agora, de tempo de transição, sempre ok, sempre defendi. O que eu acho que não dá pra fazer é flexibilizações longuíssimas. Eu acho 10 anos muito. Pra Henrique, mim, falar de mais
3: mas
0: rápido.
3: Mas olha, logismos. Vamos pegar a frase. Ninguém vai impor na marra a redução da jornada. Que bonito, presidente. Concordo com o senhor. Excelente frase. O problema é que uma proibição, ela impõe na marra. Ou impõe na marra, ou não impõe. Não tem meio termo aí. Ah, nós vamos deixar opcional. Opcional já é, né? Então, Henrique, eu entendo que você está triste que hoje o presidente Lula se consolida como um capitalista, um fasciste, uma pessoa que está contra os trabalhadores e a gente precisar de algum apoio, alguma ajuda, que na Jovem Pan a gente terapia. Tem assistência psicológica sempre disponível.
1: Ontem o governador Tarcísio falou uma frase que exemplifica muito o que vai ser a realidade desse fim da escala 6x1. Não é exatamente uma folga, vai ser uma procura de um novo trabalho nesse dia de folga, porque os preços vão ficar mais altos e esse lazer tão anunciado, ele vai ser transformado em uma procura de um novo umbico, um freelancer, que vai ser fartamente oferecido, porque o mercado de trabalho vai precisar dessa mão de obra.
3: No fim do dia, o trabalhador e o consumidor são a mesma pessoa. Se o custo é repassado para o consumidor, o trabalhador vai pagar no fim do dia. Não tem almoço grátis.
1: Você já jantou alguma vez aqui no sofá? Então vai jantar agora. 10h15, Ana Ering, crau, jantando no sofá.
3: Adoro o barulho.
1: Muito bom. Mas é exatamente isso aí.
0: A gente, suspeito você falar, né? Que é o símbolo de vocês.
2: A gente entende a mudança do presidente, né? Porque quando a gente falava toque de caixa, ou seja, realmente na marra, eles já falavam, dia 1º de maio nós vamos anunciar a redução da escala. 20 de maio, ainda não anunciou.
3: 1º de maio.
2: Então a gente entende o porquê da mudança de comportamento. Ou ele entende que a sociedade vai muito além de uma parcela que ele quer agradar, ou as coisas não vão caminhar.
3: Ele deu essa declaração em 1º de abril?
2: talvez.
3: Mas ó, tem um fator aí escondido que a gente não tá olhando. Vamos trazer pra cima? Hoje, Flávio Bolsonaro, pré-candidato do Partido Liberal à presidência da República, estará em São Paulo. Estará fazendo agenda com os empresários. As pesquisas em grupos qualitativos têm, assim, demonstrado um desgaste muito grande com o empresariado, que ficou decepcionado com um investidor oculto ali, Daniel Vercaro, no filme de Jair Bolsonaro.
2: Não mais tão oculto.
3: Neste momento, presidente Lula está fazendo um gesto. Esse gesto dialoga com a expectativa dele de ter mais apoios de grupos de investidores, dos inimigos do Henrique, que ele fica falando que é um malvadão, e isso cacifá-lo, isso potencializar a visibilidade dele, diminuir o poder da oposição. E vou até além. Ele quer trazer também apoio para suas pré-candidatas ao Senado Federal, como Simone Tebet, a Marina Silva. Então é uma jogada também que dá um gesto, que dá um incentivo, que dá uma... Opa, não é assim então, presidente Lula? Quem sabe? Para um mercado que lá atrás, alguns nomes bem consideráveis o apoiaram em 22 contra Jair Bolsonaro.
1: Tem uma notícia quente também em Brasília que pode ser votada hoje no Senado, a PEC que garante a autonomia financeira do Banco Central. Com essa mudança, o Banco Central não vai mais depender do orçamento da União e vai poder escolher como administrar os seus recursos sem interferência do governo.

0: governo federal. Isso é interessante porque muda muito a autonomia que já existe no Banco Central, muda muito também a forma de administrar esses recursos. E outra coisa, não tem nada a ver com o presidente. Queria colocar isso aqui para o sofá e lembrar que esse processo de autonomia do presidente do Banco Central, que tem 4 anos de mandato, que entra no mandato de 2 presidentes, começa com o Temer, mas é efetivado mesmo com o Jair Bolsonaro. Você aprova essa medida, Henrique? Você gosta dessa autonomia?
1: Não gosto dessa autonomia. Eu já falei várias vezes aqui no sofá de que a questão da autonomia do Banco Central não faz com que o Banco Central reflita a política econômica que foi eleita nas urnas durante 2 anos.
0: Você acha que o presidente deve interferir na política financeira e mandando, inclusive, no presidente do Banco Central?
1: Acredito que sim, porque o governo que foi eleito... Ele foi eleito com uma proposta econômica. E essa proposta econômica ela precisa se refletir no que vai ser executado no país. Hoje, por exemplo, o governo não tem controle absolutamente nenhum sobre como será essa política econômica tocada pelo Banco Central. O que eu acho problemático em certos pontos.
2: A partir do momento que a gente politiza um assunto tão importante, que é um assunto econômico, quando a gente começa a falar... que o governo, ou seja, que políticos, a partir de vontades políticas, deveriam definir qual a taxa de juros de um país, qual a inflação de um país, a gente está acabando com qualquer tipo de controle, inclusive de balança de equilíbrio. Para você que às vezes nos ouve, nos assiste, você já deve ter ouvido a gente comentar muitas vezes como quando sobe a taxa de juros, às vezes é para conter a inflação, quando reduz é para incentivar um pouco o consumo. Por quê? Porque precisa dessa regulação. Imagine você, um presidente tendo a liberdade de escolher quando que ele dá mais, entre aspas, dinheiro para o povo. Como o Henrique falou aqui um dia, de uma forma muito estranha, é só imprimir dinheiro, imprime e solta nas ruas.
0: Não, isso ele quer desfalar, ele não quer desfalar. Se depender dele, ele desfala, não desfala.
1: Não, não foi isso que eu falei.
0: Isso não fica aquele joguinho.
3: Foi exatamente isso que você falou. Eu peguei a fala que eu fiquei incrédulo.
1: Imprime o dinheiro e joga nas ruas. Não, não falei isso.
2: Não, não é jogar, é dar para as pessoas, vai.
3: Não, dá no
2: chão.
3: Deixa no banco e as pessoas sacam. Beleza, mas é imprimir dinheiro.
1: Não necessariamente na mão das pessoas, mas pega o dinheiro e investe em setores, infraestrutura, faz com que cresça.
3: O dinheiro, ele desvaloriza.
1: Mão de obra. Mas se você tem mão de obra, você tem moeda própria e você pode fazer esse expansionismo na economia, faça.
3: Henrique,
1: os países ricos fazem
3: o
1: isso.
3: Dinheiro.
1: Estão endividados e o pensamento
3: tem
1: dessa
3: um
1: austeridade
3: país que pode
1: fiscal,
3: fazer isso de um jeito diferente, porque a moeda do mundo depende dele. Só esse
1: por
3: país.
1: Por enquanto.
3: Por enquanto, no quase um século. Tirando
1: os
3: esse país,
1: em média,
3: que
1: duram
3: acontece?
1: 200 anos.
3: Se eu imprimo dinheiro, não é assim, igual o Banco Imobiliário. Ah, o banqueiro rouba. Ele é, Vorkari gostava de jogar Banco Imobiliário, né? O banqueiro roubou, ele põe dinheiro onde ele quiser, compra o que ele quiser. Não, o dinheiro, se eu vou imprimindo dinheiro, o valor desse dinheiro, ele vai sendo corroído. Então, ele perde poder de compra. A inflação cresce. E aí, eu vou tendo menos habilidade. R$100... Hoje, no seu cenário, valeria menos do que, em termos de poder de compra, do que vale para você. Então, imagine assim, se eu imprimir dinheiro, o dinheiro perde valor. E aí, esse dinheiro vai perdendo valor, o Estado brasileiro vai se endividando, a nossa economia vai entrando em crise, nós perdemos credibilidade internacional, não atraímos investimento, fica complicado para a gente, gera uma insegurança e bem-vindo aos anos 80, em toda a crise que o Brasil viveu, por conta que os militares, tal como você, achavam que dinheiro dava em árvore a partir de determinado momento e que, para corrigir, era só imprimir dinheiro. Se fosse só imprimir dinheiro, não precisava ter nem desigualdade no mundo. Era só todo mundo sair imprimindo dinheiro e todo mundo dava dinheiro e pronto. Então, assim, eu entendo que essa é uma ideia bonitinha, até ingênua, mas com um coração bom que você traz, mas isso não resolve o problema, não é assim que funciona.
0: Ana estava querendo falar desde, estava com a mãozinha levantada.
1: Estava aqui, para comentar.
0: Estava com a mão levantada.
4: Já até passou, mas o que eu ia falar é que eu acho que essa PEC é urgente, sim. A gente precisa blindar o Banco Central e dar essa autonomia para ele poder ser uma instituição à parte de um governo político. Ele tem que estar blindado contra decisões políticas de um mandatário, que vai mudar a cada 4 anos. E isso é uma forma de você ajudar e blindar também o bolso do trabalhador, que é diretamente afetado por esse tipo de mudança.
2: Lembrando que Galípolo foi ontem, né, nessa sessão da Comissão de Assuntos Econômicos.
3: Foi boa,
2: sim. E a gente já tinha adiantado aqui, antes até da sessão começar, que seria uma pauta muito importante, a autonomia do Banco Central. Então hoje a gente vê que realmente, né, isso segue como muito importante, segue sendo avaliado. E você que nos acompanha, se você quer um país com mais desenvolvimento, com melhor geração de empregos, com arroz que antes custava 5 e hoje custa 20, você precisa ficar atento também a esses temas. Então que a gente lute por essa autonomia e aí sim, independente do presidente, tá? De esquerda, de direita, isso segue sendo fundamental.
3: Lembrando que nas democracias fortes, modernas, o Banco Central, ele é independente e nós fomos tardiamente por este caminho, o que foi um grande problema econômico para nós. Refutando o argumento do Henrique é que a grande questão é que deveria não ser autônomo e independente porque o governo muda e a política não está eleita nas urnas daquele exercício ali no momento. Mas veja que sempre é um presidente da República que indica o presidente do Banco Central, então tem uma legitimidade de política de Estado que está presente na indicação, que é sabatinada pelo Senado Federal, que tem todo esse cuidado. O Conselho são de nomes de épocas diferentes e o Banco Central... Tem uma confusão do Banco Central com o Ministério da Fazenda. O que o Henrique faz sobre política econômica é Ministério da Fazenda. E o governo tem total abertura para escolher o Haddad, o Paulo Guedes, o Guido Mantega, o Henrique Meirelles. Não é sobre isso. A grande questão é que o Banco Central, ele não é uma instituição que deve voltar à política de governo. Ele é política de Estado. Ele é maior que o governo. Porque o ponto de imprimir dinheiro, por exemplo, é uma decisão do Banco Central, que vai passar para a Casa da Moeda, que vai executar aquilo. Mas ele tem um aspecto que é de estabilidade financeira da moeda. Essa política não pode mudar do PT para o próximo partido, se for o PT. Mas a grande questão é que ele tem uma função muito técnica. Foi isso que permitiu com que ele impedisse e barrasse a compra do Banco Master pelo BRB. Foi essa visão técnica descasada do governo. Ao contrário, muita gente diz que o governo, que alguns nomes teriam tentado influenciar de forma favorável para que isso acontecesse. O fato dele ser autônomo é fundamental. Gabriel Galípolo foi indicado por Lula, Roberto Campos foi indicado por Bolsonaro. Eles trabalharam em conjunto e assinaram diversas, a maioria das decisões se admiram. A verdade é que o Banco Central do Brasil, recentemente, tem sido até um exemplo de, em muitos pontos, nesse topo republicanismo.
0: A famosa sobriedade econômica, né? Só um detalhe, só para encerrar essa conversa aqui, sobre imprimir dinheiro, o Irã vive uma hiperinflação, país em guerra. Curiosidade, o dinheiro lá chama reais iranianos. Sabe quanto custa um dólar? É equivalente a 1.816.000 reais iranianos. Um dólar, 1.800.000 reais.
3: Mas agora eu vou te dar uma dica.
0: Pode fazer mais.
3: Você quer ficar milionário? Eu vou ensinar pro Fernando como que ele já é milionário, mas como que ele vira milionário. Viajei pro Vietnã, fui fazer um saque, fiquei milionário.
0: Pois, muito bem. Tinha que levar mochila, dinheiro na mochila.
3: É.
0: E dinheiro é o que nós vamos falar agora. Quero que vocês prestem atenção nessa imagem aqui no Morning Show. Para quem tá no rádio, eu vou narrar. Olha essa imagem. Vamos ver a imagem? Vamos lá, Bruníssima Manager. É um político do Pará recebendo no banco de trás de um táxi uma propina. Ele pega o bolo de dinheiro, dá uma olhadinha e tem muito dinheiro ali, gente. Tem muito dinheiro. E
4: detalhe
0: aí,
4: que ele está sem cinto.
0: Ele põe debaixo da blusa e dá aquela olhada assim. É, hoje eu me dei bem.
1: Nem deu pra ver agora, hein?
0: Hoje eu me dei bem.
4: Completamente.
0: Ele coloca escondido ali no banco de trás o dinheiro todo ali numa pasta do tamanho de uma folha de papel ofício, mas uma pasta gordinha. Gente, ele fica olhando com aquela cara assim. Pronto, deu tudo certo. Só que ele está sendo filmado. Estou mostrando de novo a imagem. Tem notas verdinhas.
4: Dá um sorrisinho.
0: Eu, por exemplo, tem muitos anos que eu não vejo. Eu já vi talvez uma ou duas vezes uma nota de 200. Aí deve ter várias.
2: Você vê que ele gosta, que ele está com um correntão de ouro, com um cifrão ali.
0: É uma cidade do Pará que está entre uma das... A gente vai mostrar também uma enquete que está entre as piores cidades brasileiras com relação ao índice de desenvolvimento, enfim. Por isso, a gente pergunta aqui. Eu quero saber, me responde, qual o maior problema do Brasil? É o custo de vida? É a falta de acesso aos bens de consumo? A uma qualidade de vida? Ou é a corrupção? Ou isso não acontece porque tem corrupção? Ou a gente não tem acesso a todas essas coisas que a gente deveria ter acesso porque tem corrupção? Então eu quero saber. A gente está com essa imagem, a gente vai mostrar depois, a gente vai ter um link lá do Pará para explicar melhor. De que partido você acha que é esse vereador? Hein?
1: Não, não
0: De que ideia. Partido?
2: Nós estamos vivendo um momento
0: de que centrão, partido você acha que ele é? Fernando.
1: Deve ser do Centrão aí, né?
0: Não é do Centrão, não. Não é do Centrão, não. 11-91-3258-055.
3: Ele pode ser de quase qualquer
2: Falei coisa. O momento que a gente está vivendo. É difícil. Posso
3: você surpreender. Ele não é do...
4: Ele é da onde? Do Pará?
3: Eu acho Pará.
0: Que... eu acho que a bancada vai ficar feliz. Uma parte da bancada. De que partido vocês acham que ele é?
3: PT, eu vou chutar
0: é do
3: PT.
0: É um vereador. Você acha que ele é de que partido, Henrique? Não sabe.
1: Tenho,
0: né,
1: ideia.
0: Olha, a gente está vendo de novo a imagem.
1: É da missão?
0: E a gente está te perguntando de novo. Qual é o maior problema do Brasil?
4: Jamais.
0: É corrupção ou é custo de vida? Pois é. Enquanto isso, a gente... Olha só,
3: curiosa,
0: gente, a imagem. A imagem... Quem está no rádio, eu sugiro que depois, quando vocês puderem, pega no YouTube, vai ver essa imagem. A cara que ele faz de pegar e coloca o dinheiro debaixo assim, ó, enfiando debaixo da blusa assim, ó. Gente do céu, a cara de satisfação que ele tem, a cara da impunidade, é a vaia que ele recebe do nosso Glauco Show, de todo o sofá da discórdia. Aqui não tem discórdia nenhuma. Que coisa feia, que coisa feia. Por isso, o problema do Brasil é o quê? É corrupção ou é custo de vida? Bom, vamos lá então. Vamos falar mais sobre o assunto do dia aqui. Daniel Vorcaro, senador Flávio Bolsonaro, admitiu, né? A gente falou isso na abertura. Eu visitei realmente o banqueiro depois da primeira prisão. Ele saiu da prisão, fui lá falar com ele para colocar um ponto final na história. Ele pôs ponto final ou reticências? Vamos lá então. Marco Viana está conosco? Mário Frias também acabou falando. Já tinha falado que não conhecia, agora falou também outras coisas. Marco Viana, você que sabe de tudo, conta o que todo mundo falou pra gente. Seja bem-vindo aqui ao nosso Morning Show.
5: Muito obrigado, bom dia para você, bom dia a todos que nos acompanham. A grande preocupação dos aliados, justamente do grupo bolsonarista, é que de fato não seja um ponto final e de fato seja reticências. Essa, de fato, é uma grande preocupação com a possibilidade de novas imagens, novos arquivos, novas conversas, e é isso que tem movimentado os bastidores aqui em Brasília. Estou aqui no Senado Federal, no Palácio do Planalto, inclusive, e tem sido muito dito isso. Pois é, caso envolvendo o banqueiro Daniel Vorcaro e figuras ligadas ao bolsonarismo, ganhou mais um capítulo nesta semana, depois de dizer publicamente que não tinha qualquer relação com Vorcaro. O senador Flávio Bolsonaro admitiu que visitou o empresário logo após, o empresário Daniel Vorcaro, logo após a primeira prisão do dono do Banco Master. E, segundo Flávio, o encontro aconteceu por uma certa curiosidade, né? Ele queria saber a versão de Vorcaro sobre todas as acusações. A declaração, porém, contrasta, né, com a fala anterior do senador. Isso acabou gerando, né, novas críticas, questionamentos sobre a proximidade entre os dois. A Polícia Federal investiga, né, esse esquema criminoso com envolvimento de vários empresários, advogados, pessoas com acesso a tribunais superiores, mas... Até agora, Flávio Bolsonaro não é alvo de investigações, diga-se de passagem. Mas o nome dele passou a aparecer nesse contexto político do caso e gerou, claro, uma repercussão negativa, especialmente após a divulgação de áudios, mensagens e registros de contato entre aliados do ex-presidente Jair Bolsonaro e, claro, o banqueiro Daniel Vorcaro.
6: Falei lá dentro para os deputados, mas já vi que a imprensa já divulgou. Eu estive com ele mais uma vez após esse evento, quando ele passou a usar o monitoramento eletrônico, ele não podia sair da cidade de São Paulo. Eu fui sim ao encontro dele para botar um ponto final nessa história, dizer que se ele tivesse me avisado que a situação era grave como essa, eu já teria ido atrás de outro investidor há muito mais tempo e o filme não correria risco. Então foi uma grande dificuldade nesse momento arrumar outros investidores que pudessem concluir esse filme.
5: Olha, tudo isso tem colocado uma pulga atrás da orelha de muitas pessoas, principalmente dos aliados de Flávio Bolsonaro, justamente porque a cada dia que passa tem uma novidade, né? E essas novidades, elas não aparecem diretamente da boca de Flávio Bolsonaro, a não ser depois, né, depois que é ventilado, depois que é divulgado justamente tais informações, aí sim ele manifesta o seu posicionamento sobre tudo. Então, tudo isso tem gerado uma desconfiança. E claro que a investigação sobre o banqueiro Daniel Vorkaro também trouxe à tona essa conversa envolvendo o deputado federal Mário Frias e a produção do filme que conta, né, a história do ex-presidente Jair Bolsonaro. Na gravação, o deputado diz que o projeto tinha dificuldade para conseguir apoio financeiro e afirmou que a ajuda do banqueiro foi importante para tirar o filme do papel. O material passou a fazer parte, inclusive, das apurações, não necessariamente por causa do filme em si, mas pelo contexto, né, que existe dessa relação entre o empresário e figuras influentes no meio político. Até o momento, não existe indicação de crime no financiamento ou no apoio ao projeto audiovisual. A gente separou também o trecho dessa mensagem enviada pelo deputado ao Daniel Vorkaro. Vamos ouvir.
7: Só te agradecer, meu irmão. Vamos mexer com o coração de muita gente, vai ser muito importante para o nosso país, tá? Preciso de vez em quando te falar como as coisas vão andando, tá?
5: A divulgação do áudio aumentou o desconforto nos bastidores aqui em Brasília, principalmente porque as investigações sobre Daniel Vorkaro seguem avançando em ritmo acelerado, inclusive, e podem, claro, revelar novos nomes, novas conexões políticas, e é justamente essa a preocupação dos aliados de Flávio Bolsonaro, de Jair Bolsonaro, enfim, toda a direita bolsonarista tem, de fato, essa preocupação de novos arquivos, novos áudios, novas conversas, novos desdobramentos, e, de fato, essa conversa tem muito pano para manga e a gente atualiza tudo aqui na Jovem Pan. Volto com você, meu amigo.
0: Valeu, meu caro. Muito obrigado. Bom trabalho para você aí em Brasília. Sempre bem-vindo aqui, competente Marco Viana. Valeu. Fazer um rápido break na rede de rádios e...
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13: Dessas agendas de hoje, Fernando.
14: A nata do PIB, a manteiga do PIB, né, Bia? Valeu, querida. Voltando para a rede de rádio, estamos conversando aqui com Bia Manfredini sobre o encontro com empresários que Flávio Bolsonaro vai ter hoje aqui em São Paulo. Faria Lima ali esperando os acontecimentos. Bia, muito obrigado. Bom trabalho para você. Tendo outras informações, chama a gente aí na nossa janela, tá bom? Hoje eu ouvi uma análise importante e curiosa, dizendo o seguinte, que o que o Flávio está fazendo é queimando uma gordura que ele já tinha, que ele subiu muito rápido, que essa subida, ele até ultrapassou em algumas pesquisas o presidente Lula no segundo turno, então é gordura para ser queimada mesmo, é um combustível que era usado para isso, que poderia e pode ser usado em situações assim de emergências. Será, Matheus?
15: Olha, eu acredito até que em parte sim, né? Mas eu duvido que eles esperavam ter que queimar essa gordura a essa altura
16: agora.
15: Da campanha, exato, desde já.
14: A gordurinha de uma picanha não faz mal a ninguém.
15: No fundo, ninguém quer queimar a gordura assim, dessa forma, né, Fernanda? Você quer que o outro queime a gordura dele ali, ou seja, que ele perca a vantagem e não você perder. Então eu acho que isso é mais um discurso de tentar, vamos apaziguar isso aqui, vamos falar que não é uma crise tão feia quanto parece ser.
14: Mas toda a campanha perde fôlego em algum momento.
17: A corrida
14: é muito longa.
17: Só que aqui, vamos voltar. Pode falar, Pedro.
16: Eu achei a campanha do Flávio que ela se perdeu em si mesma. Não precisou da oposição fazer absolutamente nada. Tem aquele meme que colocam assim, né? É um meme que ficou muito famoso na briga entre o Xi Jinping e o Trump. Colocam o Xi Jinping forte, assim, aí tá escrito assim: não faça nada, vença. Foi isso que aconteceu.
17: Não,
16: porque
17: a
16: campanha do Flávio se afogou em si, cara.
17: A direita se canibalizou muito rápido. Ah, você acha que a direita tinha que defender o Flávio? Não, não acho. Só que tem uma questão que é a leitura do cenário político e a forma como os players jogam ali. Se você for olhar pro presidente Lula, foto no triplex. Ah, não tem nada a ver, defesa até agora estão defendendo. É uma certa união, uma visão clara de inimigo em comum, estratégia de guerra. A direita não, a direita partiu para várias estratégias concomitantes e todo mundo, assim, não todo mundo, mas eu acho que algumas figuras querendo tomar o posto ali. E aí vem mais um erro de gestão de crise, que, assim, eu acho que o quem está fazendo a gestão de crise do Flávio deveria lançar um curso que eu assistiria com muito prazer, porque é uma ode ao que não fazer. Aqui, o Flávio foi para uma reunião com os apoiadores, mais de 50, e ele deu uma informação confidencial que vazou para a imprensa durante a reunião, algo super esperado, e aí ele teve que confirmar aquela informação. Qual que seria a melhor forma? A melhor forma teria sido ele próprio falar, adiantar aquilo diretamente com a imprensa e não gerar esse ruído dos aliados avisarem, aí vira um telefone sem fio. Ele não está conseguindo retomar o controle narrativo da campanha. E aí, não é sobre o mérito da situação. Acho que tem que ter investigação, acho que tem que olhar, acho que tem que se avaliar a questão legal, ilegal, moral e imoral. Mas tem uma questão além que é, este time tem condição de rodar uma campanha presidencial? Os fatos me fazem achar, devido aos eventos recentes, que não. Que não há essa condição. Porque a crise era menor no começo. O gestor de crise, ele precisa diminuir a crise? Esses aumentaram, as narrativas foram variadas. Agora eles estão tendo uma narrativa de que, puxa, não era patrocínio, era investimento. Então ele receberia uma cota, um valor da bilheteria. Cara, então vocês estão me dizendo que se a pessoa que apoia Jair Bolsonaro, que quiser ver o filme, for ver o filme, ela vai estar passando dinheiro para um investimento do Daniel Vorcaro, que roubou o Brasil, ser uma coisa que deu certo? Então, as narrativas não estão boas. A forma como eles estão gerindo não está boa. E aí fica a questão. A condição de ganhar de alguém que tem tantas eleições presidenciais, que viveu o Mensalão, que conseguiu ganhar uma eleição no ano do escândalo do Mensalão, que é o presidente Lula?
14: Pois então. Complicação para complicação, vamos falar de um outro complicado também. O nome dele é Rodrigo Bacelar.
17: Nossa, esse é
14: aí é bronca, hein? É, tá bom? Tá bom de bronca hoje no sofá? Ex-presidente da Alerj. E aí o que aconteceu? A Polícia Federal chegou à conclusão que sim, ele acumulou poder político em decisões consideradas exclusivas do governador do estado quando ele era presidente da Assembleia Legislativa. Confusão que só quem sabe explicar é quem sabe de tudo, ainda sabe jogar futebol. Rodrigo Viga, feliz com a convocação, é uma Fla Seleção, Celeflá, que está representando a gente na Copa do Mundo. Vamos lá, Rodrigo, conta pra gente, bem-vindo ao Morning Show.
2: Tudo bem, meu querido Coalhada? Como é que foi o Cruzeiro ontem?
14: 1-1, tá bom? No Boca, lá na Bomboneira?
2: Tá bom?
14: Tá ótimo, líder do grupo.
2: Lá na boca do leão, né? Na caixa de bombom. É, enfim, não resultado ruim, não. Bom dia para você.
14: Bom dia.
2: Para a turma toda do sofá, para o nosso ouvinte, espectador, internauta desse Morning Show. Rapaz, você já ouviu esse verbo, né? Com certeza, você é um cara intelectualizado, é um cara poético. Eu sei que você escreve livros também nas horas vagas, né? Escarafunchar, com certeza você conhece esse verbo, né? Que é você ir a miúde lá no submundo, né? No subterrâneo da informação para chegar àquilo que você quer. Pois bem, é o que está fazendo a Polícia Federal em torno do ex-presidente da Alerj, agora ex-deputado inelegível até 2030, o Rodrigo Bacelar, do União Brasil. Pois bem, esses aparelhos celulares eletrônicos apreendidos que estavam com Rodrigo Bacelar tem ajudado bastante nas apurações da Polícia Federal, que descobriu que ele tinha uma forte influência sobre o poder executivo na gestão de Cláudio Castro. Nomeava para o primeiro escalão, não se sabe ainda quantos e quais secretários, mas informalmente a gente sabia desse poder, agora só constatado através dessas mensagens que estavam arquivadas e catalogadas, e ainda nomeava para a Polícia Civil, para a Polícia Militar, para a Delegacia, para a Secretaria disso, para a Secretaria daquilo. Nunca antes na história do Poder Executivo, o Poder Legislativo teve tanta influência, segundo as investigações da Polícia Federal. E com um detalhe, com uma estrutura bem organizada para exercer esse grau de influência. Esse relatório confeccionado pela Polícia Federal já foi endereçado a ele, ao ministro do Supremo Tribunal Federal, Alexandre de Moraes, que é o responsável pela prisão de Rodrigo Bacelar. Só lembrando a cronologia dos fatos, é sempre importante trazer para o nosso ouvinte, espectador, internauta da Jovem Pan. Está chovendo a beça, estou tendo que dar um jeito aqui no cabelo, viu, meu querido Coalhada? Porque tomei chuva para caramba já nesta quarta-feira. No ano passado, no fim do ano passado, o ex-deputado estadual Tiago Santos, o TH Joias, foi preso acusado de ser um braço do Comando Vermelho dentro do Parlamento Fluminense. Depois, já em dezembro, veio a prisão de Rodrigo Bacelar quando foi fazer uma visita ao superintendente da PF, acusado de obstruir, atrapalhar as investigações que resultaram na prisão do TH Joias. Depois ele foi solto, 8 dias depois, mas Rodrigo Bacelar teve de cumprir medidas cautelares restritivas, entre elas, tornozeleira eletrônica e não poderia voltar ao comando da LERJ. E agora, em março, ele foi preso novamente por determinação do ministro Alexandre Moraes. Teve um fato no começo desse mês, viu, Fernando, que a gente trouxe aqui para o nosso ouvinte, espectador internauta do Morning Show, que também levantou a luz, levantou os olhos e a atenção da Polícia Federal. Foi a prisão de um outro deputado estadual, o terceiro, desde o final do ano passado. Aquele deputado do Avante, o Thiago Rangel, que era um encarne muito próximo a Rodrigo Bacelar, tinha a mesma base eleitoral norte e noroeste do estado do Rio de Janeiro. Empresário, marinheiro, deputado de primeiro mandato, com 20 postos de combustíveis no norte e noroeste do estado do Rio de Janeiro. E aí, escarafunchando também o celular dele, que foi apreendido na prisão que aconteceu no começo desse mês, a Polícia Federal encontrou um vídeo em que estava no celular do Thiago Rangel, em que se filmava uma maleta com R$500.000, segundo a PF, fruto de caixa 2 para bancar, financiar campanhas eleitorais de aliados no norte e no noroeste do estado do Rio de Janeiro. O caixa 2 seria bem maior, bem mais parrudo, na casa de quase R$3.000.000. Essa é a atual realidade investigada pela Polícia Federal, que bate na porta, ou melhor, mete o pé na porta do Parlamento Fluminense, viu, Fernando?
14: Pois é, cada capítulo dessa novela vai trazendo essas revelações que, na verdade, já não assustam mais ninguém, né, Viga? Ninguém mais se surpreende com essa situação no Rio de Janeiro, né? Bom, valeu, meu caro, muito obrigado.
2: Ah, pode... se escarafunchar, pega mais.
14: Valeu. Pode procurar um pãozinho de queijo aí, então, Viga. Vai comer um pãozinho na padaria e tudo bem. É. Tendo outras informações, você chama a gente seu glutão, né?
15: Glutão,
14: guloso. Falou, Viga.
2: É, você que é um guloso, você é um glutão. Você é a nova Valeu, versão Viga. Do Garfield com a Magali, com o Bart Valeu. Simpson e muito mais gente. Valeu, grande abraço.
14: Falou, Viga, abraço, até mais. Gente, eu queria mostrar para vocês a imagem dos parlamentares de uma cidade chamada Nova Tebas. Ninguém tá afim de trabalhar lá. 7 mil habitantes a cidade tem, sessão da Câmara Municipal de Vereadores de lá, durou menos de 20 segundos, já que apenas um vereador compareceu à reunião. Vamos assistir como é que foi para comentar? Olha só, é The Flash, reunião The Flash. Para que então reunião? É o que a Jess fala, coloca inteligência artificial nisso tudo, né? Pronto, ele fala, olha lá, acabou. E sendo assim, está sendo assim.
15: Demora mais do que gente, propaganda que de remédio é quando veio o Ministério da Saúde, adverte. Foi mais rápido do que esse anúncio.
14: Pois então, essa é uma realidade da política brasileira que a gente precisa encarar e entender. Precisa disso tudo? Precisa gastar tanto dinheiro? Quanto é aquele letreiro ali atrás? Quanto gastou para fazer aquilo ali? E se não fizer? Coloca na inteligência artificial. A Jess já falou um negócio aqui até polêmico. Ela acha que decisão de advogado poderia... Já é, né? Muitos advogados usam inteligência artificial para isso. Não usa, Jess?
17: Ah, usa bastante. Mas eu acho até que dependendo do juiz, a inteligência artificial ela é mais competente, mais justa do que o juiz, né? Nós temos umas decisões no Brasil, porque a decisão... A IA, o que ela faz? Ela olha o fato, vê a regra e dá um resultado. Tem juiz que olha a pessoa, não vê a regra e dá o resultado.
16: Mas, Jess, você acha que se fosse uma IA aí tocando essa cidade, duraria menos que 20 segundos? Seria mais eficiente?
17: Ah, não. A IA ia levar mais tempo para processar os dados. Eu tenho a impressão, Henrique, que... Para a situação que o Brasil está, as pessoas vão achar isso absurdo, talvez não. Tem um negócio que chama Infocracia, um livro muito bom do Bianco Churran, que fala disso. Tem gente que defende que a IA é melhor que os políticos. Vivendo no Brasil, eu não sei como se defende o oposto.
14: Pois é, não precisava nem ter gasto lavanderia para colocar gravata e camisa para o vereador. 20 porque, segundos, mas, então fica em casa, 20 segundos realmente para que isso?
6: Imagina todos os salários e benefícios que todos esses 9 vereadores aí dessa cidade devem receber do bolso do povo para não ir trabalhar.
17: Então, mas a gente tem que dar parabéns para quem teve a reunião de 20 segundos, no sentido de que pelo menos ele estava presente, ele foi lá... Então, a grande questão são os que não compareceram, os que não estiveram presentes.
14: Pois então, eu quero dizer o seguinte, gente, presta atenção. Acho que a gente vive numa geração que, ao contrário dos vereadores, lá não desacelera nunca, né? É pressão, é excesso de informação, é preocupação o tempo inteiro. E aí, eu digo sempre, o corpo começa a cobrar ansiedade, insônia, cansaço mental, irritação. Agora, o que muita gente não sabe é que o magnésio abençoado pode ter um papel importante nisso. Explica, Daniel. Você que desenha com as palavras.
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14: Valeu. Bom dia também. E eu tô te mostrando uma imagem de um político do interior do Pará recebendo uma bolada. foi pego com a boca na botija, coloca o dinheiro na barriga e acha que tá tudo bem. E é por isso que eu te pergunto qual é o maior problema do Brasil, minha amiga, meu amigo. É corrupção ou é o custo de vida? É o custo de vida ou é a corrupção? Porque uma coisa sempre atrapalha a outra. Tem um WhatsApp prontinho te esperando, nossos canais na internet também. 11 91 32 58 055. O maior problema do Brasil é a corrupção ou é o custo de vida? Esse senhor aí é um vereador do interior do Paraná, do Pará, cidadezinha pequena, de pouco mais de 30 mil habitantes. Depois a gente vai ver mais sobre isso. Ele fala em alguma coisa, nossa, tem mais uns milhões aí, ele fala que vai ajudar na cidade, enfim. Pois então, quero saber de que partido vocês acham que ele é, hein?
15: É... Como a gente está falando numa região onde a gente vê muito, muito político de esquerda, eu acho que é algum partido de esquerda.
6: É. Eu chutei PT na primeira vez.
17: Eu chutei PT.
14: Ele não é do Centrão, Henrique. Ele não é do Centrão.
17: Então, saíram 27 partidos.
14: Gente do céu.
16: Sobraram três
15: partidos, foram eliminados.
16: Sobraram três partidos.
14: Na boca, na botija. Esse aí tem o batom na cueca e tem o dinheiro na barriga.
15: É, não, vale a pena pra quem tá só pelo rádio, né, Fernando? Depois olhar. Uma resgatada, porque que... Aliás, ele não deve ter, mas que vergonha. Porque ele
6: não
15: certamente
6: tem, ele dá
15: não
6: até
15: tem.
6: Um sorrisinho, esse safado.
14: Ele dá um sorrisinho.
15: Sendo gravado,
16: Ele colocou ali embaixo da roupa, o malote, como se tivesse super escondido, né?
14: É, dá pra
15: não
14: ver.
15: Não dá nem pra perceber.
14: Com um quadradão na camisa. Não dá com um quadradão na camisa.
16: Se eu não tivesse visto dinheiro antes, passaria batido.
15: Discretíssimo.
16: Com um quadradão.
17: Pessoal, mas
16: aqui,
17: vamos lá. O que pode acontecer com ele? Vamos pegar um histórico de políticos. Que estão presos no Brasil de hoje por corrupção. Silêncio, não tá.
14: Ah, mas vai passar uma vergonha. Isso aí vai, sim. Já recebeu uma vaia aqui do sofá?
6: Vamos lembrar.
17: Às vezes tá eleito na próxima.
15: A gente podia pegar
16: isso é triste mesmo.
15: Seguinte, colocar aqui pra lembrar.
14: O primeiro trailer do Dark Horse, o filme O Azarão, a cinebiografia de Jair Bolsonaro, foi apresentado pela primeira vez. Vocês viram? Foi mostrado aos parlamentares e chegou para o público também ver, assistir, para opinar. É só um trailer. Mas a gente vai ter a opinião agora de um cineasta, que é também participante, é sócio do nosso sofá da Discórdia. Ele é a própria Discórdia, ele está na Europa, está em Cannes, está acompanhando o festival. E a gente vai ter a análise do trailer por JT. O bolo agridoce, bolo Souza Leão, o croissant de rolo, Josias Teófilo, banho tomado, cara boa, sotaque francês, no nosso Morning Show. Bom dia, meu amigo.
16: O esquerdo macho da direita.
14: Quantas horas aí? Diz que você estava tomando uma cervejinha.
18: Tava, 3:30 PM aqui. Tô já saindo para ver mais um filme. Tô vendo 3-4 filmes por dia, né? E aí aparece o trailer desta obra de arte aí, né?
16: Você gostou da obra de arte? Eu ri muito.
6: Um filme de
18: cinema. Maravilhoso. Certamente ganharemos um Oscar de filme estrangeiro com essa obra de arte.
17: Eu
18: aí.
17: Acho que não vai ser estrangeiro, não. Vai ser geral.
16: Filme em língua inglesa.
14: Qual é a análise técnica que você faz para um filme que já é anunciado como o maior orçamento da história do cinema brasileiro? Por tudo que foi dito até então, né? Nenhum filme gastou tanto quanto ele, esse filme. E a gente vê o trailer e eu queria que você fizesse uma análise técnica disso. O que a gente pode dizer? Tem esse dinheiro todo aí envolvido, investido?
18: A primeira coisa que eu notei é o seguinte, que o filme, esse trailer, ele de fato parece uma produção maior do que as imagens que haviam sido divulgadas, né? Porque antes era tipo um making-off, e aí a coisa era meio mais precária do que isso aí. Agora dá para ver que tinha realmente muitos figurantes, muitas locações.
14: Tivemos uma travadinha aí com o Josias.
16: Ele ia falar mal do filme.
17: Filme muito peso entrou na tela.
15: Já estão querendo calar
14: Josias. E a gente está vendo o trailer do filme Dark Horse, que é a cinebiografia. Aí, voltou, Josias? Vamos lá.
18: Voltei, opa. Foi o seguinte, esse filme, esse trailer mostrou que de fato é uma produção maior mesmo do que as imagens que haviam sido divulgadas. Agora, ainda assim, apesar de ser uma produção maior, não parece ser o orçamento que tem, né? Que é o filme mais caro da história do Brasil, o dobro do anterior filme mais caro do Brasil, que é o filme Ainda Estou Aqui, que custou 45 milhões. Um filme feito por um cineasta bilionário que fez uma coprodução com a França, então teve dinheiro em euro aí no Ainda Estou Aqui, né? Então, o que é bem diferente deste filme. Agora, o filme é precário, né? Porque a correção de conta é muito mal feita, a montagem, o figurino não está bem realizado, né? É uma coisa realmente feita por amadores, né? Dá para ver isso aí, é evidente.
14: Bom, pois não, pode continuar.
18: Agora, a grande questão que me parece é a seguinte, né? Esse filme, sendo o filme mais caro do Brasil, ele precisaria ter... equivalente, a gente precisaria ver isso na tela, né? Então, a gente não está vendo. E, mais uma vez, ou seja, apesar do dinheiro, chama atenção o amadorismo.
14: Pois então.
6: Ô Josias, uma dúvida. Eu tinha ouvido falar, não me lembro exatamente aonde, de que esse filme não tinha cumprido os requisitos essenciais para poder passar nos cinemas brasileiros. Você tem alguma informação sobre isso? É verdade?
18: Sim, exatamente.
6: E quais são?
18: Então, eu já ia entrar nessa questão. É o seguinte, não, a única questão é fazer um CPB, um cadastro de produto brasileiro. Você precisa mandar para a Ancine o filme e também a classificação indicativa. São esses dois critérios apenas. E a última matéria que saiu na imprensa está dizendo que eles não cumpriram esse critério. E eu acho que esse filme não vai sair, tá? Pelo seguinte, esse filme... foi feito com dinheiro de corrupção, admitido pelos próprios produtores. Então, isso foi feito com dinheiro da maior fraude bancária da história do Brasil. Então, quando o cinema passa um filme, ele se torna sócio do filme, porque 50% vai para o cinema, 50% vai para o filme, para os produtores, né? Que nesse caso, 90% do orçamento foi feito com o dinheiro do Daniel Borcaro. É o dinheiro de uma fraude. E só isso explica esse orçamento, que é um orçamento estratosférico para o cinema brasileiro. Um orçamento caríssimo, que jamais foi feito um filme desse tamanho com investimento direto de uma fonte. É uma coisa fora da realidade. E aí, se o cinema passa esse filme, o dinheiro vai voltar para onde? Para os produtores, para pagar o investimento. E o dinheiro vai para onde? Vai para pagar o investimento de um dinheiro roubado, de um dinheiro de fraude. Os cinemas não vão exibir esse filme, entendeu? Ninguém vai querer distribuir esse filme. Qualquer negócio depende de respeitabilidade, depende de que as coisas estejam tudo certo à frente da lei. Este filme não tem esses critérios básicos, né? Na verdade, pelo contrário, os próprios produtores admitem que o filme foi feito com dinheiro de uma fraude. Então, olha, esse filme não vai sair. Agora, se saísse, seria outro problema, porque aí o dinheiro vai para quem? O dinheiro vai voltar? Mas aí, outro problema, digamos que o dinheiro não entra em cartaz, aí seria fundo perdido. Muito. Ou seja, o investimento seria perdido.
16: Josias Teófilo, novo símbolo da extrema esquerda agora, depois dessa declaração.
14: Ainda existem muitas perguntas, né, e poucas respostas. Quero te agradecer enormemente, obrigado por nos atender aí, está com a agenda cheia em Cannes, muitos filmes, e a gente te aguarda aqui na volta com o seu tradicional mau humor tão agradável, que a gente gosta tanto. Valeu, muito obrigado, Josias. Você faz falta por aqui, hein? Valeu, abraço. Até mais, Josias Teófilo, direto de Cannes, comentando aí, como sempre,
16: eu imagino,
14: né,
16: ele vendo os filmes polêmicas de Cannes lá e depois tendo que fazer uma pausa para assistir esse trailer fantástico.
14: Então, notícia muito triste, que aconteceu aqui, mais uma cena de violência em São Paulo, piloto de helicóptero baleado na cabeça ao reagir a um assalto aqui na tarde de ontem, na Zona Oeste de São Paulo. David de Tarso tem as informações. Bom dia, David. Que notícia triste. Um colega nosso, aliás, né? Uma pessoa muito bacana. Eu tive a oportunidade de conhecê-lo também. Sei que você também o conheceu. Conta pra gente o que aconteceu, que tragédia foi essa.
19: Exatamente. A gente está falando do Dato Oliveira, né? O Dailton, né? Era conhecido assim. Afinal, sempre voou, atuou por quase 50 anos como piloto de helicóptero, muitos anos, mais de quatro décadas, como piloto do Globocop, que infelizmente perdeu a vida nesse assalto. Até agora, o que a polícia tem já? Está analisando as imagens das câmeras de segurança, inclusive uma delas mostra o momento da ação, como foi esse assalto que aconteceu na Avenida Rio Pequeno, no bairro Rio Pequeno, na região do Butantã, zona oeste da capital paulista. Ele estava parado no semáforo, com o vidro aberto do carro, quando o assaltante chega numa moto, anuncia o assalto e, na sequência, não é possível afirmar que ele reagiu a esse assalto, mas acabou levando um tiro na cabeça. O bandido fugiu com a moto e as imagens também dos radares inteligentes que captam a placa vão ser verificados para tentar fazer o trajeto desse bandido e assim conseguir identificá-lo. Então a polícia já está analisando tudo isso por meio da inteligência artificial também dessas câmeras e radares inteligentes para tentar chegar a esse suspeito. Ainda não se sabe também se esse motoqueiro estava agindo sozinho, porque normalmente, Fernando, esses criminosos, eles acabam agindo em grupos ou em duplas. Chegam com uma moto, eles estão ali com o fone de ouvido conectados ao celular numa ligação e aí cometem os mais variados assaltos para levar aliança, celular, enfim, os mais variados objetos. Ele chegou a ser socorrido, mas não resistiu e morreu então no hospital. O Dato Oliveira também chegou a ter participações em filmes, né, VIPs. Ele também escreveu um livro autobiográfico, onde mostrava a paixão por voar, falava também sobre as coberturas jornalísticas em que participou, foram muitas inclusive, que acabou sendo mais uma vítima de latrocínio, roubo seguido de morte aqui na capital paulista. A gente muitas vezes nem vê a pessoa esboçando uma reação efetiva contra o criminoso que acaba atingindo, atirando, como a gente viu do Vitor Medrado no Parque do Povo, outras situações da Guarda Civil Metropolitana também que perdeu a vida quando estava na moto dela, na rodovia, enfim. São os mais variados casos que acontecem em diferentes regiões da maior cidade do país. A gente estava falando sobre as capitais, né, ao longo da nossa programação, que realmente são viáveis para se morar, mas São Paulo tem essa problemática sobre a insegurança que, independente de onde você esteja, a gente fica inseguro e fica o tempo todo em alerta, com medo até de tirar o celular do bolso para poder utilizar o aparelho.
14: Muito triste mesmo, Dato, cara, sensacional. Ele fez VIPs com Wagner Moura, né? Ele dirige o avião com Wagner Moura, numa cena muito bacana. Tive a oportunidade de voar com ele várias, inúmeras vezes, falando do trânsito de São Paulo, a pessoa que conhecia São Paulo, assim, com uma riqueza de detalhes, nome de rua, ele voando, ele se identificava ali pelos bairros, pelas grandes avenidas, me ensinou muito sobre como ser um repórter de trânsito, que eu fui durante muitos anos também. É uma perda grande aí para a família, para todos nós, amigos dele, que fique aí o nosso abraço à família, o cara que vai fazer falta pela alegria, pela positividade, mais uma vítima dessa crueldade que é a violência em São Paulo, no Brasil, nas grandes cidades, né, David? É isso aí.
19: Sem dúvida alguma, Fernando. E ele, quando eu tive a oportunidade de conhecê-lo, realmente uma pessoa muito extrovertida, alegre, né? Ele falou, o menino do interior, que eu era garoto ainda no jornalismo e muito simpático, realmente, uma perda grande. Nossos sentimentos também a todos os familiares e amigos.
14: Muito obrigado pela participação, David, muito obrigado, valeu, bom trabalho para você aí, tendo outras informações, a gente está à disposição aqui, tá bom? Eu estou te perguntando aí, você que está acompanhando o nosso Morning Show, qual é o grande problema do Brasil? É a corrupção ou é o custo de vida? Corrupção traz cenas lamentáveis como essas aí que a gente viu aí, com gente boa indo embora, com bandidos sobrevivendo. Corrupção está ligada a tudo isso também, mas também o custo de vida está ligado à impossibilidade da própria vida. Por isso a pergunta é difícil, mas a sua resposta vai fazer diferença. 11 91 32 58 055. Quero te falar também de uma pesquisa que saiu mostrando o ranking das principais, das melhores e das piores cidades do Brasil. Sabe quais são? Não vou falar agora, é só depois do intervalo. As piores e as melhores cidades do Brasil. As cinco melhores,
16: Cássia,
14: as cinco
16: piores. Tá,
14: Cássia não está e a Loiânia também.
16: São Paulo é a melhor.
14: Goiânia também não está, Jess. Depois do intervalo, eu estou te esperando aqui na rádio e na TV.
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6: Meio por cento, muito benéfico para os brasileiros, principalmente dessas regiões que eu citei, né, Fernando?
7: Muito bem, então voltando para a rádio agora, ouvindo a competente Camila Yunis falando sobre energia elétrica, mudança nas bandeiras aí na conta de luz, explicando tudo aí direto da redação. Muito obrigado, Camila, bom trabalho para você aí, valeu. E a gente segue aqui falando sobre casamento coletivo. Todo mundo já viu, né? Tem muitas notícias assim. Casa, aquele tanto de gente, aí aquela festa bonita, as imagens são bonitas. Mas no Irã está acontecendo algo que não deixa de ser triste, preocupante. As autoridades estão realizando casamentos coletivos, mas com uma condição. Os casais inscritos nesse programa de casamento coletivo, que é patrocinado pelo Estado, declaram uma disposição absoluta de sacrificar a vida na guerra contra os Estados Unidos e Israel. Casar pode, mas tem que ir para a guerra também. Gente, que coisa triste, né? Aceita casar? Se o botafoguense te fizer uma proposta dessa, Jess, vamos casar, mas vamos para a guerra. Que coisa triste, né?
8: Ah, muito
9: Olha,
8: triste, né,
9: Fernando? Casamentos já é quase a mesma coisa.
8: É, não, mas assim, eu acho que é muito triste porque a gente tem que tentar entender por que esses casais se dispuseram a esse termo, né? Muito provavelmente por uma dificuldade financeira, por outros problemas, talvez
7: uma,
8: até burocráticos
7: do governo. Uma questão partidária e religiosa também.
8: Sim, mas eu falo assim, o aceitar ir para a guerra é uma questão partidária, né? Mas vincular essa condição em um país que, embora a gente critique muito as ações dos Estados Unidos, até de Israel muitas vezes, a gente tem batido muito nessa tecla do Irã ser realmente uma ditadura, uma autarquia ali. E quando a gente vê esse tipo de situação, isso só reafirma. Então, quando a gente vê, às vezes, pessoas, às vezes até como o Henrique aqui em alguns momentos, de certa forma, defender a política do Irã, a gente precisa pegar exemplos como esse para falar onde está a liberdade, né? Que democracia é essa?
10: Ah, mas nisso eu até discordo, assim, eu entendo seu ponto, mas assim, por exemplo, quando a gente olha para alistamento no Brasil, obrigatório, não, mesmo sendo uma democracia, tem que... E tem outros países que o alistamento... Eu sou contra, tá?
11: Você é a favor do alistamento facultativo, né?
10: Eu sou a favor do alistamento.
7: Mas hoje é quase facultativo, porque é tão difícil do jovem ser aceito, assim, tem muita gente procurando, então quase que já não é tão obrigatório. Você tem que se inscrever.
11: Mas tem
7: a inscrição é obrigatória.
11: Né? Você quer se alistar, quer servir? Não. Bem-vindo. Quer servir? Sim. Dispensado.
10: Agora, pensa num país que tem muita crise. Por exemplo, Israel. Israel, o alistamento... todos passam pelo treinamento militar e servem no exército. Todos, sem exceção. Então, quando a gente olha para isso, é obrigatório, não é opcional. Você tem que ir para aquilo para passar por isso. Então,

0: Assim,
1: aqui olha, é meio que eu, vai um fator queria, sorte.
2: Queria falar sobre sorte. Tudo envolve uma agenda internacional, né? São poucos participantes aí que definem o futuro quase do mundo, né? Se a gente fala de China, Estados Unidos e Rússia, esses três países definem casamentos aí, como a gente está vendo. Pois. Tem uma agenda agitada do líder chinês que estava com Trump e agora se reúne com Putin. E quem sabe de tudo isso, que também decide ali, tão poderoso quanto esses líderes, Eliseu Caetano, que está conosco. Todos os detalhes ele traz diretamente dos Estados Unidos. Elegante, como sempre, conte tudo pra gente. Que agenda cheia e que define futuros e rumos do mundo, não é, Eliseu?
3: Salve, salve, seu Fernando Rocha! Muito bom dia para você, para os nossos companheiros de Sofá da Discord e, claro, para todo mundo que acompanha o Show da Manhã aqui na Jovem Pan. Quem me dera que eu fosse tão poderoso quanto esses homens, viu? O mundo, pelo menos, estaria em paz nesse momento. Agora, me parece, Fernando, aliás, não é uma percepção apenas minha, viu? É de muitos analistas políticos, militares, jurídicos aqui nos Estados Unidos e até em alguns outros países do mundo, que muitos líderes estão se curvando à China nesse momento. Olha que agenda disputada, como você disse, né? Poucos dias depois de Donald Trump voltar de viagem à China, quem chega lá? Vladimir Putin. Todo mundo querendo conversar com Xi Jinping. O que será que eles têm tanto a falar? O que será que Xi Jinping tem tanto a dizer? Bom, Donald Trump voltou para os Estados Unidos, está em agenda hoje no estado de Connecticut e prometeu. Xi Jinping vem aos Estados Unidos no próximo mês de setembro para visitar a Casa Branca e assinar os acordos que ficaram prometidos durante essa viagem lá na China. Mas quem está chegando lá hoje é Vladimir Putin, o presidente russo. Ele vai ter uma agenda cheia com Xi Jinping durante esses dias e os principais pontos desse encontro, é claro, nós da Jovem Pan já sabemos. Agenda, cooperação econômica, comércio bilateral, energia, tecnologia, questões relacionadas à energia e também, obviamente, como não poderia deixar de ser, questões relacionadas à região e também ao planeta. Eles também vão juntos celebrar aí o 25º aniversário do Tratado Sino-Russo de Boa Vizinhança e de Cooperação Amigável. Esse tratado ele existe há muitos anos, há 25 anos, na verdade, e ele faz uma espécie de intercâmbio cultural entre as nações para que tanto russos quanto chineses cresçam conhecendo a cultura do país vizinho, do país amigo, porque é assim que eles se tratam. Há cerca de 20 a 40 acordos bilaterais sendo esperados, incluindo aí de energia, projetos como o Energia da Sibéria 2, por exemplo, energia nuclear, indústria, transporte e até mesmo uma declaração conjunta sobre um mundo multipolar e um novo tipo de relações internacionais que as duas grandes nações, que as duas superpotências pretendem estimular a partir de agora. Bom, motivação para isso tem de sobra. A Rússia quer garantir o apoio chinês em meio ao isolamento ocidental por causa da guerra na Ucrânia. A China é o principal parceiro comercial da Rússia e grande compradora de petróleo russo. As exportações, para a gente ter uma noção por lá, cresceram 35% só no primeiro semestre desse ano. Putin quer assegurar que qualquer aproximação China e Estados Unidos não atrapalhe a relação de Rússia e China, viu? E há um contexto simbólico também para isso, porque Putin visita Pequim anualmente desde 2022, quando aconteceu a invasão e o ataque à Ucrânia. Daí, as relações, segundo a mídia internacional, atingiram níveis sem precedentes. Aliás, essa frase foi reforçada pelo próprio homólogo russo e Xi Jinping reforça que essa cooperação vai sim, Fernando, continuar se aprofundando, igual a nossa amizade aqui no nosso Morning Show, viu?
2: Imagina quando chega o pãozinho de queijo que a gente mandou pra você aí. Aí, puxa vida.
3: Tô esperando aqui, ó.
4: Notificar que muito já obrigado. Chegou, acho que alguém comeu.
2: Obrigado, Eliseu. Bom trabalho aí, meu querido. Valeu. Será que cobraram a taxa de blusinha do pão de queijo? Será? Agora, queria perguntar pra vocês, quando o Trump, dirigindo esse carro mega potente, de maior potência do mundo, olha no retrovisor, ele vê a China crescendo ali, chegando cada vez mais perto, Henrique, acelerando, igual o Schumacher acelerava em cima do Rubinho Barrichello?
1: Quando você tem uma potência em ascensão, ou você vai ter um conflito, ou você vai ter uma aliança entre essas duas potências. E, pelo jeito, o caminho da aliança é pelos Estados Unidos agora, né, que era quem estava mais relutante, vai acontecer.
2: Mesmo sendo a China uma ditadura... Desculpa, eu esqueci que você acha que a China não é uma ditadura.
1: Não é.
2: Desculpa, mas eu me confundi.
1: Eu acho que vai haver uma aliança assim, entre os dois países, porque é uma questão de necessidade. Hoje a China é a maior potência industrial do mundo. Os Estados Unidos, ao longo desses anos, apesar de se tornar a maior economia do mundo, foi um país que se desindustrializou. Então, hoje é uma relação mútua de dependência, né? Hoje a gente está com um mundo multipolar e a China está liderando uma ponta que não tem como se aliar a ela. É praticamente impossível isso.
0: Não é isso. Assim, vamos lá. Mesmo o Biden tinha um discurso anti-China, um discurso até de problemas com a China. Os americanos, no geral, eles veem esse espaço global sendo tomado, tem uma narrativa de nova guerra fria aí intrínseca dentro dos países e um impacto do produto chinês na economia americana e pelo mundo, que é fechamento de indústria. Então, Trump tentou ser mais protecionista. Ele foi muito duro nesse mandato com o Xi Jinping. E o Xi Jinping, ele... A China, que não é uma democracia, só para ficar claro, ela consegue fazer algumas coisas que em outros países não conseguem. Então, por exemplo, os Estados Unidos negociam terra rara com a China, que quase detém um monopólio em relação a algumas escalas de produção nisso. Em dado momento, com as taxas do Trump, o Xi Jinping barrou as empresas de venderem para os Estados Unidos. Isso não aconteceria num país como os Estados Unidos em relação à China ou o próprio Brasil. Só que isso pressionou e criou uma necessidade de negociação, nunca antes visto, mostrou um poder muito grande da diplomacia, que é uma diplomacia do dinheiro, é uma diplomacia do acordo. Eles têm comprado terras em vários países, como na África, eles têm o Belt and Road, que é uma iniciativa deles econômica aí, de expansão, de valorização. Então, a China foi muito hábil em construir essa lógica econômica, e essa lógica econômica disputa um forte com os Estados Unidos. Muitos já dizem que em breve a China passará como maior economia do mundo. Mas Donald Trump, ele é perecível, esse é o último mandato dele. Então, tem uma construção de relação também de nova proximidade e tentar diminuir a animosidade com os Estados Unidos, que é do interesse da China nesse momento fazer isso, sim. Agora, Henrique, falar que a China não é uma democracia não é bem Nárnia.
2: Aí a gente vai discutir.
1: Falar que não é uma democracia.
0: Não é uma democracia, não é uma ditadura. É viver num universo paralelo.
1: É um ato falho aí.
2: Aqui no nosso quintal. Aqui no nosso quintal, a pergunta é: a gente quer saber a sua opinião, a gente quer que você deixe sua opinião nos nossos canais na internet, pelo WhatsApp. Tem um WhatsApp aí prontinho te esperando, 11 91 3258 055. Qual é o grande problema do Brasil? É o custo de vida ou é a corrupção? Tem uma imagem aí de um vereador recebendo uma bolada, é uma pasta de dinheiro, o que tem de nota colorida ali, né? Aquele azulzinho da nota de 100.
4: A gente estava simulando o Henrique colocando esse livro
2: gente,
4: aqui na...
2: Gente, é uma situação... E aí eu te pergunto, o problema é a corrupção ou é o custo de vida? E junto disso, a gente mostra daqui a pouco o ranking das principais cidades do Brasil, chamado, é um índice chamado Índice de Progresso Social. Sim. A cidade desse vereador é uma das 20 piores, por coincidência. E o cara ainda rouba dinheiro do povo.
4: Dá pra entender o porquê, né?
2: E de que partido o cara é? De que partido? Eu vou falar. É depois do intervalo.
0: Fernando tá fazendo.
4: Depois da nossa...
2: No rádio e na TV, rapidinho.
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4: Paulo é uma cidade maravilhosa, de um povo muito trabalhador, que voltou para a rádio agora, escutando o quanto São Paulo é uma cidade maravilhosa, com um povo incrível, com muitas oportunidades. São Paulo pulsa vida, pulsa Brasil, pulsa trabalho, sucesso, você correr atrás de seus sonhos. Brasília foi o pior lugar que eu morei. Eu não sei como
5: as pessoas... Tá em segundo lugar. Mas tá engraçado. Piores mesmo, vou falar das piores. Ó.
4: Curitiba
5: piores.
4: É beleza.
5: As piores, tem lá, na ponta de baixo das capitais, Porto Uau. Velho,
6: Eita.
5: Macapá, Maceió e Salvador.
4: Eita.
5: É, infelizmente, eu gosto muito de
6: Salvador. Eu achei engraçado
5: Salvador,
6: agora,
5: eu acho legal, Maceió também é bacana.
6: A Jess tava rasgando elogios à cidade de São Paulo e as imagens do lado ali de uma cidade que parecia do fim do mundo, né? Então, super contrastante. Ah, a melhor cidade de todas e um céu
7: único
6: cinza.
7: Único paulistano do sofá, não sei se é.
8: Não, eu sou paulistano também.
7: Paulistano do sofá falando mal de São Paulo.
6: Eu amo São Paulo.
8: Olha, eu
6: achei engraçada a contradição, mas eu amo São Paulo.
5: Agora, inclusive, um céu cinza. Na lista dos municípios, os primeiros municípios, o primeiro município é Gavião Peixoto, São Paulo, interior de São Paulo. O segundo é Jundiaí, Pompeia, em São Paulo. E Curitiba, como município, também está na lista.
6: Rapaz.
5: É, mas eu quero falar da ponta de baixo. Dos 20 piores municípios, eu estou dizendo pior assim, dentro de um ranking que fala sobre o índice de progresso social.
6: Não é opinião pessoal.
5: Não é opinião nossa, não. Então tem 20 municípios que estão lá na ponta de baixo. Pior qualidade de vida no Brasil, de acordo com esse ranking. Desses 20 municípios, 11 estão no Pará. A sétima colocada é a cidade de Anapu, exatamente a cidade de quem? Do nosso já conhecido vereador. Flagrado recebendo aquele dinheiro que ele coloca debaixo da barriga. Propina, dentro de um carro. A gente tem mais os detalhes sobre isso. Inclusive, agora a gente vai saber de que partido ele é. Tá bem? Nós vamos saber. Vamos para Belém, com Rodrigo Cardoso, aqui no Morning Show. Bom dia, Rodrigo. Bem-vindo ao Morning Show. Alegria receber você aqui. Conte essa história pra gente.
9: Bom dia, Fernando. Bom dia a toda essa bancada famosa. Bom dia, Brasil. Prazer é todo nosso. É, Fernando, como você disse, não bastava a cidade amargar o sétimo lugar do ranking de pior cidade no Brasil, em termos de várias outras situações. Agora nos aparece aí esse dito vereador do PT colocando dinheiro debaixo da camisa. Mera coincidência é apenas fato. Ou, quer dizer, então assim, o Fernando, o Sandro do Surubim foi viralizado em todo o estado do Pará e agora no Brasil inteiro com essa imagem chocante. E outra coisa que choca bastante é a risadinha dele. Eu mesmo estive, Fernando, na cidade de Anapu para entrevistá-lo, entrevistar o presidente da Câmara, para saber a origem desse dinheiro. Embora a entrevista estivesse marcada, embora estivesse tudo alinhado para que eles falassem comigo sobre vários outros assuntos, esse dito vereador deu linha na pipa, como a gente diz por aqui, e acabou saindo de cena. Quem ficou em cena foi o Carlinho da Neide, da Zeleide, creio que é uma coisa assim, do MDB. E esse sim assumiu para mim, em microfone, dizendo, eu perguntei para ele, esse que aparece aqui ao fundo, sentadinho, olhando o outro, colocando dinheiro debaixo da blusa, dentro da caixa, é o senhor ou não é? É, sou eu mesmo. Então ele assumiu. Ao perguntar ao presidente da Câmara sobre essa situação, o que ele faria, ele disse que não ia falar nada porque não tinha conhecimento do fato e etc, etc. Embora eu tenha mostrado para ele e para os demais vereadores que ali estavam sobre esse dinheiro. Outra coisa que chama muita atenção, Fernando, é que houve tempos atrás e recentes um documento que circulou por todo o município onde o presidente da Câmara, Osmário Oliveira, teria colocado alguns dos vereadores que hoje são oposição ao governo municipal para poder, então, votarem nele para que ele fosse eleito presidente da Câmara no biênio 2025-2026. Sabe quanto ele pagou para cada vereador e colocou isso em documento que nós temos em mão? R$250 mil para cada vereador que votasse nele para favorecer ele, para que ele fosse, então, eleito presidente da Câmara. Após ser eleito, ele então começou a perseguir o governo municipal, etc, etc, etc. Há conversas por aí que esse dinheiro que aparece aí, esse aí agora, que está todo mundo vendo, o camarada, o Sandro do Surubim, do PT, colocando esse dinheiro todo debaixo da camisa, dizem aí algumas línguas que esse dinheiro é oriundo deste pagamento que o próprio presidente da Câmara teria feito, então, para esse ajeitadinho, vamos assim dizer, para que os demais, então, votassem nele para a presidência. A Polícia Federal já está no caso, o GAECO já está no caso, o Ministério Público já está no caso, a Jovem Pan está no caso, e nós voltaremos a qualquer instante, pode ter toda a certeza, com mais detalhes sobre esse e sobre esses assuntos, sobre esse e outros assuntos diretamente da capital paraense, a nossa querida e amada Belém, do Tacacá e do Carimbó, Fernando.
5: É o Tacacá que é bom, hein? Ô, Rodrigo, muito obrigado, viu, Rodrigo Cardoso? Muito obrigado. Cidade de Márcia Dantas aqui, nossa grande estrela, Márcia Dantas. Hugo Esteves, outro grande amigo meu também. Meu querido, então vamos só repetir o nome dele, é Sandro do Surubim. É o cara.
9: Sandro do Surubim é o nome da fera. E ele é do PT, não tem nada a ver contra o partido, mas é bom a gente ressaltar que ele coloca dinheiro aí. Já teve outras situações em que outros políticos colocaram na cueca. Ele inovou, ele colocou debaixo da blusa, viu, Fernando?
5: Tem dinheiro para colocar em tudo quanto é lugar, né? Tem o batom na cueca, tem o dinheiro na barriga. É isso aí. Ô, Rodrigão, quando você estiver aqui em São Paulo, venha nos visitar. Você vai ser muito bem recebido aqui no nosso sofá da discórdia, desde que você concorde com a Jess, com tudo que ela falar, tá bom?
9: Não, não estou aí para discordar. E agradeço o convite e vou anotar na minha agenda. Alô, diretor!
6: Compra a passagem. Traz um tacacá.
5: Aê, traz um tacacá. Valeu, Rodrigão, muito obrigado. Brilhou aqui no Money Show, Rodrigo. Rodrigo Cardoso, direto de Belém. Você já morou em Belém também, Jéssica?
4: Não, em Belém não. Morei em Conceição do Araguaia.
5: Ah, bom.
4: Ali perto
5: no Pará.
4: Tenho um grande carinho pelo Pará, por isso
5: maravilha.
4: Amiga de Márcia Dantas, que é uma
5: diva
4: maravilhosa.
5: Eu já tive o privilégio de apresentar um programa na Praça Batista Campos e dancei com Joelma, soltando o cabelo e tudo, tá bom? Já fiz isso.
4: E a lua não estraga. Agora, olha...
5: Agora aqui no nosso sofá. Quem tá? Apresenta o nosso sofá. Quem tá? Dani Vox.
4: Essa aqui é...
6: Do lado da casa.
4: De qualidade, alegria e bondade no coração.
5: Dani Vox. O que você achou disso aí, Dani Vox? Você que sabe de tudo.
1: Homem do céu, que vergonha, né, gente? Que miséria. Né? E ainda me pega ainda umas pessoas. E
6: miséria não, que agora ele tá abastado.
4: Que fartura, da cidade, do povo.
1: Meu irmão. Nada ajuda, só piora, né? Assim, e assim, vergonha nada, né? Vergonha nada.
6: O nome dele é qualquer coisa da gente. Suruba, não é isso?
5: Não. Suruba. Surubim.
6: Ele fez
5: Surubim.
6: Uma suruba com o dinheiro público.
5: Sandro do Surubim.
6: Pelo amor de Deus.
5: O partido dele é o PT.
4: O PT. Então. Com propina na roupa.
1: PT, por favor, né,
6: Diego? O seguinte, tu vai fazer em relação a isso.
3: Diga o seguinte, pergunta. Deveria ser expulso do PT. Obviamente, na justiça lá vai responder, mas deveria ser expulso do PT. Todas essas pessoas que cometem esse tipo de ilegalidade, independente de partido, deveriam ser expulsos dos seus respectivos partidos. Seja rachadinha,
6: tem muita gente em Brasília,
3: esse tipo de desvio, teria que ser expulso. Então eu defendo, não passarei pano,
4: muito
3: e defendo
4: bonito,
3: que seja expulso.
5: O partido se pronunciou, Bruníssima, tem a nota, o partido se
4: só
5: pronunciou.
4: Um detalhe.
5: A gente vai dar a nota
4: gravação,
5: aqui do PT.
4: A gravação provavelmente é uma gravação, vamos ver a nota.
5: Reiteramos que qualquer situação deve ser tratada com responsabilidade, serenidade e respeito ao devido processo de apuração dos fatos. Não compactuamos com julgamentos precipitados, linchamentos virtuais ou a disseminação de informações não comprovadas. Essa é a nota, é uma nota longa, a gente está lendo um trecho aqui, do Partido dos Trabalhadores, partido do vereador Sandro do Surubim, de Anapu,
4: não
5: no Pará.
4: Vamos, Henrique, nos precipitar com uma gravação de alguém recebendo propina. Vamos.
3: Eu já falei. Pra mim, deveria ter sido expulso do partido, porque...
6: Sabe que é o pior?
3: Assim, tem lógico, vai ter a condenação, tal, a questão da justiça, todo esse processo. Mas isso não significa...
4: Mas sabia que ele não vai ser condenado?
6: Pior é que não vai dar em nada e ele não vai ser expulso.
4: Não, ele não vai ser condenado. Vou pegar pra você ver um caso real.
5: O nome é Sandro do Surubim.
4: O que aconteceu aí? Provavelmente provavelmente alguém gravou, vão colocar que essa é uma gravação ilegal, que ele não sabia que estava, os advogados vão entrar com recurso, o recurso vai ser aceito, e vai demorar 5 anos para julgar, vai prescrever, e esse querido vai se eleger novamente, porque muita gente já não acredita na política, não está confiando mais em ninguém, e tem um certo sujeito aqui do Estado de São Paulo que tinha uma frase, rouba mais faz, que muita gente está caindo nessa, e o Brasil fica nessa situação triste. O atual ministro do governo Lula, ele teve uma situação do seu chefe de gabinete ser encontrado, que era irmão de José Genuíno, que foi preso ali por escândalos envolvendo a corrupção. Ele teve dinheiro na cueca, o chefe de gabinete. E aí, o que aconteceu com isso tudo? Nada. O que aconteceu com a situação de investigação do atual ministro em relação a esses casos de corrupção? A Polícia Federal apresentou denúncias, nesse caso em específico, José Guimarães, que atualmente é ministro da nossa exímia república, mas que foi páginas amarelas ali há um tempo. Anulado, desconsiderado, deixado para trás. E a postura é sempre essa. Não vamos perseguir. Vamos esperar. Vamos esperar o quê? É uma filmagem dele recebendo propina. Qual informação se tem aí? Mas eu acho ótimo que na hora de usar o áudio do Flávio Bolsonaro dessa situação aí do filme, aí é um escarcéu. Mas na hora de endereçar isso e responder um caso gravado de corrupção, aí não, aí vamos ver, apurar sem linchamento.
5: Para reclamar é um leão. Para resolver é um gatinho. Pronto, falei?
3: Mas eu fui contra isso.
4: Não, mas é,
5: não, tá bom.
3: Não, fui
5: gente,
3: contra os dois casos.
5: Mais polêmica.
3: Tanto o áudio
4: inúmeras do Flávio, para presidente do PT.
3: Pelo amor de Deus.
5: Tinha que ser perseguido aqui.
3: Olha de ética já.
4: Não, candidato não. Tem que mandar no PT. É Henrique no PT.
5: Tem mais uma polêmica aqui. Tem mais uma polêmica. Agora é sobre o uso impróprio das moradias populares. Prefeitura de São Paulo e o mercado imobiliário estão entrando em rota de colisão por causa do uso de áreas de lazer nesses condomínios. O que está acontecendo? Em um mesmo empreendimento, no mesmo prédio, portarias, áreas comuns e até áreas de lazer separam moradores dos imóveis populares e dos de apartamento de maior renda, ou seja, ricos e pobres. Será uma segregação contemporânea? Bom, a gente vai saber disso, porque a gestão do prefeito Ricardo Nunes afirmou que os condomínios mistos não podem restringir áreas comuns a uma parte dos residentes. E a gente tem Dani Vox aqui, que é psicóloga, vai nos dizer. Até o quarto de empregada já saiu de moda? A gente vai voltar nesse passado?
1: É um retrocesso, assim, assustador pensar que as pessoas agora se segregam dentro dos seus espaços. É, chamados e tidos como lar, né? O impacto disso, gente, a premissa básica do ser humano é pertencimento. Então, se ele está dentro de casa, ainda que em áreas comuns, ele começa a entender que ele não pode acessar determinados lugares, a gente tem impactos severos emocionais. Inclusive, quando a gente pensa que são famílias, isso envolve, inclusive, crianças e adolescentes em processo de desenvolvimento. Não pertencimento gera impactos emocionais que podem gerar também desconfortos no convívio. E daqui a pouco a gente está ouvindo falar sobre impulsos severos, agressões, comportamentos muito ruins dentro desses espaços, volto a dizer, reconhecidos como casa.
3: Mas isso é permitido por lei?
5: Pois então, não, né? A princípio não. Mas será que a gente está falando de futuros barris de pólvora sociais, né?
4: É algo que permitido, possivelmente, talvez até seja. Mas agora que isso é problemático, com certeza a resposta é sim, né? Tem uma certa visão social de prevalência desse... Não queria nem usar a palavra elitismo, mas é uma certa vedação a esses espaços, a esses grupos. Um ponto interessante, eu nunca vi alguém muito rico ser assim. Eu só vejo gente que quer se sentir rico e melhor que os outros fazer esse tipo de coisa, objeto.
5: Assim disse Jess. Assim disse Jess, disse Jess assim. E assim eu vou te falar uma coisa. Porque a gente fala muito de qualidade de vida, mas às vezes, na verdade, são os pequenos hábitos e até falta de nutrientes importantes que vão desgastando o nosso corpo aos poucos. 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
5: 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Muito obrigado. Um rápido break na rede de rádio.
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0: A gente está falando agora de alguém que quer tirar o pé do acelerador, quer dar mais uma tranquilidade na vida. Estamos falando de Luan Santana. Olha que interessante, ele declarou que reduziu a agenda de trabalho para curtir mais a família, a vida. Tá bom, é um cara que ficou milionário, tem avião, tem fazenda. É, chegou a fazer 25 shows por mês. Cada show dele está avaliado em mais de 1 milhão. Ele precisa ganhar tanto dinheiro para saber que não precisa de tanto dinheiro?
1: Eu costumo dizer, Fê, que é, parâmetro é tudo, né, nego? Porque, assim, depois de ter muito, falado pouco, é quase que, né, um stand-up. Mas, assim, eu penso que ele tem sim esse direito, né? É, até porque ele informou, não pediu nossa opinião também, ele vai se retirando, né? E você que é fã, que lute, né? Tá aí o Spotify para você ouvir. Eram grandes espetáculos, mas tem uma referência importante aí, né? Quando a gente vê uma foto de uma criança e você pensa que esse período é, você ressignifica, você dá para tua vida, na verdade a criança te traz um novo sentido, né? O sentir falta de participar de momentos muito significativos.
0: É aquela frase que as melhores coisas da vida não são coisas.
1: São pessoas.
0: É. Tem um grande ator de Hollywood que diz que quando comprou a primeira mansão foi o maior momento da vida dele. Aí ele comprou a segunda, já não foi tanto. Quando ele comprou a quinta mansão, ele entendeu que não fazia tanto sentido.
2: Precisou de cinco.
3: Daí mas o cara tem 30 mansões.
4: Fica o convite pro Luan, que agora tá dando uma pausa, pra vir aqui pro sofá também, bater um
1: cante
4: papo
1: aqui com
4: café,
1: a gente.
5: Ele é um meteoro, né?
3: O show dele é muito bom, então.
4: Eu também gosto.
1: Foi considerado um dos maiores espetáculos.
0: Eu quero dar um abraço pro pessoal da rádio, me despedindo de vocês. Amanhã a gente tá aqui de volta. Valeu.
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0: cu vem pra desistir.
1: É, UTP, UTP bichou, UTP está bichado, UTP não temos UTP. UTP. Eu vou ter que ler aqui, porque não temos UTP. Mas a gente tem aqui um roteirinho para não ficar com esta cara de tonto.
2: Oi, cara de tonto lá, pro lado.
1: Televisão estamos... é assim mesmo. Muito bem, muito boa tarde, meus ludibriados pelo amor. Como é que vocês estão? Tudo bem com vocês? Estamos de volta com mais um obscuro programa Pânico pelas iluminadas plataformas da Jovem Pan. Nos anos 60, a televisão era assim, não existia o TP. Então a pessoa ficava com um texto aqui, aí ela lia e dava uma disfarçada. Era assim, ó. Muito boa tarde, meus ludibriados pelo amor. Tudo bem com vocês? Estamos de volta com mais um obscuro programa Pânico pelas iluminadas plataformas da Jovem Pan. Sejam bem-vindos ao programa tão educativo e útil quanto um discurso woke. Hoje é dia de inteligência por aqui. Linha de pensadores com os iluminados, Mário Serve Costela e professor Olavo de Barbalho.
3: Alô, Olavo. Cadê o TP, porra? Já valei, porra. Todo dia, meu.
4: Olá, pessoal. Sou professor, não preciso de TP, porra. Nunca precisei igual aos professores de
3: TP no programa novo, porra.
4: Alô, pessoal. Tudo bem com vocês, seus bafos de linguiça? Tá certo? Estão reiniciando a máquina, pelo menos estão tentando, né, filho?
5: Windows XP, ó.
4: Estão gostando do nabo entrando sem azeite, seus bolcheviques de uma figa? Isso que nem chegou setembro, aí que dizem que setembro entra o grosso. Sem azeite? Tô avisando desde 1734, porra. Esse governo não vale o que o Ed Mota faz com uma rolha no restaurante, tá certo? Você sabe muito bem disso, porra. Mas vamos a essa porcaria aí do pensamento do dia. Vamos lá, meu filho. Pelo menos o áudio funciona.
6: Amigo, olha.
4: Comunista é igual cerveja. Pô, foi pra ele, calma. Pô. Ainda não entendeu que a musiquinha abre aspas, meu filho. Vamos lá, porra. Comunista é igual cerveja, meu filho. Só serve gelada em cima da mesa. Agora pode ir pra ele, meu filho. Pode ir pra ele, que agora é ele. Pode ir.
7: Olá, Emílio.
1: Olá, professor.
7: E ao Cateia dos Bordados desse programa. Hoje estou mais cansado que o tosador do Tony Ramos. Gostaria de tomar um belo banho de banheira, tomando um milkshake de polenta e chupando um picolé de contrafilé. Mas enquanto isso, vamos ao pensamento do dia.
6: Amigolinhas.
7: Na vida e na seleção, vale mais um Neymar na mão do que um Vini Júnior chifrando. Pensem nisso e lavem bem o pipeu. Fiquem com Darby, com você, Emílio Zurita, de volta ao TP.
1: Muito bem, e agora chegou a hora da agenda do melhor stand-up comedy do Brasil. Você sabe que no meio ele é conhecido como o grande ator do filme Devoradores de Sobremesas. Ora. É o nosso morgadinho Rogério Morgado.
8: Quem é esse?
9: Quem é esse rocambole, hein? Uma hora dessa. Rocambole.
8: Sou eu. Por quê?
9: É porque ele é gordinho, o rocambole redondo.
8: 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Obrigado, Emílio.
1: É isso aí, Bichovski. E o nosso querido Guerezito vai estar em Santa Cataralha.
0: Ô, lindão.
1: É isso?
0: Porra, Emílio.
1: O lindão. Sonho. O lindão do pânico.
0: Lindaço. Lindaço.
5: Eu adoro homem assim da cabeça garoto meio esquisita.
0: Garoto Floripa.
1: Sucesso total em Floripa, esse homem.
0: Um abadá e um microfone.
1: É lógico.
0: As duas coisas que Floripa mais adora. Eu e o El Ninho. Mas deixa pra lá. Mas essa semana, infelizmente, não estarei em Floripa, mas estarei, felizmente, em São Paulo, sexta-feira, no My Fucking Comedy Club. E já vou fazer uma promoção sem o Morgado saber. Quem for no show do Morgado hoje e tiver com o ticket, paga mais barato pra ir no meu show na sexta-feira. Então, sexta-feira, My Fucking Comedy Club, fazendo uma bagunça maluca por lá. 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E é isso aí. 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Tem tudo bonitinho para vocês. Muito obrigado, Emílio, e toca o barquito.
1: Muito lindo. Bem, vejo aqui muita gente bacana nesse momento aqui nas nossas redes. O Igor Mendonça, aqui está também, Ana Paula Espíndola, João Antônio, o Braulio.
0: Grande Braulio.
1: Grande Braulio está aqui também, o Wellington está aqui. Que mais? João Machado disse que hoje será uma ótima entrevista. Juliana está aqui com a gente. Vim pelo Luiz, diz a Tânia Pereira. Então vai com ele também. Já vou também tirar essa pessoa. Como é que tira a pessoa?
10: Como é que expulsa?
1: Eu vou tirar essa
0: pessoa. Dá pra tirar?
11: Tem que dar o adivinho.
1: Dá pra tirar? Eu vou tirar. Três pontinhos, eu tiro. Puta, agora ferrou. Muito bem. Chegou a hora de homenagear quem teria coragem de tatuar a cara de Samidana no glúteo. Quem adora nosso jeitinho brasileiro de ser. É hora de nossa audiência, a Majestade.
12: A Majestade de hoje vem da capital do Circuito das Armas, a imponente Osasco. Ela é empresária e está livre, leve e solta na pista. Curte viajar com o filhão e curte um pânico para relaxar. Palmas para Fernanda Machado!
10: Fernanda Machado!
1: Fernanda Machado Interiores. É isso, Fernanda Machado Interiores?
13: Isso é a minha página particular. E a minha profissional é Decore com Fé.
1: Decore com Fé.
13: Isso
1: olha
13: mesmo.
1: Só. Que deu a página? Que deu a página que oficial? Oh, até que enfim uma pessoa de altíssima
0: categoria.
1: E você é de Osaka?
13: Alegria, viu, Emílio? Tá aqui. Alegria. Muito feliz. Sou super fã do programa.
1: Muito obrigado.
13: E poder estar aqui, né? Poxa, ver assim ao vivo, muito legal.
1: Boa. Normalmente a nossa audiência é feita de homens horrorosos.
10: Ah, é?
1: Calmos. Não temos homens muito bonitos.
10: Vê o baterista aqui.
1: Poucos jovens como você. Exato. Uns bateristas. Parece uma gente muito esquisita aqui.
10: Calvos.
1: Mas você vem representando essa parte feminina linda da nossa programação.
0: É mesmo.
1: Não é isso? Uma salva de palmas, então, para a Fernanda.
10: Vamos aplaudir!
1: Simpática e linda, certo?
0: E um filho muito educado também.
13: Muito obrigada. Emílio, trouxe um presente para você.
1: Um presente para mim?
13: Eu queria saber se eu posso
0: uma
13: te
0: pizza.
13: Entregar.
1: Pode,
13: posso?
1: O que é uma pizza?
10: É uma pizza, é.
0: Um anel.
10: Se for senta pizza, tartaruga. Eu quero um pedaço.
14: Um chapéu. Olha só. Pra ele, olha lá o tamanho.
1: Olha lá, olha a inveja que eles têm. Eles têm uma puta inveja. Muito obrigado.
14: Uma coroa.
1: Muito obrigado. Muito obrigado, muito gentil. Decore com Fé.
0: Vamos ver se é pizza.
13: Isso.
1: Vocês querem ver? Então vou mostrar para mim.
0: Meia calabreja.
14: Bonito, hein?
0: Ó, caprichado.
1: Ó.
0: Papel manteiga, então.
1: Olha só, eu só vou mostrar.
8: A elegância do presente.
1: A elegância.
8: Sim. Da embalagem.
13: Fizemos exclusivamente para vocês. Trouxe para todo mundo.
8: Obrigado.
0: Muito obrigado.
1: Olha só que sorrir é um ato de fé.
8: É mesmo.
1: E boas risadas acontecem aqui. Pânico JP.
0: Que legal. Muito bonito.
1: Você gostou?
8: Muito bonito.
13: Trabalho. Obrigada.
1: É. Existe uma máxima que diz assim, é bíblico. Um dia desperdiçado é um dia sem risadas.
8: Isso aí.
1: Certo?
0: Vamos sorrir.
1: Vou deixar aqui, ó.
13: E atrás, Emílio, ele tem um botão.
1: Aqui tem um botão.
13: Uma chavinha.
8: Porra, caramba!
14: Essa fera, bicho!
0: Muito legal. Muito
8: legal, velho.
13: E eu trouxe pra todos vocês.
8: Pô, muito obrigado.
1: Olha só que gentil.
0: Bem legal.
14: Vai quebrar, hein?
1: Decore com fé. Você faz isso, provavelmente,
13: isso,
1: não é?
13: Isso. A nossa empresa, nós fazemos quadros personalizados, a maioria deles com mensagens bíblicas, né? Mensagens com algum propósito, um tipo de decoração diferenciada. E aí a gente faz dessa forma.
8: Belo
13: e
8: presente.
13: Pensamos nessa frase que eu acho que representa muito o pânico. Né?
1: Muito obrigado. Olha que só que audiência fantástica.
0: Outro
1: que
0: nível.
1: Temos. É outro padrão. Muito obrigado. Ó, o endereço dela está aí, Fernanda Machado Interiores. Na rede social, tem os da sua loja, qual é?
13: É Decore com Fé.
1: Decore com Fé, que
8: belo
1: é o presente,
8: presente sim.
1: Que eu ganhei.
13: Essa daí.
1: Aí, ó, Decore com Fé, onde exatamente. Tem lá esse esquema. Muito obrigado.
13: Obrigada.
1: Se você quiser participar da nossa audiência Majestade, mande seu e-mail para o dd@jovempan.com.br. audienciamajestade@jovempan.com.br.
0: Boa, e tragam presentes.
1: Puta, como vocês
0: mas
1: são.
0: Mas ele gosta. É isso, é isso.
1: Olha,
0: o Forcaro pode mandar também.
1: E tem um...
14: O quê?
1: E tem um bilhetinho, um cartão aqui carinhoso. Muito obrigado.
0: Muito elegante.
1: Agora vamos falar de filmes? O que você tá rindo aí, Dedê? Vamos falar de séries? Porém, este momento e este segmento é feito para homens que sofrem de ereção suspeita quando assistem The Boys.
11: Ereção suspeita. Gostei.
1: Linhagem Geek com Homem-Aranha.

0: por mês.
1: Não, não, não é essa.
0: Eu sei
1: intenção.
0: Que vocês vêm aí. Hoje vieram lá com o negócio da namorada do jogador.
1: É. Ah, sim.
0: Eu falei, aqui não. É.
2: Aqui não, é. Não, não passarão.
0: Aqui não.
2: Vem não.
0: O que você quer?
1: Ontem tivemos vazamento, né? Entre aspas, esse vazamento do trailer do Bolsonaro.
0: Ah, não. Meu Deus. Já posso garantir que esse filme...
3: Eu vou dublar.
0: É o maior abacaxi que poderia ter sido inventado.
1: Mas eu tô ansioso, eu tô ansioso. Fez muito barulho, obviamente, por todas as circunstâncias que o filme está envolvido. Mas assim, aí eu separei o trailer, né? Pra quem tá acompanhando a gente pela TV também, pelo YouTube, ter as suas próprias impressões. Vai ser muito diferente, porque a gente vai acompanhar uma adaptação da história do Bolsonaro na candidatura da presidência de 2018, que teve ali o atentado. É uma adaptação, porque aí você tem a galera confabulando a facada e tudo mais, então o público vai ter aquela polêmica de você separar a realidade de uma adaptação, porque ele vai é aquele baseado em fatos reais.
0: Eu gostei de quanto custou esse filme. É. Custou 125 milhões de reais. Voltem à cena. Olha aí, olha.
3: Eu vou dublar, eu vou dublar.
0: Cinco pessoas.
4: O fuzil tá lá
1: Emílio,
4: no fundo.
1: Eu confesso que eu não gostei da peruca. Eu a acho peruca que o Eberlei é faria...
3: É, a minha é melhor.
0: É a peruca do Eberlei.
4: Sim. Mas quando ele era pobre.
2: É a peruca do Bensola da grande família.
0: Não, do Eberlei. O Eberlei ele tinha as perucas do pânico de papai.
2: Sim, sim. Sim.
0: Aquele pânico antigo. Era o Eberlei que tinha as perucas. E tinha uma peruca boa que custava muito caro, que eram as perucas da
2: Nilta.
0: Nilta Perucas. A Nilta Perucas.
2: Sério? Sim, era cabelo real.
0: Segunda linha. E a gente tinha uma verba muito baixa para fazer o programa. Então, o Carioca, normalmente, que está aqui agora conosco, ele só queria perucas da Nilta. Ele falou, não, sem a perucas da Nilta...
1: Eu acho que é Nilta.
0: Eu não faço.
1: Eu lembro, peruca, porque é cabelo real. Né?
0: Falei, não, mas... peruca do Bolsonaro. Põe a peruca do Bolsonaro.
1: Deixa eu ver, parece meu.
0: Olha lá. Olha aí, ó.
1: Não tem esse topetinho por lá.
0: É uma peruca muito ruim. Muito ruim.
1: Então, Emílio, o filme já vem embutido, obviamente, com todas as polêmicas possíveis. E eu assisti, né? Eu assisti a entrevista do Mário Frias, ali no Paulo Figueiredo. Ele esclarece ali algumas coisas, ele dá a informação de que o filme custaria em torno de 12 a 14 milhões.
4: Ah, então...
1: Que tem muita... Só que aí, tem muita das narrativas, obviamente, que estão cercando o filme. E ele dá uma entrevista que eu assisti para justamente passar aqui o que ele disse. Ele disse que foi de 12 a 14 milhões. A respeito dos contratos, não tem contrato nenhum com o Vorkar II, o próprio Mário Frias. Não tem contrato com o Vorkar, não tem contrato com o Banco Master nenhum. Essa é a parte. Agora tem o filme. Eu acho que esse filme, Miri, vai fazer uma boa bilheteria aqui no Brasil. Se ele sair. Por que eu estou falando isso, Zuzu?
2: Se.
1: Porque o PT acionou o TSE para barrar a estreia do filme do Bolsonaro até as eleições.
4: Até as eleições.
1: Só que é o seguinte, aí eu posso fazer uma pergunta, né? Olha aqui, esta é a matéria, né?
4: Pergunte, Alba.
1: O grupo Prerrogativas e Pré-Candidato, né, do PT acusa um Dark Horse, que é o nome do filme do Bolsonaro, de ser propaganda eleitoral dissimulada e pedem investigação financeira do filme. Só que esse ano, Emílio, vocês também vão lembrar... que nós tivemos o desfile do carnaval do Acadêmicos do Niterói,
2: que rebaixou,
1: cujo tema era Do Alto do Mulungu Surge a Esperança, Lula, o Operário do Brasil.
4: Aí não é.
1: Aí também não configuraria como uma... Né, como uma...
0: Vamos ver o que as mentes brilhantes
1: isso aí, né?
0: do STF vão dizer.
1: Exato.
0: Vamos esperar.
1: Então,
4: que a lei fala?
1: A confusão já está completamente plantada, né? E aí o lado do pessoal do filme falam que a oposição quer censurar o filme. E a oposição, que é o governo, na situação atual, diz que é uma propaganda eleitoral e tem todas as questões de investigação jurídica e fiscal do filme. Tudo isso.
0: Você sabe, meu querido Albeta e querida audiência desse programa, esse país está virando um circo.
1: É impressionante.
2: Opa. Virando?
4: Você sabe
0: o pior,
4: que é
0: um palhaço. Triste, o pior, né, é que nós vamos pagar por isso, não, tudo.
2: Mas sempre paga.
0: E custa caro esse circo. Não é, Zuzu?
1: Muito caro, esse é o circo do nosso bolso.
2: É o circo de Soleil,
1: entendeu?
2: É o sabe mais caro do mundo. Não é o do tubinho.
0: O que mais?
1: Sabe aí, uma coisa, ó, só rapidinho, vendo o trem.

0: trailer.
1: É bem legal saber disso, que tipo assim, pô, é um filme da extrema direita que tá todo mundo colocando, né? Isso. Só nesse trailer aí eu vi três atores que eu conheço, não vou citar o nome, que são de extrema esquerda,
2: olha aí,
1: mas estão lá no filme do Bolsonaro.
0: É, então... dinheiro não tem lado.
2: E se você pegar o trailer, tem mais diversidade do que o Agente Secreto.
1: É, aí ó.
2: É, tem um problema nesse filme aí, enfim, que parece que o Bolsonaro salvou um cara, enfim... A gente vai ver,
1: de capa.
2: A gente vai ver o que, que vai ser desse, mas, da adaptação.
3: Mas eu acho que essa... O Bolsonaro não é candidato.
2: Exato.
3: Né?
2: Pois é, não é.
3: O Bolsonaro está preso.
2: Não pode nem ter rede social.
3: Então,
4: como que pode ser?
3: Então é... Bom, sei lá, vamos esperar. Vamos esperar. Precisa ver, tudo isso aí precisa ser muito bem...
2: Avaliado.
3: Investigado. Mas a gente sabe que a investigação no Brasil chega num lugar que ela para.
2: É, né? É relativa.
3: É. Aí ela
2: não,
3: para.
2: Investiga para todo mundo,
3: é,
2: né?
3: Então.
4: Não.
2: Esse é o correto, né? O
3: que mais?
2: Emílio, eu sempre trago aqui, falando em tribunal, né? Eu sempre trago as questões que envolvem as redes sociais. E como a gente sempre fala aqui, que abre sempre um precedente, tá? Já abriram muitos... Principalmente na Itália, né? Um grupo de pais da Itália, eles processaram o Meta e o TikTok, agora vai virar a festa, né? Em tribunal de Milão, por causa de uso de redes sociais para menores. Então, Sam, eles estão alegando que o quê? Os filhos estão usando as redes sociais e a culpa é da empresa.
4: Não é dos pais, que não tem celular para criança.
2: A culpa é da empresa. Então, a ação movida por família, não é uma família só, são várias. Por famílias italianas, pedem regras mais rígidas para impedir acesso de menores às redes sociais e acusa a plataforma de usar algoritmos potencialmente nocivos para crianças e adolescentes. Eu trouxe, e assim, não é uma coincidência, principalmente uma jovem... É, que se eu não me engano, foi nos Estados Unidos ou no Canadá. Ou se bobear, foi até na Itália, não vou me recordar. Mas que venceu o Meta e o Google na justiça e levou 5 milhões de dólares de indenização. Obviamente, muita gente enxergou isso e achou um novo mercado. É. Vamos processar as redes sociais porque fulano, beltrano, meu filho, meu sobrinho tá viciado por conta dos algoritmos.
1: É. Agora estão dando celular pra molecada de 5 anos pra poder investir.
4: A culpa é
2: então,
4: do...
2: A culpa
1: manda
2: agora...
1: Manda o Felca pra lá.
2: Pô. A culpa é da grande empresa. Então isso aí se virar vai virar moda. E nós teremos aí muitos processos judiciais. Morgadinho e
0: diga.
2: Meu querido Guerre, eu lembrei de vocês dois, porque é o seguinte, eu não acompanhei, mas a minha filha talvez assistiu. Eu não vi, não acompanhei o Seinfeld, né? O Jerry Seinfeld,
1: sim.
2: Na grande e aclamada série. Essa é um clássico, chata.
0: Eu não gostava também, não.
2: É?
3: Chato, muito. E ele é muito chato, né, meu? Esse Seinfeld também.
1: Olha, eu
3: sei
1: prefiro...
3: o que as pessoas veem nesse Seinfeld.
1: Eu prefiro não comentar, porque minha opinião sobre o Seinfeld também deixa alguns humoristas aí...
0: Eu não acho a série legal.
1: Nada demais.
0: Eu achava do Ray Romano muito melhor.
1: Nossa.
2: Ele disse o seguinte...
1: Pra mim, Gato e o Rato já era melhor que Seinfeld.
2: Ele deu uma entrevista e ele falou que o Friends é uma cópia do Seinfeld.
0: Não, só Friends tinha graça.
2: Só que com gente bonita.
0: Não, Friends tinha graça.
2: E aí tá toda uma polêmica de plágio, e aí as pessoas estão entrando. E o pessoal do Friends já tá... do elenco original do Friends já tá bravo com a Lisa Kudrow, que fazia a Phoebe, que parece que ela soltou, que eles ganham até hoje, uns 20 milhões de dólares pela reprise, e não era pra ter falado. 20 milhões de dólares
0: tá bom, né, mesmo. Não era pra ter falado?
2: Não era pra ter falado.
0: Não é um acordo? Acordo é acordo.
2: Segundo,
0: tá certo.
2: Aí eles estão brigando agora nas redes sociais, a Jennifer Aniston já falou que ela fala de mais. Então ela tá essa grande treta aí da televisão americana, o Jerry Seinfeld com o pessoal do Friends. É melhor.
1: Até Chaves era melhor.
3: Essas coisas você tem que deixar no passado.
2: Bastidor. Sim.
3: Vejam vocês. Tem aí o trecho do Paul McCartney cantando no Saturday Night Live ou não? Tem o trechinho? O Paul McCartney foi fazer o Saturday Night Live foi sábado, né?
4: Agora.
3: E ele foi cantar, evidentemente, ele tem 83 anos de idade.
0: Tá a cara do Kiko do Chaves.
3: Isso, e o cara não tem mais aquela...
2: Desenvoltura.
3: A
2: saúde.
3: A saúde dos 20 anos, mas ele foi lá e foi...
2: Fazer com vontade.
3: Estão descendo o pau, falando, o Paul McCartney não é mais o mesmo.
2: Mas brincando. É isso aí mesmo.
3: O você Paul McCartney
2: o quê?
3: Não canta mais, ele desafinou.
2: Vai
3: lá. Aí, ó. Estão descendo o pau no Paul McCartney.
2: O cara tem 80 anos.
3: Nunca, 83 anos.
4: Ele tá vivo já.
3: Aí, ó.
2: Já é incrível ele estar,
3: claro,
2: tá, né?
3: Porra, o cara criou isso aí, pô. É. O cara até faz há 60 anos fazendo sucesso.
2: A voz já de velhinho, né?
3: Então tem coisas que você não tem que, não precisa fazer isso, né? Porque o povo não, o povo não perdoa. A rede social, a rede social desumanizou.
2: Sim, total.
3: As pessoas. Então é um negócio que...
5: Mas você acha que ele tá preocupado também?
3: E outra, mas é sacanagem.
5: E essa é maldade.
0: E essa turma que fala, quando encontra o Paul McCartney, ele fala, vamos tirar uma foto? É sempre assim, cara.
2: E você puxou, interessante você ter puxado, Emílio, porque foi nesse Saturday Night Live que ele deu umas declarações muito interessantes, que ele falou que nega foto. Ele não gosta de tirar foto.
5: Então,
2: e as pessoas não entendem.
5: Acho que é meio estrela,
2: não,
5: pô.
2: Não, ele não, ele falou que não vê sentido em tirar foto.
1: Não, é porque
2: com as pessoas.
1: O último Beatle que tirou foto não deu muito certo.
2: E ele falou que não se interessa por não se interessa por influenciadores.
5: Tá
2: porque
5: certo.
2: Ele fala que a internet coloca gente num patamar.
0: Gente sem talento.
2: Gente,
0: né?
2: Sem talento num grande, num alto patamar.
5: Mano, o cara é um cavaleiro inglês, cara.
2: É, eu concordo.
5: Precisa...
2: É Sir, né? O Paul McCartney é Sir também. Sir.
3: Muito bem.
2: É isso, Emiliano.
3: É isso?
2: É isso.
5: É ele ali.
3: E agora, vamos a ele?
2: Opa.
3: Vamos fazer um break? Então eu vou fazer um break agora. Fique ligado aqui na programação da Jovem Pan. Vamos agora fazer o break do Reginaldo.
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2: Tamo de volta.
3: Na programação da Jovem Pan, com as notícias aqui, falar do Neymar rapidamente, porque tem Copa do Mundo, e a pergunta é sobre a lesão na panturrilha do Neymar. Não, mas daí vem uma notícia alarmista e fala assim, CBF se preocupa com a contusão do Neymar. Só pra falar, tem o grau da contusão dele é leve.
4: É um. Edema.
3: Então, um edema pode durar de 1 a 3 semanas. Então, não se preocupem, porque ele vai ter tempo para se recuperar, porque, inclusive, ele não vai jogar.
5: Melhor que ele não vai se machucar no jogo do Santos.
4: Então, teoricamente, ele estaria disponível para o último jogo do Santos, que é contra o Vitória na Vila. Mas acho muito difícil o Neymar jogar esse último jogo.
6: Essa ideia do edema é exatamente para cobrir isso daí. Ele não vai jogar, ele vai ficar de boa se guardando para a seleção. Ah, tá com edema, tá nada.
3: Tá bem, tá bem. Põe a foto aí da panturrilha do Neymar, que ele tem muitas tatuagens aí, Beta.
4: Tem.
3: E essa tatuagem dele significa ter um menininho com uma favela, uma comunidade no canto.
2: É horrorosa as tatuagens.
3: Não, é gosto, né?
2: E é uma coisa que saiu de moda, tatuagem também. O que tem de gente querendo tirar tatuagem?
4: Isso é verdade.
2: Mas agora é too late. Saiu totalmente de moda.
3: Símbolo japonês.
2: Nossa, saiu de moda de uma maneira.
3: Um tribal.
2: E aí as pessoas vão no dermatologista.
5: No laser.
2: Aí tem como tirar a tatuagem?
3: Não dá mais.
2: E não tem nada mais feio do que um velho tatuado. Você já viu velha tatuada?
3: Descasca a tatuagem.
2: Tem na internet. Bota aí. Senhoras de idade tatuadas.
4: Tem. Parece um maracujá borrado.
2: É uma das coisas mais horrorosas que existem na face da Terra.
3: É verdade. Mas quem tem tatuagem fala que foi um momento, né? Ou difícil.
2: É a consequência.
4: Burro da vida.
2: É a consequência.
4: As minhas são todo momento burro.
2: Deixa eu ver aquela. Não, bota de costas, por favor.
3: Pelo amor de Deus.
2: Pelo amor de Deus.
3: Estados Unidos.
2: Pelo amor de Deus.
3: Estados Unidos.
2: O que mais?
3: Bom, é o seguinte. Unidos. Vamos então voltar para o assunto que é do momento aqui. Você sabe que teve o depoimento, né? Vou falar. A gente está falando dos velhinhos do INSS. E agora, Samidana, o INSS agora exige um reconhecimento facial para liberar os empréstimos consignados para os aposentados e pensionistas. A gente sabe que agora vai criar, né? Pelo menos é uma ferramenta digital por segurança, mas isso aí não tira toda a polêmica e a situação dos velhinhos. Mesmo porque, Milhão, pela manhã, sabe quem foi falar com a Polícia Federal na manhã?
4: Quem?
3: Quem que vocês acham?
7: Raimundo Nonato.
3: Que conhece o careca do INSS.
2: A moça?
3: Roberta Lussinger, investigada lá na fraude do INSS.
2: Tem imagens?
3: Dá imagens aí. Imagens a gente não tem porque foi videoconferência.
2: Ah, tá.
3: Ela deu um depoimento pelo celular, acredito. Mas o que querem saber é o envolvimento do Lulinha, que foi esquecido da tal das fraudes. Das fraudes que tiveram. E se vai respingar ou não essa história. Por quê? Porque houve uma blindagem. Sabe-se que queriam pegar a conta do Lulinha e ver se tinha alguma relação com a Roberta Lussinger, que ela é a lobista. Ou seja, o que ela fazia? Ela intermediava negócios entre o Lulinha.
5: Ela era o Uber dos negócios.
3: O Uber dos negócios, eu nem diria, Sam, é pior do que isso, porque ela pegava a influência política que ela tinha e colocava dentro de um lugar que não pode, que é dar uma mesadinha para o Lulinha, supostamente. Ganhou 300 mil? Saberemos aí nesse depoimento que foi dito hoje e a Polícia Federal vai avaliar. O grande problema é que a gente tem uma disputa política entre Senado e a turma não está querendo deixar passar, principalmente o governo atual. Saiu até porrada, você viu que a turma está brava, né? De um lado à esquerda, que não quer falar da CPMI.
7: Porrada onde?
3: Discussão.
7: No Senado? Por mim
3: pode tocar o pau lá.
7: Joga gel, que fica mais legal.
3: Mas vamos aguardar o que vai acontecer. E o que vai acontecer nos próximos meses, eu te adianto.
2: O quê? Você lembra lá do seu Paulo?
3: Pô, lógico.
5: Do tio
2: que
5: Paulo.
2: É o reconhecimento
5: tio
2: Paulo, né?
3: Tio Paulo.
2: Que é o reconhecimento facial. O que vai ter de tio Paulo aí?
3: O tio Paulo. Lógico. O velho e bom tio Paulo na cadeira, né? Que a moça foi tentar... Coitada do tio Paulo.
4: Parecendo um frango.
3: Exato. Mas a turma sempre gosta de burlar as situações. Quer mais uma notícia?
4: Opa!
3: Aí vem uma coisa que a gente já atentou nesse programa.
4: Qual?
3: Chama abrir a torneira para o assistencialismo.
4: Ih, rapaz!
3: Quando você tem uma dificuldade no governo e você quer parecer bonzinho e ganhar votos, o que você faz, Samidana? Libera.
2: É, a máquina.
3: A máquina. Máquina!
2: Máquina!
3: Máquina! Atenção, Gilberto Barros, a máquina.
2: Você sabe...
1: A máquina tá lançada! A partir de agora, o governo federal prepara o lançamento de um programa bilionário de financiamento de troca de veículos voltado aos motoristas de aplicativo e taxistas. A medida prevê o aporte de 30 bilhões via BNDES. É visto como uma manobra da gestão petista para diminuir a rejeição em uma categoria que apoia a oposição. Esse anúncio vai ocorrer terça-feira, mais conhecido como foi ontem. Notícia velha, Zuckerman.
2: Notícia velha, notícia velha.
1: Notícia da máquina.
2: Você sabe quanto, quanto é o pacote? Para resgatar o soldado?
5: O soldado?
2: É.
3: Quanto?
5: É. O filme?
2: Você sabe quanto, quanto? O pacote para resgatar?
3: Completo. Quanto?
2: O calango?
3: Quanto?
2: 190 bilhões.
3: Meu Jesus! 190 bilhões.
8: O resgate do calango Ryan.
2: 140 bi.
3: Que são... pacotes com assistencialismo. Claro. Vem o gás.
5: Nossa.
3: Vem tudo.
2: São os pacotes.
5: Tu desenrola.
2: Os pacotes. Os pacotes. O pacote.
5: Já foi no desenrola?
2: O pacote para eleição é 190 bi.
3: Mas muito dinheiro, cara. Agora você sabe por que que tá aí para os motoristas de aplicativo?
2: Mas isso é o trabalho do governo.
5: É a máquina pública.
2: É a máquina pública.
5: Trabalhando.
2: A máquina pública trabalhando.
5: É a primeira vez que isso acontece.
2: Sim, claro.
5: Todo ano eleitoral.
2: Não vai ser a última. Isso é normal. Isso é normal.
3: É normal,
5: só
3: mas.
5: Só não achava que ia ser tanto.
2: Isso.
3: Mas.
5: Não.
2: 190 bi.
5: Eu sabia que ia ter, mas.
3: Eu lembrei o que eu queria. Um dia tentei achar esse termo, chama pacote de bondade. Esse é o termo que é usado para o governo, que parece uma bondade, como você fala aqui. 190 bilhões e o impacto no PIB que você gosta tanto.
2: Você vai buscar aqui.
3: Eu sempre pego aqui. Jogou a notícia, a gente coloca. A gente pega Infomoney, temos aqui uma relação muito forte de notícias. Mas aqui é o que você falou: 190 bilhões.
2: Você devia, sabe o que fazer?
3: O quê?
2: Não ficar assim, porque fica difícil assim.
3: Como?
2: A notícia, como é que você vai? Ó, ele pega a notícia pura, ó.
3: Mas
2: e
3: a gente
2: tem que ficar lendo.
7: No resumo.
5: É porque dá trabalho.
3: Ah, dá
5: porque
3: trabalho.
2: Aí money, ó.
3: Não, calma.
2: Olha o trabalho,
3: cedo,
2: ó.
3: Acorda cedo.
2: Aí ele pega, por isso que fica confuso.
5: Mas ele faz a curadoria.
3: É a curadoria, não. É que não fica confuso e vou falar por quê.
2: Porque... Não, eu tinha visto aqui porque eu tinha visto antes.
3: Sim, a gente só está complementando, eu não vou ficar ler a notícia inteira.
2: As tipo minhas coisas eu escrevo prova. Aqui, ó, pequenininho.
3: É, mas quem tem computador, celular, enquanto eu dou notícia, você entra no chat GPT, mas tudo bem, vamos lá.
2: O meu
3: vamos falar do governo de Santa Catarina, então vamos mudar de assunto.
2: Ah, não, isso aí, vamos chamar o Molion.
3: Sim, mas eu vou falar. Não vai me calar aqui.
2: Sim, é de ontem também.
3: Não é de ontem, não, é de 2026, 27.
2: Não.
3: Pode acontecer.
2: Não. Isso aí, essa notícia saiu ontem.
3: É.
2: Só tá com notícia velha.
3: É, pois... calma, deixa eu falar.
2: Hoje, na reunião que você chegou atrasado.
3: 11h20.
7: Tomou pito.
3: Ah, mas também.
2: Nós já vamos falar com o professor Molion para falar sobre esse alerta climático que estão falando aí. Inclusive, Santa Catarina já fez aí alguma coisa para ter um alerta para 180 dias.
3: Tá aí na
2: que
3: notícia.
2: É o tal do
3: El Niño.
2: E, porra, então já tocando um terror aí na internet com esse El Niño. Não, vamos falar com o professor Molion, que o professor sempre acerta.
3: Sim. Muito bom. Impressionante. É. Por quê? Pode ser um alarmismo? Você acha que é uma coisa que...
2: Não sei. Vamos falar com quem entende, especialista.
3: Molion vai dar. Mas que Santa Catarina decretou um alerta climático, que o nosso Rogério Morgado e o Gueré gostam tanto, 180 dias devido ao El Niño.
6: Sim. Tá, inclusive, em Blumenau, ontem o prefeito deu um depoimento lá falando que eles estão preparados para tudo, inclusive para o pior. Então, o que rolar, eles estão já ligados nisso aí.
3: O Rio Grande do Sul viveu momentos terríveis em relação a isso e eu acho que o Brasil deveria fazer uma coisa que não se faz, que é calcular risco, né? A gente não calcula o risco. Se tem ou não, vamos fazer pelo menos, né, uma situação do governo de proteger as pessoas que vivem nessa situação. Quando aconteceu o Rio Grande do Sul, a gente viu aqueles alagamentos, a turma fica numa situação, né, terrível. Então eu peço para que o governo, pelo
2: menos... Mas lá também sempre sofreu com alagamentos.
3: De fato, né? Vive sempre com... Mas dá para fazer um planejamento urbano? Interrogação.
2: Samira, mas isso já teria que ter feito antes.
3: Por isso
2: agora.
3: Que a minha frase chama...
6: De última hora.
3: Calcular risco. É. Chama calcular risco. Se vai ter o El Niño ou não, e se vai ter esse impacto tão grande, que o Molion vai falar aqui brilhantemente, o governo precisa fazer alguma ação. Não adianta depois que acontece a catástrofe, Emilhão, a turma querer... né, resolver a situação.
9: É o Super El Niño.
3: Super El Niño.
9: É o El Niño.
3: Os mais alarmistas dizem que vai ser o pior de todos os anos da vida e o caramba, que vai ter muita seca,
2: ele
3: chuva.
2: Fala que o último foi em 1700.
3: É, então.
9: Como
3: é
9: que sempre vai acabar.
2: Então. Como é que você vai se basear numa coisa que aconteceu em 1700? É,
3: não dá pra saber. Não
9: quem
3: dá pra
9: viu,
3: saber.
9: Viu.
2: Acho que nem sabiam que era El Niño em 1700.
9: Não, não tinha esse nome. Era um El Baby ainda.
2: Isso aí funciona, Sam? Essas projeções, esses...
9: É, conheço muito essa área, mas eu sei que é bastante avançado, principalmente no curto prazo. No médio e longo prazo, são tantos fatores. Ontem a gente estava aqui, né, com o Sacani e com o Marcelo Gleisi, e são tantas variáveis que fica um negócio que é um chute no escuro.
2: Você sabe que os caras ficaram bravos, que ele falou que não existe vida, não tem prova
3: não tem zero provas,
2: de vida. Fora da Terra.
9: É que a galera dedicou a vida a isso.
4: É que a galera considera bactéria vida. Tem a turma que considera bactéria vice.
2: Não, mas não, mas não tem nem bactéria.
4: Nem nada.
3: Não tem.
4: Que ele disse.
9: Aí, outra ele falou que não foi tem claro. Prova. Ele
2: falou que não tem prova zero. Não tem nada que prove que existe.
9: Pode ser que existe, mas não tem prova. É isso que ele falou. É agnóstico.
3: Não é agnóstico. O que ele disse
4: foi o futebol clube.
3: Ele falou que é que saiu uma evidência lá do governo norte-americano. Você sabe que teve um relatório que falava dos OVNIs e tudo mais. E abriram esse relatório e foi muito acessado. Bilhões de pessoas entraram no site.
2: Um bilhão.
3: E ele falou assim: não tem uma evidência nesse relatório que existe vida inteligente na madrugada.
2: Mas isso é o Trump que está fazendo, porque está tomando um pau lá.
3: Lógico.
2: Ele tá de...
3: Precisa achar pau. Toma hora, o Jeff Epstein,
2: lógico.
3: É. O que o Trump vai fazer é resolver Cuba. Né? Marco Rubio, você viu? Marco Rubio falou, vão resolver Cuba de uma forma pacífica.
2: Você viu que Cuba está cheio de drone lá. Diz que vão atacar a Flórida e o caso. Você que mora na Flórida.
9: Drone é barato, né? Pra...
3: E quem que deu drone pra Cuba?
9: O drone denúncia.
2: Diz que Cuba tá cheio de drone lá. Então se prepara aí, ô.
9: Beijo pro drone.
2: O drone, beijo pro drone. No sul da Flórida, nos Estados Unidos. Estados Unidos!
3: Mas é.
2: Estados Unidos!
3: Estados Unidos. Um abraço pro portal do Repórter Vesgo 360, que traz. Scarpa 360, de lá que eu pego as notícias, inclusive. São tão requentados quanto a minha.
2: Clássico.
4: Mas a informação é perigosa, né? Eles falam o seguinte: a informação, a Havana teria adquirido centenas de equipamentos da Rússia e do Irã, de acordo com informações da inteligência americana.
2: Então,
4: se acontecer isso, é outro problema.
2: A Rússia é o seguinte: o Xi Jinping, ele estava lá.
3: Tava, agora, o Putin.
2: O Putin foi primeiro.
3: O Trump, sequencialmente.
2: E agora foi o Putin. Por quê?
9: Essa ordem.
3: Quer que eu te responda?
2: Quero.
3: Porque ele não tem mais dinheiro pra guerra, bonitão.
2: Quem?
3: Ele se arrependeu da guerra. O Putin?
2: Não, ele se... Ele,
3: o fato da resposta, não. Ele não concorda. Não. Eu não vou acertar
2: não,
3: uma.
2: Não. Ele quem falou isso... Não. Quem falou isso foi o Xi Jinping, que falou pro Trump.
3: Perfeito.
2: Mas não é provado.
3: Ué, mas você me perguntou de responder, não é isso?
2: Não,
3: você
2: respondeu.
3: Nunca vou acertar. Eu nunca vou acertar. Não vai. Você sabe que essa é a resposta. Não é?
2: Não.
3: A resposta
2: ele
3: é.
2: Ele pode ter inventado isso.
3: Pode, mas a resposta é.
2: O Xi Jinping mente pra caramba também. Ele e o Trump são dois.
3: Mas quem é dono do tabuleiro agora? Também.
2: Quem?
3: Quem? Eu te pergunto. E aí?
9: E aí?
3: Fala quem é.
9: Alternativa.
3: Quem
9: é
3: o dono? Eu tô te perguntando.
2: Você vai falar quem é?
3: Quem?
2: Você quem não é? Sabe.
3: Pergunto, quem é o dono do tabuleiro?
2: Itaiwan.
3: Itaiwan você não fala.
2: Itaiwan você não fala.
3: Quem? Itaiwan a gente
2: sabe.
3: Itaiwan. Fala quem é o dono.
2: Você sabe quem tá com Taiwan?
3: Sabe quem é?
2: Quem é?
3: Eu te pergunto.
2: Fala o único país que tá com Taiwan.
3: Responde.
2: Fala. Não?
3: Fala.
2: Paraguai.
3: Não.
9: Ah, é uma coligação.
3: Não.
2: É,
3: não.
2: É o Paraguai.
3: É, não, não é.
2: Então não. Então
3: procure saber. É o jornal, os caras não concordam com nada.
2: O jornal que eles
3: brigam. Os caras brigam, meu. Não é Itaiwan. É o jornal
4: que não concorda com a notícia dada.
3: Os caras não sabem a notícia e não sabem a resposta.
2: É, falando parece isso. Os caras. Parece os. Como é que eles chamam lá? Os Quimpainho.
3: É o Quimpainho.
2: O Gengiva.
3: O Gengiva. E quem que fez primeiro? A gente não sabe. Merda.
4: E do Maduro vocês não falam mais, né? Do Maduro.
3: E o que, que vai acontecer?
2: Não sei. Fala agora.
4: Fala você.
3: Fala. Que o Putin, que o Putin vai fazer amanhã?
4: Vai, fala aí.
3: Fala onde ele foi.
9: Tava com que?
2: Não. Fala.
9: Onde ele foi jogar gol.
3: E o Xi Jinping.
4: É meio Ciro Gomes.
3: É isso.
4: Né?
3: Repare
4: quanto
3: bem.
4: Quanto é que tava a economia em 2007?
2: Sobral. Como é que tá lá em Sobral?
3: Mas eu pergunto pra você, quem que é dono do
2: tabuleiro?
3: É bom, é bom.
2: Ai, como vamos acalmar, eu amo vocês, como eu amo estar aqui. Muito obrigado.
3: Gostoso,
2: pela
3: gostoso.
2: Desculpa, gente.
3: Vamos.
2: O que foi, Dedê?
3: Ele vai limpar aqui o cenário.
6: Né? Parece a China.
3: Vamos lá.
2: Miguel, que você está nervoso, meu?
3: Acalma.
2: O que você está bravo? Tá sim, tá com uma carinha triste.
6: Cara de...
2: Tá,
6: nervoso.
3: Casado, ó. Né,
2: já que falamos do El Niño.
3: Opa.
2: Esse esquema aí que tá vindo. É só notícia ruim, né?
3: Só.
2: Aí o que acontece? 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
3: 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Eu fico mal, inclusive.
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3: É.
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3: Estresse.
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2: Vamos fazer o break? 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Hoje, oi Luiz, aqui ao vivo, hein?
3: Aí, Luiz.
2: Já, já. Vai lá, Reginaldinho.
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18: Filho, a gente tá falando do marido solteiro, aquele que gasta uma grana e tempo. Seu nome?
19: Marido solteiro.
18: Rodrigo. Rodrigão, adulto 40 a mais. É, solteiro não, casado sem filho, quero dizer. Desculpa, Sammy.
19: Boa.
18: 40 a mais, que coleciona álbum de figurinha. Pra você é uma coisa normal ou bem bobinho?
19: Olha, no meu caso, eu já deixava de tá colecionando, mas quem mandou colecionar agora foi a minha esposa. Que tá me vendo agora, eu quero mandar um beijo
18: a
19: pra ela.
18: A sua esposa quer que você colecione?
19: Sim. Isso. A Elisa tá lá em Florianópolis, vendo agora, fã de vocês. Tô mandando um beijão pra ela.
20: Florianópolis, manezinho dele.
18: Até mostrou, é pouco doente. Você tem um aplicativo, até pra um aplicativo que você fica trocando figurinha online. Chegou a esse ponto?
19: Chegamos a esse ponto, sim, sim, sim. Também levo as figurinhas aqui comigo pra trocar.
18: Putz. Foto da esposa você não tem na carteira.
19: Ah.
18: Mas figurinha tem.
19: Bem. Depois eu mostro.
20: Troca com o Sam.
18: Muito obrigado pela sua participação.
20: Fuzil, vê se ele tem o símbolo da Espanha. Falta pra
21: meu
20: mim.
21: Meu nome é Jonatas. E aí, Fuzil?
18: Você tem o Simão da Espanha, o álbum que já é 40 a mais, pai de família, com isso. Colecionando o álbum
10: não,
18: de
10: figurinha. Não, eu não tenho 40 a mais, eu só tenho menos.
18: Homem que coleciona álbum de figurinha, pra você é uma coisa normal ou é uma coisa bem bobinha pra um cara já barbudo colecionar álbum de jogador?
11: Olha só, eu acho que o cara podia trocar um chuveiro, né? Podia fazer alguma coisa, né, de útil aí, né? Vamos amadurecer, né, meu? O cara quer colecionar figurinha, nada porra, contra, Alba. Né?
12: Nada
11: não
12: contra.
11: É crime, não. Nem nada,
12: é isso,
11: né?
12: Aí, mas... é isso aí.
11: Mas eu acho que já tá na hora de crescer aí, hein, cara?
18: É coisa bobinha pra você, né?
11: É, mas a gente não pode julgar, né?
12: Ah, porra,
11: se o cara disso. Gosta, às vezes tem um filho que gosta também, né? Então é isso é normal. Mas hoje todo mundo coleciona caneta, sim, legal, mas... Mas só não pode colecionar tartaruga, que tem uns caras meio nossa, maluco aí.
10: Coleciona tartaruga.
18: Mas, obrigado. Tem gente que coleciona até inimigo.
12: Boa, Dilma.
14: Eu não entendi o que ele falou.
18: Rei da pauta. Adulto colecionando
10: peitão.
18: Figurinhas da Copa. As esposas na internet estão expondo grana que o cara gasta. Enquanto ela espera, é a brincadeira. Tô aqui toda sensual, ele tá lá colando figurinha no álbum. Você acha que é uma coisa normal ou um adulto bobinho?
19: Cara, eu acho que é um adulto anormal. O que eu vou falar aqui, vou até fazer uma menção pro Alba, com todo o respeito, mas pedir a opinião até do Sami. Um álbum em média hoje, pra você completar, R$7.000.
10: Não.
19: A média do trabalhador, R$3.000 por mês. É normal você gastar dois salários para comprar figurinha?
12: É,
19: na média,
12: você tem assim. Dinheiro, é.
19: Então, assim, desculpa, óbvio, quem coleciona, quem já tem família, tudo mais, ok. Mas eu acho que pro brasileiro não é uma coisa normal, não.
10: Tá desculpado.
19: Eu acho que eu pegaria essa grana e faria um churrasco com meus amigos, ia viajar.
18: Mas é um evento que acontece de 4 em 4 anos. É o país do futebol, é ali, a gente sabe que o brasileiro é apaixonado por futebol. Mesmo assim, ainda não dá o aval pra isso.
19: Não, eu prefiro assistir o jogo, compro até uma camisa. Agora, figurinha, pra que eu vou ter uma foto do Vini Júnior na minha casa?
12: Aí isso falou um ponto.
19: Então...
18: Mas tem a camisa dele, né?
19: Não, mas aí eu compro a camisa pra mim, né? Com o meu nome, Júlio, e uso por muito mais tempo. Julião, mas, de novo, né?
10: Cola a figurinha dele em você também.
19: Mas acho que, como nós somos um país com outras prioridades, a Copa de 4 em 4 anos, super importante. A gente faz um churrasco, compra uma TV nova. Agora, com figurinha, seria minha última prioridade, vamos dizer assim, né?
12: O cara fala do país e
18: vamos respeitar a opinião. O estúdio, se você soubesse como o estúdio tá concordando com você, amigo. Tudo bom, meu amigo? Seu nome?
21: Eduardo Fuzil.
18: Eduardão. Vamos fechar aqui nesse tá um bom nível aqui o debate. Você acha que é uma coisa boba ou uma coisa normal um adulto colecionar figurinha?
21: Ah, é normal, porque todos somos seres únicos, né? Cada um com a sua particularidade. Eu mesmo, eu coleciono pedras. Opa, eu coleciono cristais.
18: Você coleciona o quê?
21: Cristais. Pedras, quartzo rosa, quartzo leitoso. Meu pai, inclusive, ele coleciona notas antigas e selos. Ó. Tem até...
18: Você coleciona leitoso?
21: É, não, leitoso não, quartzos, as pedras. Igual meu pai, ele coleciona notas, ó. Notas antigas, ó. Cruzeiros, cruzados, inclusive, essa é igual a nota de 200, ó.
19: Ah, que legal.
21: É, passando e todos nota nós somos falsa. Seres únicos, cada um com a sua particularidade. Tem gente que coleciona folha, coleciona tênis, coleciona camiseta. Então, cada um com a sua
18: opinião. Não tem nada a ver, então, com infantilidade, não é bobão, é apenas um gosto do cara. É
21: apenas um gosto pessoal.
18: Segundo o estúdio, você foi o único sensato hoje aqui da pauta.
21: Cara, obrigado. Eu acho que todo mundo devia ter esse pensamento, né?
12: Isso.
21: Cada um é cada um, pô. Inclusive, eu queria mandar um beijo, Luana. Um beijo pra você, tia
18: Luana.
21: Minha namorada. Te amo,
12: boa.
21: Me desculpa.
12: Boa, cara.
18: Por que me desculpa?
10: Aí, Luana.
21: Cara simpático. Foi? Fiz cagada.
12: Ah, é?
10: Ah, fez droga.
18: Me desculpa. Hã? Foi, Luana. É isso aí.
12: O que ele aprontou?
10: Errou, foi moleque.
18: Um achou sensato e... É, mas o que você fez, mano? Conta aí pra nós. O que você aprontou pra pedir desculpa? A Luana... Hã?
21: Eu xinguei ela.
18: Não, mano.
21: Nós brigamos, eu xinguei ela, cara.
18: Não, aí você tá errado.
10: Xingou
18: errado.
10: Do quê? Jogou do quê?
21: Quadrado, totalmente quadrado. Escalda esse redondo, eu tô falando.
18: Mas você xingou ela de tola?
21: Não, eu xinguei ela de boboca, de uns nomes...
18: Hipopótamo?
21: Não, de boboca.
10: Vai tomar.
21: Uns nomes feios.
12: Muito bem, é isso aí, Fufu. Muito obrigado, herói do Brasil, pode. Diretamente das ruas de São Paulo, nosso querido Fufu.
10: Olha o Whats, Fufu.
12: É isso aí?
10: Baizuba?
12: Foi? Baizuba?
10: Baizuba?
12: Baizuba?
10: Baizuba?
12: Vai, Baizuba!
10: Palelê?
12: Chegou, Baizuba, Baizuba!
10: Baizuba! Segura a cabeça, Baizuba!
12: É o ursinho!
10: É o ursinho da
12: bomba! É o ursinho louco!
10: Já tava descansado ali.
12: O urso louco nesse momento, adentrando os estúdios da Rádio Pan-Americana. Professor, como é que está o dólar?
22: Você sabe que temos muitas variações no câmbio.
12: É.
22: Porque o bicho está pegando, eu vou falar já em economia, mas o dólar, Fechou ontem a 5,04. Já hoje está em queda e pode ser negociado a 5,01. Queda de 0,53%.
0: Boa.
22: Do Rio.
0: Rodrigo Vica. Sami Dana, você... Sami, continua aqui na resenha. Amigo, você que gosta Sammy. Muito dos robôs, o Alba me mandou uma imagem fantástica. Você vê como a inteligência artificial ou os robôs não vão substituir os seres humanos, porque quando tem um evento e você vê um robô dançando Michael Jackson, acontece isso, Sami Dana. Na tela, por
1: isso
0: gentileza.
1: Isso foi um evento na China.
0: Um evento na China. É. Você que aposta tanto no Elon Musk.
1: Na robótica.
0: Na robótica.
1: Olha lá.
0: Vamos ver, vai lá. Você que gosta, Sam.
14: Que maravilhoso.
0: Você acha que o robô... Você acha...
1: Esse é um animal.
0: Você acha que é isso que vai salvar?
22: Não, mas tá bom esse robô.
1: Mano, tá consegue tá ali, ó.
14: Não, tem a escada.
22: Ele não consegue a escada.
14: Ele não sobe a escada.
22: Não era pra ter escada.
14: Ele não sobe a escada.
1: Não era pra ter a escada, né, Sam?
22: Errado.
0: Não dá, não dá.
22: É a famosa frase, na minha máquina funcionou.
0: Nossa, da sua funciona, avó, cara, pelo amor de Deus. Aliás, já que a gente está atualizando notícias, né? Ontem aconteceu uma coisa que ninguém comentou aqui. O que aconteceu em Nova York? Bernardão, vamos para Nova York agora. Um carro pegou fogo. Tem muita gente que não está entendendo o que aconteceu, se foi um suposto atentado ou se foi simplesmente essa explosão na tela aqui. Me dá as imagens.
14: Põe imagens na tela, a explosão do
0: Nova York. Olha a imagem.
1: Cara,
0: Nova
1: parece York. Que filme, cara.
22: É aniversário ontem, seu
0: Tira
22: filho.
0: Já deu já, parabéns, já, viu? Olha a situação de Nova York hoje em dia, Samidana. Você que é um cara que poderia avaliar se isso é uma inteligência, se é IA, ou se realmente aconteceu.
22: Parece IA.
0: Parece IA?
14: Cena de filme.
22: Parece um pouco de IA pela diferença da textura das cores, mas não tenho certeza.
0: O carro explodiu, foi em Wall Street. Aí você me pergunta se é verdade ou é mentira, depois você vai na rede social do Samidana que ele responde.
1: Eu concordo com o Sam, pra
0: você.
1: O movimento não da fumaça ali tá meio estranho.
0: Não, mas
1: estão
0: falando que aconteceu mesmo essa situação. Caramba. Vamos aguardar.
14: Quando foi?
0: Ontem, terça-feira.
14: Ontem, só notícia velha.
0: Ah, traz uma boa, gordão.
14: Ah, eu tô...
0: Traz uma nova.
14: Minha função é zoar.
0: Faz aí, Rocambole News. Traz uma boa, então. Posso uma nova pra vocês?
14: Boa. Novinha.
0: A gente tá na discussão das facções, né, criminosas.
22: Tão
0: aqui.
22: Estão dando que é real, viu? Eu errei, é real. Mas sabe o que é uma ideia genial? É sempre misturar a IA com o real. Então o cara fez o negócio...
0: E a gente avalia.
22: E a gente faz uma mentirosa em cima do negócio que aconteceu.
0: Não, porque
22: aí
0: realmente,
22: você nunca vai saber.
0: Realmente
22: mas
0: explodiu o carro.
22: Mas estava errado e essa é real.
0: Mas ó, coloca de novo aí mais. Você acha que é verdade ou é mentira lá? Tinha um quadro.
14: É, lá no...
0: Não, coloca lá, Bernardão.
22: Tá em vários veículos.
0: Tá, foi, aconteceu, explodiu o carro, mas os caras não sabem o que aconteceu. Qual o carro que foi.
1: Olha
0: lá, imagem impressiona. Quando a turma
14: um carro explodiu.
0: Olha isso, cara.
14: Mas pode ter sido.
0: Pode uma simples explosão e a turma correndo. É que em Nova York, né? Infelizmente, lembra a situação lá do
14: Wall Street. E no Wall Street, né?
0: Wall Street.
1: Zuzu, se você me permitir, eu tenho um complemento de uma notícia que vocês estavam discutindo a respeito do Trump e do Xi Jinping falando nos Estados Unidos. É, o Trump vai encontrar com o presidente de Taiwan. Estavam falando sobre Taiwan, que é o Lai Ching-ti. Ele falou
0: esse
1: que...
0: Mesmo.
1: Tá do lado ali de Taiwan, tá atento ao que tá acontecendo com Taiwan.
14: Pra
1: então,
14: nada.
1: Em breve...
22: Tá preocupadíssimo.
1: Em breve,
14: nada. Ele largou o Taiwan. Então, largou o Taiwan sozinho.
0: Taiwan era um...
14: Só o Paraguai. Temos... Só o Paraguai pode salvar Taiwan.
0: Porque alguns países...
14: Você sabe que a minha preocupação agora...
0: Qual é?
14: É a Copa do Mundo.
0: Copa do Mundo.
1: Sim. Isso aí.
14: Inclusive o Maurinho ficou muito chateado com o Luciano Huck.
0: Ficou.
14: Que o Luciano, quando veio a indicação do Neymar, sorriu. E essa imagem, olha... É isso, olá. Sorriso do Luciano.
0: Muito sorridente. Sorriso de deboche.
14: O Maurinho tá puto.
0: Tá.
14: Com este sorriso de Luciano Huck.
0: Sim.
14: Quando o nome de Neymar
0: Sim.
14: foi anunciado pelo Ancelotti. Bote o Luciano Huck mais uma vez.
0: Deixa eu ver o sorriso.
14: Um sorriso. Sorriso de satisfação.
1: Genuíno.
0: Tem.
14: Sorriso genuíno. Prova de que... O Brasil não está dividido.
0: Verdade.
1: Não. É.
0: Verdade.
14: E não além. Está dividido.
0: Estão torcendo pro Brasil.
1: É o sorriso do brasileiro.
14: O brasileiro. Com a indicação
1: o
14: do
1: sorriso
14: Neymar.
1: Que sela paz.
14: Claro.
0: Pô, mas você falou uma coisa que é muito importante.
14: Porém.
1: Incrível.
14: Eu estava fazendo aqui, ó, professor Samidana.
22: Oi. Fala.
14: Estava aqui fazendo os cálculos. Os cálculos não são bons para o Brasil.
1: Então
14: O Brasil, se passar
1: é isso aí.
14: Na primeira fase,
22: Vai passar.
14: No 16 avos vai pegar Holanda ou Japão.
1: Putz.
14: Oitavas. Ó, pedreira. Senegal, Noruega ou Equador.
22: Mas tem que ter mais um.
14: Inglaterra na quarta. Na semi, ou Argentina ou Portugal. E a final com a França ou Espanha.
0: Cara, posso só falar uma coisa?
14: É.
0: A gente já foi eliminado
14: Vai ser muito difícil.
0: 2010.
14: Nós vamos ficar se cagando de medo.
0: A gente foi eliminado pela Holanda, né?
22: Mas deixa eu falar.
0: 2010.
1: Depois que o Emílio falou isso daí, acho que o Neymar nem quer ir mais agora.
22: Não, mas
14: não
22: a
14: vai
22: França,
14: ser fácil, hein?
22: França e Espanha são os times mais fortes.
0: Sim.
22: Isso é uma ótima notícia que só pega esses dois na última.
0: Holanda, o Brasil foi eliminado.
14: Inglaterra é ruim.
1: Exato. Mas, Sammy, a gente tem um histórico de perder para europeu nas últimas três Copas. Sim. E aí você tem vários times. Você tem Holanda, que o Zuzu lembrou, a gente perdeu em 2010.
14: Bota o sorriso de Luciano Huck.
1: E a Inglaterra, que tem o Phil Foden.
0: Incrível.
14: Isso deixou o Maurinho desesperado, Maurinho.
0: Sim.
14: Cadê o bigodinho?
22: Repórter bigode?
0: Repórter bigode.
14: A grande briga, isso, a grande discussão agora é pilhado e o bigodinho.
0: Isso.
14: Então, um querendo matar o outro.
0: É.
14: Por causa de futebol.
0: Não, porque o pilhado foi fazer uma pergunta na coletiva e o bigodinho...
1: Achou um absurdo.
0: Achou um absurdo.
4: Enquanto aí vocês estão aí com Copa do Mundo e notícia véia, vocês não veem o que está acontecendo no país, né?
22: O Mogalo já meteu três
0: crispes. Já tá com fome.
4: Vocês não viram o que o Lula assinou hoje, né?
14: O Lula?
4: O decreto, né?
22: Você não fala.
0: Big Tax.
14: Sim.
0: Big Tax.
4: Pois é.
0: É a próxima.
4: É Big a próxima.
0: É a próxima.
22: Tava deixando pro final.
0: É.
22: Ué, acabar pra cima. Velho.
0: As novas diretrizes das Big Tax foi assinada pelo governo Lula. E a gente já sabe, foi falado isso na semana passada.
4: Sim. Assinou hoje.
0: Que, no momento eleitoral, favorece quem, Morgadão?
14: Quem
0: que você acha?
4: Adivinha.
0: Então... Então, meu amigo.
14: Isso é a máquina.
0: É,
14: isso
0: a
14: máquina.
0: Máquina!
14: Máquina!
22: Boa. Pergunte.
0: É. Pacote de bondade chama e é agora a lei das Big Techs.
4: O bom é o que está no meio, assim, né? Que os casos considerados graves pelo STF estão terrorismo, né? Que uma notificação simples, a Big Tech vai ter que tirar isso daí. Então vem lá, óbvio. Terrorismo, óbvio. Incentivo ao suicídio, óbvio. Racismo, óbvio. Homofobia. Crimes contra mulher e crianças, óbvio, né? Aí vem a no meio de tudo isso, que todo mundo obviamente... Não, ataques à democracia. É. Alba, o que são ataques à democracia? Fala pra nós.
1: Que eu não considero, que eu não quero.
4: Exatamente.
1: O que eu não quero pode ser ataque à democracia.
4: Exatamente. E então, assim, ó, as redes sociais vão ter que remover os conteúdos ilegais após uma simples notificação, mesmo sem ordem judicial. Então, se você, Alba, for lá e publicar alguma coisa que eles julgarem que é antidemocrático, e a gente viu o que aconteceu, né, com batom, né, tudo mais, vai ser retirado do ar. É isso.
14: O Gordão tá bravo, hein?
0: Tá, agora, isso aí, Gordão.
14: Daqui a pouco... Oi, Luiz, aqui.
0: Oi.
14: Ao vivo.
0: Vamos nessa? Bora.
14: Mestre. Posso ir? Então eu vou pra ele. Pode soltar a vinheta, bora, porque o nosso professor aí está. Começa agora.
5: Na economia. Foca na economia. Foca.
0: Samuel Dana.
14: Foca.
4: Samuca Dana.
22: Olha. Ah, muito obrigado. Cadê o puxa frango? Aê, aê, aê. Ó. Uma pesquisa Atlas Intel, encomendada pela Bloomberg e divulgada ontem, ouviu 5.032 pessoas entre os dias 13 e 18 de maio, ou seja, foi até a última segunda-feira. O resultado foi o seguinte: o caso do Dark Horse tirou uma boa porcentagem de Flávio Bolsonaro, inclusive no primeiro turno.
14: Mas você viu como é que foi a pesquisa, né?
22: Vou falar. O Lula aparece com 47% e o Flávio com 44%. Queda de 5,4 pontos percentuais. Quando a gente fala do segundo turno, a diferença aumentou. Porque você lembra que na última, Emílio, o Flávio estava na frente do Lula. Estava com 47,8% e o Lula com 47,5%. Agora... O Lula aparece com 48,9% e Flávio com 41,8%. Segundo a pesquisa, 95,6% dos entrevistados afirmaram saber dos áudios do Flávio Bolsonaro e 45% destes que falaram que sabiam dos áudios disseram que o vazamento enfraqueceu muito a candidatura. Também fizeram uma pesquisa tirando o Flávio do cenário. E aí o Zema aparece com apenas 17% e a Michelle com apenas 23%. O que você ia dizer, Emílio? Foi uma pesquisa estimulada.
14: O áudio, eles mostraram áudio para as pessoas. Para quem não conhecia. Para quem não conhecia. Você não ouviu? Não sei o que é. Então eu te mostro o áudio.
4: Isso vai rodar, hein?
14: Isso aí.
1: Aguinaldo então, te mostra.
22: Mas você sabe... olha o áudio. Você sabe o que acontece? Que um negócio chama... momento. Que é o seguinte. Quando um cara começa a cair...
4: certo.
22: A tendência é que ele... inercialmente continue caindo na propagação de pesquisas do veículo de mídia. Então, a ideia é o seguinte, você fala mal, aí desce um pouquinho, amanhã o outro fala mal, desce um pouquinho, isso vai criando um ciclo. É um fator que desencadeia uma queda. Isso também vale para ascensão. O fato é que seja por causa da mídia, seja por causa do áudio, seja pelo que for, estão conseguindo fazer esse desencadeamento para baixo. E a grande perda, pelo menos segundo a pesquisa, são dos eleitores

0: é o menor valor desde 21 de janeiro no índice Bovespa. O que está acontecendo? 22 bilhões de reais de estrangeiros se pirulitaram da Bolsa entre 15 de abril e 15 de maio. Dos 21 pregões do período, 19 tiveram saídas. E parece, Emílio, que as saídas continuam. Obviamente, quando você vende dólar, quando você vende reais para comprar dólar, que você está saindo, você está fortalecendo a moeda e também você está baixando as ações. É verdade que existe o rendimento do Treasury americano maior, isso é um fator, mas ruído político. E esse ruído político, em parte, do Flávio, por que está acontecendo isso? Porque o mercado entende que sem o Flávio Bolsonaro com força, o prognóstico para a economia brasileira é pior. Por isso que tem essa queda da Bolsa e essa alta do dólar. Mas tem um negócio que ainda preocupa um pouco mais, né? Não, antes de eu ir para a próxima notícia, você lembra do efeito tequila?
1: Efeito tequila?
0: 94, no México.
1: Como é que é?
0: O que aconteceu? Teve uma combinação de juros americanos em alta, parecido com o que tem hoje, foi no México, teve uma instabilidade política por lá, assassinaram um candidato à presidência do México, e gerou uma fuga massiva e um colapso da moeda mexicana, do peso. Estão falando que o Brasil tá brincando com fogo, porque a gente tem uma alta dos juros americanos e uma instabilidade política, uma instabilidade até jurídica por aqui. Então, se não tomar cuidado, vai tudo para as cucuias. E também ontem teve um caso importante ligado ao Vorkar. Galipo. Não sei se vocês viram, Galipo voltou à Comissão de Assuntos Econômicos do Senado e relatou a fatídica reunião no dia 8 de dezembro de 2024, na qual estava
1: Renan,
0: presidente Lula, ministros do governo e Daniel Vorkaro. Na ocasião, o Vorkaro, segundo Galipo, falou que ele era alguém perseguido pelo sistema. O Lula... tudo isso foi o que o Galípolo falou. O Lula chegou e falou: o Gabriel, que está aqui, será o próximo presidente. Ele é técnico e vai te dar um tratamento técnico. Lembrando que ele já tinha sido escolhido pelo Lula e ele assumiria a presidência, sim, do Banco Central em janeiro de 2025. Agora, fica uma questão. Se o órgão é técnico, eu não preciso falar que ele vai dar o tratamento técnico. Você não precisa falar absolutamente nada. Isso é um problema.
2: Mas esse Vorkaro, ele tinha ligação com todo mundo. Sim, lá. Tinha, exato, lá com o Mantega.
1: Quem levou ele lá?
2: Com
1: quem
2: o levou? Temer, com o Lewandowski, né?
1: Toda a turma.
3: Todo mundo, mano.
2: Esses caras eram todos, trabalhavam para ele.
0: Mas é um risco de captura reputacional, o cara se dizer perseguido e ter um tratamento técnico. O tratamento técnico é tudo igual. Funciona, você não precisa falar com ninguém. A autoridade monetária, no caso do Banco Central, tem que ser um agente conservador para que o público, né, para que os investidores, para que as pessoas confiem no compromisso do Banco Central, que é conter a inflação. Se o Galípolo for percebido como leniente a pressões de Vorkaro ou de qualquer outro executivo, o mercado vai desconfiar, exigir mais prêmio de risco.
2: Ah, mas isso não rolou, né, Sami? Tanto é que fechou o banco, porra.
1: Foi liquidado, né?
0: Muita gente fala que demorou muito. Muita gente fala que...
1: O timing.
0: Que já dava para saber antes. Tanto é que, salvo engano, o Itaú não recomendava. Não.
2: O pensamento dele era o BRB comprar o banco dele.
1: Exato. Isso.
2: Porque aí a treta ia ser dinheiro público. Esse é que é o pensamento do Vorkaro.
1: Ele falou, que ele foi conversando.
2: Ele pegou um monte de grana. Pô, isso é óbvio. Sim. Colocou no pai, o caramba, toda essa história aí que a gente está vendo aparecer nessas investigações. Aí ele fala o quê? O BRB compra o banco e eu empurro a trolha toda para o Estado e aí o Estado que resolva.
0: Mas
2: que nem o dinheiro dos velhinhos.
1: É,
2: quem vai pagar o dinheiro dos velhinhos do INSS? Nós iríamos pagar o
0: banco. Mas o Banco Central fiscaliza os bancos.
2: Então, mas e o Banco Central...
0: Não falou, é provado isso, mas não, ele pode...
2: Não, aqui ele, não, meu
0: ele amor. Pode ter sido, ele pode ter sido negligente ao fazer uma avaliação de risco.

0: Tanto é que o Itaú, salvo engano, tinha a opção de vender para os clientes private, para os clientes de...
1: Mas não quis. Distribuir,
0: não quis. Não quis, porque ele percebeu um risco maior. Sim, outros bancos fizeram.
1: Fizeram.
0: Então, não é que ninguém viu o risco. Alguns bancos, algumas casas de investimento faziam essa percepção de risco. Então, por que o Banco Central não fez? É incompetência? Tinha algo a mais? Precisa ser esclarecido isso. A verdade, Emílio, é que esse caso...
1: Então, tinha que ter a CPI...
0: Tem que ser uma CPI profunda.
1: Então, porque mas não querem...
0: Porque
1: mas,
0: tem gente então, de todos os, mas, os
1: mas, eu sei, dos espectros. Mas aí, agora, politicamente, ficou bom porque colou no Flávio Bolsonaro por causa
0: sei,
1: do filme.
0: Não pode acabar
1: Eu sei, mas é assim, bicho.
2: A política é feita dessa forma. Você coloca... Você precisa achar...
3: Tentou colocar na
1: já conta tá resolvido.
0: Eu não aceito.
1: Você não vai ver...
0: Eu não aceito.
1: Então, mas você não vai ver mais nada falando sobre isso.
2: Não precisa ser falado.
3: Então, mas você imagina quantas pessoas esse cara conversou, pô. Por que vazou só do... Só a conversa não, dele com o Flávio.
2: Por que o governo não quer assinar, os políticos da esquerda não querem assinar também a CPI
1: porque
2: do Banco Central?
1: Politicamente então, não exato. Interessa.
3: Então, é de eleição.
2: Então se coloca todo mundo, né? Esqueceram do que aconteceu? Tem muita gente envolvida.
1: Vamos lá, cadê o Luiz? Já. Luiz, tá aí já? Tá aí,
0: Luiz.
1: Olha
0: aí,
1: ó. Olha ele aí, ó.
0: Oi, Luiz, cadê?
1: Vamos já puxar ele aqui.
0: Não, ainda não. Ainda não.
1: Ah, sim. 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Amanhã é agora aqui. 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
2: Show!
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2: Putz!
1: Oh, aí sim, hein? 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
2: tá preparando.
1: Sim. Muito bem. Quinta-feira agora, hein? É amanhã, né? É amanhã.
2: Amanhã?
1: Puta, amanhã já é quinta.
2: Já é quinta, amigo.
1: Solte a vinheta, chegou o nosso convidado. Aí está o nosso Luiz. Roda a vinheta.
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1: Oi, Luiz. É o Oi, Luiz. Luiz aqui ao vivo.
2: Oi, Luiz.
12: Tudo bom?
2: Oi, Luiz.
1: Tudo certo?
12: Tudo jóia. Oi, oi, oi.
1: Tudo tranquilo?
12: Mais ou menos, né?
1: Por que mais
12: igual
1: ou menos?
12: Vara Verde, né? Estando aqui, né?
1: Não, não, imagina, aqui é tranquilo. Aqui é tranquilo, fica tranquilo. Mas é um grande sucesso. Quem não conhece, tem que conhecer. É o arroba Oi Luiz. Você coloca quando os vídeos? Ou é assim, aleatório?
12: Eu costumo colocar mais ou menos meio de meia, uma hora.
1: Todo
12: tarde,
1: dia?
12: Todo dia. E outro umas 17h, 6h, uns 2 por dia. Se acontece alguma coisa muito absurda, assim, uma tremenda notícia que estoura, aí a gente faz um a mais correndo, né? Mas a gente tenta manter 2 por dia, porque nem eu me aguento ficar vendo muito, sabe?
2: Enche o saco.
1: Muito bem.
12: É demais, né?
1: É isso aí. Então tá todo mundo convidado a seguir o Oi Luiz aí, Oi Luiz TV, que tá nas redes, tá no YouTube e tá também nas redes aí, você tem o Oi Luiz. Quem vai fazer a primeira pergunta? Gordão? Gordão?
15: É, eu conheci o Oi Luiz, ele usou um vídeo meu, eu não lembro que vídeo que foi.
12: Era do Boulos.
15: É do Boulos, né? E aí eu comecei a conhecer o conteúdo, falaram, porra, eu vim aqui por causa do Oi Luiz, Oi Luiz, aí eu fui ver, ele tinha me citado lá num vídeo, eu imitando o Boulos. Eu queria saber a respeito, que hoje você tá com mais de 1 milhão lá no YouTube, né, de inscritos no seu canal. O que que mudou desde quando você começou a postar? Não, não em você, obviamente, mas o que mudou em relação às pessoas enxergando seu conteúdo? Você tem muito hate, são pessoas que concordam mais com você, porque a gente sabe que o hate, a maioria das vezes, dá mais audiência do que quem gosta da gente, né? Como que é no seu caso?
12: No meu caso, graças a Deus, não tem muito hate. Eu acho que porque as pessoas elas não vão dedicar muito tempo para assistir um vídeo de 10, 15 minutos de alguém que elas não gostam.
1: Sim.
12: Ou que fala algo que elas não gostam, né? Ah, eu não concordo com a tendência política desse cara ou com a visão cultural desse cara. Então eles não vão perder 10, 15 minutos assistindo o vídeo só para passar nervoso. É claro que às vezes aparece um comentáriozinho ou outro, mas é mais baseado no título da thumbnail, né? Que irrita um ou outro. Mas eu acho que é bem minoria. Tanto é que a gente repara, eu e minha mulher, né, quando a gente está na rua e alguém me reconhece, sempre é positivo, né? Porque quem não gosta de mim não vai,
1: sim,
12: não vai perder 5, 10 minutos. Normalmente, quando era o Twitter, era mais fácil, né? Porque você atinge outras pessoas e é muito rápido, né? Aí vira um hate mesmo.
1: O Twitter é uma brigaiada, né?
2: Porra! Sanguinário.
1: É o ringue. É uma brigaiada que eu vou te falar.
12: É a cracolândia da internet.
1: Exatamente. Não é? É uma brigaiada danada.
2: O Luiz é do 2009 do Twitter, não é?
12: Eu sou do Twitter raiz.
2: É, olha, Twitter que era bacana. E deixa eu te falar uma outra coisa. Cara, já desde aquela época, realmente, assim, notava-se que você era um cara diferenciado e tal, fazia umas coisas ali... meio que com comédia e tudo mais. E a gente sabe que, assim, quando você tenta passar algo de uma forma mais leve, a galera acaba vindo mais fácil. Algum político, personalidade ou algo do tipo já chegou pra você oferecendo dinheiro ou não pra falar, ó, fala bem de mim?
12: Não, jamais. É engraçado isso, porque... eu vejo muitas histórias, né? Tipo, uhum. Inclusive, a gente descobriu esses tempos do mensalinho do Vorkar, do
2: sim.
12: Master. Eu me lembro também, na época do Twitter Raiz 2016, 17, sei lá, teve um mensalinho do Twitter, né?
2: Teve.
12: Que explodiu também com aquela história da... se eu não me engano, do cara do Piauí, governador do Piauí, se eu não me engano, que era do PT. Mas, no meu caso, não. Acho que... Acho que pelo próprio fato de eu brincar muito, de eu fazer muita piada, acho que o pessoal fala, bom, talvez não seja legal a gente contratar esse cara, porque ou pedir para ele dar uma ajuda, porque quando o cara usa muito sarcasmo, muita piada, muita ironia, talvez as pessoas não levem muito a sério,
2: sim,
12: né? Talvez eles falem, pô, esse cara gosta mesmo desse político ou ele tá tirando uma onda, né? Eu acho que é isso.
2: Luizão, desculpa, como conteúdo, desculpa. Neymar.
12: Neymar.
2: Você viu que a turma da esquerda, eu tenho certeza que algum vídeo você fez e vai fazer mais ainda. Juca Kfouri já comparou o Bolsonaro com o Neymar, já tava naquele momento.
12: Mora na cabeça dele.
2: Então, assim, era um momento que a gente viu uma celebração nacional para a Copa do Mundo, a turma feliz, que é muito difícil estar no Brasil, e de repente vem um jornalismo, né, que é partidário, que a gente conhece como é que funciona no esporte. Qual que é a tua avaliação?
12: Eu acho que o Neymar, ele é um sintoma do que está acontecendo, não só no Brasil, acho que no mundo inteiro. E é o que me fez começar a falar mais de política também, isso lá por 2013, 2014. O que, que é? É a ideologia e a política, ela começa a se apoderar de tudo, de todos os assuntos, começa a entrar em tudo, de modo que se torna chato, ela suga toda a alegria das coisas total, que a gente gostava.
15: Exato.
12: Então, tudo vira panfletagem. Eu não estou dizendo que não havia antes política ou discurso político nos filmes, no futebol, etc. A gente tinha um Sócrates em 82, a democracia corintiana, que eu acompanhei quando era moleque. Eu sou corintiano. A gente tinha o Dalton Trumbo, um tremendo de um comunista, escrevendo Spartacus, que é um filme maravilhoso, né? Mas se você parar para observar de perto, Spartacus tem muito daquela coisa comunista, daquela coisa dos oprimidos, dos opressores, etc. Mas era gente muito talentosa. O entretenimento vinha primeiro, né? O storytelling vinha primeiro. E de uns tempos para cá, o storytelling ficou em segundo, terceiro lugar. As próprias editoras de quadrinhos começaram a contratar gente que era mais militante do que talentosa. Exatamente. Começaram a demitir até gente que era talentosa e de esquerda, porque eles precisavam de gente mais radical ou que participasse do DEI, né? Que fosse algum tipo de minoria. E nisso a gente começou a ver muitas aberrações. A gente começou a ver gente criando conteúdo, eu chamo de conteúdo, mas não é conteúdo, é criando filmes, desenhos, tudo, que tinha um tremendo de um desprezo pelo público. Porque o público muitas vezes era conservador em termos de querer que o personagem continuasse sempre o mesmo. Quer dizer, quem compra um gibi do Batman, vê um filme do Batman, uma série do Justiceiro, quer ver o personagem batendo em bandido.
1: Lógico. Os nerdola?
12: Os nerdola.
1: Nerdola ali, ó.
15: O Alba que fez o movimento.
1: O Alberto
15: contribuiu na camisa do
12: Batman. Concordo com o movimento.
1: Você concorda com o movimento?
12: Mas assim, é em tudo, né? Não é só nos quadrinhos, é em tudo. E o futebol também foi isso. Eu acompanhava futebol até 2012. Quando o Corinthians foi campeão lá no Japão, etc. Mas eu fui perdendo o interesse porque a política foi entrando e tomando conta até disso. Claro que no esporte é mais difícil, porque a meritocracia no esporte é inegável. O cara tem que ser o melhor, não tem jeito. Mas, de repente, eu estava ligando os programas de esportes e não se falava do gol, não se falava do treino do clube, do novo jogador. Se falava assim, o racismo nas torcidas, o machismo no futebol, a homofobia não sei o quê, a história da mulher que queria ser juíza e virou, sabe assim. Começou a ficar um conteúdo muito chato. O que eu notei foi isso, a política em geral, ela começou a querer se apoderar de tudo, começou a querer ser a estrela principal de tudo. Nisso ela tirou a alegria de tudo, ela começou a deixar o público meio de saco cheio, meio puto, né? E o que a gente viu também foi a mídia mainstream, até os estúdios que produzem esses filmes, etc. Eles começaram a se voltar contra o fã, contra o público. Começaram a falar, o fã tóxico. Você já deve ter ouvido muito disso.
1: Sim,
12: né?
1: que é um fã tóxico?
12: O fã tóxico é aquele fã que quer que o personagem continue como sempre foi. É o fã que quer que o justiceiro use uma camisa com a caveira.
15: Sim.
12: E mate bandido. E eles não querem mais isso. Inclusive eles ficaram muito pé da vida, os americanos, a Marvel principalmente, quando viram policiais e soldados americanos usando o símbolo do justiceiro. E eles tentaram, inclusive, mudar o símbolo do justiceiro, suavizar, né, o personagem. Então,
15: colocar uma rosa.
12: Certo. As pessoas elas votam com a carteira. Né? Todas essas tentativas fracassaram. E eu vejo isso no futebol também.
1: Então, mas você está falando de woke, né?
15: Está acabando.
1: Isso woke. É woke. É basicamente...
12: É o último braço cultural da esquerda,
1: isso,
12: né?
1: Isso, porque o woke, ele faz o quê? Ele inverte tudo aquilo. A beleza não é mais beleza. Onde isso. Você vê beleza, não pode ter mais não beleza. Pode. É o que ele acha que tem
0: você
1: que
0: tem
1: ser.
0: Você tem que se sentir atraído pelo dizer, que ele acha isso, que...
12: Exato, senão você é preconceituoso.
1: Isso, né? ele é autoritário. O woke é autoritário. Ele fala, é o seguinte, a escola agora não tem mais primeiro lugar. Todo mundo vai ganhar uma medalha igual. E ninguém vai discutir comigo. Agora tem que ser gente gorda desfilando na passarela. Sim, não pode ser mais... Ele é autoritário, né? Isso. Só que isso aí vai contra o próprio ser humano. Então durou algum tempo as empresas...
12: Foi um experimento que não deu certo.
1: Isso, não funcionou.
12: Não, jamais.
1: Porque a gente gosta de ver beleza, a gente gosta de ver um vencedor. Isso faz parte do ser humano, né?
12: Eles tentaram vender a história que a beleza era uma coisa socialmente construída.
1: Isso.
12: Mas não é. O bebê, a gente já, estudos já mostram, né? O bebê, ele se sente mais atraído por aquelas imagens mais harmoniosas. O bebê já sabe o que é bonito ou não, ele já sabe, aponta uma moça que ele acha bonita na frente dele. Então, não é socialmente construído. É uma coisa inata ao ser humano. Mas eles tentam lutar contra isso.
1: Então, só que na escola... Outro dia eu estava vendo até algo que saiu na Inglaterra. Criança de 7 anos, no começo da escola, já pai falando, você é branco, você já tem uma dívida social, porque você é privilegiado. Moleque de 7 anos.
12: Olha o peso que a pessoa...
1: Então, quer dizer, esse aí vai ter uma...
15: Moleque já nasceu endividado.
1: Já nasce...
3: Pode mas nem ser criança.
12: O engraçado é isso, né? Porque... toda a sociedade, em algum momento, oprimiu alguém e foi oprimida por outro. Você vê, você tem romanos que foram escravos de uns e depois conquistaram outros povos. Você vê o próprio tráfico de escravos no norte da África, né, que eles sequestravam europeus. Sempre existiu. Todo mundo, em algum momento, foi escravizador ou foi... A própria América, né, que eles falam, não, os indígenas norte-americanos, etc. Essa terra deles. Aí, se você vai pesquisar, você vai ver que essa tribo matou uma outra tribo que estava antes e tomou a terra dela.
1: Que então, é o opressor oprimido, que é o que eles... Que é o Karl Marx. Né?
12: Ele começou com as classes, não, né, então, o trabalhador, mas aí eles migraram para isso, né?
0: E o seu fracasso sempre tem um culpado, né? Assim, sempre. Nunca é
1: sempre vai ter
0: sua,
1: um oprimido.
0: Sempre tem outro. Mas eu queria te perguntar, Luiz, qual foi o vídeo que mais bombou? Qual foi
3: viralizou.
0: Que te viralizou, te deixou, projetou. Alcançou, furou a bolha?
12: Teve alguns, mas o que me vem à cabeça no momento foi um vídeo que eu tirei o sarro daquele comediante... Comediante oficial do regime, o Paulo.
1: Paulo
12: Vieira.
15: Nossa, Vieira. Gente, o que você falou de mim? Agora eu quero ver se você tem coragem de falar na minha cara aqui, gente.
0: No Jalapão.
12: O Paulo Vieira, ele tinha feito aquela piada no especial do Luciano Huck na Globo, sim. De fim de ano, né? Falando que por que o véio do Rio morreu, alguma coisa assim da novela, que eu não acompanho, mas eu imaginava que fosse isso. Eu fiquei tão triste quando o véio do Rio morreu, por que não levou o véio da van, daquele pan assim na plateia de globais, né? Tem o William Bonner rindo, se acabando de rir, né? Ele falou, por que não levar o velho da van, etc. Aí eu falei, poxa, né, não tem essa coisa de desejar a morte, não é feio, esses caras não se dizem do amor. E aí eu fui lá e fiz uma piada também. Eu falei, poxa, eu fiquei muito triste que morreu o Paulo Gustavo, né? Poxa, que triste. Por que Deus levou o Paulo Gustavo e não o Paulo Vieira?
15: Nossa,
12: né?
15: Gente, não acredito que você falou isso da minha pessoa, gente. Vou te levar para conhecer o Jalapão. Nossa, gente, nossa.
12: Aí ele me bloqueou e tal. E foi a história que eu contei, assim, de um jeito meio engraçado. E furou a bolha. Realmente... eu acho que chama muito a atenção quando a gente fala de política, mas sem falar diretamente dos políticos, de votação no Congresso, da treta com a lei tal, com a lei etc. Quando a gente começa a transportar isso para o dia a dia da pessoa, ou para uma celebridade, para um ator, isso é outro sintoma, né? Os atores e humoristas, aquelas pessoas do mainstream, aqueles que eram... Né, eles foram perdendo muito do mistério e do encanto deles graças às redes sociais, né? As pessoas começaram a ter mais acesso ao pensamento deles. Por que que ninguém tem tanto ódio assim, por exemplo, do Tom Cruise ou do Brad Pitt? Porque eles não estão no Twitter lindos. 24 horas por dia falando das posições políticas deles, que podem ser as mais terríveis possíveis, mas a gente não sabe, porque você foca no ator, no que ele faz. E hoje em dia a gente perdeu muito desse mistério. Eu, nos anos 80, eu queria que o Ozzy Osbourne dominasse o mundo, que o Iron Maiden fosse o ministério dele, né? E havia um mistério enorme sobre o Ozzy. Esse cara é louco. Dizem que ele fez isso, dizem que ele mordeu a cabeça do morcego, etc. Tinha uma mística sobre o rockstar.
1: Mas isso, quando surgiu a rede social, qual era a ideia que as pessoas tinham, né? O cara que era fã, ele falava, nossa, que legal, eu tenho uma proximidade tão grande isso. Dessa pessoa que eu cultuo, que bacana que é a rede social. E o cara que era o ator ou atriz ou o cara que era conhecido, Ele falava, nossa, como eu tenho fãs espalhados por todo mundo. Só que você vai descobrir no final que todo mundo é igual. Então o fã fala, puta, esse cara que eu gostava é um bosta.
2: Tonto.
1: Por isso que o fã, ele descobriu isso. E aí o cara que é famoso, ele não tem mais o que colocar na rede social, porque ele precisa manter aquilo lá, né?
12: A gente descobriu que o ator, quando não tem alguém escrevendo os diálogos dele, ele é uma porta.
1: Exatamente. Ele é uma besta. Então acabou essa cultura que existia antigamente.
12: O Rick Gervais, ele mandou muito bem na abertura do Globo de Ouro, né? Falando assim, olha, vocês entrem, subam aqui, peguem seu prêmio, agradeçam e vão embora. Não falem da sua posição política, etc, etc. Vocês estudaram menos do que a Greta, né? Thunberg, né? E é verdade, esses caras com 11 anos já estavam na escola de teatro, tinham
1: exatamente
12: perdido o interesse, né?
3: Ô Luiz, como é que eu conheci você no Twitter, lá bem no começo, como é que foi essa transição pro YouTube? Porque ali você tá aparecendo, você vai dar a sua opinião. Como é que foi essa tua mudança pra, pô, eu vou... Teve algum aconselhamento? Falou assim, pô, faz um canal.
12: Culpa total do Gustavo Geyer.
1: O Gustavo Geyer, que é o de Goiânia.
12: Sim, Goiânia.
1: O nosso Goiânia, político.
12: Ele era professor de inglês antes e ele não perdeu o jeito de professor. Eu fui uma vez em Santa Catarina, a gente foi para um congresso conservador, eu fui fazer uma palestra e, graças a Deus, a minha palestra era antes do Gustavo Geyer, porque eu estava tremendo e, né, me embananando. E o Geyer, ele devora o palco. O cara é impressionante, assim. Eu dei graças a Deus que ele entrou depois. E no dia seguinte, acho que era um dia de folga, a gente foi para a praia e eu falei, poxa, eu criei até um canal no YouTube, mas eu não sei nem como começar, eu não faço a menor ideia. Como é que você faz? Ele falou, pelo amor de Deus, de qualquer jeito. Eu gravei, ó, tá vendo esse vídeo aqui? Eu gravei em frente ao hotel, antes de vir para a praia. Faz o seguinte, ele colocou um pau de selfie no celular e falou, ó, pega uma notícia aí. Eu vi uma notícia do Dória. Ele falou, agora anda pela praia e faz um vídeo de 5 minutos comentando essa notícia. Eu vou postar no seu canal, vou divulgar no meu e a gente vai dar uma força para você começar, né? Vai empurrar no tranco.
1: Da hora.
12: E aí ele realmente me ensinou e eu fazia os vídeos, ele me chamava, falava, ó, tá muito teto, precisa baixar, tá muito isso, tá muito aquilo. Começou a dar esses toques. Ele foi um paizão pra mim. Foi um guia.
1: Foi um guia. O que é um cara conservador?
12: Um cara conservador?
1: É, você falou, eu sou conservador, estive no...
12: Eu não sei se eu sou conservador. Eu não faço a menor ideia do que é ser um cara conservador. Por quê? Eu me identifico com a liberdade. Pra mim, o mais importante é a liberdade de expressão, a liberdade individual... É, não ter um Estado grande, né, em cima de você, em cima da economia, em cima de tudo. Assim. Tudo que eu aprendi foi que um Estado grande mais atrapalha do que ajuda.
1: Exato.
12: É que um bom Estado, um bom governo, na verdade, é aquele que sai do caminho e deixa o mercado acontecer, deixa as pessoas se expressarem, etc. É isso que eu entendo. Eu não sei... assim, claro, eu li muitos autores conservadores... Mas eu não sei se eu me encaixo nisso, porque a gente vê, por exemplo, no Twitter mesmo, há uma briga para mostrar quem é mais conservador,
1: exato,
12: quem é mais
1: exatamente.
12: Puro, quem é mais limpo, quem é mais... né. E eu não sei se eu me encaixo nisso, porque eu sou só humano.
1: Valoroso.
12: É, eu não sei se eu sou tão bom assim para poder ser aceito no clubinho. Eu vejo, o modo como eu enxergo as coisas é assim, os conservadores são os Jedi. Eu sou o Han Solo. Eu sou um cara que simpatiza com os Jedi, eu entregaria a chave do carro para eles, do país. Toca aí que eu sei que vocês são bons.
15: Mas você tem seus valores diferentes, assim, algumas coisas... Você... Porque assim, desculpa interromper,
12: não.
15: Mas a gente sempre está falando isso aqui, né? Porque às vezes as pessoas, elas esperam que você seja 100% dentro da cartilha. E
12: exatamente.
15: Isso a gente vê não só na esquerda, mas também como uma direita que só pensa ali, se você sai um pouquinho diferente, você já vira um traidor ou
12: exatamente.
15: Qualquer coisa. Que são pessoas que são, elas acho que são imunes a críticas. Você já sofreu com isso? Falou alguma coisa que a galera vem pra você e fala, virou petista, você não é de direita?
12: É, algumas vezes, principalmente ultimamente, tem essa coisa assim, porque por exemplo, eu gosto muito do Nicolas.
15: Sim.
12: Eu gosto dele. Eu gosto do Eduardo Bolsonaro.
15: Sim.
12: Eu gosto de todas essas pessoas. Eu tenho uma história de amizade com vários deles. E aí eu vejo dois lados começando a se distanciar e um acusar o outro, um apontar o dedo pro outro, né? E às vezes as pessoas ficam bravas. Eu postei uma foto com o Nicolas, algumas pessoas falam... Ah.
15: E você fica refém disso ou você está pouco se importando e segue mais o que você acha ser coerente para você?
12: Eu sigo o que eu acho ser coerente. Muitas pessoas entram lá no meu, no meu YouTube comentam assim, poxa, eu não vejo você falando do Nicolas, eu não vejo você falando do Eduardo, né? Aí eu sempre respondo, quando eu posso, eu vejo, eu respondo, falo, olha, eu não estou interessado em fofoca e briga interna, eu acho que a gente tem coisa muito mais urgente.
1: Então, mas aí, por exemplo, o canhoteiro, ele não entra nessa porque ele tem o seguinte pensamento na cabeça dele, ele fala assim... Aí. O fim justifica os meios. Então, tudo que eu fizer, foda-se. Se eu quiser conquistar aquilo, não interessa o que eu fizer. Agora, não. É o que você está falando. O cara fica com um tretinho ali para mostrar quem é o mais virgem nessa zona que está vivendo. Ah, eu sou mais virgem que você. Ah, isso aqui eu não faço. Sou puro. Por quê? Porque ele não tem esse pensamento. O pensamento da esquerda é... Vamos, é revoluto essa porra.
3: É a guerra.
1: É a guerra, exatamente. Porra.
3: Tem que ganhar a guerra.
1: Lógico, é lógico.
12: É uma coisa que eu até falo, né? Eu falo, poxa, vocês estão entrando na fase do expurgo antes de acontecer a Revolução, né? Porque quando houve a Revolução Francesa, por exemplo, os caras primeiro tomaram poder, depois começaram a se matar entre si. Vocês estão se matando... enquanto não tem poder, né? Não seria melhor primeiro ter alguma coisa, né, para depois fazer o tal do expurgo?
1: Mas isso será que não é porque o cara tem muito poder em rede social? Porque esses têm muita audiência, porra, não é?
3: Sim, engajamento.
1: Tem muita audiência na rede social. E a esquerda é fraca em rede social.
3: É isso aí.
1: Fraquíssima. A gente só tem o nosso Guga.
3: É isso aí.
1: O Guga.
3: Sim.
1: O Guguinha? Que é o Guguinha, nosso Guguinha lá, lembra? Com a folha de maconha. O Guga. O Guga Noblar. Nosso Guguinha.
3: É, não
1: Guga
3: tem um expoente.
12: Mesmo ele apanha não... muito, viu?
1: Ele apanha muito. Então. A esquerda serve para apanhar na rede social. Eles apanham demais. Tanto é que tem pouquíssimos na rede social.
12: E tanto é que eles tentam a todo...
0: Eles não gostam.
12: Do jeito que eles puderem, eles querem calar as redes sociais.
1: E não sabem fazer humor bem.
3: Não,
1: o humor deles
12: nem
1: é meme. Péssimo.
12: A esquerda meme, não sabe fazer meme.
1: Não sabe fazer meme.
12: Eu comparo, muito, né? Eu comparo muito a situação dos influenciadores de direita, etc. Eu comparo muito com o punk rock nos anos 70. Porque se você para pensar, nos anos 70 na Inglaterra, no Reino Unido, etc., teve um vácuo. Lá por 74, 75, aquelas bandas tipo Deep Purple, Led Zeppelin, Black Sabbath, Yes, estavam enormes, Pink Floyd, enorme. Uhum. Todos eles cheios de luxo, muito longe do público, aqueles ingressos caríssimos, mas eles passavam a maior parte do tempo na América, tentando conquistar o mercado americano, etc, etc. E os ingleses proletários, passando a maior crise financeira da época, né? Tinha aquela crise do lixo, Londres estava uma zona, todo mundo desempregado, jovens sem futuro, etc. Eles estavam se vendo abandonados pelos rockstars, vendo as pessoas... Né,
3: No luxo,
12: rico. E eles falaram, vamos fazer nós mesmos.
1: É isso aí, mas é o caso do Lula aqui.
12: É
1: o Lula aqui hoje é um cara que vive no luxo.
3: Sim.
12: Ah, é. Exatamente.
1: E ele acha que ele não é... Ele acha que ele é aquele cara de antigamente. Mas não, ele é um cara que usa os puta Patek Philippe, os relógios que ele usa.
12: Se vende como pobre, sim, como simples, isso, né? Isso. A Janja meio que desmente isso em tempo real também, o que é muito divertido, né?
1: Então, mas ele... Puta, mas que chato os break. Vamos fazer o break, o papo tá muito bom. A gente segue... Ó, pra você seguir, é @OiLuizTV.
12: Oi.
1: No YouTube, @OiLuizTV. E no Instagram, @OiLuiz, Luiz com Z, pra você que está no rádio. Vai lá, Reginaldinho.
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12: Controle. E aqui no Brasil, aqui na América do Sul, etc., eu acho que tem mais a ver com o narcotráfico, com a violência, com... todas essas, esses problemas que não chegam tanto à liberdade, né?
0: É, e as pessoas também não acreditam mais no discurso, né? De o discurso da esquerda aqui ninguém acredita mais. Por isso que eu acho que o segundo turno aqui é difícil a canhota levar aqui. Porque agora está tendo essas tretas, não sei o quê, está todo mundo meio que... Mas é difícil, hein? Do jeito que está, né, professor?
12: Muito
0: o cara
12: difícil.
0: Gastou 190 bi.
12: É.
0: Pata. Deixa eu só falar um negócio.
12: Opa!
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1: Quem dera eu ser milionário.
12: Uma coisa, interrompendo só um minutinho. Você,
0: claro.
12: Queria te presentear aqui com o kit do canal Oi Luiz. Tem camiseta, tem careca. Tem pra todo mundo.
2: Que legal. É bom você avisar, senão a turma xinga você.
0: Obrigado. Olha aqui, ó.
12: Tem um mascote do canal, que é o Stark.
0: E, ó, é uma camiseta de altíssima qualidade. Isso olha
1: bacana.
0: Só.
1: Algodão egípcio.
0: Pima. Tá vendo só, ó.
12: É da Vetoria.
0: Olha só que bacana. Muito obrigado. Olha, eu vou fazer o seguinte. Você sabe que nosso programa, ele tem uns convidados... Que a audiência reclama.
12: Ó, esse é o Stark.
0: Olha que legal. Esse é o cachorro.
2: É o sucesso
12: dele.
2: Esse
12: é o mascote do canal.
0: Aqui, ó. É o muito bacana o canal dele. Sigam lá o canal do Oi Luiz TV no YouTube. Ele tem todos os dias lá e tem. E com muito bom humor, ele faz lá o seu canal.
12: Na verdade, eles assistem por causa do Stark, principalmente, né?
0: Deixa eu falar uma coisa para você. Você sabe que tem uns convidados que a gente gosta muito e voltam sempre. E a audiência reclama.
2: Isso.
0: Mas aqui a gente não liga para a audiência. A gente não liga muito. Então você fala, não, mas
2: de novo.
0: Então você é um dos que nós vamos convidar muito. Falei?
2: Você é o de novo.
0: Para você
2: Falei,
0: vir aqui.
2: Isso.
0: Porque o papo é muito bom com o Luiz.
2: Você volta. Isso, né?
0: Você quer fazer a última pergunta para ele, Albeta?
3: Eu queria perguntar a tua perspectiva política. Acha que vai melhorar ou tá mais pessimista?
0: Pô, você tá desanimado?
2: Tá.
0: Eu tô.
2: Tá.
0: Eu nunca vi.
2: Pô, o Neymar foi pra Copa. Não, te trouxe a camisa.
3: Eu tô animado pra Copa.
1: Ganhou figurinha.
3: Tem mais sonho. Já é pai, o Neymar tá sem figurinha. Copa.
12: Eu acho que não vai ser fácil, né, o Brasil melhorar. Quem quer que entre a partir de 2027, não vai ser fácil, porque o atual governo deixou alguns problemas, alguns rombos fiscais aí que vão ser complicados, vai doer muito no ano que vem, acho, na população. Mas eu acredito que, como vocês mesmos citaram, né, a América do Sul inteira houve uma vassourada, né, que está levando todo mundo, está colocando gente da direita no lugar, gente do liberalismo no lugar. No final, agora tem o Gustavo Petro, né, vai ter as eleições na Colômbia, provavelmente ele também vai dançar,
0: sim,
12: porque muito mal, né? E o Lula vai ficar isolado. Ele perdeu o parceiro dele, não sei se pode falar aqui, né, mas o Maduro, que ele gostava tanto, né? E acho que o Trump, ele foi muito inteligente ao remover essa peça do Maduro. Isso começou a atrapalhar todo o resto, né? Toda a estrutura da esquerda tá
0: que é o
12: abalado.
0: Foro de São Paulo, né?
12: É.
0: O Foro de São Paulo era a turma que queria
3: se organizar.
12: Quem sobrou do Foro hoje na América do Sul? O Petro e o Lula.
3: Sim.
12: O do Uruguai o Ciro, é de esquerda, mas ele não chega a ser do Foro.
0: Teve,
12: né?
0: Ele quis dar o golpe lá. O
12: Evo Morales.
0: O Evo Morales.
12: Tá agitadinho.
0: Ele queria dar o golpe.
12: Ele quer ser vizinho de cela do Maduro, pelo jeito.
0: Ele parece o Carlinhos, né?
2: Parece
0: o Carlinhos.
2: Fica quieto.
0: Deixa eu. Um abraço, Carlinhos. Nosso Charles.
12: Uma coisa. Um detalhe interessante. Eu me lembrei esses dias, Eu cheguei a escrever roteiros pra você quando era publicitário.
0: Sério? Sério? Pro Pânico? De Boi na Linha? Acho que era papai, o falecido papai.
12: Pro Papa Tudo.
0: Papa Tudo, do Goiano.
12: Quando eu comecei, bem no início assim,
0: mas
12: carreira,
0: isso faz escrevi, muitos anos.
12: Cheguei a encontrar você num.
0: Mas faliu, de... né? Faliu. Fali, mas um que eu fali. Não, faliu o Marvin, a Mesbla e o Papa Tudo.
12: Não foi, era o Vorcaro da época, esse cara.
0: Da Inter... Sim, era o Alan.
12: Como Interunion, né?
0: Interunion, era o
12: Capitalização.
0: Clark. Como é que era o seu nome?
12: Ah, esqueci também.
0: Puta, eu lembro.
12: Era
0: da Xuxa fazia?
2: Isso, da Globo, né?
12: Entregava ambulância. Né?
2: Tinha um desenhinho do Papa Tudo, eu lembro. Sim, pô.
0: O Silvio Santos. Isso, você sabe que o Silvio Santos ele tinha a Telecena.
2: Sim.
0: E aí diz que é o seguinte: tem 30% da população que não gostava do Silvio Santos. Né? 30% não confiava no Silvio Santos. Mas tinha um campo muito grande no Brasil da pessoa
2: como... Sim.
0: Só que todo mundo que tentava entrar nessa não dava certo. Por quê? Porque o Silvio Santos ele tinha o canal para ter a publicidade. Sim. E a publicidade estava tão caro que os outros não iam para frente, né? Então o Silvio Santos...
2: Mais uma do Silvio.
1: O Papa Tudo era na Globo.
0: O Papa era na Globo.
12: O Papa Tudo tentava concorrer com a Telecena.
0: Era para concorrer com a Telecena. Mas não deu certo, faliu.
12: Não tinha como.
0: Faliu.
12: Não tinha como.
0: Porra, mas então você é velho, porra.
2: Ah, velho, olha o Papa Tudo.
12: Eu não sou velho, eu sou clássico.
0: Porra, era Cruzeiro.
12: Era um 5 milhões.
0: Era Cruzeiro.
2: Papa Tudo era o Frota. É.
12: Caramba. Caramba, né? Eu fiz tanto comercial pro Papa Tudo, você não tem noção.
0: Sim.
12: Foi lá que eu ruí. Fiz comercial com o Tiririca.
2: Quem é o cantor?
0: Não, era a Xuxa.
1: Era o menino lindo.
0: Era a Xuxa.
1: Era a Xuxa.
0: Eu fiz Telecena também,
1: Faustão,
0: uma época.
1: Acho que fez.
0: Eu fiz Telecena.
12: Fez,
0: mas eu fazia.
12: Não,
0: mas, mas eu fazia uma coisa assim, mais cachê, mais bosta, né?
2: Não era o principal.
0: Eu ia lá fazer sorteio, pô. Era um puta cachê.
2: Só mexia na bolinha.
0: Olha a Xuxa, ó. A Xuxa era bonita, hein?
2: Porra.
4: César Filho também fazia.
12: O César Filho é verdade.
4: Lembra que tinha o Vapt Vupt, que era o prêmio rapidinho?
0: É, mas no começo era. Pô, mas que legal, Luiz. Olha, ó, César Filho, ó. Puta coisa antiga.
2: Terno do fuzil.
4: Não, e a gravata.
2: É do Didi, meu. Puta bombão.
0: Ó, deixa eu passar aqui pra vocês, pra você acompanhar o YouTube Oi Luiz TV, acompanhem lá. E tem o Instagram do Oi Luiz. Foi um prazer te conhecer, Oi, cara. Muito obrigado pelo presente.
12: Uma honra.
0: E obrigado.
12: Obrigado.
0: Valeu. Oi Luiz, conversou com a gente aqui na programação da Jovem Pan. Vai lá,

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6: Sejam todos bem-vindos de volta a mais uma edição do Planeta DJ aqui na programação da Pan, número 1 do Brasil. Nosso WhatsApp para você participar é o 11 99411 8221, com a sua mensagem de texto ou de voz. Fica à vontade aí no 11 99411 8221. Essa música aqui, ó, nós tocamos já em umas três versões diferentes. A que eu mais gosto, por sinal, foi uma feita pelo holandês Oliver Heldens. E agora acabou de sair mais um rework desse hit, produzido desta vez aí por Ertan Kokulu. Original lá de 2001, da dupla parisiense de música eletrônica Mojo. Bora ouvir Lady, versão 2026, aqui na Pan pra você.

Olha, depois de mais de uma década de expectativa, finalmente Martin Garrix e Ed Sheeran lançaram oficialmente aí a parceria Repeat It. Faixa que havia sido apresentada pela primeira vez durante um show do Martin Garrix lá em 2015, há mais de

Pão de Amparo, tá pedindo Milk, Just the Way You Are. O Orley tá pedindo pra gente tocar só músicas internacionais. Boa tarde. Mais uma mensagem aqui, ó. Sugiro Pânico promover a música do Sérgio Mendes e Baby do Brasil, hino da torcida brasileira na Copa. Participação aqui do Fernando Luna. A gente já tem, né? Nosso jingle da Copa já tá tocando aí na programação da Jovem Pan. Dá uma ouvida aí, vê se você gosta, meu querido Fernando Luna. Boa tarde, Alex. Aqui é o Éder de Campo Grande. Um bizu nessa repaginada aí. Brady, Fezo e Devotka. Cara, você deu uma olhada com atenção na capa do vídeo dessa música? Olha, eu não curti não, hein? Tô fora totalmente. Mais uma mensagem aqui do Luciano Júnior. Mandou um link pra um bolão da Mega Sena. Que beleza, hein? Boa tarde, Alex. Hora das Pedradas. Show, Alex. Se der, toca aí, por favor. Mimosa do Alok. Tá bom, vou tocar daqui a pouquinho. Participação do Edmilson Santos de Londrina, Paraná. Boa tarde, meu amigo, já sintonizado no planeta, DJ Marcos Antunes, Ribeirão Preto. Por aqui também o Albano de São Luís, Maranhão, participando. Boa tarde, manda aí a nova do Alok, Samuel de Jaraguá do Sul. Fala, Alex, boa tarde, tudo jóia? Aqui é o Tony de São Luís, Maranhão. Tá pedindo aqui a música dele, tá anotada, meu querido Tony. Beijão pra geral aí em São Luís. Por aqui também o Edivan, de onde? Medianeira, no Paraná. Ele falou que tá todos os dias ligado aqui no Planeta DJ. Tá pedindo pra gente tocar uma boa aqui pra agitar essa quarta-feira. Na escuta em Osório, litoral norte do Rio Grande do Sul. Quem? Bruno Bittencourt falou que tá muito frio por lá. Vamos esquentar essa tarde aí, né, meu querido Bruno, com o Planeta. O Maurício tá lá em Boston, nos Estados Unidos. Tá mandando um alô aqui pra galera do LV, no bairro Leblon, em BH. Abraço, Jovem Pan, melhor rádio do Planeta Terra. Valeu, meu querido Maurício. Mais uma aqui, ó. Boa tarde, Alex. Meu nome é Neto. Falo de Patos de Minas, Minas Gerais. Primeira vez participando do programa. Gostaria de ouvir Vintage Culture, Lost. Bora ouvir, meu querido.

0: Vídeo Ourinhos, Lucas, tá falando aqui de Mato Grosso, Ricardo de Recife, Aline Patrícia de Palhoça, Santa Catarina, falou que abre a loja às 14 horas e até às 15 é só alegria, kkk. Gente, daqui a pouco a gente volta com mais Planeta DJ.
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5: Muito bem, de volta com o Planeta DJ aqui na número 1 do Brasil.
6: Fala, Alex, boa tarde, Brandão da Prática Eventos em Brasília, belê, belê?
5: Beleza.
6: Bora que bora, hein? Alex, toca pra nós aí uma da Corona.
5: Corona?
6: E é isso aí, vamos relembrar aí os anos 90.
5: Tá bom.
7: Salve, Alex, boa tarde, meu brother. Lucas de Aracaju, Sergipe, toca pra nós, David Guetta. E Cia, Jovem Pan, a melhor do Brasil.
5: Valeu, Lucas!
8: Oi, Alex, boa tarde, tudo bem? Aqui é Edilene, de Sinop, Mato Grosso. Gostaria que você mandasse um super beijo para minha filha Nicole, que acompanha o seu programa todos os dias.
5: Opa!
8: E ela tá aqui comigo agora e quer pedir uma música.
9: Oi, Alex!
5: Oi!
9: Por favor, coloca a Money, é minha música favorita.
8: E não esquece de mandar um oi, um abraço para Sinop, Mato Grosso. Tamo junto, Alex. Beijo.
5: Valeu, Nicole, pela sua participação. Não dá para tocar a música aqui no programa, tá? Mas dá para ouvir um pedacinho, né? Um pedacinho da música do Blackpink.
10: Fala, Alex. Money. Boa tarde. Márcio Galvão de Feira de Santana, na Bahia. Curtindo aqui o Planeta DJ, viu? Um forte abraço.
5: Valeu.
11: Boa tarde, Alex. Beleza, meu camarada? Aqui é o Gilson de Patinga. Aqui, toca aí pra mim. Qualquer música aí do Aqua aí pra mim, fazendo favor. Valeu, meu camarada.
5: Garotado.
12: Boa tarde, meu amigo Alex DJ. Aqui quem fala é o Osmar, de Araxá, Minas Gerais. E nossa turma aqui já tá ligada no Planeta DJ, o melhor programa da tarde do rádio brasileiro.
13: E aí, Alex, meu camarada, que é Diego Mineiro de Novo Hamburgo. Hoje você começou um programa arrebentando, hein, meu DJzão melhor do mundo. Toca pra nós aí um Alok, qualquer uma dessas pedradas aí, meu irmão. Grande abraço pra toda a galera do São Geraldo, bairro lá de Belo Horizonte. Valeu, Alex, tamo junto.
5: Nossa, muito barulho aí na sua mensagem, gente. Vamos caprichar aí nas mensagens. Eu vi que você pediu Alok, né? E tem mais ouvinte aqui querendo ouvir Alok na programação da número 1 do Brasil.
14: Alex, aqui é Humberto Soares de BH. Eu queria ouvir pela Jovem Pan, que dei Alok, Mimosa.
5: Bora ouvir, meu querido! 11 99411 8221, esse é o nosso WhatsApp.

Pra fechar o planeta de hoje, shut up. É, tá na hora da gente ficar quietinho, né? Fechar a lojinha. Agradeço muito a participação aqui da turma pelo 11994118221 por aqui. O meu querido Adeilson de Fortaleza acabou de mandar um WhatsApp pra gente. O Aristeu de Santa Quitéria. Rafael Silva do Espírito Santo. Quem mais tá por aqui? O Felipe BH. Henrique, lá em Portugal. O Carvalho, tá na estrada. Ele é de Sorriso, Mato Grosso. Rafa de Fortaleza, também na área. Meu querido Fábio de Poços, Minas Gerais. Marcelo de Braganey, tá por aqui também. O Renan de Montenegro. Gabriel de Sabará, Minas. Armando de Belém. O Darlan de Manaus mandou pra gente aqui a sua mensagem. Washington de Lucas do Rio Verde. Bruno de Luiz Alves, Santa Catarina, também na área. João Rafa, de Feira de Santana, Diego de Novo Hamburgo. O Igão tá na área também aqui, ó, de Sorocaba. Valeu, Igão, pela sua mensagem. Davi de Ourinhos, Lucas de Mato Grosso e por aí vai. Muito obrigado aí pela participação mais uma vez. Brutal aqui no nosso WhatsApp e também nas redes sociais da Número 1 do Brasil. Amanhã tem mais.

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aqui, que vai se apresentar no Brasil em breve, mas está repercutindo meio que negativamente os valores dos ingressos dos shows, principalmente na área VIP. Sabe quanto está valendo aí um ingresso para a área VIP do show do Harry Styles? Estou olhando aqui agora, ó, R$ 7.021. Você pagaria? Bora ouvir o cara aqui, ó. As

0: Where is my husband? Ray. Aqui na programação da Jovem Pan, a número 1 do Brasil.
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8: Number 7. Sam Fender e Olivia Jean.

0: Opa Light, fechando mais uma edição das 7 melhores da Pan.
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8: É quarta-feira. Liga pra gente, não fica de bobeira. É quarta-feira. Tô de biquíni, cavado, e o Otávio de britadeira.
9: Ó, hoje eu tô pedreirão, hein?
8: Ai, homem rústico.
9: Butina.
8: Agroboy.
9: Jeans, aquele jeans grosso, sabe? E nem a máquina bate direito.
8: Olha, gostei, só na mão. Pode lavar na minha barriga também, no meu tanquinho.
9: Quarta-feira, dia 20 de maio, dia do pedagogo hoje, Liginha. Minha mãe é pedagoga, sabia? Manda até um beijo, dona Hilda. E também é dia mundial das abelhas.
10: 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Haja amor, haja amor. E fazer zum zum na cama e gemer sem ser. Ah, eu queria o anão aqui agora. Haja amor, cupido. Haja amor.
9: Já foi picada por uma abelha ali já?
8: Ô, querido, mulher que é mulher não chupa mel, não come abelha, mano. Eu já fui picada porque titinha. Mas nem lembro da dor, senão eu amo abelha. Eu sou daquelas que eu amo mesmo. Eu acho, além de que eu acho legal demais, a história é importante. Tipo, se acabar a abelha, acabou o mundo, né? Mas, tipo aquela abelha pretinha.
9: Sim.
8: Ela não tem ferrão e ela é uma super polinizadora. Sim. É super. Por mim, pra posar em mim inteira. Deu parecer que eu tô de capa preta. Não tiro, ficou um ódio quando tá no sítio pra alguém. Ai, as abelhas aqui. Eu falei, eu adoro. Eu escolho o perfume que eu passo pra elas ficarem tudo em volta de mim.
9: Eu não lembro quem contava que essas abelhas pretas, elas enrolavam no cabelo. Isso é verdade,
8: Ai, mó drama. Que cabelo é esse, gente? Pra enrolar uma abelha, a pessoa vai morrer.
9: Que ela vem blá, blá, blá, e se enrolava no cabelo.
8: Não, é uma abelha ou é um pitbull?
9: Bora começar?
8: Bora.
9: Vamos nessa então. Só começando missão, fica aqui que tem muita história boa, hein, gente? Vamos de música. 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
2: Quero ouvir a voz do povo. Otávio,
3: bora,
2: eu
3: tô bora
2: com
3: Rogerinho.
2: Muita vontade.
3: O povo soltou a voz, Rogerinho.
4: A voz de povo,
5: Lígia,
4: a voz de
5: Otávio,
4: Deus.
5: Tenho fofoca e quero saber o que fazer.
3: Gosto.
5: Também. Tá?
3: Mano.
5: Fui no aniversário recentemente.
3: Não se
5: noite
3: mete.
5: Já, tipo, deu meia-noite, virei abóbora, tava indo embora. De repente chega meu personal, acompanhado de uma moça que não é a noiva dele. A noiva dele é minha amiga. Minha
3: não
5: amiga, assim,
3: mete.
5: Conhecida, vai. A gente se vê duas vezes na semana ali, fazemos uma aula ou outra junto, assim. Não é a noiva dele. Não aconteceu nada, não vi nada, eu estava indo embora, ele não viu, eu tava no lugar e ficou por isso mesmo. Fui embora, não vi, mas achei esquisito, fica aquilo na cabeça. Conversei com essa minha amiga. E, assim, conversa casual, vi que ela postou um negócio, vi que ela não estava na cidade no final de semana em que eu vi, né, o bendito, né? E aí agora eu não sei o que eu faço, não sei se eu chego pra ele e falo assim, ai, vi fulano em tal lugar, como quem não quer nada, ou se eu já chego pra ela e falo assim, querida, ó, vi teu marido, vi teu noivo lá com uma loira mais velha lá, que eu não sei quem que é, da família dele. Porque se não for, eu quero mais é que você saiba mesmo. Porque a minha amiga é ela. Ele é meu personal. Mas assim, dane-se. Eu quero mais, eu tô mais preocupada com ela. Eu não sei o que eu faço. Falo com ela, não falo com ela. Falo, porque ele, depois, viu que eu postei uma foto que eu tava nesse lugar. E veio mandar mensagem, tipo, ah, você tava lá, não te vi, não sei o quê. Fiquei com a impressão de que ele tava vindo jogar um verde. Mas nada me tira da cabeça que alguma coisa aconteceu ali, eu acho que eu tenho que falar com ela, mas eu não sei como, não sei o quê. O que eu faço, gente?
3: Ai, não se mete no problema dos outros.
4: Agora o assunto é personal.
3: É.
2: Eu acho que a menina é sua melhor amiga.
3: Muito melhor
2: se
3: amiga.
2: Se for a melhor amiga, eu falaria. Se não for a melhor amiga, eu falaria pra, sei lá, finge que você não viu mesmo. Pô, eu tô falando porque sabe, sei lá, o que que é. Se era alguma aluna do cara, se é um caso do cara, se é alguma coisa que a menina sabe que ela finge boba. Só por, sabe, às vezes tá falando um negócio que ela mesmo já sabe e tudo. Se é a melhor amiga, eu acho que não tem o que fazer, né? Tem que falar mesmo lá e contaria do jeito que foi. Agora, o que me bota uma pulguinha assim, que deu uma irritada... Foi o cara. Você devia ter sido um pouquinho mais malandro até, nem sei. Se dá tempo de reverter alguma coisa. O cara ir lá perguntar uma coisa, ai, não te vi. Você podia ter falado, eu te vi. Quem que era aquela pessoa que tava com você?
4: Ali era o gancho.
2: Sabe? Mas aí, não entendi. Ou pode ser que você não tenha respondido nada.
3: Eu acho que eu te vi com alguém.
2: Se você não respondeu nada ainda pra ele, ele ficou só, eu te vi, eu iria lá e escreveria. Falaria. Eu te via, sabia, inclusive. Quem que era aquela mulher que tava? Dane-se o que ele vai achar, pergunta direto. Se você é amigona da menina... Uai, o cara não foi lá te perguntar se você tava no lugar,
4: exatamente,
2: gente?
4: Exatamente,
2: você não vai lá ver? Pelo amor de Deus. E também achei estranho ele perguntar, eu acho, na sua voz, que você falou com um feeling de, tipo... Você tá tentando não acreditar, mas é tipo, devia estar na cara que era isso mesmo. E... Se é amigona, não tem o que fazer, não. Tem que falar, se lascou. É aquela história que a gente tava falando outro dia. Algum conselho do problema.
3: Sim.
2: Por isso que a gente tem que fugir de problema. Porque às vezes, mesmo sem ter feito nada, cai no seu colo um pepino. Nem do outro. Alguma coisa a completar, Tatazinha? Eu não sei falar ufa, né? Não fui descoberto.
3: Não, Eu acho que ele fez essa pergunta justamente pra ver se ela falaria, ou se ela falou ou não alguma coisa pra amiga dela.
2: Por isso que eu acho, transfere o pepino, ele não é seu, você vai ficar zoado. Ou vira pro cara e fala. Já manda ali uma mensagem, manda um áudio. Fala, escuta, não sai da minha cabeça aquele negócio, porque ela é minha amiga demais. Quem que era essa loura que tava lá com você? Porque ela é muito minha amiga. Se fosse o contrário, um amigo seu, faria o mesmo.
3: Fala, ou fala pra ele, conta você pra ela,
4: ou
3: pelo amor de Deus.
4: Na hora mesmo, na hora que viu lá, oi, fulano, como é que tá? Cara, ali você
3: desarma,
4: porque a reação dele vai dizer tudo.
3: Uhum.
4: Entendeu? Na hora,

0: esse final de semana. Aliás, quando vocês tiverem alguma dúvida, pedir alguma coisa, pode ir lá no arroba Missão Impossível Jovem Pan. E eu vou contar ele aqui. E não vou contar, tipo, não preciso falar o nome da menina, não. É porque eu achei um conselho muito útil, tá? Uhum. Então eu ia trazê-lo pra falar aqui no programa.
1: Qual conselho?
0: Mas a menina me mandou, a menina não, a mulher, ela me mandou às 5 horas da manhã. E quando a pessoa te manda uma coisa assim, é porque aquilo tá acabando com ela, consumindo, tava a cabeça. Então não ia esperar chegar aqui no programa pra pensar só isso. Então o negócio era atendê-la. Exatamente. Mas eu acho que é uma história que um monte de gente pode estar passando. Então eu queria contar pra dividir e vocês também poderiam dar uma opinião. Podemos?
2: Bora?
1: Podemos.
0: Ela tinha mandado pra mim, eu vou contar até sem ler aqui, tá? Uhum. Do abrir o Instagram. Mas resumindo, ela tinha uma relação com um cara. Há 7 anos já, estavam lá casados há 7 anos. E ela descobriu que tinha 1 ano e pouco que ele tava indo em lugar de garoto de programa.
2: Ele tava indo, mas namorado...
0: O marido dela.
2: Maria.
0: Ele tava indo em lugar de garoto de programa. E como que ela descobriu? Porque ela tinha 1 ano e pouco emprestado até um celular pra ele, tava sem celular pra ele resolver coisas, e ele esqueceu de tirar aplicativo de banco de lá.
2: Uhum.
0: Por que eu tô dando esse detalhe que lá
1: que
0: estava escrito?
1: Extrato.
0: Pra vocês terem noção do quanto isso magoa. Ela ainda descobriu com algo que ela tava ajudando um cara. Pra começar, eu já tenho preguiça disso aí, tá? Na maioria das vezes eu gosto que o homem que ajuda a gente. Então a mulher que se virando até arrumar o celular pra quando o cara tava sem celular, o cara usando as coisas pra atraí-la em algum lugar. Então o dinheiro que ele não devia ter o celular que ela arrumou dela, né? Ele tá gastando em outro lugar. Porque ela descobriu o aplicativo de banco, mas enfim. Ela tava com um cara há 7 anos descobrindo que há 1 ano e pouco ele traía ela em lugar de garoto de programa. E aí ela terminou com ele, brigou e tal. O cara chorou, implorou, desculpa, arrependido demais e não sei o que e tal. E ela desculpou ele. 3 semanas depois ele fez de novo. E ela tava falando o que eu achava que ela fazia, porque ela sabe o tanto que isso é ruim, mas que doía demais porque ela ainda gostava e tal. Se eu achava que as pessoas mudavam. E aí eu vou contar o que eu achei, tá? E aí vocês falam.
1: O que você acha?
0: O que eu achei, eu acho até que as pessoas mudam. Não desse jeito, eu acho que as pessoas mudam por causa delas. Tipo assim, eu mudei. Eu não tava levando a minha saúde tão a sério, eu levo agora, ela é minha prioridade. Mas se eu mudei por minha causa, porque eu quis. E se parar pra pensar aí, pô,
1: foi
0: todo mundo que tiver ouvido...
1: Queria.
0: A gente, quando alguma coisa que alguém obriga a gente, ou alguma coisa assim, normalmente nem vão falar que é obriga, porque nesse caso não seria o obrigar, né? Era falar, é golpinho. Mas bom, o que eu falei pra ela? É o que eu acho que as pessoas mudam, mas não acho que era esse caso, nem acho que ela devia pensar por esse viés. Do que nós devemos falar? Eu acho que isso é sério demais. Desculpar, sendo adulto, até ou traição, cada coisa tem um peso, dependendo da história, da ocasião, de como a coisa aconteceu.
1: Foi que momento?
0: Mas um
1: foi...
0: cara que frequenta uma casa de garoto de programa, pra mim já é terminar. De cara, já não terminar sem nunca mais vou olhar pra ele na vida. Por quê? Porque ele pode estar levando doença pra casa, ele pode engravidar outra mulher, fazer um monte de coisa. É num nível tão escroque a situação, que não vale ser pensado. É tipo, tira ele da vida. Ele tem mais personalidades. Uhum. Ele tem aquela personalidade que ele tá te mostrando em casa e outra personalidade lá em outro lugar. Sabe-se lá se tem mais alguma. Mas então, esse caso eu não acho que deve ser perdoado. Mas aí ela perdoou. O que muitas vezes a gente acontece. Porque você fala, pô, 7 anos da minha vida, mas eu queria tanto que desse certo. É quase como você tenta bloquear. Vou fingir que isso não aconteceu.
2: Isso pra pode ser um vício. E pode ser um
0: aí,
2: vício também.
0: Mas é problema dele. Ele que morra do vício. Não me interessa. Sobre ela. Aí falei, só que ele ainda fez de novo, em 3 semanas. O que aí não tem pra onde desculpa, é pra cair de joelho e falar obrigada a Deus por em tão pouco tempo ter esfregado na minha cara de que ele é assim e jamais
1: tipo
0: vai mudar.
1: É.
0: Falei, por mais que as coisas pareçam difíceis no momento, pra todo mundo quando acha que vai terminar, depois as coisas mudam. É igual você machucou no primeiro dia, depois não faz a casquinha, depois sara, nunca mais aparece, tem coisa que não fica nem cicatriz. Sim. É isso. A gente tem que aguentar. Ficar fugindo de sofrimento no fundo. É como se você estivesse fugindo de um sofrimento um pouquinho maior, mas você prefere sofrer a vida inteira e nunca ficar feliz. Então... ou vá, pá, corta esse cara e vai aparecer.
1: Pô, tá pela
0: é
1: raiz,
0: ela
1: cara.
0: Que vai fazer o futuro dela, escolher o próximo namorado. Então você pode tudo. O que com esse cara eu acho que não pode.
2: Sim.
0: Eu queria saber se vocês acham alguma coisa a mais,
1: cara,
0: concorda, discorda.
1: Eu fico pensando às vezes, a pessoa ela cria um vínculo, um elo, às vezes, que não existe. A minha mãe é o maior exemplo disso. Ela casou, demorou 16 anos pra casar com o cara, sem botou a culpa em mim na relação, falou que não casava porque o problema era eu que não morava sozinho. Depois eu fui ficando mais velho, falei, não, mas eu ganhava bastante. Tipo assim, minha mãe podia sair lá de casa se ela quisesse, como ela fez depois que mulher ficou grávida e tal. E não, não foi culpa minha, é o cara que nunca quis assumir ela. E depois de 16 anos ela casou, quando um belo dia ela me ligou falando que o cara foi pro saco, morreu. Ele fartou na frente dela, no meio da rua, e ela ficou traumatizada. Passou os seus anos, entrou em depressão, logo depois disso, etc e tal. Depois de alguns anos, a última vez que a gente conversou de forma lúcida, que agora ela já voltou pra crise dela, mas na última vez que a gente conversou de uma forma lúcida, ela, não, porque

0: a filha do Ricardo, que é a mulher do Ricardo, que não sei o quê, que é não sei quem mais do Ricardo e tal. Aí eu falei, cara, por que você tá falando do cara que já faleceu, já fazia, sei lá, faleceu na época da Covid? Tantos anos, nada mais te prende a essa família. Você não tem que saber mais nada da família deles. É. Sabe? Você tá procurando coisa, que eu fico ansiosa, não sei.
1: Cara, você tem que se desprender.
0: É, né? Sabe?
1: E também tem que colocar, por exemplo, assim, ó, que nem teve o caso dela que perdeu o esposo.
0: Exato.
1: E manteve um vínculo com problemas. Você não precisa ficar sabendo de problemas. Se perguntar uma coisa ou outra, você tem carinho. Ela tem que, a menina, ela tem que se desprender e não levar isso em consideração nos próximos relacionamentos.
0: Corta!
1: Né? Porque às vezes ela leva isso em relação aos próximos relacionamentos, ela vai achar que todo homem faz isso, ela vai ficar insegura com todo homem. Então, assim...
0: Todo homem é igual.
1: É ela também notar, prestar bastante atenção, entendeu? Conversar bastante com o próximo parceiro. Porque a pessoa que geralmente frequenta esses lugares, ela não vai parar de frequentar. E isso ela viu, entendeu? Pra pessoa parar realmente de frequentar, é um processo, né? Porque se você for parar pra pensar, o cara chorou, se lamentou, pediu perdão pra ela e tudo, e continua fazendo, isso aí virou um vício, né?
2: Mas
1: um
2: dos piores vícios aí, hoje é isso. Eu não tô nem aí, pra não desfocar, senão você vai querer entender uma pessoa. Ah, então ela...
1: Não tem que entender,
2: entendeu?
1: Ela que resolve
2: isso.
1: O problema dela.
2: Não tem essa, se era vício ou não era. Ele é um sem vergonha mentiroso. Uhum. Vício ele devia ter com a mulher que ele bota um anel no dedo e fala que casou.
1: Exato.
2: Que tá lá lavando a cueca dele e deitada na cama obedecendo direitinho.
1: É bem isso.
2: Aí eu tenho, porque eu tenho vício. Dane-se. O problema é seu, nós estamos falando de um adulto maior de idade, a gente escolhe tudo. Na hora de ganhar um salário, trabalhar das coisas boas, todo mundo tá ótimo,
0: outro,
2: né? Aí dos próprios defeitos, todo mundo vem se compadecer, ou passar um pano, ou querer ser entendido. Não.
1: Mete o pé.
2: Fez

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0: Incrível, Evil, Evil. O programa tá incrível. Ai, eu quero mandar beijo pra várias afiliadas.
1: Manda.
0: Eu quero mandar beijo pra galera toda de Fortaleza. É Fortaleza.
1: Sotaque bonito.
0: É terra boa, gente bonita. A mulher de Fortaleza, querida, é o bicho. É, aliás, é um dos lugares que tem mais casal de sapatão que eu conheço. É Salvador, é Fortaleza e só as mais legais e bonitas. E mulher, tipo assim, mais macho que os machos aqui de São Paulo.
1: É.
0: É, querido. Mulher que resolve a vida.
1: Posso também mandar um abraço pra uma filial?
0: Deve.
1: Maranhão.
0: Amor.
1: Pra filial do Maranhão,
0: aquele
1: abraço. O beijo
0: é antes ou depois da chuva?
1: Durante.
0: Não é muito bom isso, porque tem toda vez a chuvinha da tarde e fala, vamos encontrar depois da chuva?
1: É
0: muito peculiar.
1: Um abraço pra todos os maranhenses.
0: Tomador de Guaraná Jesus.
1: É.
0: Já comeu Marisabel? Comeu demais, né? Delícia. Eu lembro o dia que a gente errou e falou o nome de outra coisa. Maria Alice, Maria Regina. Vamos mandar mais beijo pra Belo Horizonte.
1: BH, isso aí. Filiada de
0: delícia.
1: BH. A gente aqui nessas regiões aí, ó, quem... Manda da onde você tá ouvindo Missão aqui. E a gente, eu já falei isso, né, Lígia? Pra gente escolher
0: um tour
1: três,
0: do Missão?
1: Ou um tour do Missão.
0: Não, mas vamos mais fácil escolher três, porque eu tô falando que tem três anos e a gente não vai?
1: É, não, a gente tem que ir. Tem que ir. Cada cidade, BH, eu sei que tem festa típica lá, uma vez por ano. É, Maranhão também tem. Fortaleza também tem, que a gente tá falando bastante do Fortal, o que tem no meio do ano.
0: Ó, a gente tinha que ir no Fortal, no Boi, na festa do Boi lá do Maranhão. E que mais? Vamos pensar mais? Aí eu queria tanto ir numa festa dessas alemãs no sul, assim, sabe?
1: Sim.
0: É, Brusque, Pomerode, eu quero ir pra Santa Catarina.
1: É lindo também, hein?
0: Camboriú também, fingir que eu sou Miami Vice, rica dos prédios altos, das Ferrari. Isso é bem a cara do Otávio, Otávio que é tudo desses, Ferrari.
1: Eu ia bastante, pra Balneário eu ia bastante. Eu era de Curitiba, dá 2h30, mais ou menos, 3h.
0: Você era baladeiro do Arung?
1: Eu era baladeiro do Arung. Inclusive eu fui no Arung na cidade de Curitiba esses dias atrás, hein? Que não tem mais a balada, mas agora tem o Arung Day Festival.
0: É tipo
1: um
0: festa
1: evento
0: itinerante?
1: É meio que um festival, virou um festival. São três palcos em Curitiba, na Pedreira. Na Pedreira, Paulo Leminski, em Curitiba, é também a Ópera de Arame.
0: Maravilhoso, gente. Vale a pena quem não conhecer. No mínimo olhar no YouTube, tudo, porque é tão bonito. Qualquer show ali já.
1: É.
0: O lugar já traz um trem especial.
1: E a Ópera de Arame, eles montam um palco dentro da Ópera de Arame, que é um teatro, assim, parecendo.
0: Que lindo.
1: Lindo, lindo, lindo. Aí dois palcos na Pedreira e um dos palcos fica dentro da Ópera de Arame, que é no mesmo local.
0: Quando tiver de novo, me fala que eu quero ir, que eu
1: Vamos
0: quero
1: embora.
0: Ser jovem. O Otávio deixa a gente mais jovem. Ó, vamos participar do programa? Conta aí o que tem de bom na sua cidade, o que você acha que a gente não pode perder no 11-2870-9750. 11-2870-9750. Causos e acasos?
1: Tem.
0: Casos do acaso bem marcado, Elino de Tarô. Como é que é a risadinha de ontem?
1: Vamos pra história. Irmã do meu amigo, olha só, Lígia. Fala, galera do Missão Impossível. Preciso de um conselho de vocês, porque eu estou meio confuso com uma situação. Recentemente, eu fiquei com a irmã de um amigo meu. Eu tenho 29 anos e ela 28. A gente mora no mesmo condomínio e já se conhecíamos há algum tempo, mas nunca havia acontecido nada. Esses dias teve uma festa, a gente conversou bastante, acabou rolando um beijo e desde então estamos nos falando. O problema é que a situação já começa um pouco complicada.
0: O amigo não sabe.
1: Primeiro porque o irmão dela, que é meu amigo, ele não sabe de nada ainda.
0: Aí que tá o perigo, aí que mora o perigo, aí que eu caio lendo.
1: Segundo porque ela tem um filho de 7 anos.
0: Ai, ó, o Kinder Ovo, já vem com a surpresinha.
1: Ela é uma mulher muito legal, é bonita, é madura, e eu percebo que existe interesse dos dois lados. Depois da festa, ela quis me ver de novo. Nós conversamos bastante. Ela até me chamou pra jantar na casa dela com o filho. Mas eu preferi ir mais devagar e sugeri da gente se encontrar só nós dois primeiro. Depois, acabamos não conseguindo nos encontrar. O ponto é... Eu realmente não sei o que eu quero dessa situação. Eu não estou apaixonado nem pensando em namoro agora. Mas também não quero agir de forma irresponsável porque envolve família, amizade, criança e convivência diária no condomínio, né? Ao mesmo tempo, ela também parece que não quer nada muito sério nesse momento. Vocês acham que vale a pena continuar saindo com ela pra entender melhor o que pode acontecer? Ou é melhor parar agora antes da situação ficar mais complicada emocionalmente? E outra dúvida, em que momento vocês acham que eu deveria falar com o irmão dela. Me ajuda aí, porque minha cabeça está em modo pane.
0: Ah, modo pane é quando você pensou com a outra, na hora que você fez tudo errado. Porque... na verdade, como ela é uma pessoa fina, educada e que já te conhece há muitos anos, ela fez a coisa certa. O menor sinal de indiferença, retribua.
1: É.
0: Porque o que foi que aconteceu? Você viajou na maionese, ela já devia estar afim de você, assim. Afim que eu falo, podia sempre ter achado, ah, esse amigo do meu irmão é gatinho, esse amigo do meu irmão é interessante. Esse aí dá pra perder uma meia hora. E aí, determinado dia, vocês foram lá e deram um beijinho. Ela fez uma... Quando ela te chamou pra encontrar... Ai, vem jantar aqui em casa. Você perguntou, sei lá, quem tá aí? Tô eu e meu filho. Num primeiro momento, poderia dizer-se que é muito rápido, mas não. Porque você conhece, é vizinho, que você é amigo desde pequenininho. Então não é a primeira vez que o cara é um menino e ia te ver na vida, nem ela. Então não é uma coisa que ia ser diferente, você entrando dentro da casa dela, o menino, entre aspas, sendo amigão do irmão. Vocês não se conhecem desde pequeno? Você já frequenta ali a família. Pode ser que não é que tá o menino sentado esperando, falando, vamos apresentar novo papai aqui, do jeito que você contou. Mas onde que mora a história inteira? Você contou que hora nenhuma você ficou apaixonado e não quer fazer nada sério.
1: Então,
0: mas o que você foi
1: nada.
0: Lá ficar com a menina?
1: Ué.
0: Pra quê? Se a menina é irmã do seu amigão, tem filho, a história inteira que você sabe o que eu quero dizer, tipo, não é menina, não é uma criança, provavelmente tá querendo alguma coisa séria. Pra quê? Com tanta mulher no mundo, você vai beijar a menina, que é óbvio que você vai ter que resolver depois.
1: Mas tem uns homens que têm atração por mãe solteira, viu, Lígia?
0: Ou seja, fica esperto, hein? Não briga, não, se for na padaria.
1: Deus o livre, minha mulher... É com isso. A câmera dos dois lados pra
0: eu
1: saber o que tá
0: fazendo. Eu boto um hashtag nela, assim, então vou pôr no dado. Mas tem homem que tem paixão por...
1: Tem.
0: Por quê?
1: Não sei. Mas tem homem que gosta de mãe solteira.
0: Porque ele vai falar, ela já sabe cuidar da casa, fazer como tem horário, é só encaixar ali, é igual um Playmobil nessa pecinha.
1: Tem até um meme que fala bem assim, prometi pra mim mesmo que não ia mais ficar com mãe solteira e já estou devendo 4 bicicletas.
0: Olha, entendeu, gente? Não presta isso aí, não. Ó, o Otávio deu a dica pra gente de como que os homens falam por trás, entendeu? Prometi que não ia pegar outra mãe solteira, mas já tô devendo umas 4 bicicletas, entendeu? 4 mulheres diferentes, fala isso, apresenta um menino e fala, que gracinha. Isso é iludir os outros.
1: É.
0: E aí, tudo que você faz, o dia volta pra você. Não, eu acho que você tá colhendo a confusão que você plantou, entendeu? Gerando esperança, ficando, fazendo gracinha. Eu acho que você podia, você vai ter que ser homem, sabe?
1: Você não tá apaixonado, não tá nada, meu, não dá continuidade não, porque, por exemplo, a situação que ela está de mãe solteira e a situação que você está não estando apaixonado, ela pode criar muita esperança, né? Ela pode
0: criar esperança. Por isso que eu falei, ela foi muito esperta, porque na hora que ele já falou não, ela nunca mais ligou, não chamou, não fez nada.
1: Óbvio.
0: Então você tem duas opções, ou não fazer nada, deixar por isso mesmo. Eu acho, como você convive com ela, eu seria legal com ela só. Com ela significa o quê? Espera dar mais uns 5 dias, se você não tiver coragem, que eu acho que você devia ter, de ligar ou ir lá, você escreve alguma coisa, mas fala, olha, a gente beija, você é muito maravilhosa, claro que te vê, você é uma mulher que qualquer um do mundo gostaria de beijar, mas é tanta coisa, né? A nossa amizade é tão além disso que eu não gostaria de misturar, vamos continuar como tá, linda, maravilhosa, qualquer coisa que precisar, tô sempre aqui, te adoro, sou um parceiro do mesmo jeito, beijo.
1: Exatamente.
0: Você vai manter a porta aberta, a mulher vai te respeitar, não vai te achar um babaca, que com certeza ela tá achando agora. Agora, em relação ao irmão dela, eu não falaria nada.
1: Não fala nada não. Em viagem.
0: Não tenho, ué. Que é isso? O cara agora é fiscal de namorada? Nada. E se um dia ela fosse virar e falar pra ele, ah, já fiquei com seu amigo, ele viesse falar, ah, você nunca contou? Você fala, ah, essas coisas, cara. Ah, eu não falaria. Não acho que tem que falar nada. Cala a boca. Você não vai nem continuar com a menina.
1: O problema é que amigo é complicado, né?
0: Exato.
1: Porque amigo, depois ele fica de brincadeirinha com você.
0: Já peguei, entrei na família e tal.
1: É.
0: Antes de chamar a música, eu vou lembrar um outro ponto de vista. Teve um menino, um amigo meu, que uma vez estava reclamando dos namorados da irmã. Com a mãe, falando, ai mãe, esse menino que namora ela é chato pra caramba e o outro. A mãe dele respondeu assim, todos seus amigos quiseram namorar suas irmãs, você não deixou nenhum. Então agora você vai ter que se contentar com o que não é seu amigo.
1: É, isso aí.
0: Nó! Ou seja, tem hora que é bom até, viu? Se o amigo for legal, antes um amigo como cunhado do que um cunhado vagabundo, óbvio, safado. Já você... é safado vagabundo, e então você... melhor um safado amigo.
1: E ele vai ser um amigo legal se ele não contar, entendeu? Porque se ele contar vai parecer que ele tá querendo tirar sarro, entendeu?
0: Então não conta, calma.

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1: É.
0: Sua terapia paga por tutinha. 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
1: É.
0: Porque é só aqui onde o seu problema...
1: é a nossa audiência.
0: Ferida no coração...
1: liga pro Missão.
0: Problemas na cabeça...
1: Missão, não se esqueça.
0: Mas o seu problema também é a nossa solução, né? Não deixa de ser verdade.
1: É verdade. Sem o seu problema não tem história aqui, então traga pra nós no 11-2870-9750. Pode mandar a sua história em áudio no WhatsApp. Vou ensinar de novo você aqui a abrir o nosso WhatsApp sem precisar salvar o contato. Faz o seguinte, pega o seu celular, vai lá no WhatsApp. Lado direito, em cima, tem uma bolinha com mais. Sabe onde você pesquisa os contatos? Você quer achar alguém no WhatsApp, você vai lá e pesquisa os contatos. No pesquisa de contato, você vai pesquisar esse telefone. 11-2870-9750. Na hora, vai aparecer o WhatsApp do Missão embaixo. Clica em conversar. Manda o seu áudio, manda a sua história de texto, enfim, compartilha com a gente que nós, como a Lígia já falou, somos a sua solução. 11-2870-9750. Olha isso daqui, Lígia, olha essa história. Um ditado popular diz que normalmente quem desdenha quer comprar.
0: É isso aí, hein? Normalmente tá falando que não vale nada esperando você sair pra pegar o peixe.
1: Pois é, e comigo foi assim. Sempre fui uma moça caseira, toda certinha. E nas minhas idas e vindas pra faculdade, algo me chamou a atenção. O novo açougueiro do bairro.
0: Ai, adoro, ele bate um bifão. Bela coxa, ele tem um patinho. Um patinho, um acém.
1: Apesar de bonitão, nunca me imaginei com um cara igual ele. Afinal de contas...
0: Ai, adorei, gente. É um açougueiro, já passa uma coisa de bofe, assim, homem que não tem medo, mete a mão, pega na carne.
1: Afinal de contas, que quer estar junto de um cara com um avental branco, todo manchado de sangue. Quem quer, né?
0: Ah, gente, não é assim dele, não, é até o trabalho dele, ué.
1: Ela mandou assim, dali já, ó. Nossa, que nojo.
0: É porque às vezes tem um cheiro, né, cheiro de açougue. Tem gente que não imagina, pra quem é um vegano, namorar um açougueiro deve ser difícil. Mas, cara,
1: apesar de gato, confesso... ele deveria feder a moela de boi.
0: Sacanagem.
1: Tadinho.
0: É, pra parar.
1: Toda vez que eu passava em frente ao açougue...
0: ela apaixonou depois.
1: Sempre era a mesma coisa. Troca de olhares, cheio de malícia. Me dava arrepio só de passar e estar com um cafufu daqueles. Socorro. O tempo passou, Lígia. Eu tive que comprar carne. E aconteceu.
0: Sabia.
1: Ele não era do jeito que imaginei. Ele era simpático, doce, galanteador. Eu dei uma chance a ele e fomos ao cinema.
0: Deve ter chegado lá o homem mais educado de todos, cheiroso, com a roupa impecável, pagado o cinema, pagado a pipoca, tratado bem, quer ver? Tomara.
1: Parece até que ali já leu a história, tá?
0: Jura?
1: Aí? Que, ó, diferente do que eu imaginei, o açougueiro era cheiroso.
0: Não fa...
1: e melhor ainda, beijava bem. Sabe, Lígia, a aparência não é tudo na vida. Você
0: não
1: concorda?
0: Mesmo. 100%. Eu namorei cada horroroso.
1: Eu via uma coisa, imaginava outra e estava totalmente errada. O Rivaldo era um doce de pessoa. Depois daquele dia, eu não larguei mais. E acredite se quiser, tivemos 3 filhos e somos casados há 25 anos e muito felizes. Lígia, dá uma dica pra essa molecada mole aí. Dá uma chance aí a outros tipos de pessoa também, né? Aprenda primeiro a conhecer a pessoa direito pra depois julgar. Beijos da Neide.
0: Ai, Neide, primeiro um beijo pra você, pro Riri. Maravilhosos. Fala aí onde é esse açougue, que no preço que tá a carne, um desconto cai bem sempre, entendeu? Mas eu acho que esse negócio da aparência é uma besteira danada, né? Até porque você se agarrar na aparência é plantar uma frustração mais tarde, porque se Deus quiser, todo mundo vai ficar feio.
1: É.
0: Feio assim, ao envelhecer, você deteriora. É tipo uma fruta, sabe? Apodrecendo. E é verdade. A única outra alternativa é morrer, que eu acho que provavelmente ninguém quer, porque eu tenho medo até de pensar, de tanto que eu quero viver. Acho esse negócio da beleza é uma coisa que pode atrair um primeiro olhar. É claro que é uma delícia na hora que você olha numa revista ou passando uma pessoa muito bonita, assim, esteticamente na sua frente. Mas vê que besteira é essa? Sabe assim, na hora que você tá ali tomando café da manhã, o banho, a comida, não é isso que onde tá o prazer, o encontro. É. Se fosse pra falar uma coisa dessas, que até essa é boba, mas que eu acho que pega muito pra mim, por exemplo, é o cheiro e a voz. Mas o beleza, dependendo do que sai da boca da pessoa, pra mim, pessoalmente,
1: é legal,
0: eu acho a pessoa maravilhosa. Isso.
1: É.
0: Ela fica deliciosa, charmosa, encantadora, como pode pegar a pessoa mais bonita do mundo.
1: Sim.
0: Dependendo de falar uma frase ali, você acha um idiota completo. E outra coisa que eu ia falar, porque às vezes tem um interesse na beleza, né? Mas eu sinto hoje em dia, inclusive, as pessoas mais interessadas oferecer em dinheiro.
1: É.
0: E isso é muito deprê. Até porque dinheiro, gente, pode parecer que não, mas é muito dependendo. Pode ser, é fácil ganhar, é fácil perder, sabe? Tudo depende também da sua profissão, do que você tá ali afim. Mas ele não quer muito dizer nada. E quando você escolhe alguém...
1: Assim, né?
0: É, e o negócio...
1: Pelo papo, pela conversa.
0: Tem que estar com alguém é por gostar.
1: É.
0: E se você fica com alguém por causa de dinheiro, além de que você tá vendendo ali a sua vida... Nossa, é deixar de aproveitar demais. Tanto de coisa boa que tem. Gostar, deixar de ser gostado, frio na barriga, pé na bunda, a paixão. Interesse é um trem meijeca, sabe? Eu acho, demonstra muita impotência. Eu gosto de potência. Aliás, eu ameaço meu marido que estou de ontem, meu médico falou. Você ameaça ele mesmo. Porque hoje em dia é difícil casar por amor, assim. Você casar com ele é um milagre. O doutor é terrível. Ó, brincadeiras à parte, contamos nossas histórias aqui. Vamos de música. Conta mais caso seu, 11 28 70 9750.

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1: Quartou, horinha de ir embora, meiuca da semana.
2: Meiuca, tudo que é bom dura pouco, gente. Essa missão passa muito rápido.
1: Ai, já tô achando um saco que tá começando a chegar inverno. Mas vamos pensar nas festas juninas, eu detesto frio.
2: Sério?
1: Pra mim, 3 dias de frio já tá bom. Só pra pôr um casaco, fazer um tipo, mas eu gosto de calor, suar, reclamar.
2: Festa junina de igreja. Legal, hein?
1: A melhor que existe. Eu amo espetinho, pastel, pescaria na areia. Essas pequenas, a moda antiga. É. Festa junina grande, não assusta um pouco.
2: Vocês têm história de amor em festa junina, hein? Conta pra gente. Meu pai e minha mãe se conheceram na festa junina.
1: Mentira, Correio Elegante?
2: Não, eles acabaram fazendo par pra dançar junto e minha mãe ainda tava vestida de homem.
1: Mentira! Eu adorava ir de homem também. Pintar dente preto. Adorava. Ai, gente, é tão bom.
2: É muito legal. Quem tem história boa em festa junina, hein? Conta pra gente no 11-2870-9750. Não perde tempo, manda a sua história aqui. Seja ela em festa junina ou seja ela da sua vida, manda pra nós aqui que a gente adora botar fogo no parquinho.
1: Acabei de lembrar. Não, como que eu esqueci isso, gente? Tem e até aí? No YouTube. Foi a primeira coisa que eu falei com meu marido. Quando eu vi o dado, eu querendo paquerar aí, ó, gente, pra vocês verem. Ele tava conversando com um amigo meu, assim, do meu lado, falando negócio da festa junina. E eu pensando, como é que eu entro no meio e tal, não sei o quê. Eu virei pro lado e falei, essa festa junina tem noiva? Ele falou, não. Eu falei, então você é a noiva. Ele falou, fechado. E aí, na hora que chegou lá, eu vestida de noiva, que foi uma noiva, não lembro de qual novela, Lucélia Diniz, quem que usou isso lá no SBT. Que eu fui no figurino e experimentei todas as noivas. Cavizaura, tudo. Eu falei, ah, esse aqui tá muito. Ele vai perceber, esse aqui, porque eu fui pra paquerar. Aí chegou lá, eu lá vestido igual um bolo. Uma hora eu fui falar, falei, menino, eu quero te falar uma coisa. Ele falou, eu quero te pedir um negócio. Ele falou, se for em casamento, eu já aceitei. Foram as nossas duas primeiras frases, tá, meu bem? Eu e o cara que é meu marido até hoje.
2: Uau!
1: Festa junina. Eu fui a noiva da festa junina dele.
2: Que legal, hein, gente? E estão até hoje, ó.
1: Olha a cobra! É mentira! Enfim, é isso, gente. Conta o seu podre aí também.
2: Valeu, beijo, até amanhã, hein? Amanhã tem mais, beijo.
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1: Olá, tudo bem com você? Seja bem-vindo, começando mais uma edição do programa Os Pingos nos Is, reunindo os assuntos importantes, trazendo para análise os nossos comentaristas. Eu sou Daniel Caniato, você é o nosso convidado especial. Em meio a tratativas de um acordo de delação premiada com a Polícia Federal e a Procuradoria-Geral da República, Paulo Henrique Costa, que é o ex-presidente do Banco de Brasília, o BRB, sofreu uma nova troca na defesa. O advogado Eugênio Aragão anunciou que não está mais no caso. Por meio de uma nota, Aragão informou os motivos pelos quais deixa a condução da defesa de Paulo Henrique nesse caso do Banco Master. Segundo a nota, o advogado só participa de iniciativas jurídicas pautadas pela absoluta seriedade, confiança profissional e responsabilidade. O ex-presidente do BRB está preso desde o mês de abril. Ele é investigado por supostamente atuar em uma tentativa de compra do Master pelo BRB, que teria levado o Banco Público de Brasília a um rombo bilionário. Vamos ao Rio de Janeiro, começar com o Roberto Mota, está acompanhando esse caso, vai trazer suas impressões. Mota, seja bem-vindo. Uma ótima noite a você. Ontem parecia que eles estavam a um passo de fechar a delação, inclusive com sinalizações de que poderia, entre aspas, passar à frente de Daniel Vorkaro. Hoje parece que tudo mudou, inclusive troca de advogado. Alguma coisa não deu certo. Boa noite.
2: Muita coisa não está dando certo no Brasil, Caniato. Boa noite a você, boa noite aos meus colegas de bancada, boa noite à nossa audiência. Eu li a nota do advogado e não tenho certeza que eu entendi muito bem. Ele diz que eventual colaboração premiada apenas seria considerada diante da existência de provas consistentes e inequívocas. Será que isso quer dizer que o ex-chefe do BRB está fazendo uma delação que não é sustentada por provas sólidas? É mais um elemento de confusão em um processo cheio de confusões sobre o caso de corrupção mais escandaloso da República, pelo menos até agora.
1: Pois é, e essa nota que o Mota menciona tem aspectos que deixam nós, que acompanhamos o noticiário, com muitas dúvidas a respeito de qual seria, então, a ideia do ex-presidente do Banco de Brasília nesse processo de negociação para fechar uma delação premiada. Deixa eu chamar o Luiz Felipe Dávila. O Dávila também está acompanhando essas muitas movimentações, né? Essa roda gigante ou seria uma montanha-russa chamada caso do Banco Master, né? Porque uma hora parece que as coisas estão caminhando para que essas figuras fechem um acordo com as autoridades. Aí vira a página, troca o dia, muda o calendário, tudo diferente. Dávila, quais aspectos dessa notícia você gostaria de destacar? Boa noite a você.
3: Boa noite. E primeiro, uma boa noite especial ao Daniel Caniato, o nosso aniversariante do dia.
1: Obrigado, Davi.
3: Que Deus te abençoe, muita saúde. E boa noite aos meus colegas, Musa, Beraldo, Mota e a nossa querida audiência. Caniato, o que é inacreditável neste caso é como que essas pessoas que já estão presas acham que não existe já prova suficiente para incriminá-las. Parece que tanto o Vorkaro quanto o ex-presidente do BRB tem amnésia. Parece que não sabe que a Polícia Federal, que a Procuradoria-Geral da República já reúne prova suficiente para mantê-los na cadeia por muitos anos. Então, todas as delações, tanto de Vorkaro quanto de Paulo Costa, parece que quer burlar essa regra. Não, quero falar, mas não falar tudo. Falar o suficiente para me tirar da cadeia. Não vai acontecer. Já existe evidência suficiente para manter essas pessoas presas por muito tempo. Então, eu não entendo essa dança com os advogados, que não falo, mas não falo tudo, falo parcialmente. Não existe, não tem outra saída. Ou essa turma abre o bico e conta tudo o que sabe e que seja além do que já reúne as provas hoje que existentes tanto na Polícia Federal quanto na Procuradoria-Geral da República, ou eles vão mofar na cadeia durante muito tempo. Não tem outra alternativa, não tem meio termo, não tem atalho. Mas o Brasil e os brasileiros muitas vezes acreditam no milagre dos atalhos. Nesse caso, é xeque-mate. Ou entrega o que a Polícia Federal e a Procuradoria ainda não sabem, ou vão manter-se presos durante muitos anos.
1: Pois é, deixa eu chamar o Bruno Musa. O Musa já está também conectado com a gente, vai trazer as reflexões dele. Tantas notícias relacionadas ao caso do Banco Master nós trazemos aqui todos os dias, né, Musa? E aí eu só quero aproveitar a audiência rotativa aqui da Jovem Pan News. O advogado que representava o ex-presidente do BRB, advogado Eugênio Aragão, ele divulga uma nota e aí a nossa produção separa um trecho, inclusive, dessa manifestação. Ele disse que deixa a condução da defesa porque ele só participa de iniciativas jurídicas pautadas pela absoluta seriedade, confiança profissional e responsabilidade. Enfim, não rolava, pelo menos, essa confiança entre o ex-presidente do BRB e ele, né? Por isso que ele decide zarpar, cair fora. E agora, quais são os próximos passos? Bem-vindo, Musa.
4: Muito obrigado, Caniato. Muito boa noite. Acabei de te enviar uma mensagem, mas faço público. Meus mais sinceros parabéns.
1: Muito obrigado.
4: Quem verdadeiramente merece.
1: Obrigado, querido.
4: Mota, Beraldo, Dávila e todos que nos escutam no Brasil. Vamos lá. Muito boa noite a todos. O primeiro ponto, quando acontece um evento, digamos, dessa magnitude, algo que, digamos, é grande o suficiente para atingir as manchetes dos principais meios de comunicação. A justificativa, para mim, sempre é algo irrelevante. Talvez a gente leia para entender, falar qual foi a justificativa deles, ou qual foi, em muitos casos, a cara de pau dos envolvidos com relação a isso. Nesse caso, não deixa de ser diferente. A justificativa é um mero detalhe da leitura. A coisa é muito maior. Nunca, nunca eles levarão em conta os fatos verdadeiros para se ampararem numa justificativa de uma decisão tão grande como essa. Vou trazer um pouco para o meu lado econômico. Eu lembro muito bem que eu sempre bati nessa tecla durante a pandemia, quando os burocratas ali falavam: não haverá inflação pós-pandemia, depois a inflação será transitória, depois ela será persistente e depois ela será realmente muito persistente. Ou seja, eles mentem. Os burocratas, no geral, mentem, em casos de grandes proporções também, até mesmo para tentar trazer um pouco de calmaria em meio a esse caos tremendo. A verdade é que a coisa está ficando grande demais para conter as informações. Não que eu esteja crente nas instituições, muito pelo contrário. Nelas eu continuo completamente cética. Mas as informações descentralizadas com tantas pessoas envolvidas, Caniato, como eu mencionei ontem, antes de ontem, a respeito da teoria dos jogos, parece que começa a fazer pressão em todo mundo. É como uma onda que toma uma proporção grande. Eu, infelizmente, não tenho essa convicção que o Dávila apresentou de que eles ficarão presos durante muito tempo. Não tenho isso. Mas, de qualquer maneira, essa onda está vindo. Tentarão barrar de qualquer maneira, tentarão mudá-la de direção. Mas quando ela é tão descentralizada, a coisa se torna impossível. O primeiro passo é fazermos essa onda continuar grande e crescendo em direção às delações. Depois, o segundo passo das condenações é um outro tema que conversaremos adiante.
1: Sem dúvida. O Cristiano Beraldo também está com a gente aqui no estúdio em São Paulo. Vamos apresentar esse estúdio bonito para o pessoal que nos acompanha pela TV e pelas plataformas digitais. O Beraldo está aqui em São Paulo. Seja bem-vindo, Beraldo. Uma ótima noite a você. A notícia em destaque é a saída do advogado que representava o ex-presidente do BRB. Eu até mencionava com os colegas comentaristas, a notícia de ontem indicava que o ex-presidente do BRB estava a um passo, né? Faltavam detalhes para fechar o acordo de delação. Daí, na quarta-feira, no dia seguinte, 24 horas depois, o advogado deixa o caso. Alguma coisa não deu certo. Mas não corremos o risco de observar o avanço da investigação, talvez até o encerramento do caso sem o fechamento das delações, porque o volume de informações obtidas pela Polícia Federal é enorme, né?
5: Pois é, Caniato. Boa noite a você, ao Dávila, ao Mota, ao Musa. Boa noite à audiência que prestigia diariamente os Pingos nos Is. Olha, Caniato, a gente vê uma situação dessas pessoas que são presas, né? De repente saem ali do seu conforto. Imagina uma pessoa que estava imaginando que viveria uma vida de rico, de multimilionário em São Paulo, num apartamento caríssimo, com outros imóveis gerando renda, muito dinheiro na conta. Viveria uma vida tranquila, curtindo com a sua família e tal, e de repente está numa cela. O que passa na cabeça dessa pessoa? Certamente é um momento de muita perturbação psicológica, mental. E aí entra o papel dos advogados, né? Porque em quem acreditar? Qual o discurso que mais te agrada? É aquele advogado que vai, te promete um monte de coisas, diz que você vai fazer uma delação e vai conseguir ir embora para casa daqui a pouco tempo. Aí tem outro que às vezes é mais realista, eventualmente até pessimista, diz que você tem que ter calma, que as coisas não são assim, que isso pode demorar. E aí isso vai gerando naturalmente uma série de tensões nessas relações. E pelo que a gente está acompanhando, a relação com esse advogado, que é um dos advogados, acabou tensionada a ponto dele deixar a defesa. Agora, existe, sem dúvida nenhuma, Caniato, a chance de que, nas coisas que foram apreendidas com o ex-presidente do BRB, já ter muita informação ou informação suficiente para que a Polícia Federal consiga juntar os pontos. Se ele não for uma pessoa que cuidasse ali do sigilo das suas informações, se ele tivesse no seu celular conversas salvas, guardadas, como tinha Daniel Vorcaro, aí realmente talvez não tenha muito valor essa delação. Mas, sem dúvida alguma, ele é fonte de informações fundamentais para se entender quais as pressões políticas que ele sofreu para que esse negócio fosse adiante. Quem o colocou ali na presidência do BRB e quem articulou para que ele, em contato com Daniel Vorcaro, pudesse colocar o Banco de Brasília na posição de pagar bilhões de reais por ativos do Banco Master, que aparentemente eram ativos supervalorizados.
1: Pois é, mas há um questionamento de muitas pessoas, inclusive juristas que analisam o caso, da possibilidade das delações não irem adiante. Deixa até chamar o Roberto Mota para analisar essa possibilidade. Mota, o que se dizia lá atrás é que as delações seriam muito importantes e fundamentais para conectar os pontos e também para preencher as lacunas e explicar algumas conexões que não estariam claras por meio da avaliação dos arquivos que foram obtidos nos dispositivos eletrônicos. Mas, assim, muito tempo está se passando, né? Semanas, meses, talvez. O que podemos considerar a partir dessa demora e a possibilidade da delação não ser fechada? Avança-se mesmo sem essas informações? E as tais lacunas que diziam que existia? O que as autoridades farão?
2: Eu imagino, Caniato, que toda investigação deve ter lacunas, porque você nunca tem a história completa, né? Você tem alguns elementos e aí os investigadores têm que usar a lógica, o raciocínio, para construir ali, reconstruir a história do que aconteceu. Então eu continuo perplexo, confuso, diante dessa dinâmica da delação, né? Que a delação tem que apresentar evidências concretas que ainda não estão na mão das autoridades. Mas que evidências seriam essas? Que tipo de prova esses delatores têm que eles estão escondendo e que ainda não

0: cidadão comum, como esse processo acontece. Então, o que a gente vê é essa história da delação sendo todo dia, né, descrita como avançou, deu um passo importante para frente, agora a coisa vai e nada acontece. Enquanto isso, o tempo vai passando e, como eu sempre lembro aqui, daqui a pouco, não demora muito, vai surgir um escândalo que vai deixar esse escândalo do Banco Master parecendo coisa de criança. Aí a gente vai mudar de assunto e tudo isso corre o risco de cair no esquecimento.
1: Pois é, qual será o próximo? Falávamos do escândalo do INSS, aí chegou o escândalo do Banco Master, a notícia do INSS saiu do destaque e foi lá para baixo. Qual será o próximo escândalo? Bom, a gente segue acompanhando qualquer novidade, qualquer atualização, a gente traz aqui e analisa com os nossos comentaristas. Um outro destaque, a ex-primeira-dama Michele Bolsonaro foi questionada publicamente pela primeira vez sobre o envolvimento do senador Flávio Bolsonaro com o banqueiro Daniel Vorcaro. Ela evitou dar a sua opinião sobre o caso e afirmou que o pré-candidato à presidência é quem deve se posicionar. Na semana passada, o vazamento de um áudio em que Flávio conversa com o dono do Banco Master para financiar o filme sobre o pai dele, o ex-presidente Jair Bolsonaro, passou a gerar alguns desgastes na pré-campanha do senador. Chamar o Luiz Felipe Dávila, porque há dúvidas, né, sobre o relacionamento de Michele, esposa de Jair Bolsonaro, madrasta de Flávio. Qual seria a dinâmica da família e o relacionamento dela com os filhos do esposo, né, com os enteados? E há muitas cobranças sobre o posicionamento e até umas mensagens que ela acaba publicando, mensagens enigmáticas. Você acha que pode transparecer para os apoiadores ou para o grande público que haveria aí um racha na família Bolsonaro? Isso, de alguma maneira, pode prejudicar politicamente o plano do PL da família Bolsonaro, Dávila?
2: Caniato, Michele Bolsonaro foi extremamente diplomática, disse que ela vai cuidar do marido dela e ela tem uma candidatura ao Senado no Distrito Federal para tomar conta. E disse corretamente, olha, quem tem que tratar desse assunto é Flávio Bolsonaro, não eu. Então acho que ela saiu-se muito bem com a sua colocação na tamanha saia justa que ela está. E não é segredo para ninguém que a relação entre Michele Bolsonaro e os enteados não é a melhor possível. Aliás, existem ali várias faíscas. E, portanto, acho que ela se saiu muito bem na sua colocação neste momento. Foi serena, disse que a prioridade é cuidar do marido, depois ela tem a prioridade da própria candidatura do Senado e que este é um caso no qual a resposta tem que ser dada por uma única pessoa, Flávio Bolsonaro. E não há dúvida de que com essa atitude ela mostra maturidade política e está ali no banco de reserva esperando ser convocada para essa seleção do PL se por um motivo ou outro o jogador principal seja desfalcado por alguma contusão. Só que não é uma contusão física, é uma contusão política causada por uma mentira.
1: Deixa eu passar para o Bruno Musa, porque o que eu observo, viu, Musa, é que há uma cobrança velada por muitos para que Michele se posicione como uma advogada de Flávio Bolsonaro, que ela defenda ele com unhas e dentes nessas acusações que ele recebe de, sei lá, conexões pouco transparentes com Daniel Vorcaro. Você acha que faz bem ela ser diplomática, como destacou o Davi lá? Quem tem que explicar é o Flávio. Você acha que ela deveria adotar essa postura de é uma ilação, estão querendo acusar, tirá-lo do jogo, alguma coisa desse tipo?
3: Eu acho que ela deve ser realmente mais estratégica. Nem toda briga deve ser externalizada, nem todos os movimentos e as suas próprias decisões devem ser externalizadas e justificadas. Ela, até o momento, não tem nenhum cargo público, então as suas ações pessoais não devem ser justificadas, nem tampouco as pessoas cobrarem que ela deva fazer isso. Há uma cobrança excessiva, no meu entender, até mesmo na falta de responsabilidade ao se intrometer na vida privada das pessoas. Claro que

0: tudo isso impacta o processo político, impacta as possíveis decisões. Mas não é porque a pessoa ela é pública que tudo deve ser justificado, tudo deve ser pontuado por ela. Então, eu acho que não. Eu acho que uma postura mais política nesse caso faz muito mais sentido e evita, diz que me disse, de todos os lados. Se ela se posicionasse e dissesse que ela não tem nenhum problema com ele, haveriam pessoas que colocariam o contrário, diria que ela está mentindo. Se ela de fato diz que tem uma briga, também uma inundação de matérias viria a público, prejudicando todo esse processo, dizendo: tá vendo? Eu disse, é impossível essa relação. Então, me parece um perde-perde. Contudo, se ela for realmente nesse lado mais político e deixa no ar, a gente acaba tentando decifrar através das entrelinhas. Mas há claramente um menor número de, digamos, entre aspas, porrada em português clássico que ela tomaria. Que seria sim ou sim. Então, eu acho que nesse caso, esse campo político faz muito mais sentido.
1: Pois é, chamar o Cristiano Beraldo para analisar essa situação. Beraldo, eu observo que a Michelle, apesar de ser muito elogiada, muitos mencionam que ela será uma política de valor dentro do PL, enfim, talvez esteja se descobrindo e trabalhando cada vez melhor a sua retórica para provavelmente avançar no campo político. Ao que tudo indica, conseguiria garantir uma cadeira ao Senado pelo Distrito Federal, mas há quem projete nela voos maiores. Agora, esse talento que muitos apontam para Michele Bolsonaro, você acha que isso causa algum mal-estar dentro da família?
2: Olha, Caniato, ao que parece, olhando de longe, sem dúvida nenhuma, eles não contavam com Michele Bolsonaro se tornando um personagem político. Jair Bolsonaro foi casado, salvo engano, 3 vezes, tem filho com todas as ex-mulheres e com Michele. Não é uma família tradicional, digamos assim, e obviamente os 3 filhos mais velhos, eles são. As figuras que herdariam o prestígio eleitoral do pai. Só que Michele Bolsonaro surge como uma pessoa que não tem o sangue Bolsonaro, mas que conseguiu, com a oportunidade que teve, e que inclusive justiça seja feita, foi dada por Valdemar da Costa Neto quando entregou a ela, salvo engano, a presidência do PL Mulher, e ela viajou o Brasil inteiro conquistando um público próprio. Então, hoje, Michele Bolsonaro tem essa popularidade. E no momento em que Flávio Bolsonaro está aí sob ataques, em que começam a ter dúvidas, e veja, a gente precisa considerar também, Caniato, nós estamos no Brasil. O brasileiro, ele, no seu volume maior, ele votaria em Flávio Bolsonaro da mesma forma, com encontro convocado, sem encontro convocado. No geral, as pessoas têm motivação para o voto diferente daquela que muitas vezes a gente discute aqui. O problema é que quando existe um problema com o candidato, o universo da política se move para se valorizar. Então, hoje existe uma pressão para que, eventualmente, Flávio Bolsonaro reveja alguns acordos que tenham sido ali articulados para trazer outros partidos para fazer essa composição. Há aqueles que estão queimando o Flávio Bolsonaro porque com Michele Bolsonaro poderiam ter um maior espaço num eventual governo. Então, os interesses acabam sendo interesses particulares, interesses de determinados grupos e que, em geral, não tem nenhum alinhamento com o melhor interesse do Brasil. Então, nesse caso, eu tenho certeza que haverá essa turma torcendo e articulando em favor de Michele, mas Flávio Bolsonaro está longe de estar morto. Acho que haverá ainda uma queda de braços, mas hoje, olhando hoje, eu acredito que essa queda de braço ainda favoreça Flávio Bolsonaro.
1: Pois é, o tom das matérias e das reportagens que tratam da postura de Michele Bolsonaro acabam mencionando justamente esse silêncio dela. Deixa eu passar para o Mota, porque na verdade acaba sendo uma versão do fato, né? Ela optou em ficar calada, ela poderia ter verbalizado, atuado como uma advogada de Flávio Bolsonaro, poderia, mas optou pela discrição, pelo silêncio. Mas isso por si só revela algum tipo de problema na família ou acabam semeando a discórdia, como se diz no dia a dia, Mota?
3: contrário, Caniato. Com esse gesto, a ex-primeira-dama deu uma aula de política prática. Quem dera outros políticos prestassem atenção. Há momentos em que o silêncio é a melhor resposta. Ninguém precisa responder todas as perguntas que lhe são feitas, especialmente quando se trata de um político e especialmente quando a intenção explícita da pergunta é colocar você numa saia justa. Especialmente numa situação imprevisível, como a que o Brasil vive hoje, que está produzindo um susto a cada dia, especialmente em um momento em que há tanta coisa em jogo como no processo eleitoral desse ano.
1: Uma rápida parada para você que nos acompanha pela rede de rádios.
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14: 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Afinal de contas, sabemos que eleição é sim uma competição de candidaturas, de propostas, mas também de personalidade política. Portanto, cada vez que o eleitor consegue entender melhor esse conjunto de valores que baliza as falas e as propostas dos candidatos, melhor para esclarecer pontos e ver se isso se converte em votos.
15: Pois é, recebendo a Rede Jovem Pan, agora todos com a gente aqui em Os Pingos nos Is, a notícia em destaque, exibimos há pouco uma manifestação, uma fala de Ronaldo Caiado, em um evento da Confederação dos Municípios, Confederação Nacional dos Municípios, e aí nessa ocasião ele criticou as candidaturas ou pré-candidaturas contaminadas pelo caso do Banco Master. Não citou o nome de Flávio Bolsonaro, mas obviamente todos fizeram essa conexão. Deixa eu passar para o Bruno Musa. Musa, Romeu Zema tomou uma posição após a divulgação dos áudios. Ele criticou Flávio Bolsonaro, chegou a dizer que seria um tapa na cara da sociedade, algo mais ou menos nesse tom. Renan Santos também criticou de maneira muito enfática Flávio Bolsonaro. Quem acabou não se manifestando na semana passada foi Ronaldo Caiado. Daí, nesta semana, acaba mudando o tom, como disse o Luiz Felipe Dávila. Qual é o cálculo desses pré-candidatos? Tentar ofertar aos apoiadores de Flávio talvez uma postura diferente? Olha, estou aqui também, tem um cálculo de chamar esses apoiadores de Flávio? Olhe para a minha pré-candidatura, talvez eu seja o candidato ideal da direita, mais ou menos isso?
16: Sim, porque imagina o seguinte, algo que o Dávila sempre coloca, é muito difícil, no meu entender, no Brasil tudo é possível e alguns votos irão, mas a grande maioria daqueles que votam em Zema, Caiado ou Flávio dificilmente migrarão para Lula. Aqueles que talvez sejam mais únicos e exclusivos no Flávio, talvez não votassem no outro e deixaria ali os isentos, digamos assim. Não sabem, mas a grande maioria é que aqueles que defendem os três principais candidatos aqui, vou incluir o Renan também, os quatro principais candidatos da direita ou da centro-direita, não migrariam o seu voto para o Lula. Consequentemente, naquele primeiro momento que Zema veio a público, que depois ele até se desculpou, deu a impressão que ele pode ter se antecipado, aquilo recaiu contra ele, ele veio e pediu desculpas. Num próximo momento, onde começam a pipocar novas informações, como a conta-gotas, como nós falamos ontem, que, de novo, repito, até o momento não há nada de ilegal. Ilicitude não há. Na minha opinião, há contestações e há imoralidades, sob meu ponto de vista. E, com isso, dá a impressão que, se começar a aparecer mais coisas a conta-gotas, é natural que o outro lado, ou melhor, aqui quem está ainda na direita e na centro-direita, levante a mão e fala: estou aqui. Eu existo. Se percebermos nas últimas pesquisas, o Caiado ele fica parado ali. O Zema cresceu algo quando começou fazer aqueles vídeos dos intocáveis do Supremo Tribunal Federal. Depois o Renan veio crescendo, capitalizou um pouco, inclusive, dessa queda do Flávio Bolsonaro. Mas estão ali longe ainda de serem representativos para um segundo turno. Mas se novas coisas começarem a aparecer que comprometem a campanha de Flávio, sem dúvida nenhuma, há de haver uma importante estratégia para que esses votos não caiam ou no isento ou que eventualmente migrem para o lado de Lula, que eu acho, como eu falei, pouco provável em sua grande maioria. Portanto, essa estratégia me parece clara. Sem bater direto, não sabemos se a candidatura continuará de fato e com competitividade, senão algo como um recado. Lembre-se, há mais pessoas aqui do lado da direita.
15: Pois é um aspecto que a gente precisa analisar sobre o posicionamento de pré-candidatos de partidos de centro-direita, de direita. Muitos mencionam aqui no nosso chat sobre aquilo que nós falávamos há alguns meses, a união da direita. O Dávila sempre mencionava, teremos um modelo muito parecido com o Chile. Um respeito entre todos os candidatos da direita, todos acabam disputando o pleito e aquele que performar melhor e for ao segundo turno, receberá o apoio dos demais. Ok, fico imaginando nesse cenário desenhado pelo Dávila lá atrás, Cristiano Beraldo. Imagine que Flávio Bolsonaro, muito criticado, por exemplo, por Zema, Caiado e Renan, imagine que ele vá para o segundo turno. E aí, como é que seria no segundo turno? O que aconteceu no caso do Banco Master será varrido para debaixo do tapete? Esses outros que, em tese ou em uma hipótese, não fossem para o segundo turno, esqueceriam os problemas e manifestariam apoio a Flávio Bolsonaro? Como é que ficaria?
2: Pois é, Caniato. Veja, nós estamos diante de uma situação, e o Musa falou muito bem, né? Por enquanto não há ilegalidade demonstrada nessa relação. E, de fato, mesmo que Flávio Bolsonaro e Daniel Vorcaro fossem melhores amigos, não havia naquele momento, ou pelo menos por um longo período, em que Daniel Vorcaro foi festejado e celebrado pelos maiores veículos de imprensa do país, pelos maiores advogados do país, pelos ambientes de negócios, pelos banqueiros da Faria Lima. Daniel Vorcaro era uma figura que tinha ali um trânsito imenso. E se nesse período Flávio Bolsonaro tivesse se tornado melhor amigo, amigo do peito, a princípio, não há nada de ilegal nessa postura. Portanto, o dano causado à candidatura de Flávio Bolsonaro não é um dano até aqui que tem a ver com o ilícito. O grande problema que ele tem, e é maior até talvez do que se fosse um ilícito, é ele ter quebrado a confiança com o eleitor. Ele mentiu descaradamente e, a princípio, pelo que sabemos até aqui, sem nenhum motivo. Tudo que foi revelado poderia ter sido contado por ele próprio, dando o devido contexto, dando as devidas explicações. E tenho certeza que o sentimento que existe, que colocava, pelo menos, né, e eu acho que, no fundo, ainda coloca o presidente Lula como o provável derrotado dessa eleição, esse sentimento faria com que a sinceridade demonstrada por Flávio Bolsonaro fortalecesse a sua candidatura e ele passasse por essa tempestade sem muito dano. Só que não, ele não fez isso, ele fez o oposto disso. Ele foi por um caminho que essa confiança se quebra. E aí o que, que resta para ele? Resta um sentimento muito sólido, muito consolidado, numa parcela bastante expressiva da população brasileira que não quer mais a continuidade do governo de esquerda no país. Então, se ele quebra essa confiança, o que, que pode acontecer? Né? E sofre o ataque dos seus adversários na direita, o que, que pode acontecer no segundo turno? É as pessoas votarem ainda em Flávio Bolsonaro, caso seja ele aí para o segundo turno, porque não querem a continuidade do governo petista. Mas será um voto muito mais desanimado, muito menos engajado e provavelmente haverá um aumento da abstenção, né? O comparecimento nas urnas ficará menor em razão dessa falta de brilho nos olhos do eleitor de ter orgulho, de chegar, não, vou escolher esse camarada aqui porque eu confio nele. Isso, infelizmente, Flávio Bolsonaro tirou das mãos do eleitor.
15: Pois é, a gente vai seguir acompanhando as manifestações, essas articulações dos pré-candidatos, dos partidos. Qualquer novidade a gente traz aqui e analisa, debate com os nossos comentaristas. Uma outra informação, o presidente Lula assinou hoje dois decretos sobre redes sociais, regulamentando regras fixadas em julgamentos do STF e definindo uma agência ligada ao governo para fiscalizar essas obrigações. As normas que aumentam a possibilidade de punição das big techs por conteúdos veiculados por terceiros já valiam, desde que essa responsabilidade foi estabelecida pelo Supremo no ano passado. Mas não havia um órgão específico responsável por fiscalizar essas regras de modo mais amplo. Há ainda recursos pendentes de análise pela Corte. E na ocasião do julgamento, o STF fez um apelo para que o Congresso legislasse sobre esse assunto. Bem, deixa eu chamar o Roberto Mota para analisar essa previsão de fiscalização das Big Techs por uma agência a ser criada e esse órgão ficará ligado, conectado ou subordinado ao Ministério da Justiça, que naturalmente dará as diretrizes sobre como será esse tipo de fiscalização. Há dúvidas sobre como esse órgão conseguirá monitorar tantas postagens, né, Mota?
8: Não precisa haver nenhuma dúvida, Caniato. Esse órgão vai usar o conceito da tolerância repressiva, criado pelo filósofo marxista Herbert Marcuse. É um conceito que já foi amplamente adotado pelo Estado brasileiro. Ele diz o seguinte: a esquerda pode dizer o que ela quiser, porque a esquerda é a favor da liberdade e da democracia, mas a direita não. Qualquer coisa que a direita disser deve ser severamente censurada. É o que diz a teoria da tolerância repressiva, de Herbert Marcuse. O que acontece é que a Suprema Corte brasileira praticamente anulou o artigo 19 do Marco Civil da Internet. O Marco Civil é uma lei que foi aprovada de forma regular pelo Congresso Nacional, uma lei muito elogiada. O nosso querido Dávila sempre elogia o Marco Civil da Internet como uma das leis mais avançadas do mundo para tratamento do ambiente virtual. Mas a nossa Suprema Corte disse não. O artigo 19 dizia o seguinte: as plataformas de internet só poderiam ser responsabilizadas por danos decorrentes de conteúdos se, depois de uma ordem judicial, elas não removessem o material. Pelo que eu entendo da decisão da Suprema Corte, esse requisito de ordem judicial foi retirado e as plataformas agora têm que agir de forma proativa. Se elas não agirem, mesmo sem ordem judicial, elas podem ser responsabilizadas. Então, pensem no que isso vai significar para a liberdade de expressão no ambiente online. Previsivelmente, e como consequência da decisão, como se fosse um jogo de futebol, tabelinha, né? Um chuta, o outro dá um passe. O governo disse, deixa comigo, eu vou criar agora um órgão para cuidar disso. E o órgão, aparentemente, vai ser a Agência Nacional de Proteção de Dados, que foi criada para proteger a privacidade dos usuários, mas agora encontrou uma segunda utilização, que é cuidar da censura das redes sociais. Porque não há outro nome para isso. O que nós estamos vendo sempre sob o eufemismo de regulamentação é censura. E sempre usando o conceito de tolerância repressiva de Herbert Marcuse.
15: Pois é, inclusive, durante a tarde, né, após a divulgação dos decretos, alguns veículos de comunicação divulgaram a informação que as redes sociais teriam de apagar nudes, né, fotos de pessoas sem roupa, mas vazados, sem autorização, em até 2 horas. Daí eu fiquei pensando e até comentei com alguns colegas na redação, mas várias redes sociais já possuem dispositivos de não permitir o compartilhamento desse tipo de conteúdo. Há, inclusive, relatos de mulheres que amamentam e, por aparecer uma parte do seio da mulher, né, do peito da mulher amamentando a criança, automaticamente a rede social acaba derrubando aquela postagem. Ou seja, muitas já fazem esse tipo de monitoramento. Tem robôs, dispositivos que impedem esse tipo de postagem. Deixa eu chamar o Luiz Felipe Dávila também para trazer seus apontamentos a respeito do decreto, da função dessa agência e do receio que muitos acabam externando do início de um processo de censura mesmo, Dávila.
14: É censura e é mais um exemplo de como o populismo é nefasto para o país, como o populismo é um vírus que destrói as instituições brasileiras. O PT, desde o primeiro mandato de Lula em 2003, já era a favor da censura, usava uma palavra bonito, era controle social da mídia. E eles nunca desistiram dessa ideia de censurar a opinião, a liberdade de expressão, vigiar aqueles, principalmente, que são críticos ao governo. Mas, felizmente, durante muito tempo, o Congresso Nacional agiu de forma célere para evitar que o tal do controle social da mídia se tornasse lei, e que se tornasse lei seria inconstitucional, porque, na verdade, viola uma cláusula pétrea da Constituição que garante a todos os brasileiros a liberdade de expressão, de opinião. Só que essa sequência desastrosa de governos populistas que o Brasil vem tendo há mais de 20 anos vem minando a cada tempo, gradualmente, a liberdade de expressão, a liberdade de opinião e impondo a censura no país. E hoje nós chegamos a quase um regime autoritário no Brasil em que as pessoas precisam tomar muito cuidado com as palavras. Veja só, em 2014, o Mota bem lembra aqui, que o Marco Civil da Internet foi uma legislação exemplar, aplaudida no mundo inteiro, considerada uma legislação referência. Por quê? Primeiro, foi uma legislação que o Congresso Nacional aprovou consultando as pessoas, consultando as big techs, consultando juristas e órgãos reguladores. Todo mundo foi ouvido. Por isso que saiu um excelente projeto de lei. Por que ele é excelente? Porque ele garante as regras, mas garante a liberdade de expressão total, que só pode ser suspensa a opinião de alguém, como bem lembrou o Mota, com uma decisão judicial. Agora, isso caiu. Mas se você pode censurar alguém sem decisão judicial, isso chama-se censura. Isto é uma violação da Constituição brasileira. Isto é uma violação de uma cláusula pétrea da Constituição, o que é ainda mais grave. Agora, nesta fase de ativismo judicial, governo populista, é uma combinação bombástica, porque um absurdo de uma decisão dessa do governo, que viola a Constituição brasileira, parece que vai contar com o apoio do Supremo Tribunal Federal, que na verdade foi ali a decisão que o Supremo deu, abriu espaço para isso. E a Constituição? E as liberdades individuais? E a democracia, onde estão? São sepultadas no Brasil. Caem na vala da imoralidade, do autoritarismo, do ativismo judicial. E aí o brasileiro está sempre no limbo, porque qualquer coisa que faça será considerado ilegal por esses tecnocratas e burocratas. É aquele Estado autoritário imaginado por George Orwell nos seus escritos.
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15: A regra vigente. Agora sim, toda a rede conectada com a gente aqui em Os Pingos nos Is, os nossos comentaristas analisam os decretos do presidente da República, a fiscalização das Big Techs por uma agência, e esse órgão será vinculado, subordinado ao Ministério da Justiça. Deixa eu passar para o Cristiano Beraldo, porque comenta-se e levanta-se a possibilidade de censura, mas com um agravante, né? O decreto foi assinado pelo presidente da República em um ano eleitoral. E a partir daí há muitas preocupações sobre a atuação dessa agência, quais serão os limites, por exemplo, dos usuários das redes sociais. E se as redes sociais talvez acabem apertando os cintos em relação às suas regras, quase impondo uma autocensura, principalmente para os seus usuários. Enfim, quais exercícios devemos fazer, Beraldo?
2: Caniato, essa é a lei Pyongyang. Pyongyang é a capital da Coreia do Norte, onde não existe absolutamente nenhuma liberdade de expressão. Aliás, não existe liberdade alguma. No caso do Brasil, nós estamos rumo a um retrocesso absurdo, inaceitável, que deveria gerar revolta em absolutamente todas as pessoas. O Brasil está às vésperas de ter, por exemplo, canais de streaming superando os canais tradicionais de TV, dada a força que é o digital hoje em dia. As redes sociais exercem um papel importantíssimo na comunicação, como um meio de informação para a população brasileira. Talvez 1% da população brasileira tenha assinatura de um grande jornal, de um grande portal. O resto, os outros 99%, são pessoas que se informam a partir daquilo que chega até elas no aparelho celular. E o governo do PT, o governo de esquerda, o governo que não aceita críticas, o governo que se incomoda com aquilo que outros falam e fazem melhor do que eles, eles estão criando uma agência para fazer aquilo que o livre-arbítrio já permite que seja feito. Nós estamos aqui todos os dias conversando com vocês. Se aquilo que nós falamos agrada, faz sentido, ajuda na reflexão, se aquilo que nós falamos serve de elementos até para o debate, até para que vocês não concordem conosco, nós estamos fazendo o nosso trabalho e vocês, como audiência, como nosso público, têm o total livre-arbítrio de dizer: gostei, vou deixar um like, não gostei, vou colocar um joinha para baixo, vou deixar de seguir, vou gravar um vídeo reagindo, dizendo que é um absurdo o que eles falaram. Você faz o que você bem entender, inclusive não nos assistir. Só que agora não. Agora, o burocrata indicado pelo governo é uma agência, tem mandato. O Musa lembrou que essas coisas mudam conforme o governo, mas tem mandato de 4 anos. Vai ter um burocrata que vai chegar lá com uma missão de perseguir absolutamente todos aqueles que produzem conteúdo desagradável ao governo. E quem vai pagar a conta são as plataformas. Quer dizer, quem fala é o usuário, a plataforma é que vai pagar. Isso não faz absolutamente nenhum sentido. Mas essa é a realidade deste Brasil cada vez mais absurdo, que precisa parar, precisa cessar. Precisamos recuperar a nossa sobriedade, precisamos recuperar o caminho da luz, porque estamos mergulhados nas trevas.
15: Pois é, a gente vai seguir acompanhando essas discussões dos nossos comentaristas, mas neste momento eu preciso me despedir de parte da rede, porque algumas emissoras ficarão com as suas programações. Muito obrigado pela participação, pela audiência, pela parceria. Até amanhã. Eu sigo aqui com os nossos analistas, trazendo esse destaque que está estampado nas principais páginas dos portais. Deixa eu voltar com o Roberto Mota, porque há, inclusive, muitos questionamentos sobre o posicionamento de algumas instituições, de alguns grupos políticos, e aí do outro lado você tem talvez uma minoria, né, no parlamento e a população que fica observando esse tipo de articulação nos bastidores e observa uma parte importante do judiciário conectada com o executivo, hoje, que adota uma postura que é muito diferente, por exemplo, do governo anterior. A gente vê parte do Congresso Nacional apoiando, inclusive endossando, boa parte das medidas tomadas pelo Poder Executivo, e a população observa tudo isso sem ter, digamos, muita condição de mudar o curso dessa condução que vem sendo feita no Brasil. Mota, a partir da divulgação dessas informações, quais podem ser os próximos passos? O que compete àqueles que não concordam, população, jogar luz para o processo eleitoral?
8: Eu não vejo como o processo eleitoral vai mudar o curso dos acontecimentos, Caniato. Porque isso não foi feito através de nenhum processo eleitoral. O que o processo eleitoral fez foi criar o Marco Civil da Internet. O Marco Civil da Internet foi uma lei regularmente produzida pelos representantes eleitos pelo povo no Congresso Nacional. Depois, juristas que não tiveram sequer um voto alteraram essa lei. Disseram, olha, esse marco aqui, esse artigo 19 não pode. Nós achamos que deve ser assim. E pronto. O voto de milhões de pessoas foi jogado no lixo e se criou uma nova lei. Essa nova lei está valendo a partir de agora. É surpreendente para algumas pessoas a passividade, a apatia do Congresso Nacional, da maioria dos políticos em relação a um assunto crítico como esse. E essa apatia tem uma explicação. Para boa parte dos políticos, essa é uma boa notícia. Porque a revolução da informação tirou o poder dos políticos. São três coisas que colocaram um imenso poder na mão dos cidadãos: a internet, a telefonia celular e as redes sociais. Por isso, hoje, a Norminha, que trabalha no meu clube há 37 anos, hoje ela cuida do cafezinho, a Norminha pode vir aqui no Pingos nos Is e vai discutir política em pé de igualdade com todos nós. E isso provoca um profundo terror nos políticos, porque eles não conseguem mais emplacar os seus discursos vazios, rasteiros, populistas, né? Por exemplo, dizer que a escala 6x1 é ruim porque o trabalhador quer namorar, tratando as pessoas como se fossem idiotas. E eles têm saudade do tempo em que não existia internet, não existia rede social. Eles podiam dizer qualquer coisa e ficava por isso mesmo, né? Eles podiam ter hoje um comportamento completamente oposto, uma opinião completamente oposta da que eles tinham 2, 3 anos atrás, e estava tudo bem, não tinha ninguém para chamar a atenção. No fundo, a maioria deles tem saudade desse tempo. Então, se juntam os ativistas judiciais que não tiveram um único voto com os políticos que têm saudade do tempo da obscuridade, empurrando o Brasil para esse abismo para o qual a gente pensou que o país nunca ia voltar.
15: Exercício importante, né, sobre o quanto isso pode entrar no debate eleitoral. Deixa eu passar para o Dávila. O Mota acaba expondo uma reflexão importante e a sua maneira de enxergar essa problemática. Dávila, você acha que, a partir dessa decisão tomada pelo governo, os impactos que são desenhados e projetados por muitos, isso poderá entrar nos debates eleitorais? Olha, se eu estiver lá, se eu for eleito, vamos atuar para mudar esse decreto vigente?
14: Caniato, sabe o que é interessante? Eu vou revestir o meu argumento, o argumento ótimo que o Mota fez, com uma leitura filosófica para responder a sua pergunta. Platão, na República, escreve sobre o famoso mito da caverna. As pessoas ficam na caverna olhando a sombra das coisas, achando que aquelas imagens são a realidade. Hoje nós vivemos nesse mundo da caverna. As pessoas no governo acham que a realidade é como elas enxergam a sombra das suas, dos seus conceitos. Elas não querem olhar a realidade. Então nós temos que sair dessa caverna, nós temos que encarar o mundo como ele é. E isso precisa muita coragem, determinação, porque nós vamos ser combatidos para permanecer dentro da caverna, da trincheirinha, do cercadinho. É isso que eles querem. Eles querem um monte de brasileiro tudo no seu curral, tudo no seu cercadinho, que ninguém desafia as opiniões do governo, que ninguém crie contradição com a ideologia oficial. É típico de governo autoritário. E por que isso é fundamental combater o tempo inteiro? Porque o populismo tem método. Primeiro ataca e cerceia a liberdade de expressão. Depois ataca e domina a justiça, não mais para cumprir a lei e a Constituição, mas para cumprir os desígnios do governo. Aí depois começa a adentrar o sistema eleitoral. E assim eles vão comendo até tomar conta do sistema inteiro de maneira gradual. Foi assim que aconteceu em vários países governados por populistas. E nós não podemos deixar isso acontecer. Temos de combater como sociedade civil, temos de combater como pessoas da imprensa brasileira, temos de combater com as pessoas sérias nos governos locais, no próprio judiciário. Nós não podemos aceitar este avanço gradual que vem acontecendo ao Brasil, deturpando completamente a Constituição, comendo pelas beiradas a liberdade individual das pessoas. Nós não podemos deixar isso acontecer. E agora, respondendo a sua questão, veja só que absurdo. O presidente apresenta uma proposta inconstitucional, porque ela fere o artigo 5º da Constituição, que permite plena liberdade de expressão. Não tem ali, diz assim, a liberdade de expressão será monitorada por um órgão do Estado ligado ao Ministério da Justiça. Não existe isso. É plena, está escrita a palavra plena, liberdade de expressão, opinião. Então, assim, isso é inconstitucional. A justiça não fala nada. Só que tem um detalhe. O depoimento recente do ministro Cássio Nunes Marques, que vai ser o capitão do TSE, da Justiça Eleitoral, nesta eleição, ele deixou entender que ele vai deixar o jogo correr e só interferir em casos absurdos. Ou seja, uma postura completamente diferente da última eleição, quando nós tínhamos Alexandre de Moraes no TSE. Então, veja só, se você tem o ministro do TSE, presidente do TSE, que deveria reger sobre as eleições, deixa o jogo correr. Aí o órgão estatal apita. Opa, pênalti. Não, o juiz não apitou nada. Apitou o terceiro juiz que está fora de campo, está apitando. Aí vai fazer o quê? Vai levar para o Supremo Tribunal Federal? Como é que nós vamos resolver um impasse desse? Veja a confusão que está sendo feita por causa desta veia arbitrária do governo. Vai ser uma eleição extremamente conturbada. E não desta vez porque o TSE, porque pelo menos essa foi a postura de Cássio Nunes Marques. Ele pode mudar de ideia, mas hoje ele está dizendo que vai deixar o jogo correr. Então, Caniato, será sim um período conturbado, porque ninguém respeita mais a lei e a Constituição.
15: Nós seguiremos atentos, hein? Qualquer novidade, atualização, manifestação, a gente traz aqui, analisa com os nossos comentaristas e, obviamente, quando tivermos informações a respeito da maneira como esse órgão irá atuar, a gente certamente voltará a tratar disso aqui na programação. O ministro do Supremo, Luiz Fux, ele abriu uma divergência com Gilmar Mendes num julgamento que discute os limites do foro privilegiado para autoridades. A corte analisa no plenário virtual até sexta-feira recursos da PGR, da Procuradoria-Geral da República, sobre a decisão que ampliou o alcance da prerrogativa. Fux defende limitar o alcance do foro. Até o momento, o placar está em 4-1 a favor do entendimento do relator. Deixa eu começar essa rodada com o Cristiano Beraldo, as discussões entre os ministros da corte a respeito do alcance do foro privilegiado. Há um entendimento de alguns integrantes de que é preciso manter vigente a regra ou até ampliar o foro privilegiado. Luiz Fux defende a limitação do alcance. E aí, de maneira muito simples para a nossa audiência, há inclusive um exemplo que foi dado. Por exemplo, em casos que não tenham relação com a atividade daquele servidor, o caso imediatamente iria para a primeira instância. Essa é uma ideia de limitação do foro privilegiado. Então, não é porque aquela pessoa tem foro privilegiado que o foro o protege de absolutamente tudo. Beraldo, quais exercícios nós devemos fazer? Porque é preciso também olhar para a quantidade de autoridades que possuem o foro privilegiado no Brasil, né? Quando a gente olha para outros países, nós estamos praticamente no topo, entre os principais países que garantem o foro privilegiado a muitas autoridades, né?
2: Pois é, mais um conceito da Constituição de 1988 que deu totalmente errado e deu errado em razão de uma manipulação feita conforme os interesses dos poderosos do momento. Então, a ideia do foro privilegiado é garantir que pessoas que tenham determinada visibilidade pública, governadores, deputados, senadores, presidente da República, não fiquem à mercê de decisões da justiça de primeira instância que, em todos os municípios do Brasil, pode ser que haja ali, a gente sabe que há, alguma decisão tomada não com base no entendimento legal, mas sim para atender algum tipo de interesse. É preciso lembrar, inclusive, que o Brasil já passou por momentos, e não faz muito tempo, em que uma decisão de primeira instância numa cidade remota do não sei aonde, o Brasil inteiro ficou sem WhatsApp, por exemplo. E, salvo engano, isso aconteceu em mais de uma oportunidade. Então, o foro privilegiado tinha esse conceito. Bom, essa pessoa ela precisa ter minimamente uma garantia que aplicará a ela a lei conforme um entendimento de um nível mais alto, né? O notável saber jurídico, a reputação ilibada de quem julga. Essa era a ideia. Só que isso foi sendo deturpado inicialmente para beneficiar os próprios políticos. Só que agora o poder concentrado nas mãos do Supremo Tribunal Federal é tão grande e a completa liberdade que existe para que se decida a favor de um contra o outro com base na lei A, B ou C, às vezes você tem diferentes decisões para casos que são totalmente semelhantes e não há quem questione. O ministro faz o que bem entende e seus pares têm poucas oportunidades para reparar os maus feitos. Portanto, essa questão, essa discussão do foro privilegiado, ela está inserida dentro de uma discussão muito mais ampla, que é a absoluta falência do nosso sistema judicial. O brasileiro não se sente amparado pelo judiciário, onde ele sabe que as armas que ele tem para brigar pela justiça são desiguais, dependendo quem ele é, quem ele conhece e, sobretudo, quanto dinheiro ele tem na conta para colocar naquele processo.
15: Pois é, deixa eu até destacar para a nossa audiência o voto do ministro Luiz Fux. Ele propõe 5 diretrizes: manter no juízo de origem processos já avançados, remeter ao primeiro grau caso sem nexo funcional com o cargo atual, afastar o foro após desligamento do cargo, fixar a diplomação como marco para incidência da prerrogativa e excluir do foro crimes praticados no período eleitoral. Jamal, Roberto Mota, as discussões no âmbito do Supremo sobre foro privilegiado, limitação ou ampliação desse dispositivo, Mota?
8: Os parlamentares têm foro privilegiado, o que significa que eles são julgados pela Suprema Corte. É uma jabuticaba brasileira, uma coisa que não existe, por exemplo, nos Estados Unidos, onde nasceu o conceito de Suprema Corte. O problema é que, apesar das excelentes intenções dos constituintes de 1988, hoje existe um conflito político. entre o Congresso e a Suprema Corte. Porque a Suprema Corte decidiu que é dela a última palavra sobre qualquer assunto. Nós acabamos de falar da invalidação do artigo 19 do Marco Civil da Internet. A Suprema Corte também decidiu que ela tem até o poder de preencher um chamado vácuo legislativo. Ou seja, se não existe uma lei sobre um determinado assunto, mas a Corte acha que deveria existir uma lei, então a vontade da Corte se sobrepõe à decisão do Congresso de não legislar. Então, nesse cenário, as investigações contra parlamentares, no contexto do foro privilegiado, inevitavelmente adquirem um caráter político. Então, esse cenário todo deixa evidente que já passou há muito tempo da hora de se extinguir essa coisa chamada de foro privilegiado.
15: Pois é, e é. Há inclusive rankings que acabam apontando quantas figuras, quantas autoridades têm foro privilegiado nos países, né? E o Brasil está muito à frente de outras nações desenvolvidas. Deixa eu chamar o Luiz Felipe Dávila para trazer seu ponto de vista a respeito dessa discussão que acontece no Supremo e tem, inclusive, posicionamentos diferentes entre os ministros. Dávila.
14: O diferente entre os ministros reflete justamente o incômodo de determinados ministros que prezam a Constituição, que zelam pela cláusula pétrea da Constituição e veem em decisões descabidas a violação constante disso. E aí, Caniato, começa os atalhos. Não, talvez a censura aqui seja permitida, mas se for época de eleição e for não vale. Começa essa colcha de retalhos que só aumenta a complexidade, a insegurança jurídica e, no fundo, ninguém sabe qual que é a regra que vai valer. Porque dependendo, como bem lembrou o Beraldo, da turma que caia ou da vara que caia, você vai ter uma interpretação completamente diferente. Veja só, o Mota gosta sempre de citar aqui o exemplo da Suprema Corte americana. Mesmo quando o voto é dissidente numa corte americana, os pontos de vista, existe um ponto em comum. Estão todos discutindo do ponto de vista de defesa da Constituição. Aqui não. É interpretação pessoal, é tempero de acordo com o paladar do juiz do dia. Isso não existe. Como é que nós vamos ter segurança jurídica num país desse, onde a lei não é cumprida, onde tem decisões que são retroativas do valor quando você vai, por exemplo, abrir negócio no Brasil? Isso não existe. O Brasil virou, na verdade, o paraíso, o resort.

0: outros países emergentes nos últimos 20 anos, a renda per capita no Brasil despencou, o que mostra desconfiança em relação a um país imprevisível e que se desconfia não só das regras, mas principalmente da justiça.
1: Pois é, estou aqui com algumas reportagens, vários estudos e levantamentos que apontam para a quantidade de pessoas com foro privilegiado. No Brasil, mais de 50 mil servidores, pessoas têm foro privilegiado, né? O último levantamento, algo em torno de 54 mil. Por exemplo, na Alemanha, só uma pessoa tem foro privilegiado, que é o presidente. Nem o premier tem. Em outros países, por exemplo, Inglaterra, Estados Unidos, Cabo Verde. Ou ninguém, ou apenas uma pessoa. Enfim, é preciso olhar para essa situação que acontece aqui no Brasil. Deixa eu chamar o Bruno Musa para avaliar também essa discussão que acontece no Supremo, a defesa feita pelo ministro Luiz Fux, mas um problema que se discute no Brasil já há bastante tempo, né? Há muitas pessoas com essa prerrogativa de foro privilegiado, Musa.
2: Renato, esses números que você trouxe são extremamente alarmantes. Eles são necessários de serem expostos para todo mundo. Imagina, os principais países, uma pessoa ou nenhuma. Estamos falando no Brasil, você mencionou 54, 55 mil pessoas. É um país completamente disfuncional. Mas eu vou tentar trazer nesse meu comentário alguma possibilidade de vislumbrarmos uma luz no fim do túnel e um processo de médio prazo. Veja, esses dias eu estava lendo uma matéria. Inclusive, eu postei nas minhas redes sociais e fiz um comentário a respeito. Numa cidade, aqui, uma cidade na região metropolitana de São Paulo, o prefeito, ele permitiu algumas atividades através de venda de ambulantes. Pessoas que ali estavam vendendo, e foi um vídeo até bastante emocionante. Depois eu convido a ver, tá nas minhas redes sociais. E ele melhorou a condição ali, dando um carrinho para as pessoas conseguirem trabalhar e vender ali. É uma boa reflexão a respeito do tema. Por que que eu estou falando isso? Porque a ação de um determinado prefeito numa determinada cidade acaba influenciando novas ideias parecidas em cidades próximas ou ali no país. E aquilo começa a tomar um corpo. As ideias começam a ser debatidas na sociedade e algo que parecia completamente longe da realidade ou ninguém acreditava, ou nunca tinha pensado a respeito do tema, começa a ser um tema de discussão. Esse tema de discussão se torna algo mais natural. Que se torna um hábito, que se torna uma demanda por parte de uma determinada sociedade para aqueles políticos. E as ideias vão crescendo. Então, quando nós percebemos que o nível colossal de foros privilegiados que chegou significa que alguns poucos burocratas, poucos frente à população de 200 milhões, mas 50 mil pessoas, é um número absurdo, como você falou. Que essas pessoas têm foro privilegiado significa que nós, pagadores de impostos, simplesmente nos tornamos servos dessa relação de subserviência para com os políticos, quando a ordem deveria ser completamente ao contrário. Durante muito tempo no Brasil era algo que não se pensava em mudar. Era assim e nós nascemos para ser assim, infelizmente. Mas agora o processo da disseminação das informações descentralizadas, por mais que haja uma busca pelo controle, pela censura, elas correm. E ao correr, elas chegam em pessoas e são impactadas, que começam a entender que não necessariamente aquele nível colossal de impostos deva ser pago, uma vez que você consegue serviços melhores a um custo mais baixo se você optar, por exemplo, pelo privado. Isso gera demanda, que gera novas ideias. A coisa começa a crescer e começa a florescer. Portanto, talvez o nosso principal papel aqui é gerar esse debate, levar as informações até as pessoas, novas ideias que funcionaram em outros locais. O Brasil tem por prática nunca olhar sociedades que funcionaram melhor. Continuamos presos em ideias dos anos 70, dos anos 80, enraizado em um partido que basicamente comanda o país por 75% do século. Ideias completamente mofadas e antiquadas, que não funcionam na realidade. Mas novas ideias começam a ser comentadas na base da sociedade. Demora um tempo, mas elas são extremamente relevantes para uma demanda que começa cada vez mais a ter um corpo, a crescer. E os políticos precisam entregar pelo menos o mínimo para conseguirem se reeleger. Então, eu acredito que há uma luz no fim do túnel. Não espere mudança agora, mas essa mudança talvez ocorra para a próxima geração. O importante é pararmos de cavar a nossa própria cova, começarmos a olhar para cima. Por enquanto, seguimos cavando.
1: Pois é, deixa eu, só para encerrar essa discussão, chamar o Cristiano Beraldo para analisar um pouco da característica

0: característica, né, do país quando se observa um contingente tão grande de servidores com foro privilegiado. E olhando um pouco para a característica da nossa política, né, os clãs, as famílias que comandam a política em muitas localidades do país, a cultura da carteirada, né? Ah, você sabe com quem que você está falando? Isso é muito comum no Brasil, né? O quanto esse processo acaba prejudicando o desenvolvimento da nação, Beraldo?
1: É, mas essa é uma característica do nosso subdesenvolvimento, à medida que nós temos, por exemplo, inúmeros, centenas de municípios no Brasil em que a prefeitura é o maior empregador. A cidade não tem absolutamente nenhuma condição de existir. Ela foi criada porque um grupo de políticos convencionou que ali seria interessante ter mais uma estrutura administrativa paga com dinheiro dos impostos, ou seja, a parte do país que produz paga impostos para sustentar uma dinâmica local que visa exclusivamente uma existência política. Então, quando o prefeito é eleito nessa pequena cidade e ele emprega direto ou indiretamente 90, às vezes 95% da população, ele é o Deus daquela população. Porque o dia que ele achar que alguém o destratou, que alguém não foi cordial com ele, ele tem nas suas mãos o poder de fazer maldades que podem impactar a vida daquelas famílias. Então, na nossa cultura subdesenvolvida, essas pessoas que são ignorantes pelo método da política brasileira de manter a massa da população ignorante, eles já identificam ali naquela autoridade alguém que precisa ser respeitado, que pode mais do que ela. É a pessoa já se coloca numa posição de humilhação diante daquela pequena reles figura que é um servidor público que, em grande parte dos casos, já está na cadeia e não na prefeitura, mas lá está exercendo o seu papel. E a partir desses pequenos municípios, desses rincões do Brasil, vai aflorando, porque aquele prefeito desqualificado, canalha, medíocre, que é parte do problema, na legislatura seguinte, ele vai ser deputado estadual, depois ele está em Brasília, e ele chega em Brasília achando que ele é aquela autoridade que precisa ser respeitada. A turma ali que comanda o show em Brasília olha para aquela situação e vê, pô, tudo que esse cara quer é achar que ele tem algum prestígio. Entrega lá um foro privilegiado para ele, dá alguma coisa ali para ele se sentir importante. E aí a gente vai nessa dinâmica completamente medíocre, que em nenhum momento visa o melhor interesse do país, apenas retrata a nossa falência como uma civilização. A mediocridade nos guia e influi na nossa vida a ponto de estarmos nessa situação deplorável em que o país se encontra.
0: Claro que a votação, a discussão que acontece no Supremo irá até sexta-feira. Então a gente segue acompanhando. Claro que os ministros podem, inclusive, atualizar os seus votos, mas por enquanto o score, o placar está em 4-1. A bancada da oposição no Congresso Nacional intensificou a articulação para frear o avanço da PEC do fim da escala 6x1 e passou a defender publicamente um modelo alternativo de relações trabalhistas baseado na remuneração por hora trabalhada. Na avaliação de parlamentares da oposição, é que a proposta de redução da jornada deve se transformar em uma das principais vitrines eleitorais do presidente da República neste ano. Já o governo deve se reunir com o Hugo Mota nesse fim de semana para avaliar o formato final da proposta. O Planalto avalia ceder e aceitar uma redução gradual da jornada semanal de 44 para 40 horas semanais, com uma transição que seria de 2 a 5 anos. A ideia da reunião é alinhar justamente esse discurso sobre o tema para não ter problemas e questionamentos futuros. Eu vou começar essa rodada com o Luiz Felipe Dávila, que tem acompanhado as muitas discussões a respeito do fim da escala 6x1, e agora integrantes da oposição falam em uma proposta que indique a remuneração por hora, que inclusive seria um modelo que já é utilizado em outros países. Muitos entendem que nesse modelo poderia estimular as pessoas a trabalhar mais ou gerir melhor o seu trabalho. O que você acha, Dávila?
2: Canhato, mais um projeto populista que coloca em risco o emprego das pessoas. Veja só, todos os estudos, absolutamente todos os estudos sobre essa proposta, feito com matemática e não com ideologia, e não com dogmatismo da esquerda, mostra que esta proposta vai aumentar o desemprego, jogar milhares de pessoas na informalidade, destruir pequenas e médias empresas incapazes de absorver esse curso, comprometer ainda mais a situação delicada financeira dos estados e municípios. Isso são o que os estudos mostram. Essa turma vigarista que propõe esse projeto não mostrou um único estudo que comprove que esta é uma medida que vai gerar emprego, que vai aumentar o trabalho formal, que vai fazer com que as empresas se tornem mais produtivas e competitivas. Não tem um único dado. Sabe por quê? Porque não existe. Matemática não se adequa à escolha da militância que está no poder. Matemática é uma ciência exata. Por isso, mostra que esta proposta não tem nenhuma substância a não ser o populismo eleitoral. O governo poder dizer e o Congresso, principalmente o presidente da Câmara, vai poder dizer que está fazendo alguma coisa para trazer para o trabalhador algo maravilhoso. Ele vai trabalhar menos horas e continuar ganhando a mesma coisa. O que isso não existe? Isso é o mundo de Nárnia desse populismo. Então, Canhato, o que que acontece? Ao invés da oposição se mobilizar para sepultar essa péssima ideia, a oposição falando: não, não, gente, a gente não pode se opor a isso no ano eleitoral, afinal de contas, vamos perder voto. Então, vamos descobrir um atalho. O atalho, óbvio, que é este projeto de remunerar por hora trabalhada. Se fizer isso, não importa se o Congresso decide que vai ser 40, 10 ou 15 horas. Você vai ganhar pela hora trabalhada. Mas é um atalho. É um atalho porque os parlamentares de oposição não têm coragem de denunciar a farsa que esse projeto é. Que esse projeto vai gerar desemprego, vai quebrar pequenas empresas, vai comprometer as finanças dos estados e municípios. É inacreditável a falta de coragem para se dizer a verdade no Brasil. Isso mostra o grau de covardia da oposição no ano eleitoral.
0: Pois é, deixa agora passar para o Cristiano Beraldo. Beraldo teve muitas experiências profissionais no exterior, sobretudo nos Estados Unidos, e nós falávamos aqui nos bastidores sobre essa cultura norte-americana de trabalho ou remuneração por hora, e em alguns casos, inclusive, pagamentos por semana. Deixa eu só pedir, deixa só, a direção está só verificando uma situação. Então, só um problema técnico, daqui a pouco o Beraldo então traz a sua avaliação, só um problema técnico, a gente não consegue colocar ele neste momento. Então, enquanto a gente prepara o Cristiano Beraldo, deixa eu passar para o Roberto Mota, que também vai avaliar as discussões sobre o fim da escala 6x1, mas essa ideia da oposição de sugerir um modelo um pouco diferente, em que a remuneração seria feita por hora, porque por vezes o trabalhador acaba sendo estimulado. Ah, vou puxar mais umas 2 horas no dia, se houver condição, porque daí eu ganho mais. Você acha que muda a avaliação, o olhar do trabalhador sobre o trabalho, sobre o quanto ele receberia naquela semana ou naquele mês, Mota?
3: Eu voto com Dávila nessa questão, Caniato. Existe uma enorme covardia dos políticos da oposição de encarar esse problema de frente e chamar esse projeto do fim da escala 6x1 pelo seu nome verdadeiro, uma fraude. É uma tentativa de enganar o trabalhador. O que a oposição deveria explicar para o trabalhador é o seguinte: ninguém pode trabalhar menos horas ou ganhar mais em um emprego que nunca vai existir. Porque cada interferência do Estado ou do governo no mercado de trabalho tem esse efeito. São menos empregos que serão criados. Porque o Estado pode obrigar o empresário a pagar esse ou aquele imposto, ele pode obrigar o empresário a fazer essa escala ou aquela, mas o Estado não consegue obrigar o empresário a criar um negócio ou a criar um emprego. Esse é o principal efeito da interferência do Estado na relação entre trabalhadores e empresas. Já se aprovou uma reforma trabalhista, já existe hoje, ou deveria existir, liberdade suficiente para que trabalhadores e empresas resolvam entre eles o que é melhor para os dois. Mas acontece que estamos em ano eleitoral e há um desespero da parte do governo, um governo completamente perdido, que não tem nenhuma ideia nova. Enquanto o mundo caminha para inteligência artificial, robótica, exploração espacial, nós aqui estamos revisitando debates da década de 1980. Essa ideia marxista de conflito entre o capital e o trabalho. Então é preciso punir o empresário explorador para dar liberdade, melhores condições de vida ao trabalhador que precisa de tempo para namorar. É uma proposta que trata a todos, trabalhadores e empresários, como se fossem idiotas.
0: É importante, Mota, ter lembrado dessa fala do presidente da República no dia de ontem, que o fim da escala 6x1 seria importante porque o trabalhador quer fazer uma série de coisas, inclusive namorar. Mas deixa eu passar para o Cristiano Beraldo, porque eu fiz uma introdução há pouco, destacando que o Beraldo teve muitas experiências profissionais no exterior, e ele compartilhava aqui em off sobre essa cultura norte-americana para alguns casos, principalmente aqueles que iniciam a vida profissional, de receberem, serem remunerados por hora e, por vezes, receberem por semana. Esse modelo daria certo aqui no Brasil, Beraldo?
1: Esse modelo, Caniato, representa uma mudança cultural, de fato, porque nos Estados Unidos as pessoas, sejam elas ricas ou pobres, ou enfim, você sai da escola, as escolas públicas são, em geral, de muito boa qualidade, você tem oportunidade de ir para uma universidade, e nessa universidade, quando você sai de casa, em geral você mora na universidade, você também vai atrás do seu primeiro emprego. E esse emprego, muitas vezes, ou em geral, é empregos de lanchonete, alguma atividade ali, alguma loja, alguma coisa, são empregos que pagam por hora. Quando você entra no mercado de trabalho, a sua primeira experiência nos Estados Unidos é justamente aprender quanto vale o seu tempo. Você vai estudar para uma prova por 2 horas ou você vai trabalhar por 2 horas e cada hora você vai ser remunerado por 15, 20, 25 dólares. E você já sabe que seu tempo vale alguma coisa. Esse conceito no Brasil inexiste. O brasileiro não faz essa conta. Às vezes ele pega, aceita um trabalho a 2 horas e meia de ônibus da sua casa, porque vai ganhar um pouco melhor do que um trabalho a 30 minutos da sua casa, sem colocar na sua conta esse tempo que ele perde no deslocamento, porque ele não tem essa consciência. E da mesma forma, esse negócio de pagar por semana, que também é bastante comum, faz com que as pessoas nos Estados Unidos tenham dinheiro. Toda semana entra um dinheiro no bolso. A economia não para, você sempre tem um dinheirinho no bolso para gastar. Isso é muito bom. Obviamente, depois que há uma evolução de carreira, você chega num determinado nível, essa dinâmica se assemelha mais ao que a gente vê no mercado formal de emprego no Brasil. Mas aí a cultura já está formada, o entendimento já está formado. E a gente faz uma ponte nessa questão cultural, inclusive, com a questão dos impostos. Por que o governo brasileiro se habituou a extorquir o cidadão criando impostos sem parar? Porque a gente não se dá conta o quanto nós trabalhamos, damos o nosso suor, a nossa dedicação, o nosso compromisso, abrimos mão de namorar, como diz o presidente da República, abrimos mão de estudar, abrimos mão de estar com a nossa família para trabalhar, e aí na hora que a gente vai comprar alguma coisa, usar o fruto do nosso trabalho para adquirir alguma coisa, os impostos embutidos ali são gigantescos. E eu termino dando só um exemplo. Outro dia comprei uma mala de viagem. Mais da metade do preço da mala era imposto, o que significa que aquela pessoa que produziu, que colocou a mala na loja, etc., ela tem que pagar mais de imposto do que vale a mala. Para cada R$100, por exemplo, do preço da mala, 55 era imposto, 45 era do produto efetivamente adquirido. Isso não faz o menor sentido, isso é uma insanidade, isso é uma loucura. Só que essa loucura nos absorveu e a gente não dá valor para nada que é efetivamente relevante. A gente apanha, a gente toma uma rasteira, a gente cai com o rosto na sarjeta e a gente levanta no dia seguinte, chacoalha, tira a poeira e segue para tomar outro tapa na cara, outra rasteira e cai de novo na sarjeta. Esta é a rotina brasileira. Somos cordeirinhos, mansos, calmos. Não somos um povo pacífico, não. Somos um povo sem esta gana de nos revoltarmos com aquilo que fazem conosco.
0: Legal. Cristiano Beraldo terá de sair um pouco mais cedo, tem um compromisso. Valeu, viu, Beraldo? Grande abraço a você. Amanhã estará com a gente aqui em Os Pingos nos Is. Faremos agora um rápido break comercial a jato. Um minuto e meio estaremos de volta com mais análise, mais discussão e mais notícias. A gente conta com você. Até já.
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0: Sendo. Agora sim, todo mundo conectado. Você que nos prestigia pela rede Jovem Pan, mais de 100 emissoras espalhadas por todo o Brasil, muito obrigado, viu, pela preferência, por acompanhar o noticiário com a gente aqui em Os Pingos nos Is. Nós listamos as notícias importantes e, claro, que os nossos comentaristas fazem as reflexões e os apontamentos necessários. Você sempre um parceiro nosso aqui das 18 às 20 horas, de segunda a sexta-feira. O ministro Alexandre de Moraes, do Supremo Tribunal Federal, determinou que o Ministério da Justiça e Segurança Pública e o Itamaraty adotem as providências necessárias para a extradição da ex-deputada federal Carla Zambelli. Essa decisão acontece após a Corte de Roma aprovar o pedido de entrega da ex-deputada às autoridades brasileiras. Zambelli foi condenada por 10 anos de prisão pela invasão ao sistema eletrônico do Conselho Nacional de Justiça, que aconteceu em 2023. De acordo com as investigações, ela foi autora intelectual da invasão para a emissão de um mandato falso de prisão contra o ministro Alexandre de Moraes. O ataque hacker foi executado por Walter Delgatti, que também foi condenado e confirmou ter realizado esse trabalho a mando da parlamentar. Chamar o Bruno Musa para avaliar essa posição da justiça brasileira, ministro Alexandre de Moraes cobrando medidas para a extradição de Carla Zambelli. Você, Musa, me parece que nenhuma novidade em relação a esse caso, mas a justiça brasileira, né, na figura do ministro Moraes, pedindo agilidade, celeridade para que Zambelli seja extraditada ao Brasil.
10: Pois é, Zambelli já está presa lá, e me parece que, concordo muito com o que você falou, a justiça brasileira, vírgula, na figura de um ministro, vem fazendo toda e qualquer força para que esse processo ande rapidamente. Ao passo que me parece uma seletividade muito grande, uma vez que no Brasil nós temos processos talvez muito mais importantes, até porque a Zambelli está detida lá, não pode voltar ao Brasil, se voltar a coisa complica, em que aqui no Brasil todos os processos de pessoas que estão presas indevidamente ou processos que estão parados de coisas tão óbvias, explícitas, tão claras, simplesmente estão parados. Ou muitas vezes tem situações em que determinadas figuras importantes da política brasileira anulam, por exemplo, quebras de sigilo bancário, telemático, de algo tão óbvio, ou de indícios extremamente relevantes que já foram expostos. Então, mais uma vez, o que nós vemos, e me parece nesse caso, é que há dois pesos e duas medidas, uma grande seletividade entre pressionar um determinado caso que está praticamente resolvido, afinal de contas, resolvido no sentido de que ela não expõe nenhum tipo de perigo, ao passo que o que verdadeiramente está derrubando uma república aqui segue parado, intocável e jogando para frente. E quem sabe daqui a pouco totalmente anulado e cancelado.
0: Pois é, deixa eu chamar também o Roberto Mota para analisar a situação que envolve Carla Zambelli, e a extradição já havia sido sugerida, solicitada, havia dúvida se isso iria acontecer de pronto, mas há a sinalização de que muito em breve isso ocorrerá. A justiça tem cobrado medidas de outros poderes. Mota?
3: Nosso sistema de justiça criminal precisa se lembrar da sua própria doutrina, que diz que prender não adianta. Para que prender se prender não ressocializa? Eu escuto isso toda hora. É isso que a gente ouve quando se trata de criminosos violentos. Por que seria diferente com a deputada? Ao invés de prender a deputada, olha, eu vou repetir o que eu ouço do pessoal da esquerda. É melhor dar um curso de contabilidade, de artesanato, quem sabe de capoeira. No julgamento da DPF 347, a Corte Suprema do Brasil reconheceu que o sistema prisional brasileiro produz violação recorrente de direitos humanos fundamentais dos encarcerados. Fixou-se a tese de que há um estado de coisas inconstitucional no sistema carcerário brasileiro. Como é possível, então, que esse mesmo Estado queira enviar a deputada para essas prisões? Não faz nenhum sentido.
0: Deixa eu chamar o Dávila também, só para trazer o seu ponto de vista, talvez uma reflexão, algum outro apontamento sobre o caso que envolve Carla Zambelli, a condenação, a decisão tomada também pela justiça italiana e a extradição em vias de ser autorizada e realizada. Dávila, regras são regras, mas nesse caso a gente observa talvez uma assimetria?
2: Lógico. Vamos resgatar outro caso de extradição do governo petista, que aconteceu com o italiano Cesare Battisti, um terrorista comunista que matou 4 pessoas, foi condenado na Itália. Aí o que aconteceu? Se refugiou neste esplêndido Brasil do governo Lula. Ficou aqui e a Itália pedindo para o governo brasileiro extraditá-lo. Não, aqui ele recebeu refúgio. Ele foi acolhido como um perseguido político, um assassino. Perseguido político porque era de esquerda. Não houve extradição no governo Lula. Foi apenas no governo de Michel Temer que assinou a tal da extradição que o governo petistas recusaram a assinar e cumprir uma decisão judicial da Itália. No Brasil, é assim. Se você é de direita, cana. Se você é de esquerda, pode viver aqui no paraíso, protegido pelo governo e, portanto, ainda arruma uma boquinha para você ficar aqui de maneira confortável, ir à praia. O Battisti curtiu muito praias aqui no Brasil. É um negócio vergonhoso como nós utilizamos um recurso sério, um acordo internacional entre países, e banalizamos de acordo com a cara e a identidade do militante que está em jogo.
0: Uma rápida parada para você que nos acompanha aqui na programação da Jovem Pan. Depois do break tem mais notícia, inclusive possibilidade de Aécio Neves, do PSDB, disputar a presidência da República. É sério isso, apareceu essa notícia no dia de hoje. A gente vai analisar essa possibilidade depois do break. 1 minuto e meio, eu conto com você. Até já.
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4: Em um discurso de centro-direita moderado. Aliados também destacam a experiência de Aécio, lembrando da atuação dele como governador por 2 mandatos, além da candidatura à presidência em 2014. Recebendo agora a rede Jovem Pan, todos conectados com a gente aqui em Os Pingos nos Is, a discussão que acontece entre algumas siglas para que o PSDB lance um candidato. E esse candidato poderia ser Aécio Neves. Deixa eu começar essa com o Luiz Felipe Dávila, que deve ter aberto o jornal hoje, se deparado com essa notícia, deve ter ficado com o olho arregalado. Poxa, Aécio Neves, de volta, 12 anos depois, né, Dávila? Aécio talvez tenha protagonizado um momento muito importante da nossa política, né? Ficou por muito pouco de ser o presidente naquela ocasião. Inclusive, houve uma série de questionamentos à época. Mas o que você acha dessa possibilidade? Qual é o cálculo do PSDB? Porque o PSDB hoje não é aquele PSDB, né, Dávila? A dificuldade é enorme, né?
5: Enorme, Caneto. Aliás, a dificuldade do PSDB nesta eleição é passar a cláusula de barreira. O partido devia focar exclusivamente na eleição para deputado e senador. Afinal de contas, se o partido não passar a cláusula de barreira, não vai a lugar algum. Agora, pegar parte do recurso partidário que poderia fomentar as candidaturas para deputado, para gastar numa eleição presidencial que não faz o menor sentido, onde a Aécio vai estar? Na direita, na esquerda, jogar no centro? Não tem espaço nesse Brasil polarizado para essa tal da candidatura do centro. Por isso, é desperdício de dinheiro e falta de estratégia do partido para tentar sobreviver e passar a cláusula de barreira.
4: Pois é, deixa eu passar para o Bruno Musa. Musa, a notícia diz o seguinte, a indicação de que o PSDB iria se aproveitar, talvez, de uma desconfiança do eleitorado ou dos simpatizantes de Flávio Bolsonaro com essa história do financiamento do filme Dark Horse ou dos contatos de Flávio com Daniel Vorkaro. Vamos ser sinceros, você acha que o eleitorado de Flávio toparia votar em Aécio Neves? Estamos falando do mesmo público?
6: Sinceramente, não. Afinal de contas, a internet ela é implacável. Daqui a pouco começam a circular aqueles áudios que colocou o Aécio Neves numa situação minimamente delicada, por assim dizer, de negociatas, conversando com amigos do rei. Enfim, tudo aquilo que nós já sabemos, que foi comprovado, que foi mostrado para todo o país, e me parece que uma candidatura dessa não pararia de pé. Consequentemente, aquele público que vota no Flávio Bolsonaro, ou até, eu diria, em qualquer outro aí que está como pré-candidato pelo momento, não teria a menor correlação, ao menos na minha cabeça, com o PSDB e com o Aécio Neves. Vejo coisas completamente opostas. Eu diria que talvez quem teria mais aptidão para voltar no Aécio Neves é quem defende mais a centro-esquerda e não qualquer coisa de centro-direita ou direita.
4: Pois é, o PSDB nasce de uma divisão, era uma ala do MDB, né? E uma ala mais à esquerda. E aí surge o PSDB, com nomes importantes do PMDB à época. Deixa eu passar para o Roberto Mota, para trazer o seu apontamento, a sua reflexão a respeito de uma possível candidatura de Aécio Neves à presidência da República. O contexto é outro, né? 12 anos se passaram daquela eleição, Aécio passou por maus bocados, né? Inclusive no noticiário, em situações que não o ajudaram. Mas eu fico pensando nesse rebranding do PSDB, se ele conseguiria se apresentar como uma novidade.
5: Quando eu li essa notícia, eu me senti em 2014. Era uma época em que a gente acreditava que o PSDB era um partido de direita. Inclusive, um dos candidatos a presidente pelo PSDB, em duas ocasiões, é o mesmo político que hoje exerce o cargo de vice-presidente do atual governo. E aí a gente fica sem saber se aquela era uma época de inocência ou de ignorância. E o mais incrível é perceber que ainda há políticos que vivem naquela época.
4: Pois é, claro que a gente vai precisar aguardar quais serão as decisões tomadas por esses partidos que discutem a possibilidade de Aécio disputar a presidência da República. Agora, Dávila, nós falávamos aqui sobre nomes, né? Nomes da oposição ou figuras que se colocam como alternativas ao governo que hoje está no poder. Temos, principalmente, os nomes de Flávio Bolsonaro, Romeu Zema, Ronaldo Caiado e Renan Santos. Dá para esperar surpresas do tipo novidades, outsider, ou acho que há alguns dias surgiu o nome de Joaquim Barbosa. Você espera isso? Uma novidade, um coelho tirado da cartola, alguém que possa bagunçar esse cenário que já está mais ou menos desenhado?
5: Não acredito nisso. Eu acredito que o jogo está feito, vai ganhar um legítimo representante da direita, este que tem capacidade de aglutinar votos. Afinal de contas, um voto de Aécio pode, muitos desses votos podem ir para a esquerda, pode ir para o PT, né? Aliás, é como bem lembrou o Mota, hoje o vice-presidente da República, que era do PSDB, está no PT. Então, a chance hoje é de um candidato que consiga aglutinar a direita. E esses candidatos já se apresentaram. São todos os candidatos que estão aí. Renan Santos, o próprio governador Zema, Caiado e Flávio Bolsonaro. São esses os candidatos que, se um sair, um enfraquecer, ou um sobe, o outro desce, os votos vão todos para aquele candidato que estiver no segundo turno contra Lula. Eu não tenho a menor dúvida disso, não tem a menor chance do voto de um desses candidatos da direita escapar para o PT. Vai todo mundo votar no candidato no segundo turno que estiver liderando da direita. Foi exatamente o que aconteceu no Chile. Por isso que a direita ganhou com uma margem folgada no Chile, porque os votos da direita vão permanecer na direita. Parece que esta lógica simples ainda não foi compreendida por alguns candidatos ou pré-candidatos à presidência da República.
4: Pois é. Você, Bruno Musa, 15 segundos, duas frases. Acredita no surgimento de um outsider? Sei lá, aquela história. Luciano Huck vai sair candidato. Você acredita que isso possa acontecer? 15 segundos.
6: Não acredito. Acredito que possamos ver mudanças dentre o quadro que já está posto desses nomes como pré-candidatos, mas não acredito que teremos nenhum tipo de surpresa de novos nomes.
4: Resultado da enquete do dia, a pergunta que nós publicamos, vamos colocar na tela para as pessoas que nos acompanham pela TV e pelas plataformas digitais. Você defende a limitação do alcance do foro privilegiado? A maior parte das pessoas, 78%, disseram sim, tem muita autoridade com foro privilegiado. Depois, 14% depende, somente em alguns casos, e 9% não. O foro resguarda o servidor, a atuação do servidor público. Mais de 2.700 pessoas votaram no nosso YouTube e também centenas de pessoas no nosso portal. Muito obrigado pela participação, viu? Grande abraço a vocês, um forte abraço aos nossos comentaristas. Eu quero agradecer as várias mensagens de felicitações pelo meu aniversário. Muito obrigado pela gentileza, viu? Fique agora com o Jornal Jovem Pan. Boa noite, até amanhã. Tchau, tchau.
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0: 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As notícias do governo federal que movimentaram o país no dia de hoje.
1: Olá, boa noite.
2: Boa noite para você que nos acompanha em todo o país.
1: Quarta-feira, 20 de maio de 2026.
2: Vamos ao destaque do dia: combate à violência contra as mulheres.
1: Proteção no ambiente digital. Plataformas deverão retirar das redes conteúdos íntimos divulgados sem consentimento.
2: Presidente Lula também sanciona projetos que ampliam o cuidado com as vítimas e endurecem medidas contra os agressores.
3: Todo mundo precisa trazer para si a responsabilidade de que a luta não é dos outros, a luta não é dela, a luta não é feminina, a luta é de ser humano.
1: E ainda, Brasil ganha mais de 500 mil novos professores prontos para a sala de aula.
2: Esse é o resultado da primeira prova nacional docente, Jéssica Gonçalves.
4: Com base nas novas regras para a educação à distância, o MEC informou que todos os cursos de licenciatura EAD não podem abrir novas matrículas e serão encerrados quando as turmas concluírem a formação.
1: Em menos de 24 horas, Move Táxi e aplicativos já tem mais de 160 mil motoristas inscritos.
2: O programa oferece 30 bilhões de reais em créditos para o financiamento de carro zero com juros mais baixos. Nazi Brum.
5: As condições de financiamento para homens e mulheres são diferenciadas. Pelo programa, as mulheres podem dispor ainda de 15 mil reais para comprar equipamentos de segurança.
1: Hoje, na apresentação da Voz do Brasil, Mariana Jungmann e Luciano Seixas.
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1: 100 dias de trabalho intenso dos três poderes, executivo, legislativo e judiciário, para combater a violência contra a mulher.
2: Hoje, todas essas esferas se reuniram novamente no Palácio do Planalto para fazer um balanço do Pacto Nacional Brasil contra o Feminicídio.
1: E o presidente Lula anunciou novas medidas que incluem a proteção das mulheres no ambiente digital.
6: Mais proteção à mulher no ambiente digital. O presidente Lula determinou que as plataformas digitais retirem conteúdos íntimos divulgados sem consentimento. E a partir de agora, plataformas digitais serão responsabilizadas, por exemplo, por publicar fraudes, tentativas de golpes e violência contra mulheres e meninas. A medida regulamenta o marco civil na internet. Os anúncios foram feitos no dia em que marca os 100 dias do Pacto Nacional Brasil contra o Feminicídio, firmado entre os três poderes, executivo, judiciário e legislativo. O presidente Lula destacou os avanços que o governo tem feito para combater agressões domésticas e o feminicídio e convocou toda a sociedade para aderir à luta.
3: Todo mundo tem que se sentir agredido quando uma mulher é agredida. Todo mundo tem que se sentir violentado quando uma menina de 12 anos é violentada. Todo mundo precisa trazer para si a responsabilidade de que a luta não é dos outros, a luta não é dela, a luta não é feminina, a luta é de ser humano.
6: Durante o evento, também foram sancionados projetos de lei que criam um Cadastro Nacional de Agressores, ampliam as determinações para afastamento imediato do agressor do convívio com a vítima, endurecem medidas contra criminosos que continuam ameaçando mulheres, mesmo após a prisão, e reduzem burocracias para acelerar a efetivação de medidas protetivas. A primeira-dama, Janja da Silva, destacou a importância do trabalho conjunto que o Pacto Brasil contra o Feminicídio desenvolveu.
7: Proteger a vida das mulheres não é pauta de um ou de outro grupo, de um único governo e de uma só instituição. É uma missão coletiva. Quando convocamos todos por todas, buscamos unir as múltiplas vozes que ecoam pela proteção da vida das mulheres.
6: Nesses 100 dias, o governo do Brasil promoveu um mutirão nacional que resultou em mais de 6.300 prisões de agressores, com 30 mil medidas protetivas acompanhadas e mais de 38 mil vítimas atendidas. Já as Casas da Mulher Brasileira realizaram 148 mil atendimentos neste ano e chegaram a 12 unidades em funcionamento no país. Além disso, mais de 6.500 agressores passaram a utilizar dispositivos de rastreamento e o Ligue 180 ampliou o atendimento para 24 horas por dia, por telefone, WhatsApp, e-mail e videochamadas em Libras. No primeiro trimestre de 2026, foram registrados 301 mil atendimentos. Reportagem Márcia Fernandes.
2: E a gente segue falando desse assunto porque nós temos conosco aqui no estúdio da Voz do Brasil a secretária nacional de enfrentamento à violência contra a mulher, Estela Bezerra.
1: Ela vai nos falar um pouco mais sobre as medidas assinadas hoje pelo presidente Lula na proteção dos direitos das mulheres. Boa noite, secretária, bem-vinda.
8: Boa noite, é um prazer imenso estar aqui com vocês.
1: Secretária, vamos começar falando dessa regulamentação do Marco Civil da Internet para ampliar a proteção das mulheres no ambiente digital. Um decreto assinado hoje pelo presidente determina que as plataformas retirem conteúdos íntimos de mulheres vazados sem o consentimento delas. Quais são os termos dessa determinação e como é que vai funcionar para que as mulheres consigam essa retirada rápido, urgente?
8: Olha, o decreto, ele de imediato obriga as plataformas digitais a se corresponsabilizarem por esses conteúdos, fazendo com que as plataformas criem canais específicos de denúncia, retirem os conteúdos ofensivos até 2 horas, promovam e mantenham as provas e ainda divulguem o canal do 180 para que as mulheres possam ter acesso a outras informações. É o compartilhamento da responsabilidade dos conteúdos veiculados com as plataformas digitais.
2: E aí a expectativa, então, é que com essa responsabilização das plataformas que a senhora mencionou, elas se tornem mais proativas nesse processo, ou seja, elas próprias já façam esse monitoramento, já façam essa retirada e isso resulte em mais agilidade?
8: A proposta é essa, que tenha proatividade, corresponsabilidade. Se os meios de comunicação, que são concessões públicas, são corresponsáveis pelos conteúdos que veiculam, as plataformas digitais também o são. Eles têm tecnologias e filtram para aquilo que é necessário. Então, terá que ser também usar a tecnologia para a proteção das meninas e das mulheres. Isso também se estende às inteligências artificiais, que, por exemplo, retiram as roupas das pessoas, das mulheres e meninas, e que oferecem imagens falsas produzidas sinteticamente. Isso também será vedado pelo decreto.
2: Ah, isso é um ponto que eu acho interessante a gente abordar. Elas também, então, vão ter que se responsabilizar quando há esse uso de inteligência artificial para simular uma nudez, por exemplo, que nunca foi feita, inclusive.
8: Exatamente. Hoje você tem plataformas que ofertam isso, retirar a roupa das pessoas. Isso é uma questão ética. Então, nós colocamos também no decreto que a inteligência artificial ela é vedada a esse uso e a plataforma é responsável pela veiculação dessas imagens falsas.
1: E os criminosos que fazem, que publicam esse tipo de coisa, também serão mais facilmente identificados? Porque as plataformas terão que guardar e fornecer, né, quando solicitadas, informações sobre a origem dessas publicações, né?
8: Sim, a tecnologia é capaz de rastrear absolutamente tudo, de onde é postado, como é reproduzido. Essas 2 horas, inclusive, elas são muito poucas. Em 2 horas você pode ter uma difusão, uma disseminação de informação muito grande. Portanto, ele vai ser obrigado a vedar essa difusão e também a apagar esses conteúdos. Eles vão ter que investir em tecnologias para isso, porque eles já investem isso em termos de mercado. Então, vai ter que investir também para a proteção das mulheres.
2: Agora, secretária, também foi sancionada hoje a lei que cria o Cadastro Nacional de Agressores. Esse cadastro, ele poderá ser acessado pelas mulheres, ele vai ser uma consulta pública ou ele vai ser de uso exclusivo de autoridades, por exemplo, para a polícia fazer investigações?
8: Isso ainda não está resolvido, isso vai ser regulamentado, né? Essa é uma lei que foi sancionada hoje, ela vai precisar de regulamentação e é necessário que a gente tenha muito zelo, muito cuidado com os conteúdos que vão ser utilizados. O que a gente tem compreensão é que esse cadastro vai reunir estupradores, feminicidas, agressores, tanto físicos como psicológicos, e esse cadastro de imediato será utilizado para investigação, mas há possibilidade de uso específico para usuários também. Isso ainda vai ter uma discussão na regulamentação da lei.
1: Outra preocupação, secretária, é com a proteção das mulheres vítimas de violência que denunciam seus agressores. Hoje também foram oficializadas medidas para oferecer mais segurança a essas mulheres. Que medidas foram essas?
8: Existem 2 situações muito preocupantes. Uma é aquela em que o agressor continua insistindo em ameaçar as mulheres. Acho que vocês acompanharam. Agressores que são presos e dizem vou matar, e dentro do presídio continuam a agir para que essas mulheres tenham a vida atormentada e às vezes sejam vítimas de feminicídio. Então é um endurecimento das leis dirigida aos agressores que persistem em fazer ameaça, e a outra é o afastamento imediato do agressor do lar. Muitas vezes as mulheres ficam submetidas a voltarem para a residência. Existe 65% das mulheres, elas não têm só dependência emocional, têm dependência financeira, ou total ou parcial. E nesse sentido é preciso afastar o agressor do lar. Então aumentaram as condições de afastar de imediato o agressor do lar.
2: Bom, para concluir, a gente não pode deixar de mencionar, né, secretária, que a gente está completando aí 100 dias do pacto entre os três poderes para esse combate ao feminicídio e à violência contra as mulheres. Queria que a senhora dissesse para a gente o que, que se pode destacar de avanços nesse período.
8: Olha, a gente avançou muito na ideia de responsabilização do agressor, de não naturalização da violência, porque quando a sociedade diz que um agressor fica solto ou não é punido, a gente está dizendo que ele está agindo comumente, né? Mas existe um grande destaque, né? É a articulação dos três poderes, onde o executivo, o legislativo e o sistema de justiça estão agindo coordenadamente, e ainda um desafio muito grande para a sociedade brasileira, que é a gente trabalhar com prevenção. Quando a gente falou em ambiente digital, a gente não está falando só de conteúdos criminosos, a gente está falando de conteúdo de ódio, de ideia de civilidade que está indo aí nessas rede pills ou pílulas vermelhas, né, que são, inclusive, com atores que são capazes de ir para a mídia para dizer mentiras, criando situações e factoides que dá a entender que as mulheres são agressoras. Então, nós vivemos um momento em que a prevenção, a ação nas escolas, nos meios de comunicação, nas instituições religiosas, precisam disputar um modelo de civilidade. E eu acho que o presidente Lula fez um movimento muito importante. Quando ele chama os homens para o centro do debate, ele desloca a questão. Então, tem dois deslocamentos. Os homens estão no centro do debate. Se são agressores, podem ajudar a resolver o problema. O outro é que a vergonha não pode ser da vítima. Então, nós estamos nessa construção de uma sociedade que tem um modelo civilizatório onde as mulheres precisam ser respeitadas e não executadas pelos seus parceiros íntimos. Porque a diferença da violência contra os homens e da violência contra as mulheres é justamente que o seu agressor faz parte da sua relação de intimidade familiar. E isso é insustentável.
1: Muito bem, nós conversamos com Estela Bezerra, secretária nacional de enfrentamento à violência contra a mulher. Muito obrigado por sua entrevista aqui à Voz do Brasil.
8: Eu que agradeço, Luciano.
2: E as empresas de tecnologia Google, Meta, TikTok, Kuai e Microsoft foram notificadas pela Advocacia Geral da União, que solicitou a colaboração no combate e na prevenção de fraudes digitais relacionadas ao programa Novo Desenrola Brasil.
1: A iniciativa tem como objetivo apoiar famílias brasileiras na renegociação de dívidas.
2: Na notificação encaminhada às empresas, a instituição destacou que os golpes digitais, além de explorarem a vulnerabilidade dos beneficiários, fragilizam a confiança em políticas públicas legítimas e representam um dano à credibilidade das ações estatais.
1: Motoristas por aplicativo e taxistas já começaram a se inscrever no Move Táxi Aplicativos para o financiamento de veículos novos.
2: O governo do Brasil acredita que o programa tem potencial para comercializar até 300 mil veículos em todo o país.
1: E o programa traz vantagens para as mulheres, como taxas de juros mais baixas e recursos para a compra de equipamentos de segurança.
9: Em menos de 24 horas, 164 mil motoristas se inscreveram para participar do programa Move Táxi Aplicativos. Podem participar motoristas de aplicativo com cadastro ativo há pelo menos 12 meses, com ao menos 100 corridas na mesma plataforma e taxistas registrados em atividade. As condições valem para carros novos de até R$ 150 mil, reais, de montadoras habilitadas no programa Mover. O taxista Francisco Neto, de Brasília, acredita que assim todos saem ganhando.
10: Parece que é um projeto bom, né? Todo mundo ganha, né? Porque se a frota está renovada, é tendência que melhore para todo mundo.
5: Para fazer a inscrição no programa, basta acessar gov.br/movebrasil. Como conta o Wallace Moreira Lima, secretário nacional de Desenvolvimento Industrial, Inovação, Comércio e Serviços.
11: A partir desse link que o trabalhador se cadastra, ele já vai ter a informação em 5 dias se ele estará apto ao programa. E aí ele já vai saber que ele pode se beneficiar desse programa.
5: E as condições de financiamento para homens e mulheres são diferenciadas, como explica o secretário Wallace Moreira Lima.
11: Para as mulheres, terá uma taxa de juros menor, a carência para o homem e para a mulher são de 6 meses. Para o homem, o financiamento em até 60 vezes, mas para as mulheres em até 72 vezes.
5: Pelo programa, as mulheres podem dispor ainda de R$15 mil para comprar equipamentos de segurança. Para a motorista por aplicativo Karine Trindade, uma oportunidade para as mulheres.
12: Para nós é uma grande vitória e para as mulheres que vai ter os juros mais reduzidos também e esse financiamento mais facilitado para todos os trabalhadores e trabalhadoras de aplicativo.
5: O total de crédito disponível para o programa é de R$30 bilhões por meio do Banco Nacional de Desenvolvimento Econômico e Social, BNDES. Os financiamentos devem ser efetivados a partir do dia 19 de junho. De acordo com o Ministério da Fazenda, esse prazo é necessário para definição de detalhes e informações aos bancos comerciais sobre o programa. Com locução de Nazi Brum, reportagem de Luciana Colares de Holanda.
2: Hoje no

0: estamos indo bem nessas duas categorias, digamos. Estamos avançando bem. Estou querendo zerar essa fila até o final desse ano.
1: A equipe de meio ambiente do governo do Brasil fez um alerta para os impactos de 5 projetos de lei em tramitação no Congresso Nacional, que, segundo o Ministério, se forem aprovados, vão trazer grandes prejuízos ao ecossistema no país.
2: De acordo com o Ministério do Meio Ambiente, os textos podem permitir, por exemplo, que uma espécie em extinção não faça parte da lista nacional oficial, se houver interesse econômico, reduz áreas protegidas e restringe punições de crimes ambientais.
1: Entre os pontos criticados está a proibição do uso de imagens de satélite para embargos remotos em áreas desmatadas. Segundo o presidente substituto do IBAMA, Jair Smith, grande parte das fiscalizações contra o desmatamento depende dessa tecnologia.
3: Hoje eu diria que 2/3 de todas as autuações que o IBAMA realiza, voltada à fiscalização da flora, combate ao desmatamento, né, não só na Amazônia, nós temos um olhar específico para a Amazônia, mas também nós temos desmatamento nos outros biomas, né, alguns muito sensíveis, que também são afetados por vários desses projetos de lei antiambientais.
2: O ministro do Meio Ambiente e Mudança do Clima, João Paulo Capobianco, informou que vai continuar atuando junto a deputados e senadores para discutir os projetos.
4: Continuamos atuando na Câmara, lá, debatendo, buscando o entendimento, mas está muito difícil, como vocês têm visto. Vamos atuar no Senado e vamos atuar após, caso isso tramite seja aprovado no Senado, vamos também trabalhar em relação a apresentar ao Presidente da República esses fatos para que o presidente possa analisar os encaminhamentos que deverá propor.
1: O Brasil ganha reforço de quase 500 mil professores considerados qualificados para o ensino.
2: É o que apontam os resultados da Prova Nacional Docente, realizada pela primeira vez no ano passado.
1: A avaliação integra o exame teórico do ENAD das licenciaturas, que avalia a formação inicial de professores.
2: O Ministério da Educação divulgou os dados hoje e anunciou mudanças nos cursos de licenciatura com base nas novas regras da educação à distância.
5: A primeira edição da Prova Nacional Docente teve quase 1.100.000 inscritos. Criada dentro do programa Mais Professores para o Brasil, a Prova Nacional Docente não é obrigatória, mas pode ser usada por estados e municípios em concursos públicos e processos seletivos para professores. Ao todo, 1.530 redes de ensino aderiram à prova. Do total de participantes, 65% foram considerados proficientes. O ministro da Educação, Leonardo Barchini, destacou que a prova pode ajudar as redes públicas a melhorar a seleção de professores.
6: Temos quase 500.000 de professores proficientes e que estão à disposição das redes municipais e estaduais, e agora elas têm à disposição um instrumento poderoso que vai poder selecionar da melhor maneira possível.
5: Além da Prova Nacional Docente, o Ministério da Educação divulgou os resultados do ENAD das licenciaturas 2025, que avalia a qualidade da formação inicial de professores. Entre os concluintes de cursos presenciais, 73% foram considerados proficientes. Na educação à distância, o percentual foi de 47%. Também houve diferença por tipo de instituição. Nas universidades públicas federais, a proficiência foi de aproximadamente 76%. Nas públicas estaduais, de 73%. Nas instituições privadas, o índice ficou em 46%. Segundo o MEC, 56% dos cursos avaliados ficaram com conceitos 3, 4 ou 5 no ENAD. O ministro da Educação, Leonardo Barchini, destacou o ineditismo dos dados e os desafios para a formação de professores no país.
6: Pela primeira vez temos resultados dessa magnitude. Com esse detalhamento, a gente vai instituir novas políticas e novas ações para que a gente possa melhorar em todas as áreas a formação de professores no Brasil.
5: Com base nos resultados e nas novas regras para a educação à distância, o MEC informou que todos os cursos de licenciatura EAD não podem abrir novas matrículas e serão encerrados quando as turmas atuais concluírem a formação. Os cursos presenciais também terão que se adequar. Até maio de 2027, deverão reduzir a carga horária à distância de 40% para 30%. Reportagem Jéssica Gonçalves.
1: A próxima edição da Prova Nacional Docente já tem data marcada. Será no dia 20 de setembro.
2: Nesta edição, o exame vai avaliar 21 licenciaturas e os resultados serão divulgados em dezembro.
1: Mais rapidez e segurança na hora de fazer check-in em hotéis e pousadas pelo país.

0: Está valendo a Ficha Nacional de Registro de Hóspedes.
1: A medida do governo do Brasil busca reduzir a burocracia, dar mais conforto aos viajantes e garantir segurança à rede hoteleira.
0: A ficha é obrigatória, 100% digital e conectada ao sistema gov.br.
2: O que antes era feito no papel, agora em formato 100% digital. A Ficha Nacional de Registro de Hóspedes agiliza a identificação dos turistas, evitando filas e reduzindo custos. A iniciativa preza pelo respeito à privacidade e cumpre a Lei Geral de Proteção de Dados. É o que garante o gerente-geral, Jean Nogueira.
3: É um sistema 100% seguro, né? Na verdade, a gente melhora o processo para evitar fraudes, né? A ficha digital, ela é conectada direto com gov.br, você acaba tendo um controle melhor, é uma segurança a mais para o hóspede e uma segurança a mais para
2: o
3: hotel.
2: O novo sistema passou a ser obrigatório desde 20 de abril. Ele parece com os check-ins de aeroportos. O registro digital pode ser realizado previamente ou na hora da hospedagem. Para a hóspede paulista Tayane Garcia, o check-in digital poupa tempo para quem tem pressa.
4: Tudo que dê para facilitar o teu dia a dia é sempre bem-vindo.
2: A plataforma não coleta dados sobre despesas do cliente e nem monitora pessoas. Serve apenas para registrar informações sobre o turismo e também apoiar a segurança pública. Um ganho para hóspedes e para a rede hoteleira, como defende Jean Nogueira.
3: Os dados que o cliente preenchia na ficha antiga, a gente tinha que mensalmente enviar para os órgãos competentes. Isso hoje é feito automaticamente.
2: No caso de turistas estrangeiros, a ficha disponibiliza módulos específicos em inglês e espanhol. O sistema é intuitivo e respeita os padrões globais de hospitalidade. Reportagem Cleide Lopes.
1: E essas foram as notícias do governo do Brasil.
0: Fique agora com o Minuto do TCU. Em seguida, as notícias do Poder Judiciário e do Congresso Nacional. Boa noite.
1: Boa noite para você e até amanhã.
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7: Presidente do STF e do CNJ anuncia avanços na concessão de medidas protetivas para mulheres.
8: STJ identifica habeas corpus com erros gerados por inteligência artificial e comunica caso à OAB.
7: Presidente do TSE destaca a atuação da Justiça Eleitoral no combate à fraude e à cota de gênero.
8: Boa noite, eu sou Marcela Luiza.
7: E eu sou Walter Lima.
8: Mais de 50% das medidas protetivas de urgência são concedidas no mesmo dia em que são requeridas e cerca de 90% são analisadas em até 48 horas.
7: O dado foi apresentado hoje durante cerimônia no Palácio do Planalto, que marcou os 100 dias do Pacto Brasil de Enfrentamento do Feminicídio entre os três poderes. Pablo Lemos.
9: O presidente do CNJ e do Supremo Tribunal Federal, ministro Edson Fachin, afirmou que os resultados iniciais demonstraram avanço na resposta institucional aos casos de violência doméstica e feminicídio.
10: Quando os três poderes caminham juntos, o Estado brasileiro é capaz de proteger quem mais precisa e é capaz de fomentar uma mudança cultural.
9: Fachin também destacou a implementação do Formulário Nacional de Avaliação de Risco, documento eletrônico que permite a tramitação digital dos pedidos de medidas protetivas.
8: Ministro do STJ identifica habeas corpus com erros criados por IA e determina a comunicação à OAB.
7: A defesa pedia a soltura de um preso preventivamente por tráfico de drogas em Minas Gerais. Fátima Uchoa.
11: O ministro Rogério Schietti Cruz apontou que no pedido havia citações fabricadas em série, fenômeno conhecido como alucinação de inteligência artificial, quando a ferramenta cria informações falsas com aparência de verdadeiras. O advogado admitiu o uso eventual da tecnologia, mas afirmou ter feito revisão técnica e jurídica do conteúdo. No entanto, para o relator, os elementos contradizem essa afirmação. Assim, Schietti determinou o envio de ofício à Ordem dos Advogados do Brasil para a Ciência dos Fatos, contratos e eventual adoção de medidas cabíveis. Mesmo com as falhas identificadas no habeas corpus, o ministro concluiu que a prisão preventiva estava devidamente fundamentada e negou a liminar.
8: Presidente do TSE destaca a atuação da Justiça Eleitoral no combate da fraude à cota de gênero.
7: Ministro Nunes Marques ressaltou novo pleito em Melgaço, no Pará. Fábio Ruas.
12: Melgaço elegeu 3 mulheres em eleições suplementares para ocupar cadeiras na Câmara Municipal. De acordo com Nunes Marques, a nova eleição teve como destaques a agilidade e a eficiência da apuração em um município marcado por extensas áreas ribeirinhas. O presidente do TSE reafirmou o compromisso da Justiça Eleitoral com a inclusão política das mulheres e de outros grupos da sociedade, o que, segundo ele, é uma verdadeira exigência democrática.
8: A Justiça do Trabalho segue em ação na Ilha do Marajó.
7: Durante a itinerância, juízes estão dando solução a várias pendências judiciais. Luma Soares.
13: Em Melgaço, a Justiça Trabalhista reforça o combate ao trabalho escravo contemporâneo e infantil, além de garantir um protocolo para julgamentos com perspectiva inclusiva. Num outro eixo de apoio aos moradores, houve doação de computadores e cursos de inclusão no mercado de trabalho. O mutirão do Justiça Itinerante vai até sexta-feira, dia 22.
8: MPF pede a suspensão imediata de leilões de energia elétrica que podem encarecer a conta de luz em pelo menos 500 bilhões de reais pelos próximos 15 anos.
7: Caso os órgãos não atendem à recomendação no prazo de 48 horas, o MPF poderá adotar medidas judiciais. Tatiana Castro.
14: A investigação do MPF aponta que os preços teto dos leilões, isso é, o valor máximo que o governo aceitaria pagar pela energia, sofreram um aumento repentino, entre 73% e 100%. Além da suspensão imediata do leilão, o MPF também pede que os órgãos refaçam os cálculos com base em premissas neutras e independentes. Caso os órgãos não acatem a recomendação no prazo de 48 horas, o MPF poderá adotar as medidas judiciais.
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8: Uma boa noite.
7: E até amanhã.
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16: Eu sou Paula Groba.
17: E eu sou Humberto Pinheiro.
16: E estes são os destaques de hoje do Jornal do Senado, que começa agora.
17: Senado aprova novo piso para médicos e cirurgiões dentistas. Texto segue para a Câmara.
16: Governo e Senado negociam MP para criar crédito especial a produtores afetados por desastres climáticos.
17: Plenário conclui votação de indicações para embaixadas, CVM e Corregedoria do Conselho Nacional de Justiça.
16: Boa noite.
17: Boa noite.
16: Médicos e cirurgiões dentistas poderão passar a ter um piso salarial nacional definido em lei. Uma proposta aprovada na Comissão de Assuntos Sociais fixa o valor inicial de R$ 13.662, com previsão de reajuste anual.
17: A proposta segue para análise da Câmara dos Deputados. Repórter Patrícia Oliveira.
18: Médicos e cirurgiões dentistas passam a receber um piso salarial de R$ 13.662 para uma jornada semanal de 20 horas. O reajuste de salário foi aprovado na Comissão de Assuntos Sociais. A proposta da senadora Daniela Ribeiro, do Progressistas da Paraíba, atualiza regras da legislação de 1961 sobre a remuneração dessas categorias. O senador Fernando Dueira, Freire, do PSD de Pernambuco, também determinou reajuste anual pelo IPCA, adicional de 50% para trabalho noturno e horas extras, além de intervalo de descanso de 10 minutos a cada uma hora e meia trabalhada. Dueire destacou que o congelamento do piso desde 2022 contribuiu para a precarização das relações de trabalho na área da saúde, além da dificuldade de profissionais permanentes em municípios pequenos e regiões remotas.
19: Ao fixar piso concreto com correção anual, contribui para reverter essa tendência, para que as políticas de interiorização de profissionais produzam efeitos duradouros, em vez de depender exclusivamente de programas emergenciais e transitórios.
18: A proposta prevê ainda que o aumento das despesas de estados e municípios seja custeado por transferências do Fundo Nacional de Saúde. Se não houver pedido para votação no plenário, a proposta segue para análise da Câmara dos Deputados.
16: E seguiu para o plenário do Senado a ampliação de direitos para agentes de vigilância sanitária e agentes indígenas de saúde e saneamento. A proposta equipara benefícios já garantidos a outras categorias do SUS e reconhece o papel desses profissionais na prevenção de doenças e no atendimento a comunidades vulneráveis, muitas vezes em áreas remotas.
17: E uma sugestão legislativa transformada em projeto de lei pela Comissão de Direitos Humanos poderá reajustar em até 100% as bolsas do programa Mais Médicos. As informações com Rodrigo Rezende.
20: As bolsas pagas no programa Mais Médicos podem ter um reajuste de até 100%. Uma sugestão legislativa com esse tema, apresentada por meio do programa E-Cidadania, foi acatada pela Comissão de Direitos Humanos e Legislação Participativa e passará a ser analisada no Senado como projeto de lei. O relator, senador Zequinha Marinho, do Podemos do Pará, ressaltou que os reajustes das bolsas desde a criação do programa não acompanharam a inflação.
21: Efetivamente, quando da criação do programa, em 2013, as bolsas pagas eram formação de R$10 mil, supervisão de R$4 mil e a tutoria de R$5 mil. 13 anos depois, enquanto a bolsa formação é de R$14.161,63, as outras duas sequer tiveram os seus valores atualizados.
20: O projeto de lei que será discutido reajusta as bolsas para os seguintes valores: formação, R$20 mil, supervisão, R$8 mil e tutoria, R$10 mil. A partir da publicação da possível lei, os reajustes seriam anuais baseados no IPCA.
16: O presidente do Senado, Davi Alcolumbre, convocou uma sessão conjunta do Congresso Nacional para analisar vetos à Lei de Diretrizes Orçamentárias que impedem municípios inadimplentes com até 65 mil habitantes de celebrar convênios e receber recursos federais.
17: Segundo Alcolumbre, a votação poderá permitir o acesso de mais de 3 mil municípios a recursos federais. Ele afirmou ainda que a pauta foi definida após pedido apresentado durante a Marcha dos Prefeitos, organizada pela Confederação Nacional dos Municípios, realizada nesta semana em Brasília. A sessão do Congresso está agendada para esta quinta-feira.
22: Nós fizemos um compromisso, o Senado e a Câmara dos Deputados, para convocarmos uma sessão no dia de amanhã com apenas 4 dispositivos da LDO que tratam da derrubada dos vetos que viabilizam mais de 3.100 municípios brasileiros acessarem os recursos com convênios federais do Brasil.
16: E o Senado aprovou nesta terça-feira a indicação de 7 diplomatas para chefiar embaixadas e representações do Brasil no exterior. Entre os nomes aprovados estão os novos embaixadores do Brasil no Japão, Vietnã, Omã, Albânia, Belize e Bahamas, além do representante permanente do país na Organização das Nações Unidas, Ricardo de Souza Monteiro.
17: O plenário também aprovou indicações para a Comissão de Valores Mobiliários e para a Corregedoria do Conselho Nacional de Justiça. Otto Eduardo Fonseca Lobo foi aprovado para a presidência da CVM. Os indicados agora poderão ser nomeados pela Presidência da República.
16: E a Comissão de Assuntos Econômicos adiou a votação do projeto que cria uma linha especial de crédito para produtores rurais afetados por eventos climáticos e crises internacionais. Relator da proposta, o senador Renan Calheiros, do MDB de Alagoas, retirou o texto da pauta após pedido do Ministério da Fazenda para novas negociações.
2: A proposta prevê o uso de recursos do Fundo Social do Pré-Sal para financiar agricultores prejudicados por secas, enchentes e impactos econômicos de conflitos geopolíticos. O texto também estabelece juros diferenciados, prazo de pagamento de até 10 anos com 3 de carência, além de regras para atender produtores, cooperativas e associações em situação de calamidade ou com perdas na produção. Após reunião com a equipe econômica na tarde de hoje, Renan Calheiros afirmou que houve avanços nas negociações e sinalização de apoio do governo à medida.
3: Está tudo caminhando bem no sentido de se publicar uma medida provisória com critérios de enquadramento, de juros, de carência e de prazo de 10 anos para pagar. O ministro da Fazenda está fazendo da sua parte tudo absolutamente. Absolutamente tudo para que essa negociação seja concluída na próxima segunda-feira.
16: Enchentes, secas e ondas de calor cada vez mais intensas estarão no centro de um debate no Senado sobre mudanças climáticas. A discussão vai tratar dos impactos de fenômenos como o El Niño e das formas de prevenir e responder a desastres naturais.
2: Para o senador Esperidião Amin, do PP de Santa Catarina, o objetivo é trabalhar para reduzir perdas humanas, sociais e econômicas causadas por eventos climáticos extremos. A sessão está marcada para o próximo dia 28 de maio.
4: Reduzir danos significa salvar vidas, em primeiro lugar, e reduzir o impacto na economia, na sociedade brasileira, especialmente dos estados que venham a ser os alvos maiores desta possível calamidade climática, ou pelo menos desse transtorno climático, a nos prevenirmos.
16: Já o senador Cleitinho, do Republicanos de Minas Gerais, criticou a proposta que permite o parcelamento de dívidas de partidos políticos. O texto foi aprovado pela Câmara dos Deputados e deve ser analisado pelo Senado.
2: O parlamentar defendeu que o Congresso Nacional priorize medidas para melhorar a qualidade de vida dos trabalhadores. Segundo Cleitinho, o alto custo de vida tem dificultado o acesso da população a itens básicos. Ele também cobrou mais debates sobre a escala de trabalho 6x1.
23: Vim falar que não pode discutir essa questão do fim da escala 6x1. Pois tem que discutir sim. Traga a compensação, coloque na balança aqui, equilibra a balança tanto para o empresário quanto para o trabalhador.
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2: Com edição de Paula Groba e trabalhos técnicos de Eliseu Caires, o Jornal do Senado fica por aqui. Acompanhe agora as notícias da Câmara dos Deputados. Boa noite.
16: Boa noite e até amanhã.
25: Jornal Câmara dos Deputados. Câmara aprova mudanças nas regras de prestação de contas de partidos.
26: Plenário aumenta a pena para crime virtual contra crianças e adolescentes.
25: Deputados defendem a descentralização de recursos para os municípios.
27: Boa noite. Gilson Daniel, do Podemos do Espírito Santo, aproveita a marcha dos prefeitos em Brasília para defender a ampliação dos recursos destinados aos municípios. Ele assinala que é nas cidades que a população busca atendimento de saúde, educação e assistência social.
25: Gilson Daniel avalia que a Câmara precisa debater o financiamento municipal para desconcentrar verbas públicas da União e dos estados. O congressista reforça a importância das emendas parlamentares como instrumento de apoio aos mais de 70 municípios capixabas.
27: Gabriel Nunes, do PSD, defende solução definitiva para as dívidas dos municípios com o INSS, principalmente nas pequenas e médias cidades. O parlamentar aponta que, na Bahia, prefeituras enfrentam dificuldades para pagar suas obrigações sem comprometer os serviços oferecidos à população.
25: Gabriel Nunes pede que o Congresso enfrente a pauta diante do peso da alíquota previdenciária nos cofres das prefeituras. Ele propõe o retorno do índice de contribuição a 8%, com o objetivo de aliviar os gastos das pequenas e médias cidades baianas.
27: Daniel Tzerciak, do PSDB do Rio Grande do Sul, comemora a garantia da Agência Nacional de Transportes Terrestres de que este ano não haverá cobrança de pedágios nas BRs 116 e 392. O deputado afirma que o fim do antigo contrato de concessão interrompe um ciclo de tarifas elevadas.
25: Daniel Tzerciak considera que a pausa nas cobranças é necessária para estimular o desenvolvimento econômico, atrair investimentos e gerar empregos nos mais de 100 municípios da mesorregião da metade sul gaúcha.
27: Marcelo Nilo, do Republicanos, critica a gestão do governo da Bahia, afirmando que áreas como saúde, segurança pública, educação e geração de empregos enfrentam dificuldades. O parlamentar também questiona gastos com eventos institucionais diante de demandas sociais da população.
25: Marcelo Nilo relembra o rompimento político com o PT após décadas de aliança e faz críticas ao governo federal. Na visão do deputado, há insatisfação popular com as atuais gestões petistas na Bahia e no país.
0: Trabalho.
27: Benedita da Silva, do PT do Rio de Janeiro, reforça seu apoio à PEC do fim da escala 6x1. A deputada argumenta que a redução da carga horária melhora a produtividade por diminuir o esgotamento físico e mental que afeta os trabalhadores no país.
25: Benedita da Silva afirma que a mudança para o modelo 5x2 viabiliza períodos adequados para o descanso e para a convivência familiar. Ela critica o posicionamento contrário à PEC e classifica a jornada 6x1 como exaustiva para a classe trabalhadora.
27: João Daniel, do PT de Sergipe, defende o fim da escala 6x1 e afirma que a redução da jornada vai garantir mais qualidade de vida aos trabalhadores, com mais tempo para descanso, convivência familiar e cuidados com a saúde.
25: João Daniel também enaltece mobilizações sociais e sindicais em defesa da proposta e sustenta que a mudança pode fortalecer a economia e ampliar a valorização da classe trabalhadora no país.
27: Daiana Santos, do PCdoB do Rio Grande do Sul, defende a adoção da jornada de 5 dias de trabalho para 2 de descanso. Segundo ela, a proposta garante condições mais humanas e combate rotinas exaustivas enfrentadas por milhões de trabalhadores.
25: Daiana Santos critica medidas que condicionam a redução da jornada a mudanças em direitos trabalhistas, como cortes no FGTS e desoneração patronal. Para a deputada, a melhoria das condições de trabalho não deve servir como moeda de troca nas negociações do Congresso.
27: Fernando Mineiro, do PT do Rio Grande do Norte, defende o fim da escala 6x1 com redução da jornada semanal para 40 horas. O legislador sustenta que a mudança tem apoio da maioria da população brasileira por garantir mais tempo de descanso aos trabalhadores.
25: Fernando Mineiro critica a tentativa de mudança na PEC do fim da escala 6x1 que acrescenta o período de 10 anos para a implantação da escala 5x2. Ele pede que a sociedade e as centrais sindicais acompanhem a votação para pressionar o Congresso em defesa da redução do tempo de trabalho.
27: Marcon, do PT do Rio Grande do Sul, condena parlamentares da oposição que não apoiam a PEC do fim da escala 6x1. O deputado afirma que os trabalhadores precisam de mais tempo para cuidar da saúde, conviver com a família e ter acesso ao lazer.
25: Marcon critica a apresentação de uma emenda que prevê, em vez de reduzir a jornada para 40 horas, aumentar para até 52 horas de trabalho por semana. Na opinião do congressista, quem defende esse tipo de mudança trata o trabalhador como máquina, não como ser humano.
0: Votação.
27: Câmara aprova projeto que permite que o trabalhador empregado na safra agrícola continue a receber o Bolsa Família. O repórter Marcelo Larcher tem mais detalhes.
1: O plenário da Câmara concluiu a aprovação de um projeto que garante a continuidade do pagamento de benefícios sociais, como Bolsa Família, para o trabalhador que se empregar em atividade ligada à safra agrícola. Esse tipo de serviço varia de acordo com a atividade agrária e compreende o período entre o preparo do solo e a colheita. Os contratos para esse tipo de trabalho, de acordo com a lei de 1973, têm um período máximo de 2 anos. Acontece que as regras do Bolsa Família estão atreladas a um valor máximo de renda por pessoa. Esse limite foi definido em R$ 218,00 mensais, o que faz com que o trabalhador perca o direito se obtiver um trabalho com carteira assinada, como é o caso da safra. O argumento é de que algumas culturas agrícolas, como o café, o alho, a batata, a uva, a maçã e a cebola, têm elevada necessidade de mão de obra, o que faz com que o trabalhador prefira manter ter a Bolsa Família a trabalhar com carteira assinada. O projeto apresentado pelo deputado Zé Vitor, do PL de Minas Gerais, foi aprovado pela Câmara em 2024 e depois foi alterado pelo Senado. A proposta retornou para análise dos deputados e o relator, deputado Evair Vieira de Mello, do Republicanos do Espírito Santo, rejeitou a maioria das mudanças feitas pelos senadores. O texto original aprovado pela Câmara retira do cálculo da renda familiar, para efeito do recebimento de benefícios sociais, o salário recebido pelo trabalhador no contrato da safra. O Senado, por sua vez, optou por alterar a regulamentação do programa Bolsa Família para prever a reinclusão do beneficiário excluído no caso da média anual de renda da família superar o limite permitido. Para o relator Evair Vieira de Mello, a mudança não garante a permanência do trabalhador safrista no Bolsa Família.
5: Entendemos que a proposta do Senado Federal, ela não aprimora significativamente a operacionalização do programa Bolsa Família, na medida em que continua a impedir a contratação de safristas, cuja condição, mesmo após a sua contratação, ainda é de vulnerabilidade social em face das peculiaridades inerentes à atividade agropecuária que é sazonal. O contrato de safra desempenha papel essencial para a manutenção da produção agrícola e da pecuária nacional.
1: O projeto que garante a continuidade do pagamento de benefícios sociais como Bolsa Família para o trabalhador que se empregar em atividades ligadas à safra agrícola seguiu para a sanção presidencial e já pode virar lei. A Rádio Câmara de Brasília, com informações de Antônio Vital, Marcelo Larcher.
25: Agricultura. Tiago de Joaldo, do Republicanos de Sergipe, cobra do governo a conclusão de estudos sobre possível prática de dumping na importação de leite da Argentina e do Paraguai. Ele afirma que a concorrência estaria prejudicando produtores brasileiros e tornando a atividade economicamente insustentável.
27: Tiago de Joaldo também pede ações do governo de Sergipe para fortalecer a cadeia leiteira local. Ele menciona, por exemplo, incentivos tributários, compras públicas de leite produzido no estado e apoio institucional aos produtores do sertão sergipano.
25: Dr. Flávio, do PL, exalta a exposição de produtos do agronegócio do Rio de Janeiro na Câmara, com a participação de produtores da região serrana e do norte fluminense. O parlamentar assinala que a divulgação de produtos regionais amplia mercados e fortalece a agricultura do estado.
27: Dr. Flávio pediu ainda a derrubada do veto presidencial ao projeto que reconhece o norte e noroeste fluminense como região do semiárido. Para o deputado, a medida vai facilitar o acesso ao crédito e ampliar investimentos para os produtores rurais da região.
25: Justiça. Câmara aprova projeto que aumenta a punição para pedófilos quando o crime é cometido pela internet. O repórter Antônio Vital acompanhou a votação.
8: Deputados e deputadas aprovaram um projeto que aumenta penas para crimes relacionados a abusos sexuais de crianças e adolescentes em ambientes digitais, inclusive com o uso de ferramentas de inteligência artificial. A proposta considera a violência sexual de criança ou adolescente qualquer representação de atividade sexual ou nudez que envolva criança ou adolescente real ou fictícia. Isso vai valer para fotografia, vídeo ou imagem digital, mesmo que produzida, manipulada ou gerada com o uso de tecnologias digitais, inclusive inteligência artificial. A proposta também deixa claro no Código Penal que todos os crimes contra a dignidade sexual, como estupro e estupro de vulnerável, também serão caracterizados quando cometidos no ambiente digital. Todos esses crimes passam a ser considerados hediondos, o que significa mais tempo de cumprimento de pena em regime fechado. O projeto também torna crime o simples acesso a conteúdo de pedofilia na internet, ou seja, isso será crime mesmo se a polícia não encontrar arquivos com conteúdo de abusos sexuais ou violência contra crianças e adolescentes armazenados no computador ou na nuvem do acusado. A proposta também aumenta em até um terço a pena para aliciamento de crianças ou adolescentes por meio de inteligência artificial ou filtros capazes de alterar a imagem ou a voz do criminoso para enganar a vítima. O agravamento da pena vai valer também no caso de perfis falsos em plataformas de jogos online, aplicativos de mensagens, salas de bate-papo e redes sociais. Segundo a relatora, a deputada Rogéria Santos, do Republicanos da Bahia, esse dispositivo foi inserido na proposta após o caso de um criminoso no Rio Grande do Sul que vitimou 127 meninas usando perfis falsos criados por inteligência artificial. Além do aumento de penas, o projeto legaliza a infiltração policial em investigações sobre redes de pedofilia na internet, em especial as chamadas rondas virtuais, com possibilidade, inclusive, de requisição de dados de conexão às plataformas sem a necessidade de autorização judicial. Isso poderá ser feito no caso de risco iminente à vida ou integridade física de crianças vítimas de abusos. Para a relatora Rogéria Santos, a proposta moderniza a legislação.
9: A proposição
6: institui medidas modernas de enfrentamento e repressão aos crimes de violência sexual contra crianças e adolescentes no ambiente digital. Ao regulamentar a ronda virtual e os crimes praticados com o uso de inteligência artificial e da utilização de técnicas de mascaramento de endereço de IP, os números, senhoras e senhores, são alarmantes.
8: O texto também cria novo crime no Estatuto da Criança e do Adolescente, com pena de até 6 meses de prisão para quem deixar de comunicar ao Conselho Tutelar, ao Ministério Público ou à polícia casos de abuso sexual pela internet. A proposta garante ainda à criança ou adolescente vítima de violência sexual o direito ao atendimento psicológico e psicossocial especializado no Sistema Único de Saúde, o SUS, e o agressor será obrigado a cobrir todos os custos do tratamento, incluindo ressarcimento ao SUS. Para o deputado Osmar Terra, do PL do Rio Grande do Sul, autor do projeto, a proposta fecha portas que estavam abertas para os criminosos. O projeto, que aumenta apenas para crimes relacionados a abusos sexuais de crianças e adolescentes em ambientes digitais, inclusive com o uso de ferramentas de inteligência artificial, seguiu para análise do Senado. Da Rádio Câmara, de Brasília, Antônio Vital.
7: Educação.
27: Lincoln Portela, do PL de Minas Gerais, critica a decisão judicial que condenou um casal do interior de São Paulo por evasão escolar relacionada aos filhos. Ele questiona a medida e argumenta que a família estaria garantindo uma educação domiciliar às crianças.
9: O parlamentar também chama atenção para os índices de evasão escolar no país e defende prioridade no enfrentamento de casos de estudantes sem acesso à educação. Segundo Lincoln Portela, a situação exige foco das autoridades públicas e do sistema de justiça.
7: Segurança Pública.
27: O escolto do PT da Paraíba elogia a atuação da Polícia Federal no enfrentamento às organizações criminosas que se infiltraram no sistema econômico nacional. Ele argumenta que as investigações sobre fraudes financeiras devem prosseguir sem interferências políticas.
9: O escolto salienta que os órgãos de inteligência precisam seguir os rastros documentais de transações suspeitas envolvendo autoridades e empresários citados em CPIs. Na avaliação dele, esse é o caminho para fortalecer a segurança pública e a soberania do Estado brasileiro.
7: Eleições.
27: Câmara aprova mudanças nas regras de prestação de contas de partidos políticos. A repórter Daniele Lessa acompanhou a votação dessa mini-reforma eleitoral.
10: A Câmara dos Deputados aprovou o projeto que altera regras sobre prestação de contas, punições e funcionamento administrativo partidário, modificando diversos pontos da Lei dos Partidos Políticos. Relator da proposta, o deputado Rodrigo Gambale, do Podemos de São Paulo, argumentou que o projeto foi construído a partir das demandas dos líderes partidários, com o objetivo de dar mais segurança jurídica às legendas. Já os deputados contrários ao projeto destacaram que nenhum parlamentar subiu à tribuna para defender a proposta no plenário. O projeto proíbe bloqueios e penhoras automáticas sobre recursos do fundo partidário e do fundo eleitoral, exceto em casos de uso irregular reconhecido pela Justiça Eleitoral, ponto criticado pelo deputado Kim Kataguiri, do Missão de São Paulo.
11: E aqui eu chamo a atenção de todos os partidos que dizem defender o trabalhador. Esse projeto está dizendo o seguinte: se um partido contratar um trabalhador e ele der calote nas verbas trabalhistas, se o partido não pagar o INSS, se o partido não pagar o FGTS, esse partido não poderá ser penhorado.
10: A deputada Adriana Ventura, do Novo de São Paulo, criticou a falta de debate sobre o projeto, que foi divulgado publicamente apenas 30 minutos antes da votação. Ela reconheceu que a proposta simplifica a burocracia, mas classificou como aberração o trecho que suspende processos administrativos e judiciais dos partidos anteriores durante fusões entre legendas.
12: Um partido se alimenta de dinheiro público, se é sustentado com dinheiro público do cidadão brasileiro, faz um monte de irregularidade. Aí, o que acontece? Tem uma fusão, então tem um partido podre que funde com outro partido. Tudo do partido podre não passa para o novo, ele não assume responsabilidade nenhuma. Tudo é suspenso. Isso é grave, gente.
10: Segundo o texto, o novo partido responderá pelas dívidas das legendas anteriores, mas não sofrerá suspensão de recursos do fundo partidário por irregularidades em contas antigas que já foram julgadas. A deputada Fernanda Melchiona, do PSOL do Rio Grande do Sul, pontuou que os cidadãos não têm acesso ao prazo de 15 anos para pagarem suas dívidas, ponto que também está na proposta.
13: Digo mais, o aumento das parcelas em 180 parcelas é 15 anos para os partidos pagar. O pobre do povo pega ali no cheque especial, tem que pagar, se não é o juro, não sei o quê. Os partidos vão ter 15 anos, independente do valor.
10: O texto também prevê que em semestre eleitoral não poderá haver suspensão de repasses do fundo partidário ou do fundo eleitoral por irregularidades em prestações de contas anteriores. Outra mudança trata da análise das contas partidárias. O texto determina prazo de até 3 anos para julgamento dos processos de prestação de contas pela Justiça Eleitoral. Se esse prazo não for cumprido, o processo poderá ser extinto por prescrição. O projeto ainda cria regras para uso de aplicativos de mensagem por partidos e candidatos. As legendas poderão registrar números oficiais para envio de mensagens a eleitores, e essas contas não poderão ser bloqueadas pelas plataformas sem decisão judicial. A proposta, que foi chamada de mini-reforma eleitoral, vai ser agora analisada pelos senadores. Da Rádio Câmara de Brasília, Daniele Lessa.
14: Direitos Humanos.
15: Charles Fernandes, do PSD da Bahia, registra o Dia Nacional da Luta Antimanicomial, celebrado em 18 de maio. O parlamentar ressalta a importância da mobilização por um modelo de tratamento humanizado, digno e em liberdade para pessoas em sofrimento psíquico.
27: Charles Fernandes lembra que a data também marca os 25 anos da Lei da Reforma Psiquiátrica. O deputado defende o fortalecimento da rede de atenção psicossocial com a ampliação dos CAPs e das residências terapêuticas.
14: Saúde.
15: Otone de Paula, do PSD do Rio de Janeiro, cobra do Executivo Federal o recolhimento de um guia sobre pré-natal distribuído pelo Ministério da Saúde. Ele argumenta que o material descumpre o compromisso do governo de vetar políticas públicas que abordem a interrupção da gravidez.
27: Otone de Paula contesta as diretrizes do documento ao apontar que o texto oficial substitui as palavras mãe e gestante pela expressão pessoas que gestam. Ele reforça sua discordância com a destinação de recursos públicos para informativos que tratam do tema.
15: Segundo denúncia de Marangoni, do Podemos, de São Paulo, empresas de auditoria médica estariam negando procedimentos de saúde em larga escala. Ele cita o caso de uma empresa que utiliza algoritmos e planilhas controlados pelos próprios planos de saúde para tomar decisões.
27: Marangoni argumenta que a negativa de cirurgias e tratamentos sem análise médica individualizada desrespeita a lei do ato médico e o código de ética da categoria. O deputado defende uma CPI para investigar as operadoras e cobra a fiscalização mais rigorosa da Agência Nacional de Saúde Suplementar.
14: Últimas notícias.
15: As votações de hoje no plenário da Câmara começaram no meio da tarde. A edição de amanhã vai trazer informações sobre a pauta de projetos em discussão ao longo da semana.
27: Termina agora o Jornal Câmara dos Deputados com trabalhos técnicos de Everson Urani e apresentação de José Carlos Andrade e Luciana Vieira. Uma boa noite para você.
15: Uma ótima noite. A Voz do Brasil volta amanhã.
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